0: ou decorrentes de eventos climáticos extremos têm direito a apoio.
1: Foi publicado hoje decreto que regulamenta a concessão do apoio financeiro.
2: Produtores independentes de cana-de-açúcar da região Nordeste, que tiveram prejuízos na safra 2025-2026, poderão solicitar apoio financeiro. O benefício será de R$ 12,00 por tonelada de cana comercializada, com limite total de R$ 270 milhões de reais em recursos. O apoio é destinado a quem comprovar prejuízos causados pela tributação adicional sobre exportações brasileiras pelos Estados Unidos ou por eventos climáticos extremos. A produção considerada deve ter sido entregue entre 1º de agosto de 2025 e 31 de julho de 2026. Para receber, o produtor precisa apresentar à Companhia Nacional de Abastecimento, a CONAB, a documentação que comprove a comercialização e os prejuízos. Os documentos devem ser enviados até 30 de outubro de 2026. O pagamento será feito pela CONAB por PIX, utilizando a chave CPF ou CNPJ do beneficiário, ou por depósito em conta corrente de sua titularidade. Não tem direito produtores que sejam sócios nas usinas, destilarias ou cooperativas que recebem a cana-de-açúcar. As orientações para envio da documentação e a relação dos beneficiários serão divulgadas pela CONAB em seu site, no endereço gov.br/CONAB. Thaís de Araújo para a Voz do Brasil.
0: Projetos de assistência técnica e extensão rural do semiárido podem ser beneficiados por edital aberto pela Agência Nacional de Assistência Técnica e Extensão Rural, a ANATER, e Ministério do Desenvolvimento Agrário e Agricultura Familiar.
1: São 413 milhões de reais para implementar a adaptação climática na agricultura familiar.
0: Serão selecionados 50 lotes territoriais em 10 estados do semiárido, atingindo mais de 60 mil famílias.
1: A presidente da Agência Nacional de Assistência Técnica e Extensão Rural, Loroana Coutinho, explicou a quem se destina o edital.
3: A gente está falando de agricultores familiares, de povos indígenas, comunidades quilombolas, de assentados e assentadas da reforma agrária, de beneficiários do Programa Nacional do Crédito Fundiário. Então, é uma gama de pessoas que são vinculadas ao Programa Garantia Safra e que agora poderão receber estruturação, poderão receber acompanhamento. Então, não é só assistência técnica e extensão rural, é assistência técnica e extensão rural, mas também estruturação da produção. Então, certamente, a gente vai dinamizar esses 56 territórios com muita ação.
0: O prazo para a inscrição das propostas vai até 31 de agosto e pode ser feita a inscrição pela internet em anater.org/editais-2.
1: Produtores rurais que vão declarar um imposto territorial rural podem fazer de forma mais simples.
0: A novidade deste ano é a opção de quitar o imposto na hora, usando o Pix, cartão ou TED.
1: O prazo de entrega da declaração vai até o dia 30 de setembro.
4: O prazo para a entrega da declaração do Imposto sobre a Propriedade Territorial Rural começou nesta segunda-feira e segue até 30 de setembro de 2026. A novidade este ano é que na versão web para pessoas jurídicas e para proprietários de imóveis rurais com área superior a 100 hectares, o pagamento do tributo pode ser feito por PIX, cartão de crédito, TED ou emissão do documento para pagamento. No sistema é possível preencher, transmitir, retificar e consultar declarações sem a necessidade de instalar programas no computador. O acesso é realizado com autenticação gov.br nos níveis prata ou ouro. Contribuintes que possuem muitos imóveis rurais podem ser importados arquivos contendo múltiplas declarações. Para ter acesso à declaração do imposto sobre a propriedade territorial via web, acesse o endereço serviços.receitafederal.gov.br/login. Lá, o contribuinte deve entrar na conta gov.br, localizar o imóvel e preencher a declaração. Daniele Popov para a Voz do Brasil.
0: O Ministério da Saúde e o Serviço Federal de Processamento de Dados, o SERPRO, anunciaram a nuvem soberana do SUS.
1: E o que isso significa? Que os dados do Sistema Único de Saúde vão ser armazenados em uma única infraestrutura nacional.
5: Pela proposta, informações como históricos médicos, resultados de exames e registros de vacinação passam a ser processados exclusivamente em território nacional. A medida atende a parâmetros da Lei Geral de Proteção de Dados e garante a submissão das bases digitais unicamente à legislação brasileira, como explica o ministro da Saúde, Alexandre Padilha.
6: Todos os mais de 5 bilhões de dados da saúde da nossa Rede Nacional de Dados de Saúde passa a ter a segurança, a casa própria, aqui no Brasil, submetido às leis brasileiras, apenas a nenhuma lei de qualquer outro país.
5: O Serviço Federal de Processamento de Dados e o Departamento de Informação e Informática do Sistema Único de Saúde vão administrar a infraestrutura. O presidente do SERP, Wilton Mota, disse que, além de maior segurança, a nuvem soberana do SUS vai permitir a ampliação dos serviços digitais na saúde.
7: É consolidar uma estrutura robusta, segura e soberana.
5: Com a nuvem soberana do SUS, o Ministério da Saúde espera consolidar a Rede Nacional de Dados em Saúde, onde o paciente terá toda a sua trajetória no SUS em formato digital. Reportagem Nazibrum.
0: E a gente vai falar agora de uma coisa que irrita muito o brasileiro. São aquelas ligações indesejadas de telemarketing, instituições financeiras.
1: O excesso pode até fazer com que chamadas importantes deixem de ser atendidas.
0: E para ajudar o consumidor a se proteger, existem ferramentas gratuitas que permitem bloquear o telemarketing e identificar quem está por trás de números desconhecidos.
8: O Brasil registra uma média de 305 mil ligações indesejadas por minuto, segundo dados do IDEC, o Instituto de Defesa de Consumidores. O número dá ao país o título de líder global em chamadas abusivas. Desde 2022, a Anatel tem atuado para garantir o direito de quem não quer receber esses tipos de chamadas, que no geral são ofertas de produtos e serviços, pesquisas, pedidos de doações ou cobranças. E mais, muitas vezes são realizadas por robôs.
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8: O Não Me Perturbe é um desses serviços criados para preservar o cidadão das ligações abusivas. Ele é gratuito e permite bloquear chamadas realizadas pelo telemarketing de operadoras de telecomunicações e instituições financeiras participantes. Basta acessar a plataforma www.nãomeperturbe.com.br, realizar o cadastro e selecionar as empresas que você deseja bloquear. Outra alternativa é o Qual Empresa Me Ligou. Caso você receba a chamada de um número desconhecido, é possível acessar o site qualempresameligou.com.br e consultar a qual empresa aquele número está vinculado. A ferramenta permite a localização dos canais oficiais de atendimento da empresa e evita que o usuário caia em golpes. A estudante de psicologia Isabelle Reis se queixa dos constantes incômodos provocados pelas ligações cada vez mais insistentes.
12: Recebo muitas ligações pela manhã, muitas ligações pela tarde e agora recentemente eu venho recebendo ligações até pela noite. Então eu não atendo mais ligação, às vezes pode ser até uma pessoa que é conhecida ou alguma coisa urgente, eu não atendo. Assim, meu celular sempre está no mudo, inclusive minha mãe até reclama, às vezes ela me liga ou pessoas da minha vida me ligam e sempre está no silencioso, então se eu não estou com o celular na minha mão, às vezes eu não atendo, às vezes é uma coisa séria.
8: Desde junho de 2024, a Anatel também passou a considerar abusivas as chamadas curtas com duração de até 6 segundos. Desde então, foram realizados mais de 1.200 bloqueios de empresas para a realização de chamadas e quase R$40 milhões em multas já foram aplicados. Reportagem Graziele Bezerra.
1: E falamos sobre as ligações indesejadas, muitas vezes feitas para os nossos celulares.
0: Um aparelho que faz parte do dia a dia, sempre ao lado do brasileiro. Por lá a gente faz compras, tem acesso ao banco e aos nossos contatos.
1: Pois então, uma plataforma permite registrar um aparelho celular e emitir alertas em caso de perda, roubo ou furto.
0: É o Celular Seguro, um sistema do Ministério da Justiça e Segurança Pública.
1: A plataforma oferece também a opção de indicar contatos de segurança e comunicar uma ocorrência para bloquear o aparelho de forma simples e rápida.
0: Você sabe como cadastrar o seu telefone na plataforma Celular Seguro? O sistema permite ao usuário registrar o aparelho celular e emitir alertas em caso de roubo, furto ou perda. A plataforma também oferece a opção de indicar pessoas de confiança que vão poder emitir um alerta em nome do usuário caso ele não consiga acessar o sistema. Para usar o Celular Seguro, é necessário fazer o login por meio de uma conta gov.br. O cadastro pode ser realizado pelo aplicativo ou pela versão web da plataforma. Para se cadastrar, basta acessar a plataforma Celular Seguro, escolher a opção Meus Telefones ou Telefones de Confiança e selecionar o aparelho. Depois, basta clicar em Alerta e confirmar o registro. Após a confirmação, será gerado um número de protocolo que pode ser utilizado em eventuais consultas posteriores. A plataforma Celular Seguro também oferece uma ferramenta para consulta de aparelhos usados antes da compra e verificar se determinado aparelho tem registro de roubo, furto ou perda. Para realizar a consulta, basta informar o e-mail, número de identificação único do aparelho celular. O e-mail pode ser consultado nas configurações do aparelho. Priscila Machado, para a Voz do Brasil.
13: Golpistas estão utilizando a logomarca do governo federal para oferecer supostas renegociações.
1: A orientação é não clicar em e-mails, mensagens e links na internet, inclusive em redes sociais.
14: O Ministério da Fazenda alerta para golpes aplicados contra pessoas que procuram renegociar dívidas. Os golpistas utilizam anúncios falsos, e-mails, mensagens e links na internet, inclusive em redes sociais, e usam indevidamente nomes e logomarcas do governo federal para conferir aparência de legitimidade às ofertas. A orientação é ficar atento. A renegociação de dívidas é feita diretamente com as instituições bancárias. O governo não envia links, mensagens digitais ou SMS oferecendo esse tipo de serviço e não mantém sites específicos para renegociação. Por isso, não forneça dados pessoais ou bancários e não faça pagamentos a partir de links recebidos por mensagens ou anúncios. Informações e orientações sobre renegociação de dívidas estão disponíveis no portal oficial do Ministério da Fazenda, no endereço gov.br/fazenda. Em caso de dúvida, procure diretamente a instituição financeira responsável pela dívida e utilize somente canais oficiais. Lucília Araújo, para a Voz do Brasil.
13: Uma aeronave com sensores de alta precisão está sobrevoando Amazônia, Cerrado e Pantanal para medir os gases que causam o efeito estufa.
1: O trabalho é uma parceria entre Brasil e Alemanha.
15: A aeronave, equipada com instrumentos científicos, está fazendo voos no espaço aéreo brasileiro desde o mês passado. O objetivo é medir fluxos e concentrações atmosféricas de dióxido de carbono e metano, dois dos principais gases causadores do efeito estufa. Os voos se concentram na Amazônia, no Pantanal e em parte do Cerrado. O modelo do avião é capaz de voar em uma ampla faixa de altitude, desde 850 metros até 15 mil metros. O pesquisador do Instituto de Física da Universidade de São Paulo, Paulo Artacho, dá os detalhes.
16: O objetivo principal dessa pesquisa é entender melhor as emissões e o processamento atmosférico de um gás de efeito estufa, que é muito importante, que é o metano. Então, o metano é o segundo gás em importância, em relevância, do ponto de vista de gases de efeito estufa logo depois do dióxido de carbono. E a Amazônia e o Pantanal, em particular, todas as áreas alagadas, são fortes emissores de metano.
15: Cerca de 120 pesquisadores de instituições de pesquisa da Alemanha e do Brasil trabalham na coleta de dados. A coordenação é do Instituto Nacional de Pesquisas Espaciais, o INPE, e do Centro Espacial Alemão. Segundo o coordenador da pesquisa, Dirceu Luiz Erdes, os dados vão complementar informações de outros sistemas de observação, validar medições por satélite e aprimorar modelos climáticos.
17: todos os modelos de IPCC, modelos de clima e tempo, utilizam dados de CO2 e metano. Então, o principal objetivo desse trabalho é validar esses modelos, corrigir o que tiver que corrigir e melhorar as projeções futuras. E também validar os dados satélites. Tem vários satélites hoje, tanto europeus como americanos, japoneses e chineses, que cruzam o nosso território. E eles têm um valor de coleta desses dados. E a ideia desse projeto é coletar os dados in situ, na região, e validar tanto o satélite como os modelos de previsão.
15: A campanha científica deve se estender até meados de setembro. Até lá, serão realizados cerca de 15 voos, tanto durante o dia quanto à noite. Reportagem Luciana Colares de Holanda.
0: Modelo brasileiro de alimentação escolar que une os produtos da agricultura familiar às merendas servidas aos estudantes foi apresentado a uma delegação da Etiópia.
18: Antes de chegar ao prato dos estudantes, a merenda escolar percorre um caminho que começa muito antes da cozinha da escola. É um modelo que une alimentação saudável, agricultura familiar e políticas públicas. Uma experiência brasileira que desperta o interesse de outros países, como a Etiópia. Como lembrou a coordenadora-geral do Programa Nacional de Alimentação Escolar, Karine Santos.
19: O Brasil coopera com muitos países. Faz parte da programação dessa missão de receber a delegação da Etiópia, demonstrar como isso é levado a efeito até que esse alimento chegue de fato no prato dos nossos estudantes.
18: A visita integra a parceria de cooperação entre Brasil e Etiópia voltada ao intercâmbio de experiências sobre alimentação escolar. Analista de projetos da Agência Brasileira de Cooperação, Paola Barbieri, falou como funciona essa cooperação entre os dois países.
20: O Programa de Alimentação Escolar Brasileiro já tem 70 anos, né, de existência e, assim, pelas inovações que o programa traz, os países, eles têm muito interesse em conhecer como ele é organizado, né, como ele é operado.
18: Numa escola do Distrito Federal, a delegação da Etiópia pôde acompanhar o resultado desse trabalho na prática. Parte dos alimentos servidos nas escolas públicas vem diretamente da agricultura familiar. A produção passa pelas cooperativas e segue para as unidades de ensino, como garante o presidente da cooperativa, Anaildo Porfírio da Silva.
21: A nossa cooperativa associação hoje atende 72 escolas. Então isso ajuda demais o agricultor.
18: O agricultor familiar José Ailton Alves diz que sente satisfação por ter o seu trabalho reconhecido internacionalmente.
22: A gente se sente honrado e gratificado, porque a gente está vendo que o nosso trabalho está sendo visto.
18: Os alimentos produzidos por agricultores familiares, como José Ailton, chegam a milhões de estudantes, como Otaviana Esteves de Deus, de 11 anos.
23: Muito legal essa hora que a gente reúne todo mundo aqui na mesa para comer, conversar, um alimento saudável também. Muito delicioso.
18: A merendeira Dilma Costa conta que o sucesso é garantido.
24: Hoje é estrogonofe. Hoje vai ser uma loucura. Eles vão comer assim. É sempre repetem, né?
18: A cooperação Brasil-Etiópia é coordenada pela Agência Brasileira de Cooperação, pelo Fundo Nacional de Desenvolvimento da Educação e conta com o suporte de agências das Nações Unidas. Reportagem Cleide Lopes.
1: E essas foram as notícias do governo federal.
0: Fique agora com as notícias do Poder Judiciário e do Congresso Nacional. Uma boa noite.
1: Boa noite para você e até amanhã.
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27: Centro de Estudos Constitucionais do Supremo Tribunal Federal prorroga prazo de inscrições para audiência acadêmica em Belém, no Pará.
28: Relatório do CNJ aponta que medidas protetivas chegam rápido, mas não bastam contra feminicídios.
27: STJ mantém condenação de suposto membro do PCC a mais de 87 anos de prisão.
28: Boa noite, eu sou Arthur Filho.
27: E eu sou Walter Lima.
28: O Centro de Estudos Constitucionais do Supremo Tribunal Federal prorrogou para 16 de agosto o prazo de inscrições para participação na terceira audiência acadêmica regional do projeto O Ensino do Direito Constitucional no Século XXI, Panorama e Perspectivas.
2: O evento será realizado no próximo dia 28 no Instituto de Ciências Jurídicas da Universidade Federal do Pará.
28: As instituições interessadas em fazer exposição oral devem realizar a inscrição por meio de formulário com envio de resumo escrito até 4.000 caracteres.
2: As manifestações devem ter caráter constitucional e poderão abordar um ou mais dos eixos temáticos definidos pelo Centro de Estudos Constitucionais do Supremo Tribunal Federal.
28: Pesquisa apresentada pelo Conselho Nacional de Justiça revela que o sistema de justiça tem concedido com rapidez medidas protetivas de urgência.
2: Mas os dados revelam que ainda é um desafio combater o feminicídio. Fernanda Porto.
3: 53% das medidas protetivas de urgência são concedidas no mesmo dia em que a mulher faz a solicitação. Mas a ação ainda não é suficiente para evitar casos de feminicídios, já que em 57,6% dos casos, as vítimas tinham medidas protetivas vigentes. Os dados são da pesquisa Feminicídio e Medidas Protetivas de Urgência, publicada pelo Conselho Nacional de Justiça. O levantamento foi feito com base em mais de 10 mil inquéritos iniciados e ações penais de primeiro grau ajuizadas entre os anos de 2024 e 2025. Do grupo analisado, 3.449 vítimas, ou seja, duas a cada três mulheres, não tinham medida contra o réu. Já outras 1.669 tinham medida protetiva, o que corresponde a uma a cada três vítimas.
28: Superior Tribunal de Justiça mantém condenação de mais de 87 anos de prisão a suposto integrante do PCC.
2: A decisão é da desembargadora convocada Nilsone de Freitas. Repórter Fátima Uchoa.
4: O réu foi condenado por participação em organização criminosa armada, 5 homicídios qualificados e ocultação de cadáver. Entre as vítimas está uma escrivã da Polícia Civil de São Paulo. Segundo o Ministério Público, o réu é integrante do primeiro comando da capital, o PCC. A defesa pretendia anular a condenação pelo Tribunal do Júri e obter novo julgamento, mas o Tribunal de Justiça de São Paulo negou a apelação, sob o fundamento de que a decisão dos jurados tinha amparo em provas. No STJ, ao analisar o pedido, Nilsone de Freitas destacou que o habeas corpus serve para proteger o direito de locomoção diante de ilegalidade ou abuso de poder, não sendo cabível para rediscutir condenações quando não há flagrante ilegalidade.
28: Justiça Federal suspende reintegração de posse em área disputada por assentados e indígenas pataxós na Bahia.
2: Com a decisão, a ordem de reintegração de posse em favor do INCRA fica sem efeito até um novo julgamento, que só deve ocorrer após produção de prova técnica. Sabrine Menezes.
5: No recurso, o MPF sustentou que os direitos territoriais dos povos indígenas são originários e reconhecidos pela Constituição Federal. Com a decisão, o processo de reintegração de posse do lote 77A, localizado no projeto Assentamento Cumuru-Xatiba, em Prado, na Bahia, deve passar por uma nova perícia para verificar se a área faz parte da terra indígena Comexatibá, do povo Pataxó. Em caso de confirmação, os assentados têm direito à indenização e à eventual realocação para outro projeto de reforma agrária.
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28: A você, uma boa noite.
2: E até amanhã.
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1: Eu sou Paula Groba.
2: E eu sou Humberto Pinheiro.
1: E estes são os destaques de hoje do Jornal do Senado, que começa agora.
2: Vai à sanção programa de incentivos à produção nacional de fertilizantes.
1: Avança projeto que define implementação do novo piso salarial nacional para médicos e cirurgiões dentistas.
2: Estatuto do Aprendiz segue para plenário com urgência.
1: Boa noite.
2: Boa noite.
1: Apesar de ser uma das maiores potências mundiais de produção de alimentos, o Brasil ainda depende fortemente de fertilizantes importados para manter a produção agrícola.
2: Para reduzir essa dependência, o Senado aprovou hoje e encaminhou para a sanção presidencial o projeto que cria um programa de incentivo à produção nacional de fertilizantes. A proposta busca aumentar a oferta do insumo produzido no país, reduzir os custos para o agronegócio e, com isso, ajudar a baratear a produção de alimentos. A reportagem é de Alexandre Campos.
3: A principal mudança feita pelos deputados federais aprovada pelos senadores é a autorização para o repasse de recursos do orçamento ao BNDES para abrir linha de crédito para investimentos na produção de fertilizantes e matérias-primas, remineralizadores, bioinsumos e biofertilizantes. O dinheiro poderá financiar plantas industriais, atividades de pesquisa e infraestrutura de integração de polos logísticos. Relatora do projeto, a senadora Tereza Cristina, do PP de Mato Grosso do Sul, lembrou que apesar de ser uma potência agrícola, o Brasil continua dependente da importação de fertilizantes.
4: Em 50 anos nós revolucionamos a agricultura e a produção brasileira. E hoje, este ano, a gente deve passar os Estados Unidos como maiores exportadores de grãos do mundo. E nós vamos fazer essa façanha. Este ano a gente deve passar os Estados Unidos como maiores exportadores de grãos do mundo. E nós vamos fazer essa façanha. Com terras pobres, presidente, que precisam de fertilizantes. Então é uma loucura a gente não ter até hoje um Profert da vida.
3: O texto aprovado, que segue para a sanção presidencial, confere ao Conselho Nacional de Fertilizantes e Nutrição de Plantas a atribuição de avaliar a cada 2 anos a efetividade do programa e definir a mistura mínima obrigatória de fertilizantes nacionais aos comercializados em território brasileiro.
1: E a Comissão de Orçamento aprovou a abertura de créditos extraordinários à União para socorrer vítimas de desastres naturais e para agências reguladoras.
2: Relatora da proposta, a senadora Tereza Cristina defendeu que o instrumento da abertura de crédito seja evitado com mais planejamento. Repórter Raíssa Abreu.
5: A medida provisória aprovada destina 305 milhões de reais ao socorro de vítimas de desastres naturais, como secas e enchentes, em diversos pontos do país. A relatora, senadora Tereza Cristina, do PP de Mato Grosso do Sul, votou pela aprovação da medida, mas reforçou que o crédito extraordinário só deve ser usado em casos excepcionais.
6: Um país que, estação após estação, precisa correr para socorrer aquilo que poderia ter prevenido, não enfrenta um problema de imprevisibilidade, enfrenta um problema de planejamento.
5: A comissão também aprovou um projeto de abertura de crédito de 24 milhões de reais para reforçar o orçamento das agências reguladoras.
1: Médicos e cirurgiões dentistas podem ter piso salarial de mais de 13 mil reais para 20 horas semanais, mas a implementação será gradual ao longo de 3 anos.
2: Foi o que aprovou nesta terça-feira a Comissão de Assuntos Econômicos. Pelo texto aprovado, o piso será implementado em 3 etapas. As informações com a repórter Marcela Cunha.
7: O projeto estabelece piso salarial de R$ 13.662 para médicos e cirurgiões dentistas que trabalham 20 horas por semana. O novo valor de referência vale tanto para o setor público quanto para o privado e deverá ser reajustado anualmente. A proposta também aumenta para 50% o adicional pelo trabalho noturno e mantém nesse percentual a remuneração das horas extras. O texto já havia sido aprovado pela Comissão de Assuntos Econômicos e de Assuntos Sociais, mas recebeu recurso para votação pelo plenário. Foram apresentadas das quatro emendas e, por isso, o projeto voltou à CAI. O relator, senador Nelsinho Trade, do PSD do Mato Grosso do Sul, aceitou apenas a emenda que prevê a implantação gradual do novo piso, 40% do valor no primeiro ano, 70% no segundo e 100% a partir do terceiro.
8: A transição confere tempo de adaptação aos empregadores, tanto do setor privado quanto do setor público, e mitiga eventuais impactos negativos sobre o mercado de trabalho.
7: O projeto segue para análise da Comissão de Assuntos Sociais e depois para votação no plenário do Senado.
1: O Senado pode analisar propostas que reduzem o número de dias letivos nos calendários escolares.
2: As ideias foram apresentadas por cidadãos e serão analisadas pela Comissão de Direitos Humanos e Legislação Participativa. Se aprovadas, poderão ser transformadas em projetos de lei.

0: Os autores alegam benefícios tanto para os professores, favorecendo a formação continuada e a melhora na qualidade de vida no trabalho, quanto para os alunos, que poderão ter um ano letivo mais dinâmico e focado em um ensino mais eficiente, podendo até diminuir a evasão escolar.
1: E avançou no Senado o Estatuto do Aprendiz, novo marco legal para programas de aprendizagem com regras de contratação de adolescentes e jovens entre 14 e 24 anos, além de pessoas com deficiência em qualquer idade.
2: O texto aprovado pela Comissão de Assuntos Sociais, sem modificações, seguiu com pedido de urgência para votação no plenário do Senado. Repórter Marcela Diniz.
3: O contrato terá duração de 2 anos, podendo ser prorrogado por mais um, e a jornada poderá chegar a 8 horas diárias para quem já concluiu a educação básica. A proposta garante direitos como vale-transporte, férias no mesmo período do recesso escolar para menores de 18 anos e estabilidade para gestantes. O texto mantém a obrigatoriedade de contratação de aprendizes por empresas de médio e grande porte nos mesmos percentuais de hoje, mínimo de 5% e máximo de 15%, de acordo com o número de trabalhadores. Micro e pequenos negócios continuarão com contratação facultativa. Para quem não cumprir a cota, o texto prevê multa de R$3.000 por aprendiz não contratado. Em caso de reincidência ou embaraço à fiscalização, o valor dobra. O texto aprovado pelos senadores é o mesmo que veio da Câmara. 5 emendas de plenário foram rejeitadas na Comissão de Assuntos Sociais, entre elas, a que transferia para negociação coletiva regras sobre aprendizagem. O senador Flávio Arnes, do PSB paranaense, lembrou que já existe decisão do STF proibindo esse tipo de acordo quando o que está em questão são direitos de adolescentes.
4: Não se pode discutir mais vagas ou menos vagas. E já existe o tema 1046, que afastou expressamente das políticas de inclusão de aprendizes a negociação coletiva. A empresa pode alocar aprendizes em outros tomadores de serviço, públicos ou privados. Então, várias alternativas foram criadas para se ultrapassar o problema de eventualmente uma empresa não poder contratar.
3: A aprovação no Senado é o último passo da análise da proposta no Congresso. Mas para virar lei, ela ainda precisa ser sancionada pelo presidente da República.
1: E o senador Paulo Paim, do PT do Rio Grande do Sul, reafirmou o apoio à redução da jornada para 40 horas semanais, sem redução de salário. Segundo ele, mais de 80% dos brasileiros apoiam o fim da escala 6x1.
2: Paim também citou estudos que apontam a possibilidade de criação de 4,5 milhões de novos empregos com a medida. Ao destacar que a proposta já recebeu o aval dos deputados, o senador defendeu que a PEC seja colocada em votação no Senado.
5: Não estamos diante de uma pauta de esquerda ou de direita, de centro ou do governo ou da oposição. Estamos diante de uma pauta dos brasileiros, das famílias brasileiras.
2: Com edição de Paula Groba e trabalhos técnicos de Eliseu Caires, o Jornal do Senado fica por aqui. Acompanhe agora as notícias da Câmara dos Deputados. Boa noite.
1: Boa noite e até amanhã.
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7: Comissões declaram nulo casamento de menores de 16 anos de idade.
8: Propostas aumentam o acesso da população às canetas emagrecedoras.
7: Lei votada pelos parlamentares amplia o uso do FGTS por filantrópicas.
9: Boa noite. Uma nova lei mantém até 2030 a autorização para que instituições filantrópicas de saúde utilizem recursos do FGTS, a partir de projeto que passou pela análise dos deputados. Quem explica é a repórter Maria Neves.
10: Já está em vigor a lei que prorroga até 2030 o prazo para que hospitais filantrópicos utilizem recursos do Fundo de Garantia do Tempo de Serviço, o FGTS. Entre 2019 e 2022, a legislação permitia a essas instituições de saúde sem fins lucrativos aplicarem verbas do FGTS, mas a autorização não foi prorrogada. A norma sancionada agora foi apresentada pelo deputado Paulo Pimenta, do PT do Rio Grande do Sul, ainda este ano. O parlamentar apenas recuperou o texto de uma medida provisória do Executivo que perdeu a validade porque não foi votada pelo Congresso. Ao defender a aprovação do então projeto de lei no plenário da Câmara, o deputado Pompeu de Matos, do

0: PDT do Rio Grande do Sul, ressaltou que a proposta vai beneficiar especialmente as Santas Casas.
1: É uma retomada de uma possibilidade que tinham as Santas Casas de se socorrer do Fundo de Garantia por Tempo de Serviço para suprir as dívidas que têm de financiamento. Segundo consta, a própria Santa Casas já declararam que há uma dívida em torno de 10 bilhões e existe recurso no Fundo de Garantia destas Santas Casas que pode ser lançado mão.
0: O governo estima que a utilização de verbas do FGTS pode reduzir os encargos financeiros das entidades filantrópicas de patamares próximos a 18% ao ano para cerca de 12% ao ano. Para serem consideradas filantrópicas, as instituições devem destinar pelo menos 60% dos atendimentos ao Sistema Único de Saúde, de forma gratuita para a população. Os empréstimos com recursos do Fundo de Garantia vão beneficiar também instituições sem fins lucrativos que atuem no campo para auxiliar pessoas com deficiência e que participem de forma complementar do SUS. Na Câmara, o texto foi aprovado em 7 de julho e logo em seguida, no dia 15 do mesmo mês, os senadores também acolheram o projeto. Da Rádio Câmara de Brasília, Maria Neves.
2: Projeto de Ribamar Silva, do Podemos de São Paulo, atualiza as regras de rotulagem de alimentos. A proposta prevê informações nutricionais mais claras e acessíveis para orientar os consumidores na escolha de produtos.
3: De acordo com o texto de Ribamar Silva, a regulamentação deve estabelecer critérios para destacar o teor de açúcares, sódios, gorduras e outros componentes de interesse para a saúde. O projeto também prevê recursos de acessibilidade, como o sistema Braille e ferramentas digitais para pessoas com deficiência.
2: Saúde. Projetos em discussão na Câmara querem aumentar acesso da população às chamadas canetas emagrecedoras. A repórter Mônica Tati tem os detalhes.
4: 60% dos brasileiros estão obesos ou acima do peso, segundo dados divulgados pelo Ministério da Saúde. Dessas pessoas, um quarto já é considerada obesa. A obesidade geralmente acarreta doenças crônicas, como hipertensão, diabetes e problemas cardiovasculares. São necessárias várias medidas para evitar a condição, como boa alimentação e a prática de exercícios físicos. Mas o uso de substâncias presentes nas chamadas canetas emagrecedoras tem se mostrado eficaz para reduzir o peso corporal e ajudar no controle da obesidade. Para tentar controlar os danos, deputados apresentaram projetos para aumentar o acesso da população a esse tipo de tratamento. O deputado Mário Eringer, do PDT de Minas Gerais, apresentou o projeto de lei que declara de interesse público os medicamentos Monjaro e Zepbound, que utilizam como princípio ativo a tirzepatida. A medida permite que o governo utilize o mecanismo de licença compulsória da propriedade industrial, popularmente conhecido como quebra de patente.
5: A quebra da patente propicia que outras empresas, aumenta a concorrência, possam fabricar esse medicamento, a tirzepatida, e atingir o maior número de pessoas, que haverá com certeza uma redução do preço. Hoje, o preço do Monjaro e do Zepbound é muito caro, impossibilita qualquer pessoa de classe média alta até, de usar esse medicamento, porque o preço é muito alto. E os benefícios são tão grandes que isso é vantagem para a saúde pública de uma maneira geral.
4: Já o deputado Damião Feliciano, do União da Paraíba, apresentou o projeto que exige a oferta de liraglutida, que tem o nome comercial de Saxenda, e a semaglutida, conhecida por Wegov ou Ozempic, pelo SUS, o Sistema Único de Saúde. Segundo Damião Feliciano, esses dois medicamentos são reconhecidos mundialmente como eficazes no tratamento da obesidade, mas o preço é uma barreira para a população mais carente. Segundo a Anvisa, a liraglutida auxilia no controle crônico de peso em associação a uma dieta baixa em calorias e ao aumento de exercícios físicos. A semaglutida, por sua vez, é mais uma opção para o tratamento do diabetes mellitus tipo 2. Os projetos que pretendem facilitar o acesso da população às canetas emagrecedoras estão em diferentes fases de apreciação na Câmara dos Deputados. Da Rádio Câmara de Brasília, Mônica Tati.
6: Trabalho.
3: Sidney Leite, do PSD do Amazonas, pondera que o texto da PEC do fim da escala 6x1 deve contemplar os interesses tanto dos empresários quanto dos trabalhadores. Ele afirma que a redução da jornada vai garantir mais tempo de convivência familiar para os brasileiros.
7: É importante que se compreenda que nós temos um segmento para quem empreende nesse país, o comércio e os serviços. Há necessidade que nesse relatório que nós vamos aprovar contemple esses setores, que são setores que muitas vezes não conseguem manter o trabalhador na formalidade, tendo em vista os altos custos dos encargos sociais. Mas isso não deve ser fator para que aqui no Parlamento nós possamos avançar e dar fim a essa escala e que homens e mulheres possam ter o direito de conviver com a família, direito ao lazer, direito ao estudo e, com isso, ter uma qualidade de vida melhor.
2: Sidney Leite lembra que a escala 5x2 já existe em áreas como o serviço público, o setor financeiro e parte da indústria. O parlamentar acredita que o fim da escala 6x1 vai contribuir para a redução do adoecimento dos trabalhadores e para o aumento da produtividade no ambiente profissional.
6: Economia.
3: Luiz Erondino, do PSOL de São Paulo, é uma das autoras do projeto que cria o Sistema Nacional de Transparência e Monitoramento de Preços de Combustíveis. A proposta prevê um portal público para consulta em tempo real dos preços praticados em postos de todo o país.
2: Luiz Erundina sugere que distribuidoras e revendedores informem à ANP dados sobre preços, custos e volumes comercializados. Ela acrescenta que o texto estabelece mecanismos para identificar variações abusivas de preços, além de estabelecer sanções administrativas.
6: Ciência e tecnologia.
3: Lucas Ramos, do PSB de Pernambuco, propõe discutir a criação da CID Digital, uma contribuição sobre as receitas obtidas por plataformas digitais com a prestação ou intermediação de serviços. A medida busca estabelecer uma nova forma de tributação para o setor.
2: Lucas Ramos destaca que a proposta divide opiniões e que, por isso, precisa ser debatida. Enquanto os defensores apontam a necessidade de ampliar a tributação, empresas afirmam que já recolhem diferentes impostos e alertam para o risco de aumento de custos e repasse ao consumidor.
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6: Direitos Humanos.
3: A Câmara aprovou o projeto que declara nulo o casamento de menores de 16 anos de idade. A repórter Paula Bittar acompanhou a votação.
9: A Comissão de Constituição e Justiça da Câmara aprovou uma proposta que declara a nulidade em qualquer caso do casamento de pessoas que não atingiram 16 anos de idade, a chamada idade núbil. O texto aprovado exclui artigos do Código Civil que prevêem a possibilidade de casamento antes da idade núbil, como em caso de gravidez, ou estabelecem regras e prazos para confirmação ou anulação desses casamentos. A relatora na CCJ, a deputada Ana Paula Lima, do PT de Santa Catarina, apresentou um parecer favorável a esse projeto da deputada Laura Carneiro, do PSD do Rio de Janeiro, mas rejeitou um outro do deputado Dr. Fernando Máximo, do PL de Rondônia, que pretendia facilitar o casamento de quem atingiu 16 anos com a assinatura de um dos pais ou responsáveis. Atualmente, a lei exige a assinatura de ambos os pais ou representantes legais nesses casos. Ana Paula Lima também destacou que a vedação do casamento de menores de 16 anos encontra respaldo constitucional na proteção à infância e à juventude.
10: A aprovação do meu parecer pela Comissão de Constituição e Justiça, que torna nulo o casamento antes dos 16 anos, não é só um detalhe jurídico, é a Câmara Federal dizendo com todas as letras que esse tipo de casamento nunca deveria ter existido. Uma criança e adolescente Ser empurrada para dentro de um casamento significa abandono escolar, gravidez precoce e muitas vezes violência escondida dentro de casa. Fecharmos as brechas que ainda restam na nossa legislação é proteger meninas que sozinhas não teriam como se defender.
9: A proposta que declara a nulidade em qualquer caso do casamento de pessoas que não atingiram 16 anos de idade já pode seguir para análise do Senado, a menos que haja recurso para votação antes pelo plenário da Câmara. Da Rádio Câmara, de Brasília, Paula Bittar.
6: Transportes.
2: Júlio Lopes, do PP do Rio de Janeiro, apoia projeto que estabelece o transporte público gratuito como um direito universal no país. Na opinião do parlamentar, a tarifa zero estimula o comércio e já é uma realidade bem sucedida em diversas cidades.
11: Essa é uma ideia disruptiva, uma ideia nova, uma ideia importante, porque muitos países do mundo já estão começando essas experiências, assim como no Brasil. Nós já temos várias cidades no Brasil, mais de 14 cidades brasileiras, onde o transporte é gratuito e gera um movimento enorme na economia, porque você usa o transporte não só para ir trabalhar, mas também para se divertir, para ir cuidar da sua saúde, para cuidar da vida médica, clínica, dos seus filhos também, enfim. O transporte gratuito gera um movimento enorme na economia.
3: Júlio Lopes reconhece os desafios para garantir o financiamento da medida, mas acredita que a criação de fontes permanentes de recursos e o uso de matrizes energéticas mais baratas, como o gás natural, podem garantir a mobilidade gratuita sem distinção de segmentos da população.
2: Proposta de Chico Alencar, do PSOL do Rio de Janeiro, prevê passe livre em todos os transportes públicos do país para pessoas com deficiência e doenças crônicas. A ideia, segundo o deputado, é garantir mobilidade e ampliar o acesso a um direito básico.
3: Chico Alencar lembra que pessoas com deficiência e doenças crônicas enfrentam limitações específicas e que, por isso, precisam de tratamento diferenciado no acesso ao transporte. Ele acrescenta ainda que é dever do poder público atender ao interesse coletivo e garantir a inclusão.
12: Então, esse passe livre em todos os transportes coletivos para o portador de doença crônica e ou de deficiência é, na verdade, o cumprimento de um direito que a gente quer ver assegurado. É bom lembrar que os serviços de transporte público são uma concessão do poder público e as empresas concessionárias têm que se submeter à legislação mais geral, que é, por definição, voltada para o bem comum.
6: Desenvolvimento regional.
2: Dorinaldo Malafaia, do PDT do Amapá, é relator de projeto que concede a Macapá o título de capital nacional do meio do mundo. A proposta destaca que a cidade é a única capital brasileira cortada pela linha do Equador, onde o equinócio pode ser observado duas vezes ao ano em março e setembro.
3: Dorinaldo Malafaia deu parecer favorável à iniciativa, ressaltando a importância do reconhecimento para a identidade local. Ele aponta que a homenagem pode fortalecer o turismo de Macapá por valorizar atrações ligadas à linha do Equador, como o Parque Meio do Mundo.
2: Projeto de Márcio Neiser, do Solidariedade, transforma o festejo do Santuário Diocesano Nossa Senhora do Coco da Aparecida, em Loreto, no Maranhão, em manifestação da cultura nacional. A celebração é realizada anualmente entre os dias 6 e 15 de agosto.
3: De acordo com Márcio Neiser, o festejo reúne milhares de romeiros de diferentes regiões do país e representa uma tradição centenária da população maranhense. Na visão do deputado, a proposta valoriza o patrimônio cultural e incentiva o turismo e o desenvolvimento local.
6: Comissões.
2: Rui Carneiro, do Podemos da Paraíba, apresentou projeto que institui a Política Nacional de Integridade Pública e Governança Preventiva. O deputado explica que a proposta fortalece os mecanismos de prevenção de irregularidades, transparência e eficiência na administração pública.
3: Entre as medidas previstas no projeto de Rui Carneiro estão a obrigatoriedade de programas de integridade nos órgãos públicos, com códigos de ética, canais de denúncia e capacitação de servidores. O texto também cria órgão destinado a produzir inteligência, identificar riscos e apoiar os órgãos de controle.
6: Justiça.
2: Projeto de Beto Pereira, do Republicanos de Mato Grosso do Sul, define os critérios para caracterizar o notável saber jurídico exigido para a indicação de ministros dos tribunais superiores e desembargadores. Entre os parâmetros sugeridos estão atuação no magistério e produção científica.
3: Beto Pereira também defende que a titulação de doutor em direito e o recebimento de premiações na área jurídica sejam considerados para as nomeações. Na visão dele, a medida dá mais objetividade ao conceito previsto na Constituição e reduz interpretações subjetivas no processo de indicação.
6: Segurança Pública.
2: Sancionadas pelo Poder Executivo, propostas discutidas na Câmara ampliam a proteção às mulheres.
3: Deputadas apontam avanços com as novas leis do Pix Pensão e de divulgação do Ligue 180, segundo ressalta o repórter José Carlos Oliveira.
13: Deputadas participaram da cerimônia de sanção das novas leis do Pix Pensão e de divulgação do Ligue 180 e apontaram avanços no Pacto Nacional dos Três Poderes contra o Feminicídio. A lei que obriga o poder público a divulgar o telefone exclusivo de denúncia de violência contra a mulher em locais públicos e privados de grande circulação surgiu de proposta da deputada Laura Carneiro, do PSD do Rio de Janeiro. Relatora do texto na Câmara, a deputada Camila Jara, do PT do Mato Grosso do Sul, destacou os esforços de fortalecer do Ligue 180, criado em 2005.
14: E o 180 tinha sofrido um completo desmonte. As mulheres ligavam e eram encaminhadas para qualquer lugar e eram muitas vezes revitimadas. Quando a deputada Laura faz esse projeto para que os estados divulguem o 180, é uma maneira da gente estar ampliando e garantindo que ele funcione.
13: Já a lei do chamado Pix Pensão altera o Código de Processo Civil para instituir a transferência automática de pensão alimentícia. O texto surgiu de proposta da deputada Tabata Amaral, do PSB de São Paulo, com a intenção de reverter o atual quadro de 650 mil processos judiciais por falta de pagamento de pensão alimentícia, muitos deles relativos a homens de classes média e alta.
15: São 11 milhões de mães solo no nosso Brasil. Quase 2 milhões de crianças que não têm o nome do pai na certidão de nascimento. E aquilo que a gente tem para a CLT, para o assalariado, que é o desconto da pensão, a gente vai ter para todo mundo com essa lei. Pode ser MEI, pode ser autônomo, pode trocar de emprego, pode ser empresário, pode estar na informalidade, deve uma pensão alimentícia, tem filho, vai ter que ter o depósito na conta da mãe todo mês certinho.
13: Da Rádio Câmara de Brasília, José Carlos Oliveira.
2: Projeto de Alexandre Guimarães, do MDB do Tocantins, cria a Política Nacional de Prevenção e Enfrentamento à Violência de Gênero no Ambiente Digital. Segundo o autor, o objetivo é estabelecer medidas que protejam as vítimas e responsabilizem os autores de crimes cometidos na internet.
3: Entre as medidas previstas no projeto de Alexandre Guimarães estão a criação de canais para denúncias e a remoção de conteúdos ilícitos. O texto também estabelece regras para provedores e prevê ações de educação digital e prevenção contra o uso ilegal da internet. Inteligência Artificial.
2: Termina agora o Jornal Câmara dos Deputados, produzido pela Rádio Câmara, com trabalhos técnicos de Everson Urani e apresentação de Márcio Aquiles Sardi e José Carlos Andrade. Uma ótima noite para você.
3: Boa noite, a Voz do Brasil volta amanhã.
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16: Presidente do Tribunal Superior Eleitoral, ministro Cássio Nunes Marques, marcou para quinta-feira uma reunião com outros integrantes da corte com o objetivo de discutir o uso de inteligência artificial nas eleições de 2026. O encontro ocorre em meio à polêmica do vídeo deepfake do ex-presidente Jair Bolsonaro do PL, exibido no lançamento da candidatura de Flávio Bolsonaro à presidência. Os magistrados devem construir um entendimento comum que possa servir de precedente para os demais casos envolvendo IA durante a campanha eleitoral. O presidente Volodymyr Zelensky afirmou hoje que mísseis norte-coreanos estão sendo usados nos bombardeios diários promovidos pela Rússia contra a Ucrânia no momento em que sistemas de defesa parecem não dar mais contas dos arsenais comandados por Moscou. A denúncia foi acompanhada por declarações relutantes do governo da Coreia do Sul diante dos pedidos de ajuda militar dos ucranianos. Seul reluta em oferecer sistemas de defesa a Kiev. O ônibus que transportaria a delegação do São Paulo durante a passagem do clube pela Bolívia foi apreendido hoje na região de Cochabamba, com mais de 86 quilos de maconha. 4 sacolas com a droga foram encontradas no veículo. 3 pessoas que seriam os motoristas responsáveis pelo transporte foram detidas durante a operação. A empresa responsável pelo serviço disponibilizou outro ônibus para atender a delegação no horário previsto. Segundo as informações, o São Paulo não foi comunicado sobre a apreensão. Do Departamento de Jornalismo, Fernanda Paredes.
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2: Gerar vencedores, esta é a nossa missão e por isso estamos aqui na Rádio 93 FM, também pela Rádio RVI FM, nesta programação abençoadíssima. Gerando vencedores de segunda a sexta-feira neste horário, abençoando você sempre com uma mensagem do nosso amigo, irmão do coração, Pastorzão Valdir Brasil, que daqui a pouco vai trazer a poderosa. Prepare o seu coração. Está no ar, Gerando Vencedores.
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2: E vamos começar bem demais o programa de hoje assim, ó. Juliane Souza, coração igual ao teu.

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1: Que a paz de Cristo invada o seu coração. Nós estamos direto no templo da IGV Trindade, rua Pastor Valdemar Zarro 28, e nós temos uma missão, e a nossa missão
2: é gerar vencedores.
1: Aleluia! A nossa missão é gerar vencedores. Eu quero compartilhar com você, um líder não apenas chega, ele leva alguém com ele. Abra comigo a sua Bíblia, por favor, livro de Josué, capítulo 24, versos 14 e 15. Se está na tela, a gente pode ler junto. Eu costumo dizer sempre aqui nessa igreja que a repetição coopera para a memorização. Quando você fala e repete alguma coisa, você escuta o que você está falando. A Bíblia diz que a boca fala do que o coração está cheio, mas a mesma Bíblia diz que o coração do homem se enche daquilo que ele fala. Então, seu coração está cheio, transborda, você fala e você enche seu coração, e aí você vai enchendo e transbordando cada vez mais. Vamos juntos no 3, 1, 2, 3. Agora, pois, temei ao Senhor e servi-o com sinceridade e com verdade. E deitai fora os deuses aos quais serviram vossos pais, além do rio e no Egito, e servi ao Senhor. Verso 15. Porém, se vos parece mal aos vossos olhos servir ao Senhor, escolhei hoje a quem sirvais, se aos deuses a quem serviram vossos pais, que estavam além do rio, ou aos deuses dos amorreus, em cuja terra habitais. Porém, eu e a minha casa serviremos ao Senhor. Porém, eu e a minha casa serviremos ao Senhor juntos. Porém, eu e a minha casa serviremos ao Senhor. Aleluia. Você pode dar um aplauso para Jesus. Você pode glorificar o nome do Senhor. Aleluia. Líder não chega sozinho. Líder leva alguém para chegar junto. Conta-se uma história que um pai e seu filho pequeno caminhavam por uma estrada. Só que essa estrada estava com muita lama. Foi depois de uma chuva muito forte. O caminho estava cheio de lama. O pai ia na frente e escolhendo cuidadosamente onde colocar os pés. E de repente, esse pai olha para trás e percebe que o menino caminhava exatamente atrás dele. E o pai perguntou: filho, por que você está andando exatamente onde eu piso também? E o menino respondeu: porque onde o senhor pisa, eu sei que eu posso pisar também. Olha que coisa linda. Alguém que é exemplo. Um filho que pisa onde o pai pisa, porque ele sabe que onde o pai pisa, ele pode pisar também. Talvez essa seja uma das maiores definições de liderança que existe. Uma das maiores verdades para uma liderança é alguém que vai deixando um caminho onde o liderado pode andar. É alguém que vai ensinando, não com palavras, mas com exemplo. Alguém que está pisando onde você pode pisar e dizer: não, meu pai pisou aqui, eu também posso pisar aqui, porque esse é o meu melhor caminho. Talvez você não perceba, talvez seus filhos nunca tenham dito isso para você, talvez as pessoas que você lidera nunca tenham falado, mas alguém está olhando, alguém está aprendendo, alguém está reproduzindo o que você faz. Liderança precisa ser reconhecida por exemplo. E aí nasce uma pergunta: se alguém repetir os meus passos, onde os meus passos vão levá-lo? Uau! É uma pergunta que precisa de resposta. Será que você pode perguntar para você mesmo: se alguém seguir os meus passos, onde eu vou levar essas pessoas? Onde essas pessoas vão cegar se elas me seguirem? Porque liderança não é apenas falar. Liderança é ir. Não é vá. Liderança é poder dizer: venha comigo. Liderança é quando eu aprendo que O que eu faço, glorifico o nome do meu Deus, e meu Deus é glorificado através da minha vida. A minha oração todo dia é que o teu nome seja glorificado, Senhor, quando alguém olhar para mim. A minha oração todo dia é, Senhor, que eu seja sal e luz, conforme o Senhor disse. Porque essa é uma máxima de Jesus. Jesus olha para aqueles 12 e diz: vocês são sal, vocês são luz. Jesus diz: como vai valorizar o sal se ele perder o sabor? Se ele perder o sabor, ele vira o quê? Esterco. Ele vira aterro para ser pisado. Luz precisa ter direção, porque não se esconde uma cidade edificada sobre um monte. Você precisa saber quem você é, meu irmão. Onde você chega, tem presença de Deus. Onde você chega, tem a bênção de Deus. Onde você chega, tem a glória de Deus, porque a bênção de Deus te acompanha. Você anda, ela anda atrás de você. Você para, ela para junto com você. Você é sal, você é luz. Você glorifica o nome do Senhor através da sua vida, porque você foi chamado para isso. Aleluia, aleluia, aleluia. Se eu sou exemplo, eu preciso medir as minhas reações, eu preciso medir as minhas ações, eu preciso medir o meu falar, o meu agir, o meu pensar. Nós precisamos entender isso, irmãos, porque tem alguém olhando, tem alguém vendo os nossos passos. Não é a posição, não é o cargo, não é a autoridade. Ah, eu sou autoridade. Não, não. Jesus disse: a autoridade vem do meu Pai. Então você é autoridade quando você tem a autoridade de Deus. Você é exemplo quando você é discípulo de Jesus. Paulo disse: sede meus imitadores, porque eu estou imitando Jesus Cristo. Por isso Paulo está dizendo: onde eu andar, você pode andar, porque eu estou imitando Jesus Cristo. Aleluia. Coisa boa é quando alguém diz: que homem abençoado, que mulher abençoada, que palavra. Você já viu alguém e as pessoas têm prazer de estar junto? Coisa ruim é quando: ih, quem está chegando? Ih, vamos embora, porque olha só quem está vindo. Sabe o que é isso? Gente, não dá exemplo. Coisa boa é quando você fala assim: ah, é por isso que o nosso coração ardia quando ele estava caminhando conosco, porque ele é o próprio Deus encarnado. É por isso que o nosso coração ardia, porque é ele que estava conosco. Aleluia. Não é microfone, não é empresa, não é ministério, não são pessoas obedecendo, mas a Bíblia apresenta a liderança de outra maneira. Liderança é influência, é influenciar com coisas boas, é falar o que Deus fala, é viver o que a Bíblia diz, é sentir o que o Senhor tem na nossa vida. Isso é liderança, que pode ser para a glória do Senhor. Aleluia. Coisa linda quando alguém lidera com exemplo, alguém diz: chama ele para orar, porque a gente percebe que ele tem algo diferente. Aleluia, aleluia, aleluia. Eu quero que essa igreja seja assim, irmão, que lá na escola que o seu filho estuda, alguém vem dizer: oh, o pai de Joãozinho é um homem de Deus, a mãe de Marinha é uma mulher de Deus, essa casa ali é uma casa onde tem a presença de Deus. Isso é liderar um bairro com exemplo, isso é liderar uma rua com exemplo, isso é liderar uma cidade com exemplo. Que o nome do Senhor seja glorificado através da minha e da sua vida, no nome poderoso de Jesus. Aleluia, aleluia. Josué não disse: vocês têm que servir ao Senhor. Ele disse: eu e a minha casa, o nosso exemplo, nós serviremos ao Senhor. Primeiro eu, depois a minha casa. Marido, você é líder, você tem que ter influência na sua casa. Jacó

Casar pra quê? Imagina uma menina que diz que eu não quero casar. Por quê? Porque casar com um homem igual meu pai, não é exemplo. Não quero casar. Imagina um menino que diz, eu não vou casar nunca. Por quê, meu filho? Porque casar com uma mulher igual minha mãe parece uma torneira com pinga-gota. Pinque, pinque, pinque, pinque, dia e noite. Coisa boa é quando alguém diz, ah, eu tô doido pra amadurecer pra poder casar. Por quê? Porque eu quero casar com um homem igual papai. Eu quero casar com uma mulher igual mamãe. Isso é liderança dentro de casa. Seus filhos não escutam palavras, mas seus filhos observam as suas atitudes. Primeiro eu e depois a minha casa. Porque antes de liderar a casa, precisa liderar a si mesmo. Antes de alguém liderar uma casa, precisa liderar a si mesmo. É por isso que Josué disse, eu e a minha casa. A primeira pessoa que Josué colocou na declaração foi ele. O primeiro exemplo que ele usa é ele. Eu, porque liderança começa por dentro. Liderança é de dentro para fora, é exemplo. Liderança começa por dentro porque é uma decisão. Antes de tentar mudar alguém, eu preciso permitir que Deus mude a mim mesmo. Antes de eu tentar falar com alguém, eu preciso que Deus fale comigo primeiro. Antes de transmitir alguma coisa, eu preciso que seja transmitido de Deus para minha vida. Aleluia! Antes de exigir oração, eu preciso fazer o quê, irmão? Orar. Preciso orar. Antes de exigir fidelidade, eu preciso ser o quê? Fiel. Antes de pedir respeito, eu preciso aprender a respeitar. Se eu não respeito, como eu quero respeito? Se eu não abençoo, como eu quero ser abençoado? Se eu não falo palavras que abençoo, como eu quero receber palavras que abençoo? Porque liderança é isso. A gente recebe aquilo que a gente transmite. Antes de pedir que meus filhos sirvam a Deus, eles precisam me ver servindo a Deus. Aleluia, eu gosto quando Paulo fala, primeira carta de Timóteo capítulo 4, verso 16, Paulo diz, tem cuidado de ti mesmo e da doutrina. Primeira coisa, cuida de você, cuida de você. Repare, Paulo não começa dizendo cuida dos outros, ele diz, cuida de ti, porque existe gente querendo administrar todo mundo, mas que ainda não aprendeu a administrar a própria vida. Au. Eu quero ensinar a todo mundo o que eu ainda não aprendi. Eu quero que todo mundo faça de uma maneira que eu não faço. A primeira pessoa que um líder precisa conseguir liderar é ele mesmo. Liderar as nossas emoções, nossas reações, nossas atitudes, nosso falar, nosso agir. Então, pai, eu quero falar com você. Se você quer ver seus filhos equilibrados, busque equilíbrio. Se você quer ver seus filhos crentes, seja crente. Se você quer que seus filhos falem a palavra de Deus, fala a palavra de Deus. Se você quer ter filhos adoradores, seja um adorador. Se você quer que seus filhos tenham princípio, pratica princípio dentro de casa. Se você quer que seus filhos sejam bênçãos, seja bênção. Se você quer que seus filhos perdoem, deixe seus filhos verem você pedindo perdão. Seus filhos ouvem suas palavras, mas eles copiam seus passos. Você já imaginou um garotinho falar, né? Eu quero morar na igreja. Por quê, meu filho? Porque o pai da igreja é um pai melhor. Porque o pai da igreja abraça todo mundo. Porque o pai da igreja, quando chega na igreja, acaba a confusão no carro. A gente vem em pé de guerra até chegar na igreja. Mas quando chega na igreja, é todo mundo quieto. Chegamos na igreja, então eu quero morar na igreja. Porque na igreja, meu pai não briga com a minha mãe. Na igreja, meu pai abraça todo mundo. Na igreja, meu pai sorri para todo mundo. Na igreja, meu pai fala até inglês e japonês. Fala línguas estranhas. Mas o pai da minha casa chuta o cachorrinho, não fala com os vizinhos, é mal educado, é um grosso. O que você faz? Fala tão alto que eu não consigo ouvir o que você está dizendo. Que tristeza. Existe muita verdade nisso. Você pode dizer, Deus é a prioridade, mas eles vão observar, Deus realmente é a prioridade. Você pode dizer, família é importante, mas eles vão observar, quanto da sua presença a sua família recebe. Família é importante, mas como você declara isso com exemplo dentro de casa? Você pode dizer, é preciso respeitar a sua mãe. O menino, respeita a sua mãe. Mas você respeita a mãe dele?
Obedece a sua mãe, menino, porque ela é autoridade aqui. Mas você respeita ela como uma mulher de Deus dentro da sua casa. Deuteronômio, capítulo 6, versos 6 e 7. A palavra diz: estas palavras que eu te ordeno estarão no teu coração e as ensinarás aos teus filhos. Preste atenção. Primeiro está no coração, para depois você ensinar. Essas palavras que hoje te ensino, elas estão no teu coração. E depois você vai ensinar os teus filhos. Depois ensinar os teus filhos. É aquilo que a gente vive. Deus não manda ensinar primeiro. Primeiro a palavra entra em mim. Depois ela passa através de mim. Deus não fala para eu ensinar primeiro. Primeiro ele fala: absorve a minha palavra. Coma da minha palavra. Vive a minha palavra. E depois vai fluir de você a minha palavra. O que não passou pelo seu coração, dificilmente chegará ao coração dos seus filhos. Aquilo que você não vive dentro da sua casa, seus filhos não viverão também. Quantas das vezes, irmão, a vida é tão corrida que a gente não percebe que a melhor escola é a escola da nossa casa. Nossos filhos saem da nossa casa para ir para uma escola onde filhos de prostitutos, onde filhos de viciados, onde filhos de alcoólatras, onde filhos mentirosos convivem com eles. Eles precisam ser luz na escola, onde vão acender esse pavio na nossa casa. É em casa, junto com a gente. Pai, não despreze as conversas, não despreze aquela oração antes de dormir. Eu me lembro, meu pai juntava a gente e falava: oh, você vai decorar esse versículo, porque amanhã nós vamos fazer aqui a sabatina. Tinha que decorar um versículo. Aí era o dia do culto em casa, o matutino, o culto doméstico. Tinha que ter uma palavra. Eu falo versículos aqui, meu, que eu aprendi nas sabatinas do meu pai. Caramba, pastor, lembra um monte de versículo. Aprendi na minha infância, meu pai me ensinando. Ah, mas quando vem a tempestade, eu me lembro: o Senhor é o meu pastor e nada me faltará. Quando vem a guerra, eu digo: se Deus é por nós, quem será contra nós? Aleluia. Quando vem a guerra, para ter

violência. Nos nossos cultos domésticos, o que o teu filho pode levar como legado que aprendeu dentro da sua casa, irmão? Eu tô falando sério pra você. É melhor que a sua casa seja um altar de adoração, onde a presença do Senhor está, porque Deus habita no meio do louvor, não é no meio da briga, não é no meio do xingamento, não é no meio do mau exemplo. Criar temor dentro do coração do nosso filho. Não despreze levar o seu filho na igreja. Não despreze corrigir com amor. Não despreze dizer: filho, vamos orar. Ensina o menino no caminho que deve andar, porque mesmo quando crescer e envelhecer, jamais se desviará desse caminho. Que exemplo que eu sou na rua que eu moro. Que exemplo que eu sou no condomínio que eu moro. Que exemplo que eu sou na padaria que eu compro pão todo dia de manhã. Não se prega mais isso, pastor Júnior. Nós estamos habituados com uma geração de igreja, de crentes que só querem receber. Se a palavra não for, Deus vai entregar uma chave para você. Se a palavra não for, Deus vai te dar um carro novo, Deus vai te dar uma casa. Alguém vem para casa dizendo triste.

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2: 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E tá chegando o momento de falarmos com Deus.

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1: Meu Deus, em o nome do Senhor Jesus, nós entramos em oração nesta noite de terça-feira para entregar nas tuas mãos poderosas cada ouvinte da nossa programação. Eu peço mãos estendidas para libertar o cativo, abrir portas para aquele que precisa de uma provisão, um milagre, uma resposta. Cura para aquele, meu Deus, que está agora no hospital, que precisa de um socorro divino. Entrega a vitória, Senhor. Que o teu nome seja glorificado através desta programação de rádio. Nós usamos a autoridade do nome de Jesus para declarar vitória. Receba a bênção em o nome de Jesus. E você que crê, diga amém.
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1: 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O Gerando Vencedores está com você em todos os lugares. Aqui na rádio, de segunda a sexta-feira, sempre neste horário. E amanhã eu vou esperar por você aqui, com certeza, não tenha dúvidas disso, com uma outra mensagem abençoadíssima com o pastor Valdir Brasil. E amanhã, gente, tem a quarta extraordinária na IGV Itaipu, do outro lado da ponte. Quarta extraordinária é na IGV Itaipu. Você é o convidado especial do pastor Valdir Brasil. Excelente noite e amanhã estaremos de volta, porque a nossa missão é gerar vencedores.
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5: Muito boa noite para você que tá ligado aqui na sua 93 FM, conectado com a gente, começando mais um Resenha no Rádio. Marcelão tá aqui com a gente. Boa noite, Marcelo.
6: Boa noite, Claudinha. Tamo na área em mais uma edição. Você já sabe, de segunda a sexta, de 10h30 às 11, Resenha no Rádio com o nosso amigo Alexandre Esquerdo, mas nesse período eleitoral, né, Claudinha?
5: Isso.
6: E ele teve que se afastar aí do rádio, mas não tem problema. Você fica tranquilo que eu e a Claudinha estamos aqui tentando construir toda aquela empatia, todo aquele garbo e elegância do Alexandre Esquerdo, mas nós vamos aqui substituindo-o. Mas não se preocupe, em outubro ele tá de volta e vai estar fazendo conosco o Resenha no Rádio.
5: Isso, você vai mandando seu alô 998004021.
6: Repita.
5: 998004021. Manda seu beijo, manda seu alô. Pode pedir sua música também, lembrando que a gente tem sempre os pedidos, né, produção?
6: Isso.
5: Da quinta-feira, nossa quinta do TBT, opa, quinta da saudade.
6: Tempo bom.
5: E a gente já começa o nosso programa de hoje com Pensamento do Dia.
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7: Olá, aqui é o pastor Elson de Assis e hoje o pensamento do dia está no Salmo de número 116, versículo 1. Amo ao Senhor porque ele ouviu a minha voz. Ou seja, Deus conhece a sua voz. O ser humano tem coisas que são singulares: impressões digitais, íris dos olhos, cabelo, arcada dentária e a voz. Todos podem gritar junto com você, mas Deus conhece a sua voz. Muitos podem cantarem, louvarem junto com você, mas Deus sabe qual é a sua voz. Está aflito, está abatido, fale, cante, grite, clame ao Senhor, porque no meio de milhares e milhões de vozes, Deus sabe qual é a sua voz. O salmista disse: eu amo ao Senhor porque ele ouviu a minha voz. A sua voz é única. Tudo que tem fôlego, louve ao Senhor.
5: Amém, pastor Elson de Assis, nosso parceiro, nosso irmão querido. E começando com louvor.
6: Opa, na pressão, hein?
5: É isso aí, louvor nacional. Aqui tem o melhor do gospel nacional e internacional, com Eli Soares.

0: comigo.
1: Fala comigo.
2: Boa noite, a paz do Senhor.
3: Rapaz.
2: Santa Catarina.
1: Eita.
2: Um só programa seu. Manda um alusão pra nós aqui, mano.
1: Todo um abraço pra galera do Sul, né?
4: Alô, alô, galera do Resenha no Rádio.
3: Oi!
4: Quero mandar um alô pra minha querida e digníssima esposa, Sara. Sara do Jacarezinho, Sara Lopes.
3: Alô, Sara.
4: Melhores trufas do Jacarezinho.
1: Olha aí, o alô
3: já fazendo
1: e o jabá.
3: Bichão.
1: O alô e o jabá.
5: Olá, povo de Deus! Olha aqui. De Aquários, Cabo Frio, quer mandar um alô pra Selma, pra Naninha, pra Dani, pras amadas do Ministério Caçadores de Deus e para o meu amor, Mário!
1: Boa! Uhul. Beijo pra você
3: aí,
1: e pro Mário também.
3: Mário! Ganhou maior declaração
1: tá
3: de amor,
1: Mário. Tá com a bola cheia, Mário. Mário tá com a bola cheia, pô.
3: E você também quer mandar o seu alô? Pode mandar. Manda seu beijo, seu alô. Pede música também. 998004021. E participe também nas redes sociais do Resenha no Rádio. Siga a gente, @ Resenha no Rádio, siga Marcelão, DJ Marcelo Araújo.
1: E também siga minha amiga Cláudia Matos Oficial. Legal.
3: Ó, eu recebi no direct, uma galera começou a seguir, né? Aqui no, através do programa do Resenha, quero mandar um beijo muito especial pra Amália. Oh, que palavra bonita, Amália.
1: Legal.
3: Obrigada pelo seu carinho. E a todos os ouvintes que nos seguem, que curtem o Resenha no Rádio, Deus abençoe a sua vida. Creia que esta terça-feira, Deus tem promessa pra sua vida.

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4: Estamos de volta aqui no Resenha no Rádio. Eu e Marcelo Araújo. Boa. Marcelo, quem tá ligado com a gente aqui hoje?
5: Boa, hein? Tem um alô aqui do nosso ouvinte Rodrigo de Caraí. Tá.
4: Oi,
5: sempre ligadinho no Resenha.
4: Beijo pra todo o povo aí de Caraí. Alana de Olaria também aparecendo no próximo louvor pra todos os ouvintes.
5: Boa, boa, ligados na 93, claro, né? Sandra da Barra da Tijuca pede oração pelo seu esposo.
4: E a Terezinha de Higienópolis oferecendo a próxima música também pros ouvintes e equipe do Resenha no Rádio. Você já mandou seu beijo? Manda aí 998004021.
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4: E nesta terça-feira, o Senhor traz uma palavra especial para o seu coração com o tema "A sua atitude irá mudar a sua realidade". Nossa, forte demais, hein? Hoje trazendo o pastor Silas Malafaia essa palavra. Vamos ouvir.
6: Eu quero trazer uma palavra para você sobre o poder da decisão. Por que pessoas tomam decisões na sua vida em áreas fundamentais e não conseguem colocar em prática? Por quê? Porque pessoas tomam decisões na vida, mas não conseguem. Vida material, vida emocional, vida espiritual. Exemplo. Não. Esse ano eu vou viver conforme eu ganho. Eu não vou gastar mais do que eu ganho. Não consegue. Hã? Quer ver outra? Eu tô num relacionamento muito perigoso. Esse relacionamento aqui vai me levar a fazer bobagem. Mas não conseguem romper. Não. Esse ano, eu vou orar mais, vou ler mais a Bíblia, vou estar mais na igreja, vou servir melhor a Deus. E não conseguem. Por que pessoas tomam decisões na sua vida e não conseguem colocar em prática? Eu vou dar a resposta com alguns argumentos. Não todos, mas alguns. Número um, porque tomam decisões baseadas nas emoções e do que estão sentindo no momento. Deixou de sentir? A decisão vai para as cucuia. Porque pessoas não conseguem colocar em prática decisões que tomam? Porque tomam decisões baseadas exclusivamente na vontade. Tem um ditado, vontade dá e passa. Passou a vontade? Não decide. Porque pessoas tomam decisões e não conseguem colocar em prática? Porque decidem exclusivamente na racionalidade da mente. Como o pensamento pode ser substituído e não deletado, você substitui pensamento, aí você passa a pensar numa outra coisa, já esqueceu o que estava pensando da decisão que ia tomar. Porque pessoas tomam decisões na vida e não conseguem colocar em prática na sua vida? Por quê? porque decidem baseado na opinião dos outros. Como não é a sua opinião, esquece. Porque pessoas decidem coisas na vida e não conseguem colocar em prática, porque são dúbias. Tiago capítulo 1, versículo 8 diz que o homem de coração dobre é inconstante em todos os seus caminhos. Isso é, não sabe o que querem. De manhã quer uma coisa, de tarde quer outra, de noite quer outra, num dia quer uma coisa, no outro dia quer outra. Então, porque não sabem o que querem, não tomam as decisões na prática daquilo que eles mesmos decidiram. Por que pessoas tomam decisões na vida e não conseguem colocar em prática? Sabe por quê? Porque querem que outras pessoas decidam por ele. E como é outro que está decidindo, daqui a pouco você se arrepende, não foi você? E aí, joga tudo por água abaixo. Por que pessoas tomam decisões na vida e não conseguem colocar em prática? São pessoas dominadas pelo medo. E o medo é uma coisa terrível. O medo tem o poder de neutralizar o teu potencial. Trava você, não consegue colocar em prática. Tem medo. Por que pessoas tomam decisões na vida e não conseguem colocar em prática? Porque são pessoas reativas e não proativas. Reativas são as pessoas que reagem a fatos. Não produzem nem criam fatos. Esperam as coisas acontecerem para depois é que vão ver se vão tomar alguma decisão na sua vida. O proativo é diferente. O proativo produz fatos, se antecipa ao fato, fica antenado para ver alguma coisa que ele tem que corrigir antes do desastre. O proativo toma decisões baseadas em princípios, não em axiologia ou opinião dos outros. Por que pessoas tomam decisões na vida e não conseguem colocar em prática? É porque fazem escolhas erradas. Escolhas erradas, decisões fracassadas.

0: aí, Kemily Santos, Deus de obras completas.
1: Gosto muito.
0: Essa música é linda, um beijo pra Kemily, que vai ter neném, uma futura mamãe, tá vindo aí.
1: Parabéns.
0: Beijo pra você, querida, Deus abençoe. E olha, Marcelo, você sabe que aqui no Resenha, a gente tem entrevista, tem dica, tem muita informação.
1: Programação perfeita pra um ouvinte bem antenado,
0: e
1: né?
0: Muito bem informado, que você só tem aqui na 93 e no seu Resenha no rádio. E nessa quarta-feira, nesta quarta, tá, às 8 da noite, acontece o Aviva Devec, lá na Devec Niterói, mensagem do pastor Emanuel Lopes. A Devec Niterói fica na Avenida Prefeito Silvio Picanço, 679, no Charitas.
1: Boa, e também nessa quarta-feira, às 20 horas, acontece o Aviva Advec, tá em todas as Advecs praticamente, né? Advec no Pingo d'Água, sabe onde? Na Estrada da Pedra, 5000, Guaratiba, mensagem com o pastor Josimar Fonseca e louvor com Fernando França.
0: Que legal, olha, Deus abençoe também o povo aí do Pingo d'Água. E tem também, atenção, Ilha do Governador.
1: Opa!
0: Alô, Ilha!
1: Boa.
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1: Boa.
0: Esperamos por você. Ai, eu amo demais essa música. Versão dela, tanto em inglês quanto em português. Tudo que tem,
1: Falei,
0: Louve ao Senhor, chegando Elevation.

0: Lima.
1: A gente vai fechando o resenha de hoje, infelizmente tá acabando, mas que você continue, como diz a letra da música, tudo que tem fôlego louve ao Senhor.
2: Já bota na sua playlist também, Elevation Worship Praise. Beijo no seu coração, obrigada pela companhia, pelo carinho, você que tá com a gente sempre aqui na 93 no Resenha no Rádio. Deus abençoe sua vida. Beijo no seu coração, na sua família, que as promessas do Senhor estejam sobre a sua vida sempre. E não esqueça, não é isso, Marcelo?
1: Isso!
2: O melhor de Deus está por vir!

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6: Simuladores de emergência reforçam combate ao furto de combustíveis. Reportagem de Christian Feula.
7: A Transpetro registrou 31 casos de furtos ou tentativas de furto em sua malha dutoviária em 2025. O número representa alta em comparação com 2024, após 5 anos em queda. Entre as ações de prevenção, a empresa promove simulados de emergência e combate ao furto de combustíveis. O presidente da Transpetro, Sérgio Bassi, explica a dinâmica dos treinamentos e os riscos que a atividade criminosa pode trazer.
8: Os simulados de emergência são muito importantes porque testamos nossa capacidade de resposta às derivações clandestinas. Melhoramos nossa articulação com os órgãos como Corpo de Bombeiro e Defesa Civil. E também conscientizamos a população que vive na vizinhança das faixas de dutos. Os dutos operados pela Transpetro são seguros, mas a atuação dos criminosos nessa infraestrutura pode gerar risco à vida das pessoas, ao meio ambiente e comprometer o abastecimento de combustível destinado a serviços essenciais, como aeroportos, hospitais e portos.
7: Os simulados acontecem nesta quarta-feira em Ceilândia, no Distrito Federal, Japeri, no Rio de Janeiro, e São José dos Campos, em São Paulo. Os exercícios foram planejados em locais que historicamente têm sido alvo de criminosos. A empresa disponibiliza um canal para denúncias através do telefone 168. O serviço está disponível 24 horas por dia, é gratuito e anônimo. Agência Rádio Web, de Brasília, Christian Feula.
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1: Igreja de Jesus, povo eleito, povo mais que vencedor, povo que vive de um pacto melhor e superior, aqueles que têm um chamado santo, aqueles que foram selados para o dia da redenção. Eu quero lhes dar as boas-vindas neste encontro de celebração ao Deus único e verdadeiro, o Senhor Jesus Cristo. A Bíblia diz que Ele é Rei de Reis e Senhor de Senhores. Só Ele é digno de receber a honra, o louvor e a glória da sua igreja. Você que está aqui de forma presencial, seja bem-vindo. Você que está pelas mídias sociais, pelo Facebook, pelo Instagram, pelo satélite, pela internet, sejam todos bem-vindos. O apóstolo da igreja os acolhe com amor, com a minha destra de amor, e digo como Paulo ensinou à igreja: graça, paz, misericórdia e amor vos sejam multiplicados da parte daquele que vive, aquele que reina, aquele que é Senhor absoluto, Jesus Cristo. E a igreja do Senhor diga: amém, amém e amém. Graças a Deus. Muito obrigado, bispo. Que bom nós estarmos na casa do Pai. É aqui que você vai estabelecer um alvo para viver na plenitude da bênção de Deus. E eu quero lembrar exatamente o que nós estamos vivendo nestes últimos dias. O Senhor perguntou ao profeta Jeremias: Jeremias, o que é que você vê? E disse que Jeremias disse: eu vejo uma vara de amendoeira, eu vejo a produtividade de Deus, eu vejo a bênção do Senhor, eu vejo a unção de Deus na vida. E ele disse: vistes muito bem, porque esse ramo de amendoeira, e nós temos mostrado aqui essas amendoeiras da Palestina, que depois florescem e dão esses frutos tão bons, essas amêndoas, isto é um sinal da abundância de Deus, isto é um sinal da provisão do Senhor. E este ministério está debaixo, está sob uma unção sobrenatural de Deus, e certamente todos nós a proclamar todos os benefícios e manifestações desse Deus maravilhoso e deste Deus soberano. Então, a melhor forma de o fazermos é estar na casa do Pai. Então, eu creio, eu acredito que Deus tem provisão, que Deus tem um plano perfeito, e deste modo, estando na igreja, estando nesta universal Assembleia dos Santos, assim diz o apóstolo São Paulo aos Hebreus, universal Assembleia dos Santos. E a Bíblia diz também que Deus assiste no meio da sua congregação. Então, o Senhor está aqui conosco, esta reunião só existe por causa do Senhor, por causa do trono de Deus, e estamos aqui celebrando ao Senhor Jesus Cristo a vida espiritual. Ele disse: eu vim para que tenham vida e vida em abundância. Lembrando a todos sobre a literatura da igreja, o apóstolo vem sucessivamente lembrando que eu tenho mais de 175 títulos de livros. A bispa tem 3 títulos de livro. Ela está lembrando o Cristal Blindado, um livro que é extremamente importante para a mulher de Deus. E hoje eu estou trazendo à memória este livro, O Tratado das Doutrinas da Graça de Deus. Todos os aspectos, resumidamente, das nossas teses pró-reforma protestante estão nesta literatura, este livro Tratado das Doutrinas da Graça de Deus. Procure adquirir conhecendo no hall social da igreja, a nossa livraria Graça e Verdade.
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1: Está aqui o coração da mensagem. Há coisas que só a vida espiritual te ensinará por revelação a discernir. Então eu preciso de saber, não é ter um desconfiômetro. Se esta pessoa que quer ser meu sócio, se esta pessoa quer fazer um negócio comigo, se este homem quer casar comigo, esta mulher que me apareceu na vida, um vizinho. Eu não posso ter um desconfiômetro. Eu tenho que ter discernimento espiritual. Versículo 15. O homem espiritual, como ele tem discernimento, ele julga todas as coisas, ele não é julgado por ninguém. Versículo 16. Pois quem conheceu a mente do Senhor que o possa instruir? Nós temos a mente de Cristo. Diga, eu tenho a mente de Cristo. E a mente de Cristo está baseada em quê na minha vida? No conhecimento das Sagradas Escrituras. E quando eu tenho as Sagradas Escrituras na minha mente e no meu coração, eu terei a capacidade de discernir. É certo? É errado? É falso? É verdadeiro? É sensato? Ou é perigoso? Então nós vivemos no meio de batalhas espirituais. Todos os dias nós travamos uma batalha espiritual entre luz e trevas, entre o falso e o errado, o correto e o perigoso. Eu não posso andar aqui ao sabor da maré, cai, levanta, levanta, cai, não apanha. Meu chamado não é para isso. Então este discernimento, se discernem espiritualmente. Você sabe quantas pessoas já caíram em armadilha de Satanás porque não souberam discernir? Porque o discernimento não é desconfiômetro, é algo espiritual que eu quero lhe passar esta manhã. Então esse discernimento é vital para que nós permaneçamos de pé e ponhamos em fuga as situações adversárias que às vezes sorrateiramente se infiltram na nossa vida para nos arrastar para o erro. Está aqui na igreja então, amado, quantas vezes chega aqui uma pessoa, eu quero ministério, o cara quer, porque eu faço, eu limpo o chão, lavo o banheiro, faço qualquer coisa, eu estou na fila, já tenho 10 anos aqui, não sei o quê. Ele recebe a imposição na mão, recebe um diploma e ele vai induzir pessoas ao erro. Você já percebeu como é que nós protegemos este altar aqui? Aqui pode vir quem... Você pode vir até o Papa, não sobe neste altar. Porque nós temos que estar atentos com esta questão. Então esta palavra discernimento, uma palavra muito importante do grego, do original, diacrisis. Diacrisis quer dizer discernir, espiritualmente quer dizer julgar, distinguir, compreender e identificar. Pastor, eu tenho que julgar, distinguir, compreender, identificar o quê? Se a procedência desta situação, desta pessoa, desta proposta, desta porta, ela é divina, ela é humana ou ela é demoníaca. Você tem que diacrise, você tem que julgar, distinguir, compreender. Qual é a procedência disso? Vamos só lembrar aqui, eu já lhe disse isto 1 milhão de vezes, vou lhe dizer 1 milhão e 1. Eu já tive 3 propostas, chegaram aqui vários advogados, todos vestidos de preto, com sapato cromo alemão, pele de jacaré, do Pantanal, carros maravilhosos, e vieram fazer propostas. Nós temos uma fundação em Roma, com dinheiro ilimitado, nós precisamos de uma alcofa para o dinheiro. Então, se o senhor permitir, nós vamos injetar dinheiro aqui, 35% fica para a igreja, 65% nós vamos apontar posto de gasolina, prédio, lojas, isso. O senhor compra em nome da igreja, como a igreja não é tributável, pois nós fazemos um documento de gaveta, lavando dinheiro e passando para a nossa organização. Esta igreja vai ser rica, o senhor não vai ter 6 antenas, vai ser 500 milhões de antenas, e vamos transbordar. O senhor faz um altar todo em ouro. A proposta não parecia genial, mas ela era do diabo. Aí um deles me disse, mas fulano receberam. Eu falei, não tenho nada a ver com fulano. Não tem nada a ver. Eu percebi pelo Espírito, amado. Eu olhava nos olhos daqueles homens, eu não via olhos humanos, eu via chamas do inferno. Porque eu conheço as Escrituras. Eles queriam me arrastar para o erro. Então a procedência deles não era divina nem era humana, era demoníaca. Então este discernimento não é uma coisa para supercrente. Não é que agora eu tenho um raio-x espiritual. Esse discernimento é para todos os cristãos, pois todos nós, ouça por favor, todos nós temos um chamado a examinar meticulosamente a procedência, seja de uma palavra, seja de uma inspiração, seja de uma visão, seja de um fenômeno. Amado, quando alguém vem com uma proposta à minha vida e eu, na hora, não consigo discernir, eu sempre digo, deixe-me pensar. E às vezes a minha esposa diz, me pergunta, Ângelo, quando é que você vai dar a resposta? E eu respondo em latim, sine die. Porque, amado, se eu não tenho esse discernimento de examinar meticulosamente a procedência, nesse caso, foram lavadores de dinheiro, branqueamento de capitais que chegaram e poderia eu dizer, amém, solta. Eu teria aqui todos os dias 10 carros da Polícia Federal em cima de mim. E vou dizer como os outros dizem, não sabia de nada. Não sabia. Deus manda discernir meticulosamente a procedência. É um fenômeno, é uma inspiração, é uma visão. Com todo respeito, amado, não me importa quem seja. Mas ontem um irmão me mandou um WhatsApp dizendo, eu tive uma visão no culto, eu vi o senhor cheio de pregos na cabeça e no peito, eu disse, está rechaçado, amado.
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1: Eu prego nesta igreja que nós aqui andamos com um cinturão da verdade, uma coraça da justiça, preparação do evangelho da paz, um capacete, um escudo, uma espada e oração e súplica, amado. Não tem prego nenhum na minha cabeça. Não tem. Não tem prego. Eu tenho um capacete espiritual, ou eu acredito na proposta de Deus, que nenhuma arma forjada pode prevalecer, que fortalezas, sufirmas e altivezes. Eu já mostrei aqui várias vezes o Daniel aqui levando 50 dardos na cabeça e nenhum entra. Como é que você viu eu cheio de pregos na cabeça? Duvida, Odó, ter um prego que entra na minha cabeça. Mas se é na outra igreja, pastor já ficaria todo o trânsito. Ora por mim, passa o óleo. Tem óleo, passa também. Joga um chifre. Para o óleo bastando na cabeça, porque pô, o negócio é sério. Amado, se eu não conheço as escrituras, eu teria caído nisso. Com todo o respeito, ninguém sabe quem é, mas eu teria caído nisso. Mas eu conheço as escrituras. Ou eu fico com as escrituras, ou eu fico com a proposta maligna na minha vida. Deixe-me pensar. Às vezes a pessoa vem aqui com umas propostas, porque eu sou, porque eu digo, deixa-me pensar, dá-me o telefone, eu vou te ligar depois. E se eu sentir que eu não devo ligar, não ligo, porque eu sei como é que o inimigo é atrevido, incestuoso, enganador, para criar estas... Então, se você não tem diacrises, se você não julga meticulosamente, você vai cair. Seja num casamento, que às vezes aparece, apóstolo, conheci um rapaz, só tem que ver o peitoral dele. Ele fez assim, aquele monk, é o meu sonho. Ele é um engenheiro hidráulico de olhos azuis. Apóstolo, o único problema é que ele é neto da vovó Cabinda. Bota para correr o neto e a avó, amado. Vai te arranjar problemas. Deixe-me pensar. Você sabe que isso chama-se discernimento. 1 João 4:1 ele explicou. Amados, note, ele não está dizendo aos teólogos, PhDs, mestrados, doutorados, com defesas de tese na Inglaterra e na Suíça. Ele não está falando para mim e para muitos. Está falando para todos. Porque isso que eu tenho não vale nada. Se eu não tiver discernimento, amado, pá, pega todos os meus diplomas e joga no lixo. Então, ele diz, amados, está falando na igreja. Todos nós, não deis crédito a qualquer. Pastor, mas como é que eu sei que é qualquer? Porque é uma irmãzinha, ela vem com a Bíblia debaixo do braço, inclinou a cabeça, o rostinho angelical, o cheirinho de perfume Malbec. Pastor, como é que eu vou fazer? Tem que primeiro discernir. Mas ela está pedindo que eu arranje 20 mil reais para fazermos uma sociedade. Tem que primeiro discernir. Acabam os teus problemas na vida. Mas ele vem com um negócio. Tem que primeiro. Não deis crédito a qualquer espírito. Quer dizer que há um que é para dar crédito, o Espírito Santo. Se o Espírito está falando, se o Espírito está movendo, se a trombeta está suando, se a palavra está sendo pregada, se as escrituras estão sendo... Mas eu tenho que dar crédito. Agora diz qualquer. Não deis crédito a qualquer espírito. Ele diz, prova. Pastor, mas ele tem olhos azuis. Prova! Ah, aposto, encontrei uma moça, ela beija muito. Prova se essa língua é de Deus ou não é, minha amada. Porque às vezes é uma língua de Satanás. E a pessoa fica impressionada. Ela diz, oh, era tudo o que eu queria. É uma língua amada. Ouça, prova, prova. A língua mexeu com todo mundo. Provai os espíritos, se eles procedem de quem? Tem que provar. Tem que dar provas. Se é de Deus ou se é do erro. E ele disse, porque muitos falsos profetas têm saído do mundo. Não é só pregadores. No meio da galera e fora, amado. E pessoas chegam, eu tenho um grande negócio, me arranja 20, 30 mil, dão no pé, desaparece. Me empresta o teu cartão de crédito só para comprar ali um negocinho na casa da banha, não sei o quê. E tu passa 10 mil no cartão. Não existe mais casa da banha. Não existe mais. Anjo, desculpa, não existe casa da banha. É do meu tempo, é casa da banha, é nosso. É que eu fui tirar a casa da banha. Preso Nico, negócio, Zona Sul, coisa boa. Olha lá. cuidado, mano, me empresta o cartão de crédito só para ir ali comprar um sei lá o quê. Só 10 reais, chega lá, passa 2.000 no teu cartão do poder. Onde é que eu tinha cabeça? Não é onde eu tinha cabeça. Por que que você não provou? Pastor, eu não sabia. Então vai saber a partir de hoje. Tem que discernir, tem que diacrises. Vem uma proposta, vem uma visão, vem uma palavra, vem alguém. Lembre-se que tem gente que induz ao erro. Sabe quantas pessoas nós já tivemos aqui na nossa igreja que foram induzidos e levados daqui para o erro? E agora tem até vergonha de mim para voltar. Acham que eu vai nascer pelo nos meus ouvidos, que eu viro lobisomem a sexta-feira. Arr, dois dentes baixam. Nenhum dente baixa, amado. Isso é tudo fixo. Cuidado, amados, igreja, não dá crédito a qualquer espírito. Prova primeiro se ele procede de Deus. Tem muito falso aí fora. Imagina você um negociante, um empresário, um comerciante. Quantas pessoas vão bater? Eu me recordo muitos anos atrás. Eu estava com a minha carteira de poupança, hein? Queria casar no Brasil, tinha uma boa carteira de poupança. Chegou um homem dizendo-se pastor de uma igreja batista. Sabia que eu tinha minha carteira, que o meu pastor propalava publicamente. Este jovem já é diretor de uma empresa, já tem carteira de poupança. Então alguém ouviu, chegou e disse: Deus me disse. Eu comecei logo a tremer, mas quando ele disse, Deus me disse que o irmão tem uma carteira Delfim. Olha, Delfim, lembra? Aqueles que roubaram o dinheiro do povo. Eu também tinha lá. O senhor tem uma carteira Delfim e Deus disse que o senhor ia me emprestar. E eu disse, eu era jovem ainda, eu disse, meu Deus falou isso. E se depois eu me seguro e Deus me castiga, sabe aquelas coisas da lei? Se Deus falou, ele é um pastor, gente. Então eu falei, perguntei ao meu pastor, veio aqui um pastor da igreja. Ele disse que Deus falou, o pastor disse, se Deus falou, meu amado, tem que falar. Abra a tua carteira e dá-lhe. Sabe quando é que este homem voltou para me pagar o dinheiro? Nunca. Dia de São Nunca à tarde. Era mais ou menos 3 horas da tarde. Dia de São Nunca. Tomou-me ano de trabalho, amado. Porque Deus mandou. Se é hoje, eu pegava a espada do Espírito e metia-lhe na artéria calibrosa da femoral e ele se esvairia de sangue. Esvaiu-me um ano de trabalho, amado. Você pensa o quê? Tem irmãos aqui que já caíram em muita coisa dessa. Conversa para boi dormir. Você já ouviu falar o português falar? Foi conversa para boi dormir. É casamento, é proposta de negócio, e me empresta o cartão. Seja meu avalista. A Bíblia manda o quê? Não seja avalista de ninguém. Faça meu avalista. É só para comprar ali, né? E agora já estou com as casas de negócio de compras antigas, né? Pô, eu estou no fundo do baú porque eu estou indo lá atrás. Estou julgando, estou... Vai com cartão de crédito. Tem gente aqui que já caiu. Mas a pessoa parecia. Já não te expliquei que o diabo se transforma em anjo de luz? Amados, não dê crédito a qualquer espírito. Ele não está falando ao pastor, está falando aos amados. Veja em 1 João 2,14, ele diz, filhinhos. Está escrevendo à igreja. Versículo 13, ele diz, pais, jovens. Então esta carta é para o pastor, é para o filhinho, é para o pai, é para o jovem, é para a igreja. Todos estamos inclusos. Discernimento tem que ser ajustado à nossa maturidade. Nunca mais você vai cair em nada. Porque você não vai dar crédito a qualquer espírito. Sim, apóstolo, mas era uma gostosona. Não dê crédito, que beleza não põe mesa. Mas os olhos azuis, bota uma lente. Vai ali na ótica, Belém, compra uma lente. Já viram o olho azul. Agora, estou lhe falando com humor de grandes problemas, porque há pessoas que quebraram empresas, quebraram famílias, quebraram negócios, e hoje não têm futuro algum, porque não discerniram espiritualmente. 1 Coríntios 14 diz, segui o amor, procurai com zelo os dons espirituais. 12:31 diz, entretanto procurai com zelo os melhores dons. Então hoje nós vivemos num mundo de multiplicação de maldade, de erro, de astúcia de Satanás. Não é o que eu estou pregando já há mais de um mês? Erro, astúcia de Satanás. É a pessoa que diz, vamos fazer uma sociedade. O indivíduo não é de Deus, não pode ter sociedade, amado. é uma chamada para eu me envolver com uma situação contrária à Bíblia, eu não vou dar apoio a nada que seja contrário ao que o meu pai diz, que é errado, é certo, é certo. Então, se nós vivemos numa sociedade de multiplicação da maldade, do erro, das astúcias, 1 Coríntios 12, 10, o que é que diz? Diz que Deus a uns dá operação de milagres, os dons, a outro dá profecia e a outro ele dá discernimento de espíritos. Note uma coisa, Mário, veja que está no plural, discernimento de espíritos, não é um espírito. A maldade não é maldade por causa do sexo, por causa do tabaco, por causa da droga, por causa da maconha. Quantas pessoas começaram a fumar maconha por causa de outras pessoas? Quantos crentes começaram na bebedeira porque alguém os levou a beber? Induziram o erro. Era só um pouquinho, era só um pouquinho. E quando acordaram um dia já estavam envolvidos até a cabeça com tantos problemas na vida. Então eu disse, a uns, quando você pede a Deus, Senhor, dá-me discernimento de espírito, está no plural. Quer dizer que há múltiplas dotações espirituais diante de muitas e variadas circunstâncias.
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4: Olá, queridos, é muito bom estarmos juntos. Pois é, o programa da Comunidade Evangélica da Zona Sul tem impactado tantas vidas, tem tocado tantos corações, e algo vai acontecer na sua vida. Abra seu coração, nós estamos só começando. Olha essa canção, medita nessa canção, e logo depois você vai ouvir uma palavra que realmente vai tocar a tua vida. Estamos aqui juntos e já já volto para falar com você.

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1: Deus te vê. Versículo 11, primeiramente diz assim: veio o anjo do Senhor e assentou-se. O anjo do Senhor veio. E aí está em letra maiúscula. Era o próprio Senhor. Então diz lá que veio o anjo do Senhor e assentou-se. No versículo 12 diz: o anjo do Senhor lhe apareceu e lhe disse. Primeiro, o anjo do Senhor veio. Agora, o anjo do Senhor apareceu para Gideão e falou com ele. Em nome de Jesus, Deus vai aparecer na sua vida de uma forma completamente nova nesse tempo. Aqui no versículo 13 está a resposta de Gideão. Vamos lá, veio o anjo do Senhor, amém? Assentou-se. E aí, o anjo do Senhor aparece para Gideão e diz a ele: o Senhor é contigo, homem valente. Versículo 12. O Senhor é contigo, homem valente. Gideão agora vai dar a resposta no versículo 13. E aí Gideão diz: se o Senhor é conosco, por que nos sobreveio tudo isto? Gideão não está entendendo, não. O que está acontecendo com Gideão, nós precisamos entender bem, para que não aconteça de maneira nenhuma conosco. Gideão mudou, mas antes dele mudar, tem algo acontecendo aqui nesse texto. Olha bem, irmãos, se o Senhor é conosco, se é dúvida, se ele está botando em dúvida o que o anjo está falando. O Senhor é contigo, homem valente. Se o Senhor é conosco, por que nos sobreveio tudo isso? Mas é interessante aqui que diz que se o Senhor é conosco, o anjo está falando: o Senhor é contigo. O anjo não falou: o Senhor é com Israel, o Senhor é com vocês, o Senhor é com este povo. Não! O Senhor não é com Israel, o Senhor é contigo. Por quê? Porque o Senhor viu que Israel fez o que era mal perante o Senhor, e o Senhor entregou Israel nas mãos dos midianitas por 7 anos. Deus está falando com Gideão, mas Gideão está colocando as coisas para as pessoas, se desculpando em pessoas, se desculpando nas coisas que estão correndo ao seu redor, olhando para o seu redor. Para de olhar para trás, para de olhar para o lado, para de olhar ao seu redor, para de olhar para as pessoas. É você que eu estou falando, Gideão. Versículo 13 ainda: e o que é feito de todas as maravilhas que os nossos pais nos contaram? Nossos pais nos contaram. Gideão está vivendo do que os pais contaram. Continuando, versículo ainda 13: porém, agora o Senhor nos desamparou. Olha, tudo que Gideão fala, ele não fala pessoal, ele fala pelos outros. O Senhor nos desamparou. O Senhor nos desamparou e nos entregou na mão dos midianitas. É verdade mesmo, Gideão. O Senhor desamparou Israel mesmo. Quem mandou fazer o que é mal? Pensando que Deus é o quê? O Senhor tem uma palavra, o Senhor tem princípio, e quando os princípios do Senhor são quebrados, obviamente o Senhor vai ter que tirar a mão. Não é que ele fez, quis fazer, ele permitiu eles serem perturbados, saqueados, destruídos, porque está tudo aqui no versículo 3, 4 e 5. Saqueado, destruído pelos midianitas, Deus permitiu, porque eles fizeram o que era mal. Mas Gideão está colocando todo mundo, é tudo no plural, somos nós, conosco, o Senhor nos fez isso, o Senhor nos colocou, o Senhor nos desamparou. Mas a palavra não está vindo para o povo, a palavra está vindo para Gideão. Está vindo para Gideão. Versículo 14. Virou o Senhor para ele e disse:

0: vai nessa tua força e livre Israel das mãos dos midianitas. Olha o versículo 16. Tornou-lhe o Senhor, já que eu estou com Israel, convosco, contigo. A palavra é contigo. A palavra é contigo. E aqui tem um princípio extraordinário. A palavra de Deus é pessoal, não empurra para os outros. Não olhe para o seu redor e veja que tem outros piores. É com você. Não olha para trás, ah, mas meu pai, né? Ah, olha, o que é feito das coisas, das maravilhas do Senhor que nossos pais nos contaram. Interessa o que teu pai te contou? Você não vive de historinha do seu pai? Seus filhos não vivem de historinha bíblica? Seus filhos precisam encontrar com Deus. Nós precisamos de encontrar com Ele cada dia mais. Nós precisamos de ver o Senhor aparecer para nós. Não adianta gravar histórias bíblicas, nós temos que vivê-las intensamente em nossa vida, nesse tempo de loucura, nesse tempo onde a verdade vira mentira, a mentira vira verdade, esse tempo de queda, de destruição, de valores, de tudo. Você entende o que está acontecendo com Gideão? Gideão está dizendo o que é feito das maravilhas do Senhor, que nossos pais nos contaram. O que é feito? O que é feito de todas as maravilhas que nossos pais nos contaram? O que é feito? Olha, as maravilhas que teus pais contaram, está aguardando alguém que creia. É que Deus não falou isso. O anjo não falou diretamente, mas o anjo foi levando ele, conduzindo ele, para ele entender que as maravilhas do passado não tinham acabado. O que é feito? A gente pode responder para ele. Gideão, o que é feito? Nada. Porque não tem ninguém que faça. Nada, porque não tem ninguém que crê. Nada, porque não tem ninguém que se coloque. Mas na medida que alguém se coloca, nosso Deus se levanta. Nosso Deus opera. Você vai, em nome de Jesus, você vai deixar de ouvir o que Deus não faz para ouvir o que Ele é capaz. Essa palavra, o que é feito, que os nossos pais nos contaram, Senhor, fez. Não, você, nós temos que parar de ouvir o que Deus não é capaz, o que Deus não faz, o que Deus não faz. Não, nós vamos começar cada dia mais a colocar na nossa vida um despertar, colocar na nossa vida uma perspectiva do que Deus é capaz, do que Deus pode fazer, do que Deus vai fazer. Não se acostume com as coisas naturais, não. Não se acostume a olhar para a Bíblia e ficar fascinado com as passagens e as coisas passadas. Não, o Deus de ontem é o mesmo Deus de hoje e é para sempre. A Bíblia diz que Jesus Cristo é o mesmo ontem, hoje e será para sempre. Ele está operando hoje, Ele quer operar hoje. Não deixe o mundo te engolir, não deixe o mundo botar uma rolha no teu ouvido para você ficar surdo com os valores espirituais. Não, não. Amém. Deus quer falar coisas para você que são opostas à tua realidade. A tua realidade é uma, mas Deus vai te falar outra coisa. A realidade está ali, as pessoas estão dizendo, estão assinando embaixo que é aquilo mesmo, e você está dizendo, é isso mesmo, mas acabou. É isso mesmo, mas vou dar um ponto final. É isso mesmo, mas eu vou chutar a porta na cara do cão. É isso mesmo, mas vai acabar aqui agora. Aí o Senhor vai dizer, vai nessa tua força. E você não só vai ter vitória, não. Chega de você ter vitória sozinho. É outra coisa que eu ia falar para você. Deus está falando para Gideão. Você está tendo vitória do teu trigo? Agora acabou. Você não vai ter mais vitória só do teu trigo. Você vai dar vitória a todo Israel. Você vai tirar o trigo da mão deles. Dos midianitas. Vai livrar Israel. Vai abençoar outros. A tua bênção é para outros. Deus quer fazer algo através de você e para outros também. Amém? No ambiente da presença de Deus tem possibilidade.
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5: Olá, ovelhas, meu amigo, minha amiga. Está entrando no ar o Clamor da Meia-Noite, um programa da Igreja Evangélica Palavra Viva, que fica aqui na Estrada Posse, 1327 Campo Grande. E esse que vos fala, seu pastor amigo, pastor Luciano Costa, mais uma noite com todos vocês. E lembre-se, diariamente estamos aqui, o Clamor da Meia-Noite, ministrando uma palavra viva, uma palavra do céu, uma palavra revelada, uma palavra de resposta para sua vida, e levando aos céus a tua oração, o teu clamor, a tua luta, a tua adversidade, a tua gratidão, enfim, levando aos céus com você a nossa oração. E eu quero que você fique aí com essa chamada toda especial. Eu aguardo você aqui na nossa igreja. Deus tem algo tremendo ainda essa noite para sua vida e para sua família.
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2: Jesus disse, eu irei na tua casa, eu estou indo lá, vamos. E segue o texto. E o centurião respondendo disse, Senhor, coisa linda, Santa Ovelha, Senhor, não sou digno que entre debaixo do meu telhado. Olhe para cá. Um centurião romano da época, ovelha, era uma pessoa de bons status, era uma pessoa influente, como se fosse hoje o comandante do exército, o comandante da aeronáutica, da marinha, uma pessoa de respeito, de patente alta, ainda mais naquela época, ainda mais no governo, no Império Romano, muito mais pompa, muito mais prestígio. Aí ele fala para Jesus, filho da irmã Maria, do irmão José, o carpinteiro, ele fala para Jesus, que vem lá de Nazaré, que era uma favela da época, a comunidade, fala para Jesus, fala assim, não sou digno que entre debaixo do meu telhado. Ele quer dizer casa. Certamente a casa dele não era uma casa humilde. Era uma excelente casa da época. Deveria ser a parte nobre de Cafarnaum. Mas ele fala, não sou digno, manifestando a grandeza de Jesus, a supremacia de Jesus, a realeza de Jesus, a divindade de Jesus. Não sou digno que entre debaixo do meu telhado. Mas dize somente uma palavra, e o meu criado sarará. Dize somente uma. O centurião creu na pá. Está com a sua Bíblia aberta? Levanta a sua Bíblia. Fala assim, ó, olhando para a sua Bíblia. Senhor, eu creio na tua palavra. Fala, eu creio, Senhor, na tua palavra. Senhor, eu creio que a tua palavra é viva. Fala, eu creio que a tua palavra é poderosa. Eu creio que tem poder na palavra. Então, Senhor, vai na minha casa. Entra na minha casa, faz um milagre ali, Senhor. Transforma aquela situação. Levanta a mão, meu filho. Isso, cadê?

Segura. Glória a Deus. Glória a Deus. Estou sentindo muito Deus nesse negócio. Oh, aleluia. Baixa só uma palavra. Lembra lá em Gênesis capítulo 1? A terra era sem forma e vazia. Mas o Espírito de Deus pairava sobre a face das águas. E disse Deus: haja luz. E houve luz. Qual foi a matéria-prima que Deus usou? A palavra. A palavra tem poder. Eu não tenho saída. Eu não sei como isso vai acontecer. Eu não tenho medo de acontecer. Eu não tenho medo de fazer acontecer. Basta uma palavra. Declare a palavra de Deus. Declare a palavra do Senhor. Basta uma palavra. Basta a sua fé. Que aquilo que não é real vai se tornar real. Aquilo

insônia, sai, sai, depressão, sai, é a palavra. Eu não sei como vai ser, eu não sei como será, mas sei que basta uma palavra. Por que ele disse isso? Pois eu também sou homem sobre autoridade, eu tenho autoridade sobre meus 100 homens, e eu digo a este vai, e ele vai, digo vem, e ele vem, digo faça isso, e ele faz. Então se eu, humano, apenas um comandante romano, um centurião, eu dou ordem, quem está debaixo de autoridade obedece, imagine o Senhor, só basta uma palavra. Olha para cá, segura, olha para cá. Esse soldado romano, não era crente, não era judeu, romano, tinha um princípio da autoridade espiritual. Quando você aprender, entender, metanoia, o que é autoridade espiritual, e ficar debaixo de autoridade espiritual, sua vida vai melhorar demais. Cuidado com a autonomia. Pastoreio não é cabresto, vou repetir. Pastoreio não é cabresto, mas é cajado. Cajado dá norte, cajado dá rumo, cajado dá direção. Cuidado com a autonomia demasiada. Então, se eu sendo um homem, eu dou ordem e acontece, imagine o Senhor, basta só uma palavra. Olha o que Jesus disse, ouça o que Jesus disse. Ouça e lê comigo que está no texto. Verso 10. E maravilhou-se, quem não se maravilharia? E maravilhou-se Jesus dizendo aos que estavam seguindo: nem em Israel eu encontrei tanta fé. Em outras palavras, Jesus olha para os que estavam com ele e fala assim: olha, gente, vocês conhecem lá Israel, vocês conhecem lá o povo de Israel, a Galiléia, Judá, vocês conhecem, mas nem lá eu vi tanta fé como aqui em Roma, como esse centurião romano. Jesus está fazendo um comparativo, e infelizmente é uma verdade na igreja hoje. Pessoas que se acostumam com a fé, pessoas que acostumam ser religiosos e não tem uma fé viva, fervorosa, uma vida fervorosa no Senhor, porque

0: com Deus e não viva uma vida religiosa e não divida a sua vida. Não dá para dividir a vida. Aqui você dá glória a Deus, aleluia. Em casa você fala palavrão, no trabalho é piadinha, no esporte, na academia, onde você estiver, no campo de futebol é gíria. Ah, ovelha, que bagunça é essa? Oh, glória, quem está ouvindo, ovelha? Jesus transformou, você nasceu da água e do Espírito. As coisas velhas já passaram, eis que tudo se fez novo. Aí Jesus olha para esse homem, que não era judeu, e fala: nem Israel encontrei tanta fé. Às vezes uma ovelha nova na fé chega na igreja e dá um testemunho gigante. Você olha assim: ué, estou aqui um tempão pelejando. Chegou ontem e já casou? Chegou, entendeu? É, e casou bem. Chegou ontem e foi curado do câncer? Chegou ontem e abriu uma empresa e está prosperando? Chegou ontem e está com carrão? Chegou ontem, passou no concurso muito fera. Por quê? Por quê? Porque a pessoa que até então era do Império Romano, quando conheceu Jesus, se desnudou, se quebrantou, se rasgou na presença dele. Basta só uma palavra. Diga aleluia por isso.
1: Nesse momento nós vamos entrar na oração, o clamor da meia-noite, invadindo o sobrenatural, entrando na atmosfera do impossível, onde o meu Deus, o teu Deus, o nosso Deus, pode todas as coisas. É momento de oração, vamos falar com Deus.
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1: Soberano Deus e eterno Pai, Pai de nosso Senhor e Salvador Jesus Cristo, colocamos em tuas mãos a vida de milhares de ouvintes que comigo estão agora, Senhor, crendo na resposta divina, crendo, meu Pai, que a tua palavra é poderosa, e é sobre esta fé que está fundamentada nossa oração, é sobre esta fé, meu Pai, que eu levanto a minha voz, orando, intercedendo por cada ouvinte. Muitos deles, Senhor, não sei a sua situação, o seu problema, a sua dor, mas o Senhor é Deus onipresente, e o Senhor bem sabe daquilo que teu filho carece. Então, meu Pai, estende a tua mão, dá vitória, traga transformação e resposta para a vida desta pessoa. Eu oro, Pai, colocando em tuas mãos e declarando um novo tempo, declarando uma nova história no nome que é sobre todo nome, o nome de Jesus. Amém e amém, Senhor Jesus. Oh, glória, que maravilha, ovelhas. Você ouviu aí esta palavra poderosa, recebeu esta oração de fé, e agora você tome posse e agradeça, porque o milagre de Deus, a resposta de Deus, chegou até você e a sua família. O nosso horário já está avançado, eu aguardo você amanhã, diariamente com todos vocês aqui, por esta mesma emissora, o programa O Clamor da Meia-Noite, esse que nos fala, seu pastor amigo, pastor Luciano Costa. Que Deus abençoe sua vida, sua família, hoje e sempre, em nome de Jesus. Um grande abraço, fiquem todos com Deus, fiquem todos na paz.
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3: A ANAC anunciou que vai reforçar a fiscalização dos voos panorâmicos realizados no Rio de Janeiro após uma sequência de acidentes com helicópteros. A medida ocorre após a queda de uma aeronave na região da Vista Chinesa, no Alto da Boa Vista, no fim de semana, que deixou 4 mortos. A agência vai verificar as condições dos helicópteros, dos pilotos e das empresas que oferecem o serviço. A ANAC também negocia uma atuação conjunta com a Prefeitura do Rio para ampliar o controle e reforçar a segurança dos voos. O IBGE divulgou que o Índice Nacional de Preços ao Consumidor Amplo, o IPCA, considerado a inflação oficial do país, subiu 0,07% em julho. O resultado representa uma desaceleração em relação ao mês anterior, quando o IPCA havia sido de 0,16%. A alta da inflação foi puxada pelo grupo Habitação, principalmente por causa do aumento nas contas de luz. No ano, o índice acumula alta de 3,44%. Nos últimos 12 meses, o avanço é de 4,44%. Na Itália, dois pescadores submarinos encontraram uma embarcação romana de cerca de 2 mil anos na costa da Sicília. O navio estava a aproximadamente 50 metros de profundidade e inicialmente foi confundido com uma rocha. Autoridades confirmaram que a embarcação dos séculos 2 ou 1 a.C. transportava centenas de ânforas, que são tipos de vasos antigos de cerâmica usadas para levar vinho e azeite. O Ministério da Cultura italiano classificou o achado como uma das mais importantes descobertas arqueológicas subaquáticas dos últimos anos. Do Departamento de Jornalismo, Marcos Caetano Júnior.
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1: Bom dia, amada igreja de Jesus. Bem-vindos sejam todos a esta escola de sabedoria, a escola dos eleitos, dos predestinados do Senhor. Bem-vindos ao culto racional, ao sacrifício vivo, santo e agradável, que é a nossa forma de expressar a nossa fé cristã e evangélica. Bem-vindos sejam todos, eu quero lhes dar as boas-vindas e saúdo a igreja dizendo graça, paz, misericórdia e amor da parte daquele que vive e que reina para todo sempre, aquele que é o grande eu sou, aquele que acabou de receber o mais perfeito louvor da igreja. Bem-haja os dirigentes de louvor que cuidaram de oferecer o melhor ao nosso Pai. Bem-vindos sejam todos, graça e paz, em nome de Jesus, e todo o povo do Senhor diga amém, amém e amém. Quero aproveitar esta hora para saudar também aqueles que estão assistindo pela internet. Nós temos sempre um universo muito grande de pessoas aqui no Brasil, em outros países, na Europa, no Oriente Médio, Norte da Europa, África. Bem-vindos sejam todos. Lembrando que nós estamos em pleno vapor na ministração de aulas teológicas sobre a genuína graça de Deus. Afinal, nós temos um chamado a crescer na graça e no conhecimento de Jesus. E é isso que nós vamos dar continuidade. Eu quero sempre expressar a minha gratidão a Deus por você que ouviu a voz de Deus e você que entendeu que há um apelo do Espírito Santo desde o profeta Oseias, o Senhor dizendo: olha aí, meu povo, vocês têm sido destruídos porque lhes falta o conhecimento. Então, agarrado a esta âncora da nossa alma, nós transformamos os nossos cultos, a celebração a Jesus, numa grande escola de sabedoria. Estamos aqui como pensadores. A Bíblia diz que é pela renovação da nossa mente que nós podemos experimentar o que é bom, o que é perfeito e o que é agradável diante do Pai. Você sabe, muitas vezes nós nos sentimos atacados, ou no trabalho, ou na família, ou na mente, ou nas finanças. E a sensação que às vezes nós temos é que nós estamos sós no meio da batalha da vida. Eu, como dirigente desta igreja e com responsabilidades tão grandes que nós assumimos, de vez em quando eu passo por estes ataques. E às vezes nós pensamos que estamos sós. Mas eu quero lhe dizer o que Deus me disse ontem. Nós não podemos imaginar, com a nossa mente humana, como Deus neste momento está agindo em nosso favor. E Deus disse: Miguel, tu não sabes o que, que eu estou fazendo nesta hora. Tu não podes ver com os teus olhos, mas eu estou operando, eu estou solucionando, eu estou ajudando, eu estou abrindo portas, eu estou provendo. E eu descansei o meu coração. Eu quero exatamente lhe dizer isto, porque eu sei que muitas vezes as pessoas chegam à igreja apoquentadas, preocupadas porque estão sendo atacadas nas finanças, ou com medo que as suas finanças sejam atacadas. Mas graças a Deus que você tem uma igreja, você tem um altar e você tem um profeta na sua frente.
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1: Nós podemos ajudar outras pessoas. Nós temos que aprender a ser conselheiros, consoladores, não na teoria, mas na prática, com as nossas próprias dores. De tanto eu ver Deus suprir necessidades, eu posso lhe garantir com a mão na Bíblia, Deus já te supriu todas as tuas necessidades. Então nós aprendemos isto. Nós passamos por situações difíceis que nos geram experiência com Deus. E esta experiência com Deus tem que ser uma fonte de consolação. Ele é o Pai de misericórdia, Ele é o Deus de toda a consolação. Versículo número 5. Porque assim como os sofrimentos de Cristo se manifestam em grande medida em nosso favor, assim também a nossa consolação transborda por meio de Cristo. Amados, esta é a nossa credencial. Nós todos temos um ministério de ajuda. Todos. Olha, o teu vizinho está esperando a tua palavra. O teu colega de trabalho. Amado, amanhã quando você chegar ao seu trabalho, na hora do almoço, chame alguém e diga: olha, eu vou lhe dizer uma coisa, eu sou evangélico, eu sou cristão, eu sou salvo, eu pertenço a uma igreja, eu estou debaixo de um apostolado, se você não sabia, vai saber agora. Deus fez uma obra na minha vida, e conte às pessoas o que Deus fez. Não tenha vergonha do evangelho. Nós precisamos de sal e luz. Nós precisamos de pessoas que não escondam a sua confissão. Versículo de número 6 disse: mas se somos atribulados, é para o vosso conforto e salvação. Se somos confortados, é para o vosso conforto, o qual se torna eficaz, suportando vós com paciência os mesmos sofrimentos que nós também padecemos. Então a Bíblia diz que nós somos atribulados e confortados. Amado, diz que quando eu passei e passo por alguma tribulação e Deus me conforta, diz que eu tenho que ser conforto para quem está passando tribulação. O que que Deus está mostrando? Que Deus transforma o mal em bem. Então quer dizer que as nossas dores têm uma finalidade. Têm. As nossas dores têm uma missão. Uma missão que o Pai concedeu a cada um de nós. Levar misericórdia aos que estão sofrendo. Dizer às pessoas que em Cristo o mal é transformado em bem. Olha, amado, pode ser que alguém esteja aqui ou assistindo pelo satélite, pela internet, e está numa pindaíba violenta, num sofrimento angustiante, até desejo de morrer. Eu também já tive isso tudo. Estou aqui. Se Deus fez na minha vida, pode fazer na tua vida, amado. Versículo número 9 diz isso: contudo, já em nós mesmos tivemos até sentença de morte, para que não confiemos em nós, e sim no Deus que ressuscita os mortos. Eu quero muito que cada homem desta igreja, cada senhora desta igreja, confie em Jesus. Ele não falha, Ele é perfeito. Quando Ele diz que por suas chagas nos sarou, amado, Ele nos sarou por sua chaga, não duvide. A tua confiança tem grande galardão. Não confie em você, não confie no teu taco. Confia em Jesus Cristo, confia na Bíblia. Amado, tu vais sair de qualquer fundo de poço desta vida. Você sabe por quê? Porque eu já estive no fundo do poço e Deus me tirou de lá. Quer dizer que Deus quer que eu participe dos mistérios de Cristo nesta terra? Sim. Esta igreja te equipa, te capacita a ajudar outras pessoas. E como é necessário o ministério da consolação. Amado, onde eu ando com a minha esposa, em qualquer lugar, tem gente que nos aborda, tem gente que pede oração, tem gente... Amado, O mundo está muito desesperado. Há pessoas que gostariam de estar aqui esta manhã, estão aprisionadas. O diabo as cega, as amarra, as incapacita para que elas não conheçam a verdade. Você já venceu isso tudo. Você um dia chegou aqui à igreja como eu, algemado, acorrentado. Conheceu a verdade te libertou. Hoje você é livre. Versículo número 7. A nossa esperança a respeito de vós está firme, sabendo que, como sois participantes dos sofrimentos, assim sereis da consolação. Amado, que sublime e importante para o bem-estar da igreja se todos nós, a partir de agora, assumirmos a função de ajudadores, de consoladores, de confortadores. Portanto, pastor, mas como é que eu aprendo a fazer isso? É aqui. Aqui é a escola da consolação. Olha, amado, muita gente aqui nesta igreja teve experiências de naufrágios. Teve gente que chegou aqui que naufragou no seu casamento, naufragou na sua carreira, naufragou nos seus negócios, teve gente que naufragou espiritualmente, mas aqui foram reorientados e se firmaram. Então, quando eu defendo o meu apostolado, eu quero sempre ter atitudes transparentes que ilustram a beleza deste relacionamento nosso com Deus e meu e você e entre nós. Isto só é possível pela nova aliança. Isto só é possível porque Jesus Cristo é real e verdadeiro. Pastor, mas então, por que Deus permite dores? Quer dizer que a Bíblia diz que as minhas dores e as minhas tribulações, Deus as usa para ajudar quem está em dores e em tribulações. É verdade. Você não sabe que você é uma extensão de Deus nesta terra? Deus se multiplicou na tua vida. Você é a imagem e semelhança de Deus. E você sabe, Deus a todo momento colocará pessoas no nosso caminho. Não tenha vergonha, lhe digo pela segunda vez. Não tenha acanhamento, tenha intrepidez. Se alguém vier até contigo, ou se você cruzar com alguém que precise, fale, ore, toque na pessoa, mostre o que Deus fez na tua vida, seja um consolador. Mas então, apóstolo, por que Deus permite dores na vida? Paulo mostrou aí tanta coisa. Olha, amado, Deus permite dores porque nós temos a capacidade de escolher entre o bem e o mal. E às vezes as nossas dores são em função de decisões erradas, escolhas erradas que trazem consequências. Você sabe quantas pessoas estão aqui entre nós hoje que no passado escolheram a droga, o álcool, o sexo ilícito? Foram escolhas. Então, você sabe, o ser humano quer ter livre-arbítrio. E nesse desejo de ter livre-arbítrio, às vezes, o livre-arbítrio, na realidade, é um fardo para a pessoa. Se eu posso escolher entre vestir um terno escuro ou vestir um terno claro, comer bem ou comer mal, fumar ou não fumar, drogar ou não drogar, e eu escolho pelo erro, esse livre-arbítrio humano é um fardo.
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1: Por isso que para a salvação não existe livre-arbítrio. Ele diz em João 15, 16, olha só. Não fostes vós que me escolhestes a mim, pelo contrário, fui eu que vos escolhi a vós outros. Normalmente as dores começam por decisões erradas. Por isso que Paulo disse em Romanos 8, 28. Sabemos que todas as coisas cooperam para o bem daqueles que amam a Deus, daqueles que são chamados segundo o seu propósito. Todas as coisas. Quer dizer que Deus usa todas as situações, todas as coisas que nos acontecem para que os seus planos sejam manifestados. Deus sabe bem o que está fazendo na minha vida e na tua vida. Nada é um imprevisto. Nada pode estragar os planos de Deus. Só Ele é o Senhor. Nada acontece sem que Ele permita. Até o que parece mal, Deus usa para o nosso bem. Segundo lugar, as dores que às vezes sentimos. Primeiro, por decisões erradas. Quantas vezes você ouve o pastor dizer, não pode casar com uma pessoa que não seja da luz, que não seja da mesma fé, que não seja da igreja, que as famílias não aprovem, que o grupo de líderes, ouvidores da igreja aprovem, que o líder da igreja aprova. A pessoa não quer nem saber de nada. Casa, às vezes com uma pessoa do mundo, 2, 3 meses depois já está divorciada. Então sofre. Sofre porque tomou uma decisão errada. Segundo lugar, todas as dores são um alarme de Deus. As dores que nós sentimos, às vezes emocionais, na alma, são sintomas que são sintomas de algum problema que estamos vivendo. E Deus nos chama a atenção através das dores. Deus está dizendo, olha, não beba mais, não fume mais, não coma gordura. Hã? Deus começa a falar, a pessoa não quer nem saber disso, vai ao médico, tira uma chapa, enfisema pulmonar. Então, é um alarme. O que é que diz Provérbios 20, 30? Os vergões das feridas purificam do mal, e os açoites no mais íntimo do corpo. Então, vou lhe dizer sinceramente, amado, nós mudamos quando sofremos. É verdade ou não é verdade? Porque quando a vida é toda cor-de-rosa, a pessoa nem vem à igreja. Não acha necessário igreja. Diabo põe-lhe um pensamento na cabeça e diz, que igreja, que dízimo, que bíblia, que pastor. Você pode ficar em casa, você não precisa de igreja para nada. Apesar de que foi Deus que constituiu a igreja, foi Deus que formou os ministérios. Mas quando a pessoa está mal, ela dispensa isso e sofre. E aí vem as feridas. E os vergões das feridas, o que é que fazem? Purificam do mal. Em segundo lugar, diz em 2 Coríntios 7, 9, agora me alegro, não porque fostes contristados, mas porque fostes contristados para arrependimento. Fostes contristados segundo Deus, para que, de nossa parte, nenhum dano sofresses. Então, amado, às vezes Deus deixa a pessoa contristada para que ela não sofra mais danos. Você está entendendo? Ele deixa a pessoa contristada para arrependimento. Então, quantas pessoas você ouviu dizer que recomeçaram a vida depois de um infarto de miocárdio, depois de uma operação de peito aberto, depois de quebrarem numa falência, depois de tomarem 3, 4 anos de prisão? Você já ouviu falar de pessoas que recomeçaram? Lembre-se, temos muitos exemplos na Bíblia. Por exemplo, o profeta Jonas. Jonas, Deus mandou ele pregar em Nínive, e diz em 1 João, Jonas 1, 13 e 4, diz assim, Jonas se dispôs, mas para fugir da presença do Senhor para Tarsis. Tendo descido a Jopa, achou um navio que ia para Tarsis, pagou a sua passagem, embarcou nele, para ir com eles para Tarsis, para longe da presença de Deus. Como se fosse possível alguém fugir de Deus. E diz o versículo 4, mas o Senhor parecia que ele estava garantido no taco. Não, Deus mandou ir pregar em Nínive, mas eu vou para Tarsis e acabou, ponto final, não tem nada que obedecer a Deus. Deus está dizendo, seja dizimista para eu abrir a porta. Então, ou então, o gafanhoto leva, o destruidor, e a pessoa, não, mas eu retenho. Se retém é para perda. Então, esse jogo de sofrimento, amado, é uma forma que Deus usa para falar, para despertar, é um alarme. Então ele disse, o Senhor lançou sobre o mar um forte vento, fez-se o mar uma grande tempestade, o navio estava a ponto de se despedaçar. Você veja, por que as pessoas sofrem dores? Porque desobedecem a Deus. Deus disse, você vai para Nínive? E ele disse, não vou. Mas não vou nem que a vaca tussa. Deus disse, tá bom, então não vai tossir a vaca, então vou mandar uma tempestade. Olha, sei que alguém está aqui esta manhã, está passando por uma tempestade, o mar se fez forte, a vida está a ponto de se despedaçar, mas você veio, Deus te trouxe aqui. É aqui que Deus quer reconstruir, é aqui que Deus quer recomeçar a tua vida. Depois no capítulo 2, versículos 7 a 9, quando dentro de mim desfalecia a minha alma, já estava perdendo as forças da vida, estava dentro de um peixe, eu me lembrei do Senhor. Eu disse, cara, o que, que eu estou fazendo aqui dentro desse peixe? Deus mandou ir para Nínive, eu peguei um barco para ir para Tarsis, uma tempestade, um vendaval, me atiraram ao mar, o peixe me engoliu, e disse, subiu a ti a minha oração. Ah, foi preciso passar por este sofrimento todo, para se lembrar de Deus, para começar a orar ao Senhor. E diz o versículo 8, os que se entregam à idolatria vão, abandonam aquele que lhes é misericordioso. Quer dizer, quando alguém segue o seu caminho, abandona Deus que é misericordioso. Então vem o diabo e chicoteia a pessoa. E diz o versículo número 9, mas com voz de agradecimento eu te oferecerei sacrifício, o que votei pagarei, ao Senhor pertence a salvação. Agora, depois que passou por tanto sofrimento, diz, não, eu vou fazer um voto a Deus, mas eu vou cumprir, desta vez eu não falho. Eu tenho uma experiência muito caricata com esta situação aqui, quando os médicos me permitiram sair do hospital, lá no Hospital da Estrela em Portugal, tem uma senhora da igreja que me deu um carro, e eu tinha dito, Senhor, o dia que me tirares deste hospital, deste inferno, meu Deus, eu não vou faltar os cultos, eu vou acontecer. Sabe, eu ia de cadeira de rodas, eu estava pronto para tudo. Mas quando aquela senhora me deu o carro, um carro japonês lindo, chegou no hospital e disse, está aqui dinheiro, meu presente para você e um carro. Eu quis lá saber de igreja. Eu saía naquele carro, a minha perna não dobrava, botava uma muleta aqui dentro do... Sabe? O pé direito era acelerador, freio, embreagem. E eu andava o dia inteiro por Lisboa. Botava um monte de gente dentro do meu carro. O carro levava 5, eu levava uns 10. Gente cega, sem braço, paralítico, o que fosse. Botava e enchia. Rodávamos Lisboa, feito loucos. E Deus disse, mas você me disse que não faltaria a igreja. Ah, Senhor, eu não sou pássaro de gaiola. Então agora eu já tive 2 anos aí deitado. Paciência, eu tenho que viver. E Deus disse, tá bom, então vivo. Passado um mês desta brincadeira, o médico quis tirar uma haste metálica que eu tenho na perna. Tinha nas duas pernas, agora eu tenho numa. Daqui, aqui. Tirou. Quando eu me fui voltar na cama, pá, quebrou o osso outra vez. Recomeçou tudo outra vez. A minha mãe na fé, a bispa Henriqueta, a 500 metros do hospital ouviu gritos. Ela falou, é o Miguel. Ela conheceu o meu grito. E eu disse, Deus, o que eu votei, vou pagar, eu nunca mais vou brincar contigo. Porque você, quando está na obra de Deus, na igreja, você está protegido, é como andar na chuva com um guarda-chuva grande. Mas quando você bota o guarda-chuva de lado e vai, você se molha. E o inimigo pega as pessoas bem, sabe, dá rasteira, engana, destrói. Foi isso que fez com Jonas, despedaçou o vento, joga no mar, até que ele disse, Senhor, eu me lembrei de ti. Por que as pessoas precisam de sofrer para se lembrar de Deus? Porque a minha avó dizia, ou vens pelo amor ou vens pela dor. E é verdade. É melhor vir pelo amor. Então, dores, na realidade, criam uma dependência de Deus. Olha lá como é que 2 Coríntios 1, 8 a 10 e 11 diz. Porque não queremos, irmãos, que ignoreis a natureza da tribulação que nos sobreveio na Ásia. Porquanto foi acima das nossas forças, a ponto de desesperarmos até da própria vida. Contudo, já em nós mesmos tivemos a sentença de morte, para que não confiemos em nós e sim no Deus que ressuscita os mortos, o qual nos livrou e nos livrará de tão grande morte, em quem temos esperado e ainda continuará a livrar-nos, ajudando-nos também vós com as vossas orações a nosso favor, para que por muito sejam dadas graças a nosso respeito, pelo benefício que nos foi concedido por meio de muitos. Então veja, Paulo disse, passamos muitas tribulações, mas agora nós podemos ajudar muitos. Tudo o que nós precisamos é de entender esta relação com Jesus. As dores nos ensinam a depender de Deus. Salmo 119 explica isto, olha lá. Foi-me bom ter passado pela aflição. Ah, pastor, isso é uma hipocrisia. Salmista, foi-me bom ter passado por aflição. Isso não é uma hipocrisia, não. Para que aprendesse. Ah, as aflições ensinam, amado. Ensinam a depender de Deus, ensinam a confiar. Amado, confie em Deus, nada pode falhar. Se alguma coisa falhasse da Bíblia, Deus não seria Deus. Foi-me bom passar por aflições para que aprendesse a palavra, os teus decretos. Então a verdade é a seguinte: há coisas que só aprendemos com dores e aflições, senão não aprende. Ontem eu recebi uma matéria que disse um homem na Barra da Tijuca, no Recreio dos Bandeirantes, rico, empresário, casado, um filho de 7 anos, dono de lojas, morando num condomínio de ricos. Esse homem era pedófilo. Pegou uma criança, pegou duas, pegou três, até que pegou uma mãe que foi ver o telefone da filha, se passou pela filha e marcou o encontro. Foi na delegacia, chamou os policiais e prenderam o homem. Alguém viu isso aí, essa matéria? Vocês viram? Hein? Crianças de 8 a 13 anos. Você sabe quantas vezes Deus disse a esse indivíduo, para, mas ele não quis parar. A Igreja Católica está numa luta terrível. O Papa está dizendo, eu tenho que mudar a cúria, eu tenho que castigar os padres pedófilos. Botou bispo na cadeia no Vaticano, botou padres, expulsou. Porque, amados, a Bíblia diz que Deus não faz logo justiça para que dê tempo ao homem que se arrependa.
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Santíssimo com o diabo, queridos, graça e paz. Aqui é o Bispo Sérgio Nonato, da Catedral Metodista Ebenezer, e eu estarei contigo nas madrugadas, tendo uma palavra forte para você. Eu quero que você pegue agora uma caneta, ou pegue o teu celular, ou pegue um papel, pegue alguma coisa aí para anotar o telefone do revoltado, para você ligar agora para os revoltados, que vai orar contigo, que vai te dar uma palavra. O telefone é 21 990 24 8723. Eu disse 21 990 24 8723. Ligue, passe o zap, peça oração, diga o teu problema, mas só liga, pelo amor de Deus, se você estiver revoltado. Se não tiver, não adianta ligar, sabe? Eu não quero falar com pessoas que estejam acomodadas, não. Eu quero pessoas que querem mudança na vida. Então liga agora, 21 990 24 8723, e fale com Carla Vacani e Lucas Vacani. Eles vão estar te atendendo lá para falar contigo. Vamos iniciar com esse louvor.

Eu tenho uma palavra para você nessa madrugada. O texto de Mateus 16, 19 vai falar: eu te darei as chaves do reino dos céus, e tudo que ligares na terra terá sido ligado nos céus, e tudo que desligares na terra será desligado nos céus. Queridos, amados, Deus te entregou chaves. Ele não te entregou correntes. Existe uma diferença muito grande entre quem vive preso e quem tem autoridade para abrir portas, sabia? É muito importante nós olharmos para ver as pessoas que vivem nesse tempo e pessoas aprisionadas que muitas vezes nós queremos ver livres, libertas, e elas não conseguem. Correntes prende, chaves liberam. É uma autoridade que Jesus está dando. Jesus não disse a Pedro: eu te darei algemas, eu te darei correntes. Não. Ele disse: eu te darei as chaves. Tem gente, queridos, tem gente vivendo como prisioneiros. E você conhece, de repente eu estou pregando para alguém que está preso, que vive aprisionado no mundo espiritual. Mas Deus está te dizendo hoje: você não foi chamado para viver trancado, aprisionado. Você foi chamado para ter as portas abertas, para ter autoridade de abrir portas.

Existem pessoas que estão diante de portas totalmente trancadas. A vida não dá certo, a vida não vai para frente, a vida não anda. Quem sabe eu estou falando contigo? É porta de emprego, é porta de casamento, hã? Que estão trancadas, mas serão restauradas. Porta da cura. Tem gente que é aprisionado na doença, gente. Hã? Vive com mania de doença. É portas de ministérios na vida espiritual. É porta da vida espiritual que estão trancadas, mas serão abertas. Porque o Senhor me traz essa madrugada aqui para te dizer, a porta que está fechada, ela pode estar até trancada, mas a chave agora está contigo. Ou seja, a chave é para quem tem intimidade com Cristo. Você não dá a tua chave da casa para qualquer um. Não dá. Dá para aquele que você tem intimidade. Ô, gente, sabe? Chave representa autoridade. E na Bíblia, chave não é enfeite. Chave representa governo, acesso e autoridade espiritual. Sabe por quê? Quem tem a chave decide. Decide quem entra, hein, Gabriel Juliano? Decide quem entra, decide quem sai, o que abre, o que fecha. Hã? E Jesus está dizendo a Pedro, eu estou transferindo a autoridade espiritual para você. Essa autoridade espiritual alcançou a igreja, gente. Você tem autoridade espiritual. O inferno trabalha o tempo todo para convencer que você é fraco, que você não consegue, que você não avança. Sabe? Ele trabalha nesse campo de batalha que é a mente. Mas o céu, nessa madrugada, está declarando que em Cristo você recebeu autoridade. Você tem autoridade. O diabo quer que você, na hora da tua oração, você ore como derrotado. Só que Deus quer que você ore como filho, com aquele que tem autoridade de abrir, de fechar, de repreender, de soltar. Hã? Aí eu vejo alguns crentes, parece estar pedindo permissão ao inimigo para viver em paz. Isso não existe, gente. Não. Quem tem a chave não pede autorização para entrar, ele abre a porta e entra. Acabou. Foi dada autoridade, foi dado permissão. Hã? E pare com esse negócio de falar, porque o que a alma deseja, hã? Isso é. Hã? A fonte da vida está no poder da língua. E aí as pessoas falam, ah, acho que não consigo, minha vida não vai mudar. Sempre foi assim. A pessoa tem fé para falar que acha que não consegue, mas não tem fé para falar, não, já consegui, já abriu. Hã? Você carrega uma autoridade em Cristo. Escuta uma coisa, você quer que a porta se abra? Você quer que as coisas aconteçam? Há portas que só abrem com posicionamento, gente. Sabia? Posicionamento. Tem muita gente que quer a porta aberta sem posicionamento, sem compromisso com Deus. Não, que é isso? Que é isso? Você entrega a chave da porta da tua casa, do teu carro, para qualquer um? Não, tem que ter compromisso, tem que ter posicionamento. Hã? Pedro, ele recebeu as chaves, por quê? Porque ele teve uma revelação, ele fez uma declaração poderosíssima. O Senhor vai perguntar, quem estão falando que eu sou? Aí eles falam, ah, estão falando que o Senhor é um dos profetas, Elias, Jeremias, algum dos profetas. E ele vai dizer, e vocês, o que é que vocês dizem? Vocês que andam comigo, vocês que têm autoridade, vocês que já me conhecem, o que é que vocês estão dizendo que eu sou? Aí Pedro diz, tu és o Cristo, o Filho do Deus vivo. Ou seja, é uma revelação poderosa que Pedro tem. Hã? Ou seja,
antes da chave chegar na mão, chegou a revelação. Antes da autoridade, veio o reconhecimento de quem é Cristo. É, gente, quem não conhece Jesus profundamente, ele não discerne batalhas espirituais. Por quê? Porque não tem vida espiritual. As coisas espirituais se discernem espiritualmente. E aí, se ele não tem discernimento espiritual, ele não sabe nem usar a autoridade que o Senhor já deu para a igreja, para ele. Vive sendo levado pelas circunstâncias, sabe? Você sabia que chave na mão errada causa desastre, causa problemas? E aí, se você tem maturidade espiritual, busca maturidade espiritual, é claro que o Senhor vai entregar as chaves nas suas mãos. As chaves já foram entregues, só que elas vão ser usadas à medida que você vai tendo maturidade espiritual. E eu pergunto para você nessa madrugada, você está preparado para aquilo que você tem pedido? Porque tem gente pedindo porta grande, mas a estrutura dele é pequena, a estrutura espiritual dele é muito pequena, não cresce espiritualmente. E se não cresce espiritualmente, vai chegar a lugar nenhum. É? Porque quem mira em nada acerta em cheio, meu filho. É? Ligar e desligar fala de poder, gente, poder espiritual. Olha o que, é que ele vai falar: tudo o que ligar na terra, isso é forte demais, gente. Tudo o que ligar na terra terá sido ligado no céu. Ou seja, já está ligado no céu a tua vitória. É igual a luz. A luz aí da companhia de energia. Você só aciona o interruptor. Por quê? Porque ela já está ligada ao poste, o poste já está ligado à usina. Hã? É só acionar o interruptor. A tua vitória já existe, irmão. Mas você está sem a autoridade espiritual de acionar o interruptor. Tudo o que ligar, tudo. É concordância com o céu, gente. É céu e terra. É reino da luz e a vida com quem tem vida espiritual. Quando um servo cheio de Deus se posiciona em oração, sempre vai acontecer algo no mundo espiritual. Tenha certeza disso. Ou seja, você pode desligar a opressão, você pode desligar cadeias espirituais, você pode desligar influências malignas. Aí liga a bênção, liga o propósito, liga a direção de Deus, desliga a enfermidade, liga a saúde, liga a cura. Aleluia! Há guerras, existem guerras que não são naturais, gente. Não. O seu problema não é só financeiro, não é só emocional, não é só familiar. Muitas vezes existe batalha espiritual por trás disso tudo. Por isso, oração é cultura na vida, ou seja, ter oração como estilo de vida. Oração é guerra, gente. Não é ritual. Não. É cultura de vida. Hã? Quem tem a chave não se desespera diante de porta fechada, sabia? Escuta! Não. Por quê? Porque para quem tem a chave, porta fechada não significa derrota. Ah, será que Deus fechou a porta? Se ele fechou, é para te proteger. E a porta que Deus fecha, ninguém abre. Mas a que ele abre, ninguém fecha. Hã? E aí, se ele fechou, é porque ele está te protegendo. Se ele fechou, é para você amadurecer, sabe? Para alinhar você ao propósito dele. Hã? É, Apocalipse vai dizer. A porta que ele fecha, ninguém abre. Agora, se Deus abriu, também ninguém fecha. Ah, será que essa porta vai fechar? Ninguém fecha a porta que ele abriu. E ninguém abre a porta que ele fechou. Talvez você esteja agora lamentando, chorando por uma porta que se fechou. Mas Deus está dizendo: não chore pela porta que eu fechei. Se prepare, porque uma porta muito maior vai se abrir. Creia nisso!
Escuta isso. Existem chaves espirituais para abrir milagres que Deus preparou para você, sabia? Deus usa algumas chaves poderosas. Ou seja, a chave da oração. Quem não sabe que a chave de oração? Hein? Acesso sobrenatural. A chave da fé. Hein? A pessoa que tem a chave da fé, pessoal. Se você disser a esse monte, erga-te daqui, lança-te do mar, isso acontecerá. O que é isso? Chave da fé. Tem gente que não quer a chave da obediência, porque a chave da obediência traz milagres, porque milagres seguem a obediência. É muita gente desobediente, não quer obedecer a palavra, não quer obedecer a Deus, sabe? A chave da santidade, olha, santidade preserva a presença de Deus, mas tem gente que não quer. A gente vive num tempo em que as pessoas não querem viver santidade. Chave da perseverança, sabe por quê? Quem permanece, ele vence. Talvez você tenha parado de usar essas chaves que Deus te deu, mas hoje eu te desafio a pegar de volta essas chaves. Hã? Eu sinto uma palavra de Deus aqui para você, sabe? Há pessoas que passaram muito tempo diante de portas fechadas, e o inimigo o tempo todo falando: acabou, não tem mais saída. O sonho morreu nada, não vai acontecer. Lembra de José? Lançado na cisterna, vendido, mas ele continuou obedecendo, continuou buscando. E Jesus está dizendo: eu ainda tenho as chaves. Hein? Jesus é que tem a chave da morte e do inferno, gente. Se Jesus tem a chave do inferno e da morte, não é o inferno que decide o seu destino. Quem sabe você está aí apavorado com o diagnóstico. O Senhor está falando: eu já te entreguei a chave da cura. Hã? Talvez a sua vida esteja trancada pelo pecado, pelo medo, pelo vício, pelas feridas, pelo afastamento de Deus. E hoje, Jesus, ele já te entregou essa chave. Porque ele não apenas entrega, ele não apenas abre as portas, ele transforma os ambientes também. E eu quero te convidar a entregar a sua vida ao Senhor, se você quer a chave, se você quer a vitória. Se você entregar a sua vida a Cristo, ele pode abrir a chave, a porta, aquilo que ninguém conseguiu abrir na tua vida. Além de tudo, ele abre a porta dos céus para salvação e vida eterna. Deus, ele está colocando a chave nas tuas mãos essa madrugada, sabe? E você pode declarar: eu rejeito as correntes que me aprisionaram até hoje, porque Deus me entregou as chaves. Prepare aí que eu quero orar contigo. Prepare aí o copo que a gente, com água que a gente toda madrugada ora. Para cura, para libertação. Prepare-se, eu quero orar contigo. Vamos, em nome de Jesus. Declare comigo essa oração: Senhor, no nome de Jesus, Pai, eu coloco agora esse copo com água e consagro a Ti. Eu coloco essa vida, meu Deus, essa vida desesperada, essa vida que está sem direção, está esperando a porta abrir, meu Pai. Essa vida que está sem esperança. Oh, meu Deus, é o problema na família, é o problema com o filho, com o marido. Meu Deus, é o problema no casamento. O casamento está sendo desconstruído. O casamento está indo por água abaixo. Oh, meu Deus, entra nessa casa, entra nessa família, entra nesse casamento, em nome de Jesus, e muda essa história, Pai. Eu quero colocar diante do Senhor
essa pessoa que está desesperada porque está pensando que perdeu o emprego, que vai perder, tu tens a chave e essa porta vai abrir. Na autoridade do nome de Jesus, eu quero colocar essa pessoa que está enferma aí nesse hospital, oh meu Deus, que está enferma em casa, abre a porta da cura, na autoridade do nome de Jesus. Eu oro por esse trabalhador agora de plantão, ou talvez esse motorista de Uber, meu Deus, que tu venhas manifestar o teu poder visitando agora, em nome de Jesus. Eu oro e te agradeço. Vocês digam amém, digam graças a Deus e beba dessa água. E agora, fica com esse louvor aí, em nome.

0: Eu quero que você pegue agora uma caneta, ou pega o teu celular, ou pega um papel, pega alguma coisa aí para anotar o telefone do revoltado. Para você ligar agora para os revoltados, que vai orar contigo, que vai te dar uma palavra. O telefone é 21 990 24 8723. Eu disse 21 990 24 8723. Ligue, passe o zap, peça oração, diga o teu problema, mas só liga, pelo amor de Deus, se você estiver revoltado. Se não tiver, não adianta ligar, sabe? Eu não quero falar com pessoas que estejam acomodadas, não. Eu quero pessoas que querem mudança na vida. Então ligue agora, 21 990 24 8723. 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E nós temos lá o culto de quarta-feira, culto de fé, culto do milagre. Então, se você quer milagre, você vai vir na rua Cosmorama, número 800. E você vai vir e vai ter, com certeza, um milagre na sua vida. Também, domingo pela manhã, às 10 horas da manhã, Escola Bíblica Dominical. E também temos às 18h30 o culto de celebração. Venha, participe conosco, cultos maravilhosos. Eu quero também lembrar vocês que nós temos as nossas filiais. 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Baruch Rabá, Mishé Adonai, tchau, tchau, tchau, tchau.
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4: Niterói terá o primeiro colégio público bilíngue em português e espanhol. A Escola Municipal Dom José Pereira Alves, na Vila Ipiranga, no Fonseca, será a unidade piloto do projeto, desenvolvida em parceria com o governo do Uruguai. A iniciativa prevê ampliar o ensino da língua e da cultura espanhola, além de promover intercâmbios entre estudantes e professores. O acordo de cooperação será assinado nesta semana. Segundo a prefeitura, o projeto poderá ser ampliado para outras unidades da rede municipal. O Detran RJ alerta para golpes envolvendo o agendamento da carteira de identidade nacional. Criminosos estão cobrando uma suposta taxa para facilitar a obtenção de vagas, mas a primeira via do documento é gratuita e não é necessário pagar a terceiros. O diretor de identificação civil do Detran, Alexandre Mattioli, reforça que o agendamento é simples e não exige intermediários.
5: O agendamento do Detran é feito através do site oficial do Detran. O usuário não precisa pagar ninguém para fazer o seu agendamento. Ele mesmo, com poucos campos, pode preencher o formulário online e gerar o agendamento para o posto selecionado. Primeira via do documento de identidade nacional não tem taxa de dúvida, ele não precisa pagar. Importante ressaltar que todo cidadão que tem um documento de identificação civil hoje, esse documento é válido até 2032, não precisando correr para os postos. reforçando que é importante a pessoa levar os documentos obrigatórios, seja certidão de nascimento ou casamento original.
4: O agendamento deve ser feito pelos canais oficiais do Detran, o site detran.rj.gov.br ou pelos telefones 21-3460-4040, 3460-4041 e 3460-4042. Quem tiver dificuldade pode procurar uma unidade do órgão para receber orientação gratuitamente. Do Departamento de Jornalismo, Marcos Caetano Júnior.
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11: Mitos da arte contemporânea ou antiga a serem mencionados como essa pessoa não morreu, pois a grande verdade é que todo mundo morreu. Lennon morreu, Elvis Presley está morto.
10: É com muita alegria que o programa Rota 66 completa mais uma etapa de sua jornada bíblica. Encerramos hoje na série Evangelho nossa expedição no livro de Mateus, capítulo 28. Tema escolhido para esta reflexão: Cristo já ressuscitou. Aleluia! O professor Luiz Saião fala de uma questão fundamental para a fé cristã e nossa esperança. Declarou alguém com propriedade: todo o drama lírico do Natal, toda a tragédia do Calvário, toda a epopeia das missões seriam verdades escarnecedoras da alma humana se não houvera Cristo ressuscitado. A vida não teria sentido algum se tudo terminasse na sepultura, não é mesmo?
11: Nós começamos lendo a nova versão internacional da Bíblia, no início do capítulo 28, quando o texto sagrado nos traz as seguintes palavras: depois do sábado, tendo começado o primeiro dia da semana, Maria Madalena e a outra Maria foram ver o sepulcro. E eis que sobreveio um grande terremoto, pois um anjo do Senhor desceu dos céus, e chegando ao sepulcro, rolou a pedra da entrada e assentou-se sobre ela. Sua aparência era como um relâmpago, e suas vestes eram brancas como a neve. Os guardas tremeram de medo e ficaram como mortos. O anjo disse às mulheres: não tenham medo. Sei que vocês estão procurando Jesus, que foi crucificado. Ele não está aqui, mas ressuscitou, como tinha dito. Venham ver o lugar onde ele jazia. Vão depressa e digam aos discípulos dele: ele ressuscitou dentre os mortos e está indo adiante de vocês para Galiléia. Lá vocês o verão. Notem que eu já os avisei. Meus prezados ouvintes, a verdade se manifesta. Jesus ressuscita dos mortos. Nós sabemos que, através da história, muitos líderes religiosos, muitos profetas, muitas pessoas, até com mensagens extraordinárias, trouxeram aí diversas palavras a respeito da realidade espiritual do ser humano. Mas a grande verdade é que todas as pessoas que tentaram dar explicações sobre a vida espiritual que o homem tem nesta terra estão sepultados, estão mortos e enterrados. Somente Cristo Jesus, o Senhor, aparece como aquele que vence a morte e mostra o triunfo da vida. A ressurreição de Jesus não é apenas uma história interessante, é a comprovação de que tudo o que ele disse era verdade, é a comprovação de que ele é de fato o Cristo, é a comprovação de que ele era o Filho de Deus e, portanto, comprovou a sua origem divina vencendo a morte. É surpreendente e até mesmo extraordinário observar que as primeiras pessoas que chegam para contemplar Jesus ressurreto são as mulheres, que eram tão desvalorizadas na época de Jesus, naquela cultura do seu tempo. E elas, então, são as privilegiadas, mostrando aqui um afeto, um cuidado, uma atenção especial às mulheres já naquele tempo. E as mulheres, então, assim sendo as primeiras testemunhas, saem depressa do sepulcro, cheias de medo e de alegria, e vão correndo anunciar o que tinha acontecido aos discípulos de Jesus. E, de repente, Jesus as encontra e diz: salve. Elas se aproximaram dele, abraçaram-lhe os pés e o adoraram. Jesus, então, lhes diz: não tenham medo, vão dizer a meus irmãos que se dirijam para a Galiléia, lá eles me verão. Enquanto a ressurreição extraordinária, aleluia, Cristo já ressuscitou, a ressurreição é aqui apresentada, veja o que está acontecendo num outro cenário, lado a lado com a situação. Quantas mulheres estão a caminho? Alguns dos guardas foram falar com os chefes dos sacerdotes o que tinha acontecido. Quando os chefes dos sacerdotes se reuniram com os líderes religiosos, eles elaboraram um plano. Deram aos soldados bastante dinheiro, dizendo: vocês devem declarar o seguinte: os discípulos dele vieram durante a noite e furtaram o corpo enquanto estávamos dormindo. Se isso chegar aos ouvidos do governador, nós lhe daremos explicações e livraremos vocês de qualquer problema. Assim, os soldados receberam dinheiro e fizeram como tinham sido instruídos. E esta versão se divulgou entre os judeus até o dia de hoje. O prezado ouvinte certamente vai pensar e refletir: escuta, mas será de fato que Jesus ressuscitou? Será que não pode ter uma outra explicação sobre este assunto? Pois é, uma tentativa de explicação é exatamente que nós vemos aqui, que os discípulos de Jesus teriam levado o corpo e, portanto, as coisas teriam acontecido desta forma. Mas, meu querido ouvinte, isso não é possível. Como os discípulos iriam pregar tão destemidamente uma mensagem que eles mesmos sabiam que eles tinham fabricado, que eles tinham inventado e mentiam a respeito disso? Você acha que uma pessoa com bom senso iria morrer por uma mensagem que ele mesmo sabia que ele tinha inventado? Isso não faz o mínimo sentido. E aqui nós vemos o texto falando do jeito que está falando, porque os guardas eram responsáveis pelo que acontecia com o sepulcro. Eles poderiam ser punidos e punidos de morte. Portanto, eles precisavam de algum tipo de ajuda e de explicação. Por isso, foram correndo conversar com os líderes religiosos, que eram os mais interessados na situação de rejeição da ressurreição de Jesus. Portanto, nós entendemos que estas tentativas de negar a ressurreição de Jesus, certamente você tem ouvido na mídia, na imprensa ou até mesmo em certos filmes, um interesse muito grande de negar aquilo que é inegável, a ressurreição de Cristo que já ressuscitou, aleluia. Diante disso, nós chegamos ao finalzinho de Mateus. Os 11 discípulos foram para a Galiléia, claro, porque Judas não está com eles mais, para o monte que Jesus lhes indicara. Quando o viram, o adoraram, mas alguns duvidaram. Vejam só, os próprios discípulos ainda na dúvida. Então, não se preocupe se você tem dúvida, porque os discípulos, depois da ressurreição, também tiveram. Então, Jesus aproximou-se deles e disse: foi-me dada toda a autoridade nos céus e na terra. Portanto, vão, façam discípulos de todas as nações, batizando-os em nome do Pai, do Filho e do Espírito Santo, ensinando-os a obedecer a tudo o que eu lhes ordenei, e eu estarei sempre com vocês até o fim dos tempos. Jesus vai encerrar com suas palavras o que aparece no final de Mateus 28. E a sua palavra é muito clara: toda autoridade me foi dada nos céus e na terra. Jesus, sim, ele é o grande rei, ele é o Cristo. ele cumpriu perfeitamente a missão dada por Deus Pai e, portanto, agora ele é o caminho para Deus e ele que está no comando da sua igreja e do seu povo. E a ordem de Jesus está bem clara aqui. Muitas vezes a gente se pergunta, né, por que que algumas pessoas que falam tanto em Jesus são, às vezes, talvez um pouco indelicados e insistem em falar a respeito de um assunto que a gente talvez pense que isso é uma questão de decisão pessoal, ninguém deve interferir na vida do outro para falar a respeito de assuntos religiosos. A questão, prezado ouvinte, é o que nós vemos no Evangelho de Mateus. Jesus mesmo ordenou àqueles que o seguiam que fossem fazer discípulos de todas as nações. Por isso o Evangelho hoje. Chega aí à sua casa, é pregado em todo mundo, todas as nações cada vez mais estão tendo a consciência daquilo que aconteceu com Jesus. E Jesus então ordenou que quem fosse feito discípulo fosse também batizado em nome do Pai, do Filho e do Espírito Santo. E que todos deveriam ser ensinados a obedecer a tudo que foi ordenado pelo próprio Jesus. E a ordem clara de Jesus é dada aqui e o seu consolo para o nosso coração é bem claro. Eu estarei sempre com vocês até o fim dos tempos. Jesus mostra que não só ele ressuscitou, não foi uma alucinação, uma coisa psicológica dos discípulos, não foi uma realidade que a gente pode explicar circunstancialmente lá. Ele ressuscitou de verdade, tanto é que ele permanece com a sua igreja, com o seu povo até hoje, desde os tempos do Novo Testamento. É surpreendente ver o que o cristianismo fez na história humana, como permanece a fé mais expressiva de toda a história, porque a palavra de Jesus era, de fato, uma palavra verdadeira. Pois é possível, meu prezado ouvinte, que você já ouviu falar que John Lennon ainda vive. Ou quem sabe alguém lhe disse que Elvis Presley ainda está vivo. Ou quem sabe você já ouviu outras pessoas ou outros nomes de mitos da arte contemporânea ou antiga a serem mencionados como essa pessoa não morreu. Pois a grande verdade é que todo mundo morreu. Lennon morreu, Elvis Presley está morto, e a grande verdade é que só Cristo já ressuscitou. Aleluia, aleluia, aleluia.

0: Ouvinte amigo, não desligue o seu rádio, ainda tem mais, hein? Este é o programa Rota 66, o caminho para entender o ensino teológico dos 66 livros da Bíblia. Esta é a série Evangelho, Livro de Mateus. Hoje, capítulo 28, tema Cristo já ressuscitou. Aleluia! 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E vamos às perguntas com Alberto Veríssimo.
1: Agora sim, bem melhor. Perguntas ao professor Luiz Saião, capítulo 28 de Mateus, você acompanhou a ressurreição de Jesus Cristo. Professor Luiz Saião, um esclarecimento aqui, Jesus não ficou 3 dias no sepulcro, mas ele morreu na sexta e à tarde, a ressurreição vai acontecer no domingo. Como a gente pode entender ou contar esse tempo?
2: Olha, pastor Alberto, essa questão tem sido discutida aí na história e tem até mesmo levantado algumas teorias, né? Teve gente, por exemplo, que sugeriu que Jesus teria morrido, por exemplo, numa quarta-feira, seria uma espécie de sábado especial, e teria ressuscitado no finalzinho do sábado. No entanto, essa sugestão não bate com o relato bíblico do Novo Testamento como um todo. Ele deixa bem claro que Jesus ressuscita no domingo e não há razão para caminharmos nessa direção. Como é que a gente entende, então, essa história? O problema é que os judeus tinham um jeito de contar as coisas de maneira diferente. Por exemplo, às vezes você vai ler sobre um rei no Velho Testamento que reinou tantos anos, você começa a fazer a contabilidade e parece que não dá certo. A questão é que quando o rei começava a reinar, mesmo que ele começasse, vamos assim dizer, em dezembro, contava-se aquele ano e quando ele terminava de reinar, vamos supor 2 anos depois, em janeiro, contava o ano do reinado. Então, às vezes, 3 anos significava, na nossa contabilidade, muito menos tempo. Portanto, é legítimo, pensando na maneira judaica, dizer que Jesus fica 3 dias no sepulcro, porque sexta-feira conta o sábado e conta também o domingo. Por isso, é a maneira cultural hebraica de lidar com a situação que nos ajuda a entender mais adequadamente o que o texto tem a nos dizer aqui.
1: Agora, o capítulo 28 já começa mencionando Maria Madalena, Maria, elas foram até o sepulcro. Professor, o que elas foram fazer num sepulcro? O que elas esperavam? Será que elas já estavam imaginando que aconteceria a grande ressurreição?
2: Pois é, pastor Alberto, alguém lendo o texto pode até imaginar que as mulheres estão aqui mais antenadas na realidade, estão aguardando a ressurreição, mas não é bem isso que acontece. Vamos entender o contexto como um todo. Jesus vai morrer na sexta-feira às 3 horas da tarde. E aí, né, nós vemos tudo o que acontece até ele ser tirado da cruz. Não há tempo de fazer nada com o corpo de Jesus, nos detalhes, assim, do preparativos para o corpo, por causa do Shabat, né? É o sábado, já vai começar aí no final da sexta-feira. Acho que todo mundo deve se lembrar que o judeu começa, né, o chamado sábado na sexta-feira no pôr do sol. Então não dá tempo de fazer nada. Então por isso as mulheres respeitaram o sábado. E no final do sábado, que vai ser por volta das 6 da tarde do sábado, já está a noite, está escurecendo, então elas fizeram todos os preparativos para embalsamar mais adequadamente o corpo de Jesus. E a gente sabe os óleos, as especiarias, tal, como se usava nos tempos bíblicos lá na Palestina. E aí elas então vão domingo cedo para esse propósito e chegam lá e a grata e extraordinária surpresa para elas também não estavam esperando a ressurreição literal, que Jesus já havia ressuscitado.
1: Agora, quem viu a ressurreição acontecendo propriamente dita? Tem algum relato, tem algum um jeito de descobrir como é que o negócio aconteceu?
2: Pois é, pastor Alberto, é incrível, mas nem todo mundo que lê a Bíblia prestou atenção nisso, né? Não temos nenhum relato da ressurreição acontecendo. Ninguém viu a ressurreição em si. Nós vemos Jesus já ressurreto. Agora, alguém já começa a pensar assim, poxa, se ninguém viu, né? Ninguém fotografou, né? Ninguém registrou na hora, será que foi assim mesmo? Nós não temos dúvidas por diversas razões. O túmulo está vazio, nós vemos aí o aparecimento milagroso, extraordinário dos anjos que são destacados aí em Mateus. Nós vemos aí o milagre, né, do túmulo ser liberado, a pedra monstruosa de cerca de 2 toneladas ser tirada, que Jesus aparece aos discípulos em diversos lugares. Então não houve nenhuma dúvida. Agora, o momento exatamente quando aconteceu, a hora H da transformação, isso Deus não permitiu que ninguém assistisse ao vivo e a cores.
1: Mas espera aí, professor, não existe outras explicações para a ressurreição? Como é que a gente pode saber, ter certeza que o relato bíblico é verdade?
2: Pastor Alberto, é verdade. Nós precisamos, como cristãos, encarar essa realidade diferente, porque muitas alternativas e explicações têm sido apresentadas a respeito da ressurreição de Jesus. É importante destacar que o Novo Testamento enfatiza isso muito claramente. Ele destaca que Maria Madalena foi a primeira a ver Jesus ressurreto. Nós temos referência de Tiago, lá em 1 Coríntios capítulo 15, de Pedro. O próprio Paulo diz que Jesus por último aparece a ele. Os discípulos, como nós vemos aí no verso 17, viram Jesus, aliás, várias vezes. Tomé, vamos lembrar de João lá, as mulheres que estão aí, os 2 discípulos no caminho de Emaús, e talvez o texto mais impressionante seja o texto de 1 Coríntios 15, que fala de 500 irmãos. Então, não há dúvida que a ressurreição está extremamente documentada e claramente expressa no Novo Testamento. Mas olha só, como é que a coisa foi questionada? Teve gente, por exemplo, que disse o seguinte, que essa história da ressurreição só foi escrita muitos anos depois, que os documentos do Novo Testamento só apareceram depois que Cristo tinha morrido há muito, muito, muito tempo. Portanto, essas histórias eram fora da época, da data, e não tinha nenhuma relação com a verdade. Hoje a gente sabe que não dá para acreditar nisso, porque nós sabemos que os documentos, especialmente os evangelhos, principalmente Marcos, por exemplo, foi escrito já muito próximo da época de Jesus. Então a ideia de que o Novo Testamento tinha surgido no outro século, muito tempo depois, hoje já não vale mais. Surgiu uma segunda teoria que também chama a atenção. Essa que é discutida em Mateus mesmo. O corpo de Jesus foi roubado. Ah, os discípulos, né, foram lá, ou alguém foi lá e roubou. Então, pensando nisso, vamos pensar nas possibilidades. Quem teria roubado o corpo de Jesus? Seriam os romanos? Seriam os judeus? Ou seriam os discípulos de Jesus? Para a gente pensar que, por exemplo, os soldados romanos teriam tido algum interesse em fazer isso, isso era muito absurdo, porque para os romanos não interessava, nem para os soldados, para ninguém que o corpo fosse roubado. Jesus era um agitador para os romanos. Os judeus nem pensar, né? Eles estavam interessados em que Jesus, de fato, encerrasse a sua carreira por ali. Então, só podia sobrar os discípulos. Agora, como é que os discípulos iam roubar? A pedra tinha cerca de 2 toneladas. Só as faixas que foram colocadas em torno de Jesus, pelo costume da época, tinha mais ou menos um peso de 40 quilos. Além disso, fazer isso era um crime castigado muito duramente por Roma. E, além disso, os soldados que cuidavam ali da pedra do sepulcro eram muito preparados e eles tinham até o selo romano sobre a pedra. Então, fica muito difícil imaginar a realidade, a plausibilidade desse roubo. Agora, Vamos supor que a coisa mais absurda, os judeus tivessem roubado. Por que então eles não calaram a boca dos cristãos e falaram, ah, tá aqui o corpo, vocês estão dizendo que ressuscitou, tá comprovado. Se foram os romanos, isso não tem nem sentido mencionar. Para que que eles fariam isso se eles mesmos, né, mataram, né, oficialmente Jesus? Agora, se foram os discípulos, por que que os discípulos depois iam arriscar a vida por um negócio que eles tinham inventado? Então, pastor Alberto, a coisa não tem assim lógica, né? Ela não tem sentido. Mas olha só, teve gente que também sugeriu que houve um erro do túmulo, que os discípulos enganaram, pegaram o CEP errado. Eles foram bater num outro túmulo e aí eles chegaram lá e se enganaram. Agora, supondo que isso tivesse acontecido, que é muito absurdo, Jerusalém não é nenhuma metrópole, não é nenhuma Nova York, São Paulo ou Tóquio para acontecer uma coisa dessa, os soldados romanos também teriam se enganado depois. Por que então o pessoal não foi lá? Não, opa, vocês erraram, o túmulo certo está aqui, achamos o corpo do homem. Teria sido muito fácil. Uma outra sugestão bastante, mas essa mais comum e mais interessante, é a teoria da alucinação. Os discípulos ficaram pirados. Por quê? Porque diante de tanto sofrimento, morte de Cristo, aquela coisa, mistura de alegria com dor, piraram de vez e com a tristeza, no meio de todo aquele sofrimento, eles acharam que viram Jesus. Eles ficaram assim impactados e acreditaram numa coisa na cabeça deles. Agora, qual é a dificuldade dessa teoria? É que depois que a coisa passa, a gente começa a ter dúvida do que a gente acha que viu. E depois, quantas pessoas viram a Cristo em muitos lugares? E o texto de Corinto, ainda de Coríntios, nos deixa mais assim impressionados, porque como é que 500 pessoas podem ter a mesma alucinação ao mesmo tempo? Então fica muito difícil. Mas, pastor Alberto, ainda tem mais duas sugestões. Teve gente...
1: Opa, essa aqui rendeu, hein?
2: Essa é mais séria. Muito. Tem gente que acha, por exemplo, que houve uma ideia que Jesus parece que morreu, mas não morreu. Entende? Foi a teoria da morte aparente. Eu acho que Jesus ficou fraco, ele teve ali talvez uma parada cardíaca, depois se recuperou, ele ficou meio devagar, depois ele saiu do túmulo e o pessoal espalhou a notícia de que ele tinha ressuscitado. Mas veja bem, depois de sofrer e levar uma surra, um espancamento que ele levou, ser colocado no túmulo, uma pedra de 2 toneladas, você acha que um homem consegue levantar, andar, empurrar essa pedra e ainda convencer os outros? Se ele tentasse fazer qualquer coisa, ele ia parar na UTI, se tivesse UTI na época. Isso não faz sentido. E a última é que os discípulos realmente mentiram. Eles inventaram a história e criaram tudo porque tinham interesse. Agora a pergunta é, para que eles teriam feito isso? Para depois morrer por causa de uma mentira que eles mesmos criaram? Isso não faz o mínimo sentido. Portanto, pastor Alberto, a grande verdade é que Cristo ressuscitou.
1: E para você agora, que diferença faz que Cristo ressuscitou? Acompanhe.
2: No Rota 66 de hoje, nós encerramos o estudo no livro de Mateus. Você acompanhou o capítulo 28. E nós falamos que Cristo já ressuscitou. Aleluia, aleluia, aleluia. Pois é, meu prezado e querido ouvinte, que Deus abençoe muito o seu coração depois de termos estudado a história de Cristo que nos trouxe a salvação. E lembre-se, você não pode esquecer a prova definitiva de que Jesus é o Cristo, o Filho de Deus, é a sua ressurreição.
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sempre foi, e ainda hoje isso acontece, mesmo nos nossos dias, ele tem sido atacado por pessoas incrédulas que não o aceitam como a verdadeira palavra de Deus. Esta é uma palavra divina humana, e sendo assim, ela pode levar, e ela levou, muitos dos seus autores até a morte. Por quê? Porque pagaram com a própria vida a sua fidelidade, o seu compromisso com essa palavra. Portanto, é uma palavra divina. Mas com certeza alguém poderá perguntar, como é que você sabe que a Bíblia é a palavra de Deus? Bem, podemos responder essa pergunta, muito interessante, e precisamos respondê-la de uma maneira correta. Podemos responder usando a evidência interna, isso é, certamente iremos examinar essa posição ainda mais na proporção em que nós formos estudando a Bíblia. Mas a própria Bíblia, então, como evidência interna, nos dá algumas dicas. Veja esse texto fundamental. Se encontra em 1 Pedro, capítulo 1, do versículo 10 até o versículo 12. É um texto um pouco longo, mas eu quero que você acompanhe a leitura. 1 Pedro, capítulo 1, versículo 10 a 12. Foi a respeito dessa salvação que os profetas indagaram e inquiriram, os quais profetizaram acerca da graça a vós outros destinada, investigando atentamente qual a ocasião ou quais as circunstâncias oportunas indicadas pelo Espírito de Cristo que neles estava, ao dar de antemão testemunho sobre os sofrimentos referentes a Cristo e sobre as glórias que o seguiram. A eles, a esses profetas antigos, foi revelado que não para si mesmos, mas para vós outros ministravam as coisas que agora vos foram anunciadas por aqueles que pelo Espírito Santo, enviado do céu, vos pregaram o Evangelho. Coisas essas que anjos anelam para escutar. Repito a passagem, 1 Pedro 1, 10 a 12. Então veja só, nessa passagem, você pode perceber, Pedro está afirmando que as antigas profecias e a pregação do Evangelho são proclamações divinas, orientadas pelo Espírito Santo, anunciando a nossa tão grande salvação. Assim, a própria Bíblia, numa evidência interna, afirma ser ela a palavra de Deus. Uma outra prova objetiva, uma das outras provas externas, isso é, a evidência externa que pode ser usada para confirmar a divindade da Bíblia, é a maravilhosa preservação da própria Bíblia. Já houve tempos em que a Bíblia foi reduzida apenas a um volume. Sempre existiu, mas ainda hoje existem no mundo um grande número de pessoas que são contrárias à própria Bíblia. Muitos inimigos da palavra de Deus não a queimam mais, mas porque eles se acham civilizados. Mas existe, por parte de muitos, um total desprezo pela Bíblia como palavra de Deus. Ora, esses ataques, essas dificuldades, não impedirão que a Bíblia seja o livro mais lido do mundo. Apesar de todos os ataques, a Bíblia persiste e cumpre a sua missão no mundo. Isso é, a missão de proclamar e revelar a pessoa de Deus. E embora possamos dizer que a Bíblia ainda hoje sofre perseguições, ela é, atualmente, o livro mais vendido em todo o mundo. Porém, ainda mais importante é que a Bíblia é o livro mais lido, mais acatado e mais obedecido pelos homens de todas as tribos, línguas, raças e nações. Gostaria que você entendesse claramente isso, e eu quero convidá-lo então a tratar de um tema muito interessante que comprova essa singularidade da Bíblia. Eu quero convidá-lo a refletir comigo sobre a questão da unidade da palavra de Deus. Primeiramente, temos que abordar um subtema que denominamos de unidade orgânica. Veja só, considerando a Bíblia e considerando a unidade bíblica, é muito interessante percebermos que os diversos livros da Bíblia constituem uma unidade orgânica, porque, veja só, entenda bem o que nós estamos falando. O que queremos destacar é que essa unidade que os livros bíblicos apresentam, não é uma unidade forjada, uma unidade mecânica, pois ela foi constituída de diferentes partes, mas essas partes se relacionam harmoniosamente entre si. Diferentes das partes de um relógio, que são preparadas milimetricamente para depois serem unidas e formarem uma máquina que produz um relógio para nos

0: instruir sobre horário, ou diferente de uma catedral que é construída parte a parte, tijolo, segundo os planos e as especificações dos engenheiros e arquitetos, a unidade da Bíblia deve ser comparada com uma árvore imponente, resultado de um crescimento progressivo. A Bíblia não foi feita, mas ela cresceu, e a composição dos seus 66 livros marca os estágios do seu desenvolvimento e da revelação divina, que nós chamamos revelação progressiva. Em última análise, a Bíblia é o produto de uma mente única, de um único princípio frutífero que se ramificou em várias direções, mas que, em suas diferentes direções, todas foram mutuamente dependentes, e todas juntas formam só um organismo vivo, isso é, proclamando uma só mensagem. E a mensagem é: Deus é o Criador e quer salvar a sua criatura através de Jesus Cristo. Somente por Jesus Cristo, seu Filho, é que podemos voltar a nos relacionar com Ele, Deus, o nosso Criador. Veja só, essa é uma grande verdade sobre a unidade da Bíblia. Um livro escrito durante aproximadamente 1.500 anos, por mais de 40 autores, em diversas regiões, só pode apresentar essa unidade se ele for sobrenatural. Se tivermos percebido ou percebermos essa coordenação na composição. E esse algo especial é a direção e a inspiração do Espírito Santo de Deus. Eu gostaria, amigo, querido amigo, que você entendesse essa e outras provas internas como uma prova da divindade da palavra de Deus. Eu quero compartilhar agora algumas outras provas. Em primeiro lugar, diversas passagens bíblicas apontam para o fato de que elas têm um autor principal e primário. Nós já lemos uma vez, 2 Pedro 1:21, e nesse texto nós temos clareza em perceber que homens santos falaram da parte de Deus, movidos pelo Espírito Santo. Agora Paulo dizendo a Timóteo, diz que toda a escritura é inspirada por Deus e útil para o ensino, para a repreensão, para a correção, para a educação na justiça. Em segundo lugar, a Bíblia também testifica da sua unidade por ter textos tanto no Antigo Testamento como no Novo Testamento que apontam para a pessoa de Jesus Cristo. Foi Moisés quem disse, lá em Deuteronômio: o Senhor, teu Deus, te suscitará um profeta no meio de ti, dos teus irmãos, semelhante a mim, a ele ouvirás. Já o profeta Isaías claramente apontou como seria esse profeta, o servo sofredor de Israel. Isaías disse o seguinte: ele tomou sobre si as nossas enfermidades e as nossas dores levou sobre si, e nós o reputávamos por ferido de Deus, aflito de Deus e oprimido. E no Novo Testamento, João registra as palavras de João Batista dizendo aquilo que ele disse quando Jesus passou. Ele falou e apontou para os discípulos: eis o Cordeiro de Deus que tira o pecado do mundo. Portanto, tanto no Novo como no Antigo Testamento, temos uma mensagem só, o centro de uma mensagem, o Senhor Jesus Cristo. Em terceiro lugar, a Bíblia prova a sua unidade também pelo seu caráter progressivo na revelação de Deus a nós, seres humanos. O autor da carta aos Hebreus é especial em dizer o seguinte, veja só, anote aí se você quiser, Hebreus capítulo 1, versículos 1 e 2. Eu repito, Hebreus 1, 1 e 2. Diz assim: havendo Deus outrora falado muitas vezes, de muitas maneiras, aos pais, pelos profetas, nesses últimos dias nos falou pelo Filho, a quem constituiu o herdeiro de todas as coisas, pelo qual também fez o universo. Sim, Jesus é a grande revelação do Pai, e as Escrituras testificam dele mesmo, conforme ele mesmo nos disse em João 5:39. Veja as palavras de Jesus: examinai as Escrituras, porque nelas julgais ter a vida eterna, e são elas mesmas que testificam de mim. João 5:39. Numa outra maneira, em quarto lugar, a Bíblia também testifica da sua unidade através da diversidade de citações das Escrituras. tiradas de diversos livros, mas que são usadas por um autor como um único objetivo. Por exemplo, na passagem de Romanos, capítulo 3, versículo 10 até 18, quando Paulo descreve a natureza humana, veja só, ele usa diversos textos. Ele usa Eclesiastes, ele usa livros dos Salmos, ele usa o livro de Isaías. E assim nos dá um exemplo de citação combinada, demonstrando que todos, incluindo as suas próprias palavras, são igualmente escrituras sagradas com a mesma inspiração. E finalmente, a Bíblia testifica da sua própria unidade ao mostrar como os autores do Novo Testamento, ao citarem o Antigo, ocasionalmente alteram de alguma forma a passagem citada, demonstrando assim que tinham essa liberdade, pois o mesmo autor divino que inspirara o autor do Antigo Testamento podia alterar e aplicar as suas palavras em modo diverso usando os autores do Novo Testamento. Muito bem, estamos prosseguindo, estamos já quase no meio do nosso programa e eu gostaria que agora você entendesse um outro aspecto com relação à unidade da Bíblia. Eu quero dizer agora, quero mencionar agora, a destacar a unidade de significado. Falamos sobre a unidade orgânica, agora nessa segunda parte do programa falamos sobre a unidade de significado. Muito bem, é importante nós entendermos que a palavra de Deus tem apenas um único significado, um único sentido. E por essa razão, ela sempre estará pronta para investigação científica e lógica, para extrairmos dela princípios relevantes para aplicarmos em nossas vidas, mesmo agora no começo do século XXI. Esse princípio fundamental deve ser enfatizado de modo a se contrapor à tendência revelada durante toda a época da Igreja, e que em certos lugares resiste até o dia de hoje, inclusive no nosso país, de vislumbrar, de ver um sentido múltiplo, um significado variado e diverso de um texto bíblico. Essa tendência torna impossível qualquer trabalho hermenêutico sério, e aí abre portas amplas para todo tipo de interpretação livre, que com certeza vai gerar absurdo, chegando muitas vezes às raias das heresias. O engano a respeito do sentido múltiplo, do significado diverso, teve origem primeiramente num grande equívoco, quando importantes escolas disseram que aspectos da escritura, tais como sua linguagem figurada, seus elementos misteriosos e incompreensíveis, fatos simbólicos, ritos, ações incomuns, profecias com cumprimento duplo ou triplo, tudo isso merece uma interpretação variada de significado. Na tentativa do finito entender o infinito, tem-se dito que existem então vários sentidos, vários significados de um mesmo texto bíblico. Mas cuidado, esse é um pensamento incorreto. Necessitamos nos proteger contra a maneira de pensar que um único texto bíblico tem diversos significados. Em primeiro lugar, necessitamos diferenciar entre o sentido real da passagem e o sentido atribuído a ela pelos diversos intérpretes. Veja só, temos que saber quem são aqueles que emitem suas opiniões sobre o texto bíblico, quais são suas tendências, qual é a sua linha teológica. Em segundo lugar, devemos diferenciar entre o sentido real da passagem e as diversas maneiras de aplicá-la. E para isso, então, é necessário estudarmos profundamente esse texto, orando e dependendo da iluminação do Espírito Santo, sem a ajuda do qual nós não teremos condições de aplicá-lo. Primeiramente, sem a ajuda de comentários. Nós temos que ter esse contato direto com o Espírito Santo. Depois, sim, nós vamos utilizar os comentários, os livros. Nós temos necessidade de diferenciar entre o sentido místico e o sentido literal, que normalmente deve ser seguido. Muitos cristãos, por não entenderem facilmente alguns textos, começam a ver neles figuras e símbolos que nem sequer passaram pela mente do autor e dos primeiros leitores. Meu amigo, temos que nos proteger contra essa tendência de encontrarmos mais de um significado, mais de um sentido no mesmo texto da palavra de Deus. Agora, caminhando para o final do nosso programa, eu espero que você esteja entendendo e esteja percebendo o quão sério deve ser o nosso estudo da palavra de Deus. Por quê? Porque ela é palavra de Deus. Temos que ter um procedimento adequado para que todo o seu poder transformador possa ser experimentado por nós. Infelizmente, em nossos dias, temos muitas pessoas interpretando incorretamente a Bíblia e, com base em passagens do Antigo Testamento, interpretam as promessas dirigidas diretamente ao povo de Israel, tentando aplicar essas verdades à nossa época, à época de hoje, à época da igreja. Essas pessoas estão confundindo os que não são experimentados no conhecimento da palavra. Iludem os incautos, iludem os inocentes, colocando falsa esperança nos seus corações, e quando não recebem o que estavam esperando, eles os culpam, dizendo que lhes faltou fé. Isso é, uma fé completada pelas obras. Ora, isso é uma falsa doutrina. Não podemos aceitar essas práticas. Temos que reagir fortemente contra esse engano, colocando a Bíblia no seu devido lugar. Isso é, no lugar de destaque em que ela merece estar. A Bíblia é um livro único, um livro singular, e como tal deve ser interpretada corretamente. E para isso, ela deve ser estudada com toda atenção. Mas eu quero compartilhar ainda mais algumas provas da singularidade da palavra de Deus. A Bíblia é diferente de todos os livros porque ela foi escrita por mais de 40 autores. Eles estavam envolvidos nas mais diversas atividades. Veja só, alguns eram reis, outros camponeses, filósofos, pescadores, poetas, estadistas, estudiosos. Por exemplo, Moisés foi um líder político que estudou nas melhores universidades do Egito. Pedro foi um pescador da Galileia. Amós foi um boiadeiro. Josué foi um general. Neemias foi um copeiro. Daniel tornou-se o primeiro ministro do seu reino lá da Babilônia. Lucas era médico. Salomão era rei. Davi foi um pastor de ovelhas, mas também foi rei. Mateus era um coletor de impostos, um funcionário público da atualidade. Paulo era um estudioso, um cidadão romano, era alguém de proeminência. E além desses, muitos outros foram escolhidos especialmente separados por Deus para serem canais transmissores da sua vontade, exercendo as mais diferentes atividades. Mas a Bíblia também é diferente dos outros livros, porque ela foi escrita nos mais diferentes lugares. Moisés a escreveu no meio do deserto. Davi escreveu parte dos seus cânticos nos campos enquanto cuidava das ovelhas, mas certamente escreveu também no palácio enquanto governava o povo de Israel. O profeta Jeremias escreveu suas profecias preso numa masmorra. Daniel escreveu o seu livro numa colina e no palácio real. Paulo escreveu suas cartas, algumas delas durante as suas viagens missionárias, e outras escreveu nas suas prisões lá em Roma, numa casa alugada, ou então naquela prisão no meio de uma rocha, na prisão Marmetina. Lucas escreveu, por exemplo, seus dois grandes livros durante as viagens, enquanto acompanhava o apóstolo Paulo. João, por exemplo, registrou seus escritos e as suas visões quando ele estava exilado na ilha de Patmos. Então, veja, a Bíblia foi escrita das diversas localidades, de diversas localidades daquele mundo antigo. Deus se revelou a esses homens, revelando-lhes também a sua vontade para as nossas vidas, sem qualquer barreira geográfica, demonstrando que para ele não há impossíveis. Meu amigo, eu espero que você esteja percebendo o quão singular, o quão particular, o quão único é esse livro. Estamos falando sobre a palavra de Deus. Mas deixa eu te apresentar mais um ponto. A Bíblia é singular também e merece toda a nossa atenção, porque ela foi também escrita sobre as mais diferentes circunstâncias emocionais dos seus autores. Aqui nós temos alguns itens muito interessantes que eu gostaria de compartilhar com você. Alguns autores da Bíblia, né, escreveram ela quando estavam muito alegres, como por exemplo Davi, quando escreveu o Salmo 16 e o Salmo 103. Quão é alegre estar na tua presença, ó Senhor, disse Davi. Mas outros escreveram os seus livros numa profunda crise de tristeza e desespero. Por exemplo, quando Jeremias escreveu o livro de Lamentações, ele estava chorando por Jerusalém, que tinha sido destruída e invadida pela Babilônia. Outros, então, escreveram a Bíblia, o seu livro, num clima de profundo debate. Veja Paulo, por exemplo, escrevendo na carta aos Gálatas, o capítulo 3, ele chega a ser muito duro com aqueles irmãos. Por quê? Porque ele tem um zelo grande pelo Evangelho. É, na verdade, o que nós estamos percebendo é que a Bíblia é, de fato, um livro singular. Singular também porque ela foi escrita em 3 continentes. Ela foi escrita na Ásia, na África e na Europa. E, além disso, ela foi escrita em 3 línguas, em 3 idiomas. Hebraico, a língua do Antigo Testamento, aramaico, uma pequena parte do Antigo Testamento, e foi escrita também em grego, a língua do Novo Testamento. Amigo, é esse o livro que nós estamos apresentando a você. E nessa apresentação nós estamos convidando a você nos acompanhar numa aventura sem igual. Espero que esses destaques sobre a Bíblia possam estar aquecendo o seu coração e levando-o a decidir a dedicar um tempo especial no seu dia para a sua leitura, para o seu estudo, para a sua meditação nela, que é a palavra de Deus. Deus te abençoe e até mais.
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7: Hoje é 12 de agosto. O título de hoje é Uns Poucos. Leitura bíblica Apocalipse, capítulo 3, do versículo 1 ao 6. Versículo chave: aquele que vencer será igualmente vestido de branco. Jamais apagarei o nome dele do livro da vida, mas confessarei o seu nome diante do meu Pai e dos seus anjos. Apocalipse, capítulo 3, versículo 5. Gostamos de participar de movimentos onde há muita gente, pois isso mostra a força do grupo reunido. Olhando para a vida de Jesus, vemos que ele vivia cercado por multidões e o povo o considerava, a sensação do momento, um profeta que realizava milagres e resolvia o problema de muita gente. Era muito bacana seguir o mestre, mas nem sempre. Quando seus ensinos contradiziam as expectativas, a multidão ia embora e o deixava com os poucos discípulos. A igreja em Sardes também tinha muita gente e a fama de ser uma igreja viva. Havia pessoas empolgadas que agitavam o local com muito movimento. Realizavam muitas obras, sendo exemplo para outras igrejas. Mas Jesus não via dessa forma. Ele não se impressionou com a agitação daquela comunidade. Ela só tinha fama, pois suas obras, aos olhos de Deus, eram mortas. Atividades humanas feitas para aparecer e impressionar. Só que não impressionaram Jesus, o Senhor da igreja. O Filho de Deus tinha apenas dois recados para a multidão: arrependam-se e obedeçam. Do contrário, virei contra vocês. A vontade do Senhor é que todos se arrependam e vivam em obediência à sua palavra. Todavia, ele sabe que não será assim, por isso também se alegra com poucos. Jesus enfatiza que em Sardes havia uns poucos que não foram com a maioria. Escolheram a santidade e vida em obediência ao que ele ensinou. Naquela comunidade, esses poucos provavelmente tinham força reduzida, mas eram grandes aos olhos do Senhor. Eles andariam com Jesus vestidos de branco, pois eram dignos. Seus nomes foram escritos no livro da vida e de lá jamais serão apagados. O Senhor os considera vencedores, que serão reconhecidos diante de Deus e dos seus anjos. E o que nos impressiona? O movimento da multidão ou a obediência dos poucos? A qual grupo pertencemos? Melhor pertencer a um grupo pequeno e ter o nome no livro da vida do que andar com a maioria reprovada por Jesus. 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
9: Niterói ampliou o programa Aluguel Universitário, que agora atende 1.670 estudantes. Nesta semana, a prefeitura realizou o pagamento do terceiro edital com a entrada de 485 novos beneficiários. Cada universitário recebe R$ 700 por mês para ajudar nas despesas de moradia. Outros 366 estudantes aprovados devem começar a receber em setembro, elevando o total para mais de 2.000 beneficiários. O pagamento de agosto soma R$ 1.190.000. A campanha do senador Flávio Bolsonaro do PL, candidato à presidência da República, criou uma frente específica para ampliar a aproximação dele com o eleitorado evangélico. A estratégia busca reduzir a rejeição ao candidato e aumentar as intenções de voto entre os fiéis. A equipe de Flávio passou a procurar lideranças religiosas, participar de grupos ligados a igrejas e orientar o senador na comunicação com esse público. A articulação é liderada pelo deputado Sóstenes Cavalcante, do PL do Rio. Mulheres com endometriose podem ter maior risco de desenvolver diabetes tipo 2, segundo um estudo publicado na revista Diabetologia. Os pesquisadores analisaram dados de cerca de 3 milhões de mulheres acompanhadas durante 25 anos e identificaram um risco 46% maior entre aquelas diagnosticadas com endometriose. O trabalho é considerado a maior análise sobre a relação entre as duas condições. Do Departamento de Jornalismo, Juliano Medeiros.
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10: Muito além das academias, a creatina é um dos suplementos mais estudados do mundo. Ela auxilia no aumento da força, melhora o desempenho durante os treinos e contribui para uma recuperação muscular mais eficiente, Felipe Santiago.
11: É isso mesmo, Xará. Quando falamos de creatina, você sabe que é o maior suplemento que é utilizado no mundo todo. Primeiro porque ele tem essa função de fortalecer a musculatura. E o que significa isso? Gente, você que tem mais de 60 anos, é nesta fase que é indispensável o uso da creatina. Por quê? Nesta fase, naturalmente, o nosso corpo vai perdendo massa magra e muitos vão sofrendo com a sarcopenia, que é a perda da força e da resistência muscular. E qual que é a função da creatina? Além de hidratar a musculatura, você que teve uma lesão, ajuda na recuperação muscular, porque ela hidrata, ela ajuda também até na recuperação da massa magra. Então é indispensável para quem tem mais de 60 anos. 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
1: Olá, graça e paz da parte do Senhor Jesus Cristo. Eu volto, primeiro, expressando a minha gratidão eterna pelo grande privilégio que o Senhor me concede de ser um pastor, um bispo, um apóstolo e profeta para tantas pessoas, no Rio de Janeiro, no Brasil e no mundo. Privilégio este, concedido como uma vocação celestial para ser um dispenseiro dos mistérios de Deus. E hoje eu quero compartilhar com você exatamente sobre um dos mistérios que, quando conhecidos, quando entendidos, quando experienciados, quando praticados, geram transformações muito grandes na vida. Eu preciso, neste momento, ser muito objetivo, muito claro, porque eu sei da urgência, a urgência que você tem de receber de Deus uma luz no meio das trevas da nossa sociedade, no meio de uma ambiência fatalista, no meio de vozes negativas, no meio de mídias que aterrorizam a vida das pessoas. É preciso que uma voz se levante, conforme disse o profeta Isaías, e diga: este é o caminho.
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1: Louvando, adorando, e eu comecei a perceber nitidamente e imediatamente que uma classe de confiança foi se estabelecendo na minha vida. E claro que não é uma confiança da carne, é algo do Espírito trabalhando na minha vida. Então o Senhor vinha e dizia: Miguel, não abandones a tua confiança, porque há um galardão, há uma recompensa, há um benefício, há frutos. Então eu venho hoje aqui neste, através deste canal, para lhe dizer exatamente isso, amado. Confia em Deus e não permitir o negativismo, o medo, o terror, a angústia, a depressão, não entrarmos nesses percentuais estatísticos de que mais morte, que mais divórcio, mais violência doméstica, mais abuso, mais isto, mais aquilo. Nós precisamos de entrar nesta confiança em Deus e dizer: Senhor, definitivamente eu confio em Jesus Cristo, o autor e o consumador da fé. O meu Senhor, o meu Redentor vive. Nós não estamos numa relação com um mito, com uma imagem, com uma estátua. Nossa relação é com Deus vivo. E sabe que quando você o busca,

0: quando você tem fé, quando você manifesta a sua confiança, ele diz que ele tem galardão. Paulo diz: sem fé é impossível agradar a Deus, é necessário que aquele que crê se aproxima, mas creia que ele existe e ele é o galardoador daqueles que o buscam. Eis aí a palavra, eis aí a palavra. Ele é o galardoador das pessoas que têm confiança. Então não é um patuá, não é uma guia, não é catulando a língua, o alto da cabeça, os pés, os braços, não é uma oferenda à beira de uma praia, não é um despacho numa encruzilhada, não é um sacrifício legalista que faz a confiança ser manifestada, mas é uma classe de certeza interna no coração. A palavra mostra a fidelidade de Deus. Ele disse: olha, se você andar pelo fogo, eu vou estar com você. Se você andar na cova dos leões, eu vou estar com você. Os rios não te submergirão, as águas não te afogarão, o fogo não te chamuscará. Então, é preciso termos esta confiança em Deus. Confiança na palavra. Um envolvimento profundo com a vida espiritual. E olha, eu aprendi que Deus não fala no vento, que Deus não fala no fogo, que Deus fala num sissio suave, que entra no ouvido espiritual e vai para o coração, assim como Deus está te falando. Que acrescenta o senhor, a senhora, um cova da sua vida, vivendo ansioso? Sim, mas o senhor está dizendo isso, está aí no estúdio, não está calçando os meus sapatos, o senhor não sabe onde aperta o meu calo, o senhor não sabe como eu estou desesperado, angustiado. Foi por isso que Deus te colocou diante desse televisor. Aprenda a confiar em Deus. Aprenda a acreditar na fidelidade do Senhor. Você sabe que Deus não mente. É impossível que Deus minta. Deus não é homem para mentir. É impossível que Deus minta. Por isso, temos que nos agarrar, correr para o refúgio, porque esta palavra é uma âncora para a nossa alma. Quando os ventos sopram com ímpeto, há uma âncora. E diz que esta confiança nesta âncora, nesta palavra, ela tem um grande galardão. Agora, Paulo deu um passo adiante. Ele disse: com efeito, tendes necessidade de perseverança, para que, havendo feito a vontade de Deus, alcanceis a promessa. Então, a nossa confiança nos leva a uma segunda atitude. Ele disse: necessidade de perseverança. Não abandonar a confiança, mas temos necessidade de perseverança. A perseverança quer dizer o quê, apóstolo? A constância. Eu não posso acreditar em Deus no domingo e depois na segunda-feira me despistar todo, me despassarar todo e achar que Deus não existe, ou que Deus me abandonou, ou que Deus me virou as costas. Não, eu preciso de ser perseverante. Aliás, nada se conquista nesta vida sem perseverança. Às vezes, quando eu chego à catedral para estacionar o meu automóvel, eu olho a grandeza desta construção. E depois, andando pelos locais da igreja, eu me apercebo: como é que isto tudo foi construído? De onde vieram os recursos? Estávamos num período de um chamado plano Collor, bloqueio de todas as carteiras de poupança, uma guerra, uma humilhação para o povo brasileiro. E agora, alguém disse há pouco tempo: ah, estamos arrependidos do que fizemos no plano Collor. Enfim, isso já passou, mas nós temos que pensar no futuro. Então eu ponho-me a pensar: foi preciso perseverança e confiança, porque com confiança e com perseverança é que se alcançam as coisas na vida. Não é dormindo que se alcança nada na vida. Você não alcança nada dormindo, tomando calmantes, ficando preso dentro de casa. Se você não tem comorbidade, você tem que viver. Pastor, mas a destruição destes tempos de pandemia foi muito grande. Erga-se, levante a sua cabeça, brilhe. Ele disse: é necessário perseverança. Então, como dizem os pastores americanos, don't give up, não desista. Não é hora de desistir, não é hora de fracassar, não é hora de entregar os pontos, não é hora de ficar no canto do ringue de luta jogando toalha. É hora de pensarmos: há tempo de reconstruir a empresa, os negócios, a família, as emoções, há tempo de voltar, a esta sinergia com o próximo, com Deus. Então, ele disse, você precisa de perseverança, porque com confiança e perseverança, você faz a vontade de Deus, você alcança a promessa. E a promessa não é uma, são 7.000 promessas na Bíblia Sagrada, para todas as áreas da vida. Olha, eu vou dizer como disse João, você tenha saúde, prosperidade e a tua alma seja próspera. Há promessas para cura, há promessas para todas as áreas da vida. Deus é perfeito, pleno e completo. Mas você precisa, primeiro, mostrar sua confiança em Deus. Segundo lugar, de ser perseverante. Porque quando se confia e é perseverante, fatos são notórios. Deus interfere, a palavra se manifesta, o milagre chega. Pastor, isso não é uma utopia? Não, isso não é uma utopia. Estou aqui dando a minha própria vida a público, para dizer, é isto que eu vivo na minha vida diária. Se eu não confiasse e não mantivesse firme a minha convicção, nenhuma promessa de Deus se manifestaria. Eu seria um homem derrotado, fracassado, incapacitado, limitado, aprisionado, acorrentado. Mas graças a Deus que eu aprendi a confiar em Deus. Deus é fiel. Eu vou lhe dizer como eu disse no sábado passado. Eu estava numa das madrugadas de oração, na quietude de Deus, entre as 3:30 e 4 horas da manhã, que é a hora que eu tenho comunhão com Deus, na antemanhã, na quietude do Espírito, na quietude com Deus, focado no Senhor, focado na palavra. Eu tenho um relógio Apple Watch, que eu ganhei de presente, e ele vibra. E numa das minhas, nos momentos de busca a Deus, sabe, eu senti o relógio vibrar, eu olhei e apareceu na tela um post, Deus é fiel. Uma emoção forte tomou conta do meu coração. Deus estava me falando por um Apple Watch, eu sou o teu galardoador. Creia em mim, confie em mim, renda-se, não ande pelo que os seus olhos estão vendo, ande pela fé. Pastor, e agora? Eu ouvi o Senhor, eu quero as promessas de Deus, o que eu tenho que fazer? Em primeiro lugar, entregar a sua vida a Deus. A Bíblia diz que se eu crer com o coração e confessar com a boca, crendo com o coração que Jesus é o Senhor, que Ele ressuscitou, eu sou salvo. Segundo lugar, você precisa de estar na igreja. Ninguém é feliz nem realizado fora da igreja. Igreja é essencial. Deus irá manifestar a sua glória. O Espírito irá falar profundamente. A ambiência do mover espiritual será intensa e profunda na igreja. Você precisa estar onde Deus está presente. Aqui na Catedral Cristo Vivo, na Rua Maricá, 320 Campinhos, zona oeste do Rio de Janeiro. Nós temos uma grande catedral, parque de estacionamento seguros, uma ambiência climatizada. Mas eu sempre valorizo aquilo que é o mais importante, não são as coisas materiais. É a família Cristo Vivo, é o povo de Deus. E você sabe que há um lugar que é seu, da sua família. Um lugar onde você pode realmente crescer na graça e no conhecimento de Jesus. Nós aguardamos por você. Ligue para nós, temos bispas, conselheiras. Ah, e se você sentir o desejo de cooperar com este programa, eu agradeço por sua generosidade. Fale com uma das nossas conselheiras, será muito bem-vindo em nome de Jesus. Ao terminarmos esta hora, uma palavra de gratidão a Deus mais uma vez, ao Deus soberano, acima de todos os deuses, acima de todos os nomes, Jesus Cristo, temível, maravilhoso, o nosso Pai Celestial. Obrigado a nossa equipe de televisão, obrigado a Deus por nos permitir ser voz dEle. Mantenha a sua confiança, seja perseverante, porque você vai chegar, sim, ao primeiro lugar desse pódio. Deus chamou para ir subindo degrau a degrau, para veres a sua glória, porque a confiança traz galardão, a perseverança traz a promessa. Graça e paz.
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2: Olá, graça e paz da parte do nosso Senhor e Salvador Jesus Cristo. Sejam todos bem-vindos ao programa Posso Crer no Amanhã, Família Bendita. Eu sou a Bispa Ana Caroline e aqui comigo nos estúdios meu esposo,
3: amém.
2: Bispo Sérgio Costa.
3: Graça e paz, meu bem, graça e paz, eleitos, e alegria podermos estar juntos falando da palavra de Deus. Creia que a palavra do Senhor, ela vai cair no seu coração, como uma semente que cai numa terra fértil.
2: Amém.
3: E frutifica, e cresce uma árvore e dá muitos frutos, para que a sua vida seja também testemunho para o seu lar, para aqueles que convivem com você, e desta forma você possa ser sal e luz nesta terra. Graça e paz a todos.
2: Amém. Queremos saudar a todos que nos assistem aqui no Rio de Janeiro ou através do nosso canal TV Cristo Vive no YouTube, no Facebook, enfim. Temos diversos meios para alcançar vidas.
3: Amém.
2: Através da internet, através da televisão. Temos promulgado a graça de Deus, temos falado daquilo, a respeito daquilo que gera libertação.
3: Amém.
2: Aquilo que nos leva à vida em abundância nesta Amém. Terra e nos levará à vida eterna com o Senhor Jesus.
3: Amém.
2: Não podemos pensar apenas no que se resume a esta vida aqui. Porque o apóstolo Paulo fala sobre isso, né? Ele diz que nós não podemos viver a nossa vida apenas nos apegando àquilo que vivemos nessa vida terrena. Nós sabemos que nós prosseguimos nesta caminhada para algo superior, que será a nossa vida eterna. Então, tudo aquilo que nós fazemos aqui está nos levando ao caminho da vida eterna. Jesus disse, eu sou o caminho, eu sou a verdade, eu sou a vida eterna. Quem crê em Jesus, ainda que morra, viverá. Quem crê em Jesus tem a certeza da salvação, tem a certeza de que Deus tem um plano perfeito para a sua vida em todos os aspectos, começando por esta vida e culminando com a vida eterna com o Senhor. E para nós é uma grande alegria podermos, mais uma vez, como disse o meu esposo, sempre muito alegres estamos por podermos compartilhar a palavra do Senhor, por podermos falar sobre aspectos que têm gerado mudanças, transformações no seio das famílias. Eu quero agradecer a Deus também por aqueles que nos ouvem através da rádio. Nosso programa vai ao ar às 3 horas da manhã. Muitas pessoas também testemunham que ouvem este programa na 93 FM e suas vidas têm sido edificadas. Este é o propósito do Evangelho, edificar bem as nossas vidas, fazer com que nós não vivamos o tempo inteiro sujeitos às intempéries. Nós não podemos ficar sendo jogados de um lado para o outro, inconstantes,

0: Não é? Tiago fala a respeito disso. Não podemos ser pessoas de ânimo dobre. Não podemos deixar com que a nossa vida seja agitada por qualquer vento ou vivamos como as ondas do mar, de um lado para o outro. Não. O Evangelho gera em nós uma estabilidade. O Evangelho gera em nós um equilíbrio para que nós, mesmo que enfrentemos ventos, tempestades, situações difíceis, permaneçamos firmes sobre a rocha, que é o Senhor Jesus. Então, vamos falar hoje um pouco mais a respeito do que o Evangelho gera nas nossas vidas, não é? Essa transformação, essa edificação, o que o Evangelho gera dentro de nós, que faz com que nós não desejemos mais ter as atitudes de, como diz o apóstolo Paulo, do velho homem. Não tenhamos mais este desejo e, pelo contrário, lutemos contra estes desejos que estão nesta carne, que é corruptível, que é um corpo de humilhação, mas que nós entendemos, à luz da Bíblia Sagrada, que com o Espírito Santo, esta carne e esses desejos que faziam parte da nossa velha vida, da vida antes de Cristo, eles podem ser subjugados. Nós conseguimos sim viver como novas criaturas, porque o Espírito de Deus nos fortalece para isso. E quando nós temos os olhos iluminados para compreendermos estas verdades, a nossa vida passa a ser muito melhor. A nossa vida passa a ser até mesmo mais fácil, no sentido de que nós promovemos o nosso próprio bem-estar quando agimos em linha com a palavra do Senhor. Porque tudo aquilo que Deus nos deixou foi para o nosso bem. E se eu ajo de acordo com aquilo que Ele me ensina, estou promovendo o meu bem-estar, estou promovendo o bem-estar da minha família, das pessoas que convivem comigo. E esse deve ser o nosso pensamento, né?
1: Amém. Glória a Deus. Este tem que ser esta tem que ser a nossa busca, a nossa perseguição. Nós temos que perseguir esta vida em intimidade com Deus, esta vida de paz, de tranquilidade, e por que não dizer bem-aventurada? Porque a proposta de Deus, como minha esposa falou, para nós, filhos, esta é a vontade de Deus para a nossa vida, é que estejamos felizes vivendo aquilo que Ele nos manda. Ou seja, é quando buscamos ser obediente à palavra de Deus, é quando buscamos praticar diariamente aquilo que aprendemos, que é para o nosso próprio bem-estar, é quando fazemos também que através da nossa vida venhamos a ser modelo para os outros, ensinando a palavra. Isso tudo é obrigação nossa como filho de Deus. Jesus, quando Ele nos mandou pregarmos o Evangelho, isto foi uma ordem. Deus capacitou a todos para isso, para transmitirmos graça, para ensinarmos aquilo que é certo, para falarmos do amor dEle. E como é que nós vamos falar do amor de Cristo ou ensinar o Evangelho se nós mesmos não aprendermos, se nós mesmos não praticarmos? Então é importante cada um de nós fazermos a nossa parte, que é de ensinar a palavra, de mostrar que realmente somos transformados e por essa semente incorruptível. Eu quero compartilhar com você um versículo que está em Filipenses, e é importante você meditar nesse versículo, porque é algo importante que nós cristãos devemos mostrar através da nossa vida. Nós devemos fazer com que aqueles que estão à nossa volta observem essa característica em nós. Diz assim Paulo aos Filipenses: vivei acima de tudo por modo digno do Evangelho de Cristo, para que, ou indo ver-vos ou estando ausente, ouça no tocante a vós outros que estáis firmes em um só espírito, em uma só alma, lutando juntos pela fé evangélica. Este é o nosso propósito de vida, este é o nosso chamado, estarmos firmes na palavra, darmos bom testemunho daquilo que nós aprendemos, daquilo que Jesus fez na minha vida. Isto eu tenho que fazer independente se eu estou na presença de um pastor, se eu estou na presença de um bispo, se eu estou longe da igreja ou do ambiente que eu congrego, eu tenho que mostrar o mesmo testemunho. Eu tenho que dar o exemplo de que realmente eu sou nova criatura. As coisas velhas, os velhos costumes e hábitos, eles já passaram, não permito mais na minha vida. Não permito mais agir na carne quando alguém faz alguma coisa que eu não gosto e eu acabo agindo com ira, com ignorância ou arrogância. Não, isso não me pertence mais. Eu sou uma pessoa fiel nos compromissos, eu honro os meus compromissos, eu honro a minha palavra, eu sou uma pessoa que aonde eu estiver, eu vou sempre dar bom testemunho. É assim que deve ser a nossa vida.
0: Com certeza.
1: E isso nós aprendemos com a palavra.
0: Amém.
1: É quando você medita na palavra, é quando você lê a palavra, é quando você vem aos cultos e você assimila. Mas olha, não é como a onda, né? Como minha esposa falou, que ora está seguindo a Deus, ora não está. Não, é firmado sobre a rocha.
0: Amém. O apóstolo Paulo, escrevendo aos Efésios, a passagem, tema que nós temos trabalhado ao longo desses últimos programas está em Efésios, mas eu quero um pouquinho depois, para nós voltarmos então ao nosso tema, para desenvolvermos mais algumas virtudes aqui, que mostram a santidade. Ele fala assim, no capítulo 5 de Efésios, versículo 8, pois outrora erais trevas, porém agora sois luz no Senhor, andai como filhos da luz. Então, antes de conhecer a Cristo, eu tinha um comportamento, não é? Eu agia por impulsividade, eu agia de acordo com a minha carne. Eu estou dizendo todos nós, todos que antes de conhecermos a Cristo. Só que uma vez em Cristo, ele diz, olha, você agora é luz no Senhor, então Amém. Ande como um filho da luz. Isso significa que um filho da luz não pode ter as mesmas atitudes que um filho das trevas. Em nenhum momento nós podemos nos igualar àqueles que não tiveram os olhos iluminados. E ele continua dizendo, porque o fruto da luz consiste em toda bondade e justiça e verdade.
1: Amém.
0: Provando sempre o que é agradável ao Senhor. Veja que tudo que nós fazemos deve passar por um filtro. Que filtro é este? Isto está sendo agradável ao Senhor? Isto que eu estou fazendo agrada a Deus? Esta forma com a qual eu tenho tratado meu marido, a minha esposa, agrada a Deus? Esta forma como eu me coloco no meu ambiente de trabalho, agrada a Deus? A forma como eu tenho tratado os meus filhos, agrada a Deus? Aquilo que eu permito estar nos meus pensamentos, agrada a Deus? Este deve ser o nosso pensamento, este é o filtro que tem que filtrar as nossas atitudes, os nossos pensamentos.
1: Amém.
0: Simples assim. Basta que eu pense, isso agrada a Deus ou não agrada a Deus? Ah, se não agrada a Deus, é algo que eu não devo fazer. É um pensamento que eu não devo permitir que ganhe raízes, crie raízes dentro da minha mente. E ele continua dizendo, e não sejais cúmplices nas obras infrutíferas das trevas, antes, porém, reprovai-as. Ah, então quer dizer também que, de repente, eu não estou tendo a atitude errada, mas eu estou sendo cúmplice de uma atitude errada. Pode acontecer? Claro. Claro que pode acontecer. É quando você concorda com uma situação ilícita, pecaminosa, mesmo que você não seja o agente naquela situação, mas se você está junto com alguém ou está dentro da situação, você está sendo cúmplice. Mas o apóstolo Paulo nos ensina, olha, não seja cúmplice, reprove. Eu sei que às vezes reprovar uma situação, uma obra infrutífera, uma situação errada, pode acarretar algumas consequências, não é? Mas eu tenho a certeza que Deus sempre vai honrar. Como um irmão falou comigo que, bispa, eu saí do meu emprego porque eu via o tempo inteiro os chefes mandando os empregados terem atitudes equivocadas com os clientes. Mandava os empregados enganarem os clientes. Mandava os empregados mostrarem valores e depois incutiam outros valores nos carnês, enfim, uma atitude totalmente reprovável. E esse irmão disse, olha, eu saí do emprego porque eu não concordava com aquela atitude. E ainda disse pro gerente, olha, não contrate cristãos, porque os cristãos não vão concordar com isso. Eu creio que esse irmão foi muito corajoso, né, amor? Porque ele assumiu realmente a sua postura como filho de Deus e eu tenho a certeza de que Deus vai honrar.
1: Amém.
0: Não é porque ele não concordou, ele poderia pensar, bom, não sou eu que estou fazendo, eu estou vendo os outros fazerem, mas eu não estou fazendo, então eu vou continuar aqui. Mas ele preferiu sair daquele ambiente do que ser cúmplice de obras infrutíferas. E essa deve ser a nossa postura.
1: Tem que ser essa, meu bem, porque tudo aquilo que fizermos, nós prestaremos conta diante de Deus. E Paulo é bem claro quando ele fala em Gálatas 6, ele diz, aquilo que o homem semear, isto também ceifará. E às vezes a pessoa fica questionando, mas por que que a minha vida está travada? Por que que a minha vida não vai para frente? Por que que eu não consigo melhorar? Por que que eu não consigo sair, né, desse rodemoinho? Às vezes é porque ela está sendo conivente com erros, com coisas totalmente ilícitas, reprovadas por Deus. Então, é algo sério quando você consegue identificar o erro e diz não para aquilo, Deus te honra. Pode ser que você pense, não, mas olha só, se eu abrir mão disso, como é que eu vou conseguir sustentar a minha casa? Como é que eu vou conseguir fazer com que eu coloque dentro da minha casa, né, o alimento? Olha, Deus vai te honrar. Deus honra o justo, Deus não honra é o ímpio, Deus não honra é aqueles que transgridem a palavra do Senhor. Então assim, para o mundo andar na imundice, andar na sujeira, andar na podridão, é comum a eles, mas não nós. Deus, ele honra o justo.
0: Amém.
1: Deus, ele galardoa aqueles que são fiéis. Deus recompensa, a Bíblia é cheia de promessas para nós, mas são para aqueles que dizem, eu sou a favor da verdade, doa quem doer. Nós vimos o exemplo na palavra de Deus, olha, Sadraque, Mesaque e Abidinego, eles poderiam ter se sujeitado àquilo que o rei queria impor a todos fazerem, mas ele disse, não, olha, se Deus quiser me livrar, me salvar, ele vai me salvar, se não quiser, olha, não importa, ele é Deus e eu vou servi-lo com integridade. É assim que nós devemos agir.
0: Não vou me curvar diante de,
1: diante de um erro.
0: E às vezes as pessoas se curvam diante
1: submetem.
0: De erros, de situações equivocadas, sabe? Às vezes por uma coisa mínima. Imagina só, vamos nos colocar na situação de Sadraque, Mesaque e Abidinego. Né? Que coragem eles tiveram de falar assim, olha, se Deus quiser, ele vai livrar, se não quiser também não vai livrar, e eu sou de Deus. E isso com uma pena de morte,
1: exato,
0: não é? De serem lançados numa fogueira. Agora, no nosso dia a dia, não é?
1: Coisas muito mais simples.
0: Quantas,
1: né,
0: vezes nós nos submetemos a situações que sabemos que são situações erradas, mas às vezes é aquela questão do, não, isso não tem nada a ver, né? Não é tão grave assim, é só uma mentirinha, é só um furtinho aqui, é só uma notinha fria, é só, não é? Foi só um tapa, não é? Foi só uma transgressão, foi só... E não é bem assim.
1: É verdade.
0: Não é? Não é bem assim. Nós entendemos que uma vez em Cristo, Uma vez tendo os olhos iluminados, grande é a nossa responsabilidade, muito maior, diante de Deus e diante dos homens.
1: Amém.
0: O apóstolo Paulo diz, olha, antes vocês eram trevas. O que aconteceu antes, você não vai
1: responder por
0: essas situações. Mas uma vez em Cristo, olha, cuidado. Não permita, ande como filho da luz, reprove as obras infrutíferas, reprove aquilo que é errado, sabe? Tenha essa percepção, peça ao Espírito Santo de Deus que dê a você essa percepção, né, do erro, daquilo que não agrada a Deus, para que você reprove e não seja conivente.
1: É,
0: e aí nós podemos voltar aqui à passagem tema de todos esses programas que nós temos falado, que está em Efésios 4, já falamos sobre deixar a mentira, já falamos sobre não pecarmos, irai-vos e não pequeis, não se põe o sol sobre a vossa ira, não deis lugar ao diabo. E nós entramos hoje aqui no versículo 28, quando o apóstolo Paulo fala, aquele que furtava, não furte mais, antes trabalhe fazendo com as próprias mãos o que é bom, para que tenha com que acudir ao necessitado. Esta passagem sobre reprovar as obras infrutíferas tem tudo a ver também com este versículo aqui.
1: Com esta atitude.
0: Porque quando nós pensamos em furto, né, logo nos vem à mente aquela ideia do ladrão, não é, pegando alguma coisa de alguém. Mas no nosso dia a dia, quantas são as situações que podem levar alguém a um furto? Não é? A enganar o outro, a se apropriar de algo que não é dele,
1: uhum.
0: A desonestidade. E nós, como cristãos, precisamos ser pessoas honestas.
1: Amém.
0: Temos que prezar pela nossa dignidade, pela nossa honestidade, não é? Dentro das casas, quantas vezes as pessoas pensam, mas não é nada demais, é só um gato na TV a cabo, ou um gato na luz. Não é? Ah, o governo rouba muito mais e ninguém faz nada. Ué, o governo rouba muito mais e ninguém faz nada, não. Até que já estão fazendo alguma coisa, né? Temos visto muitas coisas acontecerem.
1: Exato.
0: E temos orado e pedido a Deus diariamente que realmente haja uma mudança. Mas essa responsabilidade tem que começar em cada um de nós.
1: Mesmo porque, meu bem, a salvação ela é individual.
0: Com certeza.
1: Então, todos aqueles que transgredirem a lei de Deus vão cumprir, vão pagar.
0: Uhum.
1: E o nosso papel aqui é de te orientar a fazer aquilo que é certo, porque Deus te criou e te formou para isso.
0: Amém.
1: E veja a palavra do Senhor, que está aqui em Tessalonicenses, 1 Tessalonicenses 2:11, diz assim: e sabeis ainda que de maneira como pai a seus filhos, a cada um de vós, exortamos, consolamos e admoestamos.
0: Amém.
1: Para viverdes por modo digno de Deus.
0: Amém.
1: Que vos chama para o seu reino e glória. Esta é a nossa obrigação.
0: Amém.
1: Nós, como povo de Deus, temos essa obrigação de sempre estarmos orientando, admoestando, incentivando sobre aquilo que é certo, sobre aquilo que gera bons frutos. Por quê? Porque nós fomos postos para isto.
0: Amém.
1: Deus nos formou para isso, para sermos sal e luz nesta terra,
0: uhum.
1: Para sermos exemplo deles nesta terra. Então, amados, diga não a tudo aquilo que for contramão aos princípios de Deus.
0: Tudo que for ilícito.
1: Tudo que for ilícito, tudo que for errado. Né? Nós temos visto, como meu bem falou, nós temos visto na televisão quais são as consequências para aqueles que tentam agir de forma errada.
0: É verdade.
1: Vão pagar, no tempo certo vai pagar.
0: Achavam que estavam usufruindo,
1: exato,
0: né, de coisas boas, mas foi algo passageiro e agora terão que pagar pelo resto da
1: vida.
0: O
1: sábio diz, aquele que se apressa a enriquecer passará sem castigo.
0: É verdade.
1: Então nós estamos aqui para te orientar a fazer aquilo que é bom, aquilo que é agradável diante de Deus, porque é justamente isto que vai fazer com que você viva de forma tranquila, em paz, feliz.
0: Amém.
1: E é claro, tenha a honra de Deus em tudo aquilo que você fizer.
0: Isso é muito importante, eu creio que isso é o que deve estar na nossa mente, em tudo que nós fizermos. É o desejo de ser honrado por Deus.
1: Amém.
0: Mesmo que, às vezes, pelos homens, você demore a ter honra, sabe? Às vezes a pessoa semeia coisas boas por anos e anos e anos e precisa guardar. Quando eu vou colher? Deus tem um tempo certo para você colher todas essas Amém. Sementes boas que você semeou.
1: É verdade.
0: Mas aguarde a colheita.
1: Amém.
0: Não se apresse, não tente pegar atalhos, sabe? Não permita na sua vida nenhuma situação ilícita, errada, que vá gerar consequências para sua família. Não é? Quantas pessoas hoje estão sofrendo por causa de atitudes do chefe da família, não é? Da esposa. Quantos filhos estão sofrendo? Quantas famílias foram destruídas porque em algum momento um homem, uma mulher não soube ter discernimento, se deixou levar pelas seduções deste mundo, se deixou levar pelas tentações deste mundo, não teve uma postura correta e agora está pagando.
1: É verdade.
0: Então, amados, nós fomos chamados para andarmos como filhos da luz.
1: Amém.
0: Não permitamos em nossas vidas nada que seja erro, nada que desagrade o coração de Deus. Em tudo que você fizer, pense: isto agrada a Deus? Isto que eu estou fazendo agrada a Deus? O Senhor vai se sentir honrado com a minha vida se eu tiver esta atitude ou aquela, se eu falar isso ou aquilo? Esse deve ser o nosso pensamento.
1: Amém.
0: No próximo programa vamos dar continuidade a este assunto e vamos falar sobre o tema Não saia da vossa boca nenhuma palavra torpe. Assunto muito importante. Amém. Mas o nosso tempo chegou ao fim e nós precisamos nos despedir. Queremos agradecer mais uma vez ao apóstolo Miguel Ângelo, à bispa Rosana, por esta oportunidade de estarmos aqui falando às famílias e a você que nos acompanhou nesta programação, que sempre nos acompanha. Que você tenha recebido esta palavra, que seus olhos sejam iluminados para compreender tudo isso que o Senhor falou ao seu coração e que você possa, é claro, acima de tudo, praticar.
1: Amém?
0: Amém? Graça e paz a todos e até a próxima
1: Graça
0: semana, em nome de Jesus.
1: Amém.
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7: Então, a natureza do inimigo é essa. Ele ganha a confiança das pessoas. quantas pessoas vão à cartomante? E o diabo lança uma, duas mentiras e a pessoa acredita, e logo que ela fica dependente das cartas, ele mata, rouba e destrói. Porque é a natureza dele. A natureza é mentirosa, enganadora e sedutora. Então, as cartas de tarô, os búzios, a leitura de mãos, a quiromancia, contato com mortos, ocultismo, trabalho, sacrifícios, tudo isso chama-se a sedução do diabo. Então, ele mesmo, aquele que era Lúcifer, a brilhante estrela lá que foi expulsa do céu, esse não tem poder de estar lançado no abismo e selado. Mas ele está em atividade através das mentiras e dos enganos, dos dardos inflamados da mentira e do engano. E nós, a Igreja de Jesus, temos que saber disso. Aquela tentação diz, o que que o horóscopo diz? Isto é uma sedução. Você não precisa de horóscopo, você não precisa acender vela, você não precisa andar com uma guia no pescoço, porque você tem a luz de Deus aqui. Aqui você tem segurança. Ouça, se você acreditar na palavra de Deus, se a fé que é ministrada através da palavra entrar em seu coração e se firmar dentro da sua vida, você será uma rocha indestrutível nesta terra. Quase 43 anos de pregador. Todas as formas de astúcia, de sedução, já bateram na minha vida. Eu sei como é que ele é mentiroso. E até uma irmã me disse, ele é sujo, apóstolo, muito. Porque é enganador, é sedutor. Então, nós precisamos de estar atentos com estas verdades e a razão porque o Senhor trouxe de volta o estudo do Apocalipse à nossa igreja é para podermos entender estas verdades, estes mistérios que estão ocultos aqui dentro da palavra. Às vezes uma pessoa diz, mas eu tenho um trevo de 4 folhas guardado na minha carteira. Você tem aí uma sedução do inimigo? Pastor, vovó me deixou uma estatuazinha, um ídolozinho de São Judas Tadeu e eu guardo aquilo lá no fundo do meu baú. Você está dizendo ao inimigo, inimigo, você tem permissão com a sua mentira de dominar na minha casa? Então Jesus disse, você precisa de conhecer o quê? A verdade. Ele disse, conhecereis a verdade e a verdade vos libertará. Eu dou graças a Deus do dia em que eu fui liberto da idolatria romana, da superstição romana, de todo esse engodo espiritual que está atrás da idolatria, mano. É uma sedução. Então no Apocalipse 12, 9 ele disse, foi expulso o grande dragão, a antiga serpente que chama diabo Satanás, o sedutor de todo mundo. Ele foi atirado para a terra e com ele os seus anjos. O sedutor. 13, 14 de Apocalipse diz, seduz os que habitam sobre a terra, por causa dos sinais que lhe foi dado executar diante da besta. Seduz. Você está entendendo o peso desta palavra sedução? Deus não seduz, Deus convence. Deus ama. O inimigo seduz. Ele é serpente enganador, ele seduz. E nós precisamos estar atentos a isso. 19, 20 de Apocalipse diz, mas a besta foi aprisionada e com ela o falso profeta, que com sinais feitos diante dela seduziu aqueles que receberam a marca da besta e que eram adoradores da sua imagem. Seduziu. 2 Tessalonicenses 2, 9 diz, ora o aparecimento do iníquo é segundo a eficácia de Satanás, com poder, sinais, prodígios da mentira. A mentira seduz. Você sabe que quem tem a oportunidade de estudar um pouco psicanálise sabe que existe uma manifestação em algumas pessoas que se chama mitomania, a mania da mentira. E há pessoas que mentem, e mentem, mentem, mentem, porque elas têm a mitomania, elas têm a mania da mentira. E às vezes constroem uma situação que para eles é verdade, é verdadeira, mas é uma mentira. E há pessoas que vivem da mentira. Uma pessoa que vive da mentira, ela é do diabo, ela é serva do diabo. Por isso Jesus disse, você conhece a verdade e a verdade te liberta. E uma das coisas que Deus libertou da minha vida não foi só a forma de falar, porque na nossa cultura portuguesa as pessoas dizem palavras obscenas como se fosse pão com café, mas me libertou da mentira. O Senhor disse para você ser um pastor, você tem que ser uma pessoa da verdade, custo que custar, doa a quem doer. Por isso eu não tenho problemas de pregar sobre qualquer assunto na igreja, porque eu não estou preso à mentira. Ah, e nunca fui seduzido por nenhuma das iscas, dos baits que o inimigo lançou. Você sabe, a nossa igreja poderia ser a igreja mais rica do Brasil. O inimigo 3 vezes me seduziu com organizações de lavagem de dinheiro, branqueamento de capitais. Vamos trazer dinheiro de Roma, vamos injetar na igreja, a igreja não paga imposto, depois o senhor retira 65%, fazemos um contrato de gaveta, 35% para a igreja, 65% para a organização, e nós vamos lavar dinheiro. Diz, não, Satanás, você está repreendido. Eu vou viver da fé. Eu só acredito na fé. E vou lhe dizer que às vezes nós passamos um perrengue violento aqui na igreja para os nossos compromissos, rádio, televisão, internet, satélite. Às vezes não conseguimos pagar, tem que fazer na outra semana. E eu não me deixo seduzir por propostas que levam à morte. São sedução. Deus não seduz ninguém, você não está aqui seduzido por ninguém. Você está convencido pelo Espírito Santo de que você tem que ser fiel na igreja. E que a igreja tem que ser o foco da sua vida. Então, diz que o iníquo tem eficácia de Satanás com poder, sinais e prodígios da mentira. Uma vez eu falei com uma esposa do irmão e ela me disse, o meu marido não rouba, não mexe em dinheiro, mas ele é mentiroso. É muito difícil lidar com a mentira, pelo menos no meu caso, eu tenho muita dificuldade de lidar com a mentira. Porque a mentira é a arma sedutora do inimigo. Então, nós precisamos de entender que não dá para fingir que somos crentes. Porque quem finge que é crente, o inimigo seduz. Nós precisamos lembrar que esta sedução e engano não é apenas para o Brasil. Diz o versículo número 8 de Apocalipse, que ele vai seduzir as nações nos 4 cantos da terra. E Deus usou 2 expressões, Gog e Magog. Gog e Magog, do original, quer dizer, todas as nações que são adversárias de Israel, todas as nações que são adversárias do Messias, todas as nações que são adversárias das igrejas cristãs, chamam de Gog e Magog. E diz que a sedução é sobre Gog e Magog. O diabo não seduz um filho dele, já é filho dele. A coisa mais importante que o diabo poderia fazer nesta igreja, sabe qual era? Que eu caísse numa sedução dele. Ou que você caísse numa sedução dele. O inimigo não gosta que eu esteja aqui. Ele não gosta que você venha à igreja. Ele odeia você. Diga graças a Deus. Graças a Deus. Porque ele sabe que você, quando está na igreja, você está debaixo da proteção de Deus e você não é mais enganado por Satanás. Porque ele disse que ele vai seduzir as nações, os 4 cantos da terra, Gog e Magog, para uma peleja, para uma batalha final. E ele diz que são tantos como a areia do mar. Será o último intento contra o Messias e o reino de Deus. Depois disto, ele vai ser julgado, definitivamente julgado, conforme diz Apocalipse 20:10. Olha lá. O diabo, o sedutor deles, foi lançado para dentro do lago do fogo e do enxofre, onde já se encontram não só a besta, como um falso profeta, e serão atormentados dia e de noite pelos séculos dos séculos. E eu quero que você saiba de uma coisa importante. Assim como o cristão, quando morre na sua carne, é levado pelos anjos ao seio de Abraão, e conscientemente desfruta da presença de Deus, de gozo eterno, ele disse, eu vou preparar-vos morada, assim como o crente, quando morre em Cristo, ele é levado ao seio de Abraão, e conscientemente o seu espírito vive eternamente. Diga, eu creio nisso. Aqueles que são seduzidos e morrem adorando a besta, vão estar atormentados dia e noite para sempre. Então nós temos aqui 2 situações muito importantes. Quem é de Jesus viverá eternamente feliz na presença do trono. Quem é seduzido e faz parte da outra semente e do outro lado das trevas, conscientemente será atormentado dia e noite. dia e noite. Então, meus amados, Apocalipse 17,

0: Nós não podemos servir a Deus de aparência, mas o nosso coração convertido, regenerado, que não se envergonha do Evangelho. É assim que Deus quer que o sirvamos. Este país precisa de Jesus. Este país precisa da Igreja de Jesus. Saiba de uma coisa, o equilíbrio de uma nação é a Igreja de Jesus. O equilíbrio da nossa vida é a Igreja de Jesus. É a palavra de Deus. Então, nós não podemos servir de lábios, amado. Não podemos servir de aparência. Mas um coração convertido, regenerado. E é o que eu queria agora, nestes 5 minutos finais, falar sobre isso. Tito 3, 5 a 7. Olha que palavra. Olha a bênção desta palavra, pastor Túlio. Não por obras de justiça praticadas por nós. Ou seja, Deus não salva porque eu sou bom ou não sou bom. Deus salva por sua misericórdia. Quer dizer que o que eu faço ou não faço não interfere no coração de Deus para a salvação. Ele diz, não por obras de justiça praticadas por nós, mas segundo a sua misericórdia, a sua misericórdia. Amados, eu dou graças a Deus, porque as misericórdias do Senhor se renovam a cada manhã. Esta madrugada tínhamos um grupo grande orando com o apóstolo, e mais uma vez as misericórdias do Senhor se renovaram. Diz que, segundo a sua misericórdia, Ele nos salvou. Então nós somos salvos por Ele, por sua misericórdia, sua graça. E Ele disse que, mediante... Olha, presta atenção agora. Aqui há outro equívoco da lei. Diz que mediante o lavar regenerador e renovador do Espírito Santo.
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0: O que que a tradição diz? Não, você é um pecador, mas eu vou levar você a um batistério, ou um tanque de água, ou numa praia, e ali você vai mergulhar pecador e vai vir salvo. Isso não é verdade. Você entra pecador seco e sai pecador molhado. Porque diz que quem salva e lava, e regenera, e renova, é o Espírito Santo. E quem é o Espírito? O Espírito é o Senhor. Então diz que quando nós confessamos a Jesus por sua misericórdia, Ele veio, nos salvou, soteria, da palavra original grega, soteria, salvação, e diz que foi a sua misericórdia. Não foi o meu livre-arbítrio, foi a sua misericórdia. Ele salvou e lavou mediante o poder regenerador e renovador do Espírito Santo. Amado, só é salvo se a pessoa é regenerada e renovada pelo Espírito Santo. O Espírito Santo faz uma obra tremenda na nossa vida. Aquele coração duro, e eu conheço algumas pessoas que aqui estão, muito amor tenho por elas, e conheço como era a vida pregressa delas, era um coração de pedra, como eu tinha coração de pedra e todos tínhamos. Mas diz que a palavra é como um martelo. Ele vai esmiuça a pedra. E Deus arranca o coração de pedra e coloca um coração sensível de carne. Lava e regenera. Por isso, meu irmão, minha amada, essa é a grande obra de Deus na nossa vida. Aqui não tem interferência do homem. E agora, o que que disse Paulo? Paulo disse, quem está em Cristo, quem é salvo, quem foi regenerado, quem foi renovado pelo Espírito Santo, quem está em Cristo é uma nova... As coisas velhas já, tudo se fez. Então significa que eu não tenho mais passado.

0: Às vezes o inimigo vem e diz, mas você, em 1968, você tem que dizer, eu não tenho passado. Porque essa obra de lavar, regenerador e renovador é a obra potente de Deus na nossa vida. O indivíduo pode ser um homem agressivo, mal educado, sem escrúpulos, pecado, na lama, no fundo do poço. Quando o Espírito Santo renova, regenera, ele se torna um santo diante de Deus. E é muito importante você saber que você não tem mais o seu passado. Nada que te acuse. E se alguém tentar acusação, é Deus quem te justifica, meu amado. É como uma criança. A criança quando nasce, a obstetra fez a cirurgia, ou nasceu de parto natural, pega o bebê e o bebê não tem passado. Quem está em Cristo teve o seu passado apagado, tudo se fez novo. Então não adianta uma pessoa chegar e dizer, antes da tua conversão, ah, eu te conheço muito bem, agora você diz que é crente, né? Agora você é santo, mas você, quando era meu colega, fumava, bebia, cheirava. Amado, não tem nada disso diante de Deus. Tudo se fez, diga novo, tudo se fez novo. As coisas velhas já passaram. Agora o versículo número 6, ele disse, que ele derramou o Espírito Santo sobre nós ricamente, por meio de Jesus Cristo, nosso Salvador. Diga, Jesus Cristo é o meu Salvador. Diga, eu sei que em mim não há bem algum, na minha carne não há capacidade de crer e de ser salvo. Diga então, foi preciso que Jesus viesse à minha vida, o Espírito Santo me lavasse, regenerasse, e eu hoje posso dizer que eu sou salvo. Você pode dar um glória a Deus aí? Glória a Deus. Então, por meio de Jesus. Aleluia. E agora vem o versículo que eu entendo que é chave na vida espiritual. Olha aí. A fim de que, por misericórdia, lavados, regenerados, renovados pelo Espírito Santo. Quer dizer que não houve livre-arbítrio, nada, zero. Foi Deus quem fez. Sim, mas Deus usou uma senhora lá em Portugal para falar de Jesus e uma senhora lá em Angola na sua terra. Sim, Deus usou. Mas quantas pessoas você já tentou falar de Jesus que te viraram as costas? Não eram da salvação. Tropeçaram na palavra. Então nós podemos ser instrumentos de Deus. Mas no final das contas, quem chega lá ao coração, lava, regenera, e renova e justifica por graça é o Senhor Jesus Cristo, o Espírito Santo. A fim de que justificados por graça, nos tornemos seus herdeiros, segundo a esperança da vida eterna. Quer dizer, quem tem Jesus tem a vida eterna. Por isso é que ele diz que Deus amou o mundo de tal maneira que deu seu Filho unigênito para que todo aquele que nele crê não pereça, mas tenha a vida eterna. Esta garantia tem que ser selada no teu coração para sempre. Você foi justificado por graça. Você não foi justificado, você merecia, que era bom, porque vovó, porque uma senhora amiga. Eu estou aqui, não foi porque uma senhora, graças a Deus, pela minha mãe na fé. Que pacientemente ia ao hospital militar todos os dias, levava a palavra, levava carinho, levava bolinho, levava carne assada, levava iogurte. Minha mãe querida na fé, irmã Henriqueta, bispa em Portugal. Mas estava limitada. Quem foi lá no meu coração e trabalhou no meu coração, amado, lavou o meu espírito, justificou por sua graça, foi o Espírito de Deus. E eu posso lhe dizer que justificado por graça, nós somos herdeiros de Deus. Herdeiro de quê, apóstolo? De tumor, de câncer, doença, bico de papagaio, problema de coluna. Não, amado. Você é herdeiro da promessa. Aquilo que Abraão viveu, você tem direito de viver. Você é herdeiro da prosperidade, você é herdeiro da abundância, você é herdeiro da saúde, você é herdeiro da felicidade, do bem-estar, da alegria de vida. A vida cristã não é um funeral. A vida cristã é de celebração a Jesus Cristo, amado. Celebração a Jesus. Glória a Deus. Então, justificados por graça, diga isto, eu sou justificado por graça. Ele selou para o dia da redenção. Alguém pode tirar este selo? Não. Diz que nos tornamos herdeiros. Aleluia. Eu quero que você comece a se ver como um herdeiro de Deus. Você é capaz de imaginar em sua alma isto? A Bíblia diz assim: aquilo que o homem imagina em sua alma é aquilo que ele é. Eu quero que você agora comece a imaginar, a chamar a sua mente, ao seu coração. Você é um herdeiro de Deus. Você tem a marca da vitória. Você é um vencedor. Você é próspero. Você é abundante. Você é rico. Você é feliz. Você é saudável. Você é um espírito com ele. Você é justificado. Você é um herdeiro. Você tem a vida eterna. Aquilo que o homem imagina em sua alma. Você sabe que às vezes as pessoas, estou terminando, às vezes as pessoas pensam que os membros desta igreja são vaidosos. Porque dizem assim: está na Bíblia, eu creio. Você sabe que Deus sempre quis um povo que fosse capaz de dizer isso: está na Bíblia, eu creio. Então não há nenhuma vaidade, é fé. Ah, mas eles se acham, nós não nos achamos nada, nós somos o que somos pela graça de Deus, meu amado. Eu queria terminar voltando a esse pensamento. Aquilo que o homem imagina em sua alma. O que, que você se imagina? A pessoa diz: oh, eu não vou conseguir, eu não sou capaz, eu sou infeliz, eu sou doente. É isso que se imagina em sua alma, é isso que você é. O que, que o Espírito faz? Lava, regenera, renova, justifica, torna você um herdeiro para que você se veja como Cristo te vê. E se você conseguir se ver como Cristo te vê, então hoje você tem a certeza de que você é um herdeiro de Deus, com direitos adquiridos diante de Deus. Não há doença que possa prevalecer na tua vida. Não há crise que você não ultrapasse. Não há impossível que você não vença. Não há situação nenhuma nesta terra que possa te envergonhar, porque em vez da vergonha, Deus prometeu dupla honra. Então receba no seu espírito o convencimento de Deus que você é o que a Bíblia diz que você é, para o que Deus te criou. Receba essa palavra e diga comigo: amém, amém e amém, com lindo aplauso, amado. Graças a Deus. Curva a sua cabeça. Pai amado e bendito, o meu espírito está em júbilo. Há uma alegria inefável dentro de mim, Pai. Há uma certeza, há um convencimento de que estas verdades se tornam tão firmes no coração do teu povo. Tão firmes, Pai, que ninguém mais será capaz de derrotar você. Nenhuma enfermidade será capaz de jogar o chão. Se o inimigo vier por um caminho, ele tem que fugir por sete. Contra a tua vida, não vale encantamento. Você é um herdeiro de Deus. Você tem a bênção de Abraão na sua vida. Você é mais que vencedor. Todo pensamento negativo, toda sedução, todo espírito contrário a esta verdade, estão agora debaixo dos nossos pés. Estão bloqueados, interceptados e derrotados pelo poder da palavra. O teu espírito é livre. A tua mente é saudável. Teu corpo é templo do Espírito Santo. Desfrute destas verdades. Em nome de Jesus, Pai. Amém, amém e amém. Graças a Deus. Foi liberada a palavra de vitória para a tua vida. Liberada a palavra de prosperidade, liberada a palavra de saúde, liberada a palavra de milagre em tua vida, em nome de Jesus. Um mês inesquecível.
1: Aleluia. Senhor, levante suas mãos para os céus. Obrigada, Senhor, porque nós cremos, Senhor, naquele que é Rei de Reis, Senhor de Senhores, Senhor. Nós cremos, Senhor, que Tu nos guarda e o inimigo nunca nos toca, Senhor. Porque nós somos Teu povo, Tua propriedade, somos exclusivos Teus, Senhor. Por isso que saímos dessa noite, Senhor, certos de que todas as coisas boas, todas as coisas que produzem vida e esperança, Senhor, Tu irás derramar sobre as nossas vidas, Pai, nesse mês de novembro, Senhor. Recebemos um mês abundante, Senhor. Recebemos um mês onde veremos milagres, Senhor. Porque Tu és fiel para cumprir a Tua promessa, Senhor. Dá ordem, Pai, aos Teus anjos que nos levem em paz. Guarda-nos, Senhor, livra-nos de todos os males. Senhor, quem entrou aqui temeroso de alguma situação, que saia daqui fortalecido, porque a resposta da vitória já chegou, em nome de Jesus. Tenha uma semana abençoada e espere o melhor de Deus nesse mês, em nome de Jesus. Graça e paz.
0: Glória a Deus, graça e paz, igreja. Vá e vença. Jesus é a tua força. Não saia sem se despedir de alguns irmãos da igreja, por favor.
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1: Glórias sejam dadas ao nome do Senhor. Ele é soberano, ele é um Deus temível, mas ele é cheio de misericórdia e de compaixão. A ele toda a honra, todo o louvor e toda a glória. A Jesus, o nosso culto racional, o nosso sacrifício vivo, santo e agradável. Que bom nós estarmos aqui, que bom nós sermos movidos pela fé. A Bíblia diz que a fé é a certeza de coisas que se não veem, mas que pela fé se esperam. Acredite nisto, o que está dentro do seu coração, aquilo que é parte da fé, é sempre muito maior do que aquilo que você pode ver. Então sejam todos bem-vindos. Você que está aqui de forma presencial, você que está à distância, eu estendo a minha destra de amor à Igreja de Jesus, à noiva de Cristo. Lhes dou as boas-vindas, dizendo graça, paz, misericórdia e amor, vos sejam multiplicados da parte daquele que vive, aquele que reina, aquele que é Senhor, Jesus. E a igreja diga amém, amém e amém. Graças a Deus. Muito obrigado, meu bispo amado. Que bom nós podermos estar de volta. Tem sempre um significado muito grande para a vida do nosso apostolado. É o momento em que nós voltamos à casa do Pai para recarregar as nossas baterias espirituais, para renovar a nossa confissão. E eu estou aqui muito feliz, muito grato a Deus, porque eu posso estar com lucidez absoluta, com rigidez na minha vida, com a sensibilidade do Espírito Santo para poder pastorear a você, ensinar, encorajar, motivar. E dentro de alguns instantes, nós vamos continuar falando sobre a visão de Deus. A Bíblia diz que nós temos que viver na visão do Todo-Poderoso, dentro da vontade do Senhor. E viver a visão do Todo-Poderoso é conhecer os segredos, os ditos de Deus, a ciência do Altíssimo. E é isso que nós estamos fazendo no nosso ministério. Daqui a pouco nós vamos falar sobre tenho paixão forte pela visão de Deus. É o tema de hoje. Sejam então bem-vindas as palavras que vierem do Altíssimo, e nós recebemos antecipadamente com o espírito de gratidão. E o povo do Senhor diga amém, amém e amém. Amados, que oportunidade o Senhor Jesus nos concede a cada culto de entendermos o chamado que todos nós temos de sermos ouvintes e praticantes operosos. A Bíblia diz que se eu sou um ouvinte e um praticante operoso, ou seja, não abro mão das referências, dos conceitos bíblicos, a Bíblia diz que tudo o que eu fizer será bem sucedido. Haverá bênção manifestada na minha vida.
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1: Tenho uma paixão forte pela visão de Deus. Abra sua Bíblia, por favor, no livro de Neemias, capítulo 4, versículo 6. Na minha Bíblia está na página 510. Diz assim: assim edificamos o muro, e todo o muro se fechou até a metade da sua altura, porque o povo tinha ânimo, tinha paixão para trabalhar. Vamos ouvir o que o Espírito quer revelar à igreja a respeito desta paixão pela visão de Deus. Oremos ao Senhor. Senhor Jesus Cristo, Deus único, Deus verdadeiro, Senhor de senhores e Rei de reis, o Todo-Poderoso. Não há outro nome, não existe um outro nome. O nome de Jesus é o nome. E nesta noite, Senhor, nos reunimos em teu nome, debaixo do mover do Espírito Santo. Estamos todos aqui sensíveis, certos, ó Pai, que falarás profundamente a todos os corações, e que esta mensagem trará força para viver, coragem para vencer. Tu falarás à igreja aqui presente, tu falarás a uma grande nuvem de testemunhas que estão participando pela internet, rádio web, TV web e pelo satélite. Nos inclinamos ante a tua presença, porque sabemos que tu és Deus. Fala-nos, ó Pai, em nome de Jesus, e o povo de Deus diga amém, amém e amém. Muito obrigado.
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1: Meus amados irmãos, minha família, santos preciosos, selo do meu apostolado, igreja amada de Jesus, noiva de Cristo, preparada para um só esposo, que é Jesus. Meus amados filhinhos, uma virtude muito importante para se cumprir a visão pessoal que Deus deu a você e me deu a mim, a virtude mais importante é ter paixão. Pastor, o que é paixão? Paixão é um sentimento intenso, é um sentimento profundo, marcado pelo grande interesse que você tem em alguma coisa. É na vida profissional, é na carreira, é nos empreendimentos, nos negócios, na família, nas finanças, quando você tem um sentimento intenso, profundo, marcado por um interesse em alguma coisa, isso se chama paixão. E meus irmãos, nada será bem sucedido na vida sem paixão. O grande pensador Platão chamava a paixão do desejo de vislumbrar algo, um ideal desejado. Assim disse Platão, um ideal desejado. Portanto, se Deus colocou na minha vida, no meu coração, um ideal desejado, um desejo intenso e profundo por alguma coisa, eu tenho que ter paixão por isto. Jesus, em Lucas 14:27, ele diz isso: e qualquer que não tomar a sua cruz e vier após mim, não pode ser meu discípulo. Ou seja, Jesus disse: olha, se você não estiver disposto a me seguir, a carregar a cruz, você não poderá nada na vida. Você tem que estar disposto, você tem que ter paixão, você tem que ter um sentimento intenso. Apóstolo, eu vou sair do aluguel, eu vou comprar o meu terreno, eu vou comprar a minha casa, eu vou comprar o meu apartamento. Você se apaixona por esta visão e você tem este desejo intenso, profundo, de ver isto acontecer e se realizar na sua vida. Então, Jesus disse: se você não está disposto, se você não tiver paixão em me seguir, nada poderá fazer. Mateus 16:25, ele volta a explicar isso: porquanto quem quiser salvar a sua vida, perdê-la-á, e quem perder a vida por minha causa, achá-la-á. Jesus está dizendo: ter uma visão é ter uma ambição apaixonada por alguma coisa. Sabe, quando você está dentro do genuíno caminho, em direção a algo que você sabe que foi Deus que lhe colocou, você terminará de forma vitoriosa. Então, quão ardentemente nós precisamos de desejar esta visão de Deus. Tem que estar disposto a pagar o preço para que aquilo que o Espírito está colocando, ou já colocou, ou vai colocar na sua vida, seja a razão da sua vida. Então, paixão é uma força. É uma força que diz: eu estou disposto, eu vou investir nisto, este é o meu foco de vida, mesmo se eu precisar de esperar, eu vou esperar, mas eu vou conseguir. Isto é paixão. Então, amado, ouça, eu não sei exatamente o que Deus colocou no coração de cada um dos senhores. Eu sei o que Deus colocou no meu coração. Você sabe, os olhos físicos veem o que é físico, mas nós temos olhos do coração. Lembra-se que Paulo fez uma oração aos Efésios? Ele disse que quando os olhos do coração são iluminados, ou seja, você consegue ver pela fé algo que você sabe que você aspira tanto, deseja tanto, isto é ter visão. Agora, ouça o que eu lhe vou ensinar esta noite, que é muito importante. Não pense que tudo é fácil na vida. Por isso é que nós precisamos ter um propósito com paixão, ter uma atitude firme para não desistir no meio do caminho, ter a mesma atitude apaixonada que aqueles homens que colaboraram com Neemias tiveram na reconstrução dos muros de Jerusalém, das portas queimadas. Vamos lembrar outra vez Neemias 4:6. Ele diz: assim edificamos o muro se fechou até a metade da altura, porque o povo tinha ânimo, o povo estava apaixonado, o povo tinha foco. O povo disse: olha, nós vamos começar e vamos terminar esses muros e essas portas. Então o povo tinha ânimo. Então, quando Neemias viu em seu coração a visão dos muros queimados, portas queimadas e destruídas, sabe, quando Deus colocou a visão da reconstrução, Ele, quando voltou para trabalhar, ele não estava mais satisfeito, porque ele estava triste, porque ele sabia que a missão dele não era ser apenas um copeiro prestigiado, porque ele tinha prestígio. Atenção, ele era o sommelier do rei Artaxerxes, era ele que provava o vinho e dava ao rei para beber, então era um homem de prestígio dentro do palácio. Mas Deus colocou dentro dele uma visão. Deus disse: é você que vai reconstruir os muros de Jerusalém e as portas queimadas. Então, quando ele voltou para o trabalho, ele disse: esse trabalho já não me satisfaz mais. E ele ficou triste. Veja Neemias 2, 3 e 4. E eu lhe respondi: viva o rei para sempre. O rei perguntou: meu querido Neemias, por que você está triste? E ele disse: olha, rei, como eu que não estaria triste o rosto se a cidade onde estão os sepulcros dos meus pais está assolada, tem as portas consumidas pelo fogo? Ele já estava com a visão que ele iria reconstruir. Neste momento, o que todo mundo via era muros derribados e portas queimadas. Mas a visão dele já era: não, eu vou reconstruir o que derrubaram e o fogo consumiu. Versículo número 4. Disse-me o rei: que me pedes agora? Então eu orei ao Deus dos céus. Você sabe, eu me recordo, e eu vou lhe ensinar isto várias vezes, porque quando Deus coloca um projeto, uma visão, seja ela na área familiar, empresarial, negócios, carreiras, estudos, casa, construção, fabrico, vendas, compras, se Deus coloca algo poderoso dentro da gente, aquilo que nós estamos fazendo naquele exato momento se torna um pouco obsoleto. Você sabe, eu tenho isto como experiência. Quando eu era diretor de empresa de transportes, eu tinha carro, eu tinha motorista, eu tinha sala, eu tinha todas as benesses do dono da empresa. Mas quando eu fui consagrado ao ministério diaconal, e Deus disse por intermédio do bispo Roberto, quando fui consagrado diácono, ele olhou para o outro bispo e disse: nós não consagramos um diácono, nós já consagramos um pastor. Quando esse impacto veio da visão do ministério, no dia seguinte, quando eu fui trabalhar, eu subi a Avenida Brasil até Campo Grande chorando, porque eu não queria mais ser o diretor de empresa, entende? Eu queria ser o pastor, o pregador. Quando terminei o dia, voltei para casa chorando. E os outros dias consequentes e sequentes, eu ia até lá em cima, Campo Grande, aos prantos, dirigindo o carro, chorando: meu Deus, estou gastando a minha vida em uma coisa secular, eu estou dando dinheiro para um homem, para uma empresa. Quando tu colocasses dentro de mim que eu seria um reconstrutor de muros. E eu vou lhe dizer, foram 3 ou 4 meses muito tristes. Foi janeiro que eu fui consagrado, 7 de janeiro, passou janeiro, fevereiro. Quando chegou no início de março, o bispo mandou me chamar lá em Botafogo e disse: largue tudo, porque você vai ser consagrado para ser pastor, para começar na Ilha do Governador. Meu amado, eu me recordo que eu demorava 1 hora e meia para chegar, 2 horas para chegar à empresa. Eu fiz em menos de 30 minutos, cara. Eu voei, eu cheguei lá, chamei o contador e disse: olha, eu entrego a minha carteira, não tenho mais nada com a empresa. Olha, o dono me chamou, prometeu sociedade, quis me dar uma casa, quis me dar um outro carro. Eu disse: não, não, eu estou triste aqui. Ganhava bem, tinha tudo, tinha todas as benesses, mas eu estava triste. Aquilo não era o meu futuro. Então, às vezes, Deus precisa de dar uma insatisfação. Há pessoas que ficam 5, 10, 15 anos trabalhando numa coisa que não gostam. O jovem diz: é sacal, a pessoa acorda amanhã, pô, lá tenho que eu ir para lá, e trabalha e volta, e trabalha. Você precisa de acreditar que Deus tem algo maior para a sua vida. Porque eu me recordo, amado, quão triste eu subia aquela Avenida Brasil todos os dias. E olha que eu ganhava muito bem. Mas na minha alma havia uma insatisfação, porque eu sabia que Deus já havia colocado uma visão do reino Então o que eu estava fazendo aqui só me gerava tristeza. Exatamente como Neemias. Neemias, o rei disse, Neemias, não estou a entender. Você é tão feliz, tão meu amigo, tão prestigiado. Pô, você é que me dá a beber o vinho, agora você vem com essa cara triste, amarradona. O que que se passou? Disse, rei, não tem... é assim, eu tenho prestígio, está tudo bem aqui, mas o meu chamado é outro. Eu fui chamado para reconstruir os muros da nossa terra. Às vezes você tem medo de dar um passo de fé e fica lá submetido ao mesmo trabalho, um ano, dois, três, quatro, cinco, não se prepara, não cresce, não estuda, não... Sabe, se você sente uma tristeza, já é o Espírito Santo trabalhando, dizendo, há algo maior. Quer dizer que às vezes Deus permite uma tristeza recorrente, porque Deus quer mudanças. Deus quer mudanças. Então, Neemias não conseguia esconder o que ele sentia. Ele não aceitava aquela situação. Ele no fundo pensava assim, gente, eu não nasci para bebericar vinho e dar vinho ao rei. Eu nasci para algo muito maior. Ele estava o quê? Inconformado. O rei disse, você está triste, cara. Você está depressivo. Você anda tomando o quê? Rivotril? Você não acha que Rivotril vai acabar por te matar? Não, não tem nada a ver com Rivotril nem Prozac. O meu negócio é o seguinte, é que eu, todo o prestígio, tudo que eu tenho aqui, ficar ao lado do rei não me satisfaz. Eu tenho uma missão. Na realidade, ele tinha uma visão. Então, amado, quando você tem uma visão, não aceite onde você está, porque você tem que estar onde Deus quer que você esteja. Quem se satisfaz com algo inferior nunca irá para onde precisa de estar. Você sabe, por isso é que eu estou lhe falando de paixão. Porque paixão empurra a vida, leva para novos horizontes. Eu ontem recebi uma fotografia de uma carteira de advogado, de um jovem da nossa igreja, cuja família não tinha muitos recursos, e disseram a eles, olha, você nunca vai ser nada, seu irmão também não, e ele me mandou a fotografia, apóstolo, fiz a prova da ordem, passaram 8%, eu fui um dos aprovados, está aqui a minha carteira, devo a Deus, devo a glória a Deus, a Deus, mas os seus ensinamentos na igreja, porque quando as pessoas disseram a eles, vocês são dois irmãos, vossos pais não têm muitas condições, vocês nunca serão nada, eles poderiam ter dito, é verdade, nós nunca seremos nada, tem razão, é isso mesmo, bolado, eu fico bolado, mas é verdade, é isso mesmo, sinistro, mas é isso mesmo, nascemos para ser nada. Mas os dois irmãos lutaram, um é engenheiro, o outro se formou, já recebeu a carteira de advogado. Então, amado, quando você tem paixão, a paixão empurra a vida. Vai estudar, vai... Apóstolo, mas eu já tenho 70 anos, eu queria muito ser advogado, eu queria muito me formar. Meta a cabeça nos livros, vamos lá, Deus vai te honrar. Se você sente um fervor para uma formação superior, isso é Deus que está colocando, e enquanto você não fizer, você vai ficar triste. Você nunca será bem sucedido até fazer o que você tem que fazer. Isso chama-se motivação. Isso chama ter metas. E quando uma pessoa tem motivação e tem metas e tem visão, isso na realidade dá um boom na vida da pessoa. Dá um boom. Conheço gente aqui que não era nada na vida, hoje tem curso superior. Porque me ouviu aqui martelar na mesma tecla. Tem que estudar, tem que lutar, tem que se formar. E teve aí gente que aceitou e hoje já tem carteira de vários cursos aqui. Porque não aceitaram, sabiam que se ficassem naquele estado, era uma tristeza. Era uma tristeza. Agora, quem está feliz com o que está fazendo, vai adiante. Mas quem está conformado vai ficar lá o resto da vida parado, amado. Eu já lhe contei aqui, eu frequentei uma igreja em Portugal, as Assembleias de Deus, que o porteiro da igreja era um diácono, que tinha um terno cinza, não tinha dentes, só tinha dois dentes, os caninos, E acho que tinha um incisivo aqui, não tinha mais, mas ele era muito simpático. Ficava na porta da igreja, todo mundo brincava com ele. Ele ficava na porta da igreja, era uma festa. 10 anos depois eu visitei aquela igreja. Lá estava o diácono, de terno cinza, com os 2 dentes em cima e 2 dentes embaixo. Eu disse, gente, qual é o sonho desse indivíduo? Não põe um, sei lá, um rote, um pino, pega aquelas pastilhas e põe na boca, parece dente, faça alguma coisa. 10 anos depois você continua com o terno cinza, com 2 incisivos, 2 caninos em cima, 2 incisivos e daí o resto. E ele me recebeu e disse, ah! E eu olhei lá para dentro e disse, é a mesma. Um deles estava mais cariado. Então, amado, você sabe que visão precede paixão. E nós precisamos ter paixão pela visão. Estamos falando com pastor, estamos falando com bispo, estamos falando com ovelhas, estamos falando com profissionais, com empresários, com comerciantes. Amado, você tem que ter paixão, entusiasmo, senão você não vai em nenhum lugar. Vai ficar apenas dizendo, pois é, o Brasil está mal, os políticos estão mal. Porque não é a filosofia dos políticos que está mal. Quando uma pessoa faz gato da NET, gato da Light, gato da SEDAI, gato, não são os políticos que estão mal, estamos todos mal. O INSS fez uma peneira e pegou 482 mil pessoas que estavam com seguro-desemprego, trabalhando, pessoas tinham se aposentado porque eram cegas, dirigindo o carro. É assim, amado, isso não vem lá de cima, vem de todos. Então eles estão limpando e estão descobrindo que seguro de desemprego, a pessoa tem seguro de desemprego, mas já está trabalhando em outra empresa recebendo seguro de desemprego. Então, essas coisas, você sabe, isso é cultura. Nós temos uma cultura muito má. Nós precisamos de focar a nossa vida para a cultura bíblica.
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1: Então, você sabe que o apóstolo São Paulo apresentou uma lista de problemas e tribulações como prova do seu apostolado. Ele sabia que a visão que tinha era uma visão de Deus. E ele estava disposto a sofrer por esta visão de Deus. Olha em 2 Coríntios 1, 21. Ingloriamente confesso, como se fôramos fracos, aquilo em qualquer tem ousadia, com insensatez o afirmo, também eu a tenho. São hebreus, eu também sou, são israelitas, também sou, são da descendência de Abraão, também sou. Ou seja, Paulo tinha todas as credenciais para se dar bem em tudo. Ele disse, são ministro de Cristo, falo como fora de mim, eu ainda mais, em trabalhos muito mais, em prisões, em açoites sem medida, em perigos de morte muitas vezes. 5 vezes recebi dos judeus uma quarentena de açoites, menos um. Fui 3 vezes fustigado com vara, 1 vez apedrejado, naufrágio 3 vezes. 1 noite e 1 dia passei na voragem do mar. Em jornadas, muitas vezes, perigos, rios, perigos de cedores, patrícios, perigos entre os gentios, perigos na cidade, perigos no deserto, no mar, perigos com falsos irmãos. Trabalhos, fadigas, vigílias, muitas vezes, fome, sede, jejuns, muitas vezes, frio, nudez. Você percebe o que ele descreveu aqui, amado? Se ele não tivesse uma paixão, se ele não tivesse uma visão, sua paixão o capacitou a fazer a obra. Ele tinha uma paixão pela visão, ele ficou firme
6: mesmo debaixo de pressões. É muito fácil ficar animado, mas ficar fiel à visão até o fim é que é o importante. Paulo foi fiel com a visão. Isto é uma das marcas da legitimidade do seu apostolado. Paulo tinha credenciais acadêmicas, ele era influente na comunidade judaica, tinha sido fariseu na sua origem, tinha uma vida fácil, tinha cidadania romana, era do Sinédrio, devia ter uma posição financeira muito alta, mas ele disse: isso para mim tudo é lixo. Ele disse: eu tenho tudo para ser bem sucedido, mas diante do conhecimento de Deus, tudo que eu sou é lixo. Ele disse: eu irei até para a prisão, eu posso ser açoitado, eu posso ter uma miríade de problemas, mas a visão que Deus me deu mostrou que Deus é muito mais importante do que qualquer coisa na vida. Então, paixão significa que eu creio, e o que eu creio é maior do que aquilo que eu vejo. Ter paixão é ser impelido, é ser determinado, é ser convicto de alguma coisa que Deus colocou no coração, seja a nível de empresário, de empreendimento, de negócios, de família, de compras, de vendas. Eu não sei o que cada um faz, mas Deus está falando especificamente a cada um. Mateus 26, 15 a 19. Então eu perguntei: quem és tu, Senhor? O que o Senhor respondeu: sou Jesus a quem tu persegues. Levanta-te, firma-te sobre os teus pés, porque isto te apareci para te constituir ministro e testemunha, tanto das coisas em que me viste, como daquelas as quais aparecerei ainda, livrando o povo dos gentios para os quais eu te envio, para abrir os olhos e converter das trevas para a luz, das potestades de Satanás para Deus, a fim de que recebam remissão de pecados e herança entre os que são santificados pela fé em mim. Pelo que, ó rei Agripa, eu não fugi da luta, eu não abdiquei do meu chamado. Rei, eu levei chicotadas, eu fui traído, eu fui pisado, eu fui humilhado, o pessoal fez tudo contra mim, mas eu não fui desobediente à visão celestial. A ver qual é o espírito de quem vence? O espírito de quem vence: ó rei Agripa, Deus me deu uma visão, eu tenho uma direção certa, é claro que Deus me chamou para pregar aos gentios, então eu abro mão de tudo, eu sofro qualquer coisa, mas eu vou cumprir essa visão. Atos 22, 21. Mas ele me disse: vai, porque eu te enviarei para longe aos gentios. Veja, a missão dele era para pregar aos gentios. 1 Timóteo 2,7, isto fui designado pregador e apóstolo, afirma a verdade e não minto, mestre dos gentios na fé e na verdade. Então, amado, muitas pessoas fracassam porque desistem após as primeiras dificuldades. Vem um obstáculo, vem um vento, e as pessoas desistem. Amado, quando a visão é de Deus, ninguém pode parar um homem de Deus nem uma mulher de Deus. Ah, e não importa o que as pessoas falem, você tem que estar determinado a cumprir a visão, porque visão é a fonte da paixão. Paixão pela visão vence qualquer resistência. A persistência é alimentada pela paixão. Mas eu já lhe falei isso aqui muitas vezes, vou continuar repetindo para a glória de Deus. Tudo que eu estou lhe ensinando aqui foi tudo que eu já vivi no ministério. Quando estávamos lá no cinema, o Espírito me disse: Miguel, você não pode ficar aqui. A palavra da graça de Deus não terá credibilidade enquanto você estiver no antigo cinema Piedade. E você sabe que eu entrei numa tristeza do cinema. E o Senhor disse: você vai comprar um terreno, você vai construir a minha casa, eu quero ser engrandecido, você vai fazer um memorial ao meu nome. Amado, a partir desse momento, eu comecei numa paixão por isto. Eu contratei engenheiro, arquiteto, fizemos maquete, colocamos na porta do cinema, começamos todos a viver a Catedral Cristo Vive. Pastor, e a coisa foi moleza? Não, não foi moleza. Muitas vezes, durante o percurso de 2 anos e 9 meses, eu tive situações e obstáculos para parar. Começando pelo plano Collor, que bloqueou o dinheiro de todo mundo. Mas eu não parei. Amado, muita gente falou que eu era louco. não me importa o que as pessoas falem, nem falavam. Eu estava firme, eu fiquei firme nas dificuldades, eu fui persistente, porque eu faço tudo com muita paixão. Então, paixão não deixa desanimar pelo que as pessoas dizem. Pastor, mas eu quero montar um negócio, o banco não me emprestou dinheiro. Amado, ouça uma coisa, paixão supera estes obstáculos todos, porque se te disseram não agora, é porque Deus está dizendo, espera um pouco. Esse não é espera um pouco. Então, mesmo que me parem agora, esse deve ser o nosso pensamento, eu vou saltar muralhas, porque o que eu creio é maior do que aquilo que eu vejo. Então é um anseio forte quando você se propõe a seguir o que Deus inspira, que se chama a visão. Você fica com um anseio forte, mais do que qualquer resistência. O desejo de vencer na minha vida é sempre muito maior do que o desejo de parar. Eu vou repetir. O desejo de vencer é maior do que o desejo de parar. Então as pessoas param muito cedo, desistem, vem um ventozinho, um obstáculo, já param. Então não desista. Pastor, mas já me derrubaram. Levante-se, levante-se. Você não sabe que o justo pode cair 7 vezes? Deus o levanta, levante-se. Então não há vida, não há vitória, se você não tiver paixão, desejo intenso de começar a vislumbrar um futuro melhor para a tua família, para os teus filhos, para você, pensando lá na frente, quando chegar a terceira idade, a melhor idade, você dizer, puxa, eu batalhei, eu lutei, mas agora eu tenho meu apartamento, meu carro, meu terreno, minha casa. Amado, isto tem que ter paixão. Outro dia eu estava lendo uma entrevista de um apresentador de televisão e ele disse, eu não guardo dinheiro, tudo que eu ganho eu gasto tudo, não tenho casa, não tenho carro, não. ganhei, gastei, porque ele tem 30 anos, quer dizer, ele não está pensando no futuro, ele está vivendo agora, deve ser porque Deus deve ter falado a ele, você vai morrer cedo, então ele está gastando, vai morrer cedo, só que aqui não tem ninguém morrendo cedo, amado, nossa jornada é longa, então você tem que ter realmente a paixão, vida com paixão, com vislumbre, a minha casa própria, o meu carro, o meu negócio. Olha, tem gente aqui que tem projetos engavetados há 20 anos. Há 20 anos Deus deu um insight. Você vai abrir a tua empresa. Aí veio alguém e disse, atenção, hein? Cuidado que o negócio não é assim. Você viu quantos impostos se paga? Ah, mas eu vou fazer o MEI, vou fazer não sei o quê. Sim, mas depois tem que ter um contador, isso tem dinheiro. Cuidado, isso não entrar dinheiro, você vai fazer como? Então a pessoa se submete para triste, porque não fez a sua empresa, não fez o seu negócio, não fez o seu empreendimento. Romanos 1, 13 a 15, ele disse, para Romanos 1, 13, eu não quero, irmãos, que ignoreis que muitas vezes me propus de ter convosco, tem sido até agora impedido, para conseguir igualmente entre vós algum fruto, como também entre os gentios. Pois eu sou devedor tanto a gregos como a bárbaros, tanto a sábios como a ignorantes. Por isso, quanto está em mim, eu estou pronto para anunciar o evangelho também a vós outros em Roma. Ele sabia que ia se meter num problema grave, mas disse, eu estou pronto. Eu estou pronto porque Deus me deu a visão de que eu iria pregar o evangelho a Roma. Eu estou pronto. Eu estou determinado, eu estou pronto, eu estou ávido, Então quem tem paixão fica ansioso para realizar o seu sonho, o sonho da casa própria. Amado, eu venho dizendo isto, Deus não quer ninguém neste ministério pagando aluguel. Ele vai dar um jeito, o Senhor é milagroso, não há coisas demasiado maravilhosas para Ele. Então, você veja, é preciso estar pronto. Olha uma situação que se passou com Paulo, Atos 12, 25, diz, Barnabé e Saulo, cumprida a missão, voltaram a Jerusalém, levando consigo João Marcos, João apelidado Marcos, 13, 13. Navegando de Pafos, Paulo e seus companheiros dirigiram-se a Pérez da Panfilha. João, porém, apartando-se deles, voltou para Jerusalém. Desistiu. Ia no foco com Paulo, e no meio da viagem ele disse, ah, pô, isso é muito trabalho, cara. Onde a gente vai... Começam a tirar pedras no chefe aí, dizem que ele é peste, que ride. Pô, não vou. Eu quero uma coisa mais tranquila. Eu fico no salário mínimo sem me chatear. Agora eu vou ter que arriscar a minha vida. Ele não tinha o quê? Visão. E aí em 15, 36, 40, alguns dias depois, disse Paulo a Barnabé: voltemos para visitar os irmãos de todas as cidades nos quais anunciamos a palavra do Senhor para ver como passam. Barnabé queria levar João, chamado Marcos. Mas Paulo não achava justo levarem aquele que se afastara

0: fui consagrado, nós fomos consagrados 35 pastores. A maioria deles parou. Não aguentou a pressão, não aguentou as críticas. Irmão, hoje para ser pastor está no altar, amado. Você não imagina, cada mensagem que eu prego é nega atacando no Facebook, no Instagram, não sei o que, no Snapchat, no, não sei. Amado, é uma bomba atrás da outra. Se eu fosse parar por cada crítica, eu iria me recolher ao convento dos capuchinhos e ficava lá rezando Ave Maria a noite toda.
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0: Mas Deus me disse, Miguel Ângelo, pregue o evangelho do reino, anuncie a graça do Senhor Jesus Cristo, tenha paixão, seja focado, não se meta em brigas, não se meta em fofocas, não se meta em murmurações, não se meta em difamações, não se meta em reclamações. Mas, aliás, eu queria dizer que eu não tenho tempo para fofoca. Passo horas e horas dentro do estúdio de televisão, passo horas e horas dentro do meu escritório, preparando mensagens, estudando e orando ao Senhor. Então, eu não tenho tempo para fofoca. Ah, você está perdendo tempo falando mal de mim no Facebook. Facebook vai começar a perder na bolsa por sua causa. Fala mal do diabo, fala mal dos demônios, da Babilônia, da Meretriz. Não fala mal de um anjo. Ou você queria estar no meu lugar? Eu acho que esse é o teu problema. Eu acho que você queria ter o que eu tive. Mas ouça uma coisa. Eu não caí aqui aos trambolhões. Eu trabalhei muito para chegar aqui. Tem gente que chega hoje, já quer sentar na janela, já diz, ah, mas eu também sou pastor. Amado, nós batalhamos muito para chegar onde chegamos. Não é, Bispo Antônio Carlos? Dia e noite, dia e noite, dia e noite. Amado, chega uma pessoa nova e diz, ah, mas quando é que eu vou pregar no altar? Amado, tem que esperar a vez. Tem que esperar eu chegar aos 100 anos para depois pregar. O que é que eu tenho que fazer? Eu não tenho culpa de Deus me dar longevidade, mas foi Ele que quis assim. Calma, para chegar aqui, meu amado, eu paguei um preço alto. Paguei um preço alto. Eu carreguei cimento, eu carreguei areia, eu carreguei betoneira, eu carreguei ferro, madeira, lavei banheiro, varri igreja. Amado, você não imagina o que é que eu... Ah, porque agora o senhor chega com o palitozinho na mão. Ah, meu amado. Você não sabe o que eu passei para chegar aqui. Hoje, graças a Deus, eu chego com o paletó na mão. Temos uma equipe grande para trabalhar. Eu toco piano, mas muito tempo eu toquei, afinei, carreguei, limpei, lavei. Bom, eu me admiro pessoas que chegam agora e querem sentar na janela da igreja. Não vai sentar na janela da igreja, mas isso tem um preço, isso tem uma endurance. Então eu queria, nesses 3 minutos finais, dizendo, fique firme. Você vai ser recompensado, você vai ser honrado. Eu quero que você esteja faminto, ávido, disposto. Não desistir nunca, não ser complacente, não procrastinar. Que tenha paixão pelo que Deus lhe mandou fazer, amado. Tenha paixão pelo que Deus lhe mandou fazer. Ele é o princípio e o fim de todas as coisas. Ele é o início e o final. Ele é o criador de tudo. Ele é o arquiteto do universo. Ele é o melhor de todos os tempos. Ele sempre foi, ele é e sempre será. Ele é imutável, ele é invencível. Ele nunca foi derrotado. Ele foi ferido, mas ele trouxe cura. Ele foi crucificado, mas ele trouxe alívio para as dores. Ele foi perseguido, mas ele trouxe liberdade. Ele foi morto, mas ele trouxe vida. Ele está vivo, ele traz vida. Ele reina, ele traz paz. O mundo não entende. Exércitos já tentaram vencê-lo, não conseguiram. A cultura não sabe explicar. Líderes não podem ignorar. Horrores já foram feitos contra Jesus Cristo. Fariseus não conseguiram matá-lo. Hitler não conseguiu silenciá-lo. A nova era não conseguiu substituí-lo. Ele é a vida, ele é amor.

Ele é longevidade, Ele é bondade, Ele é gentileza, Ele é zelo, Ele é Deus, Ele é justo, Ele é santo, Ele é poderoso, Ele é puro, Ele é o caminho, Ele é correto, Sua palavra é eterna, Sua vontade não muda, Sua vida está em nós, Ele é o meu Redentor, é o meu Salvador, é o meu guia, Ele é a minha paz, Ele é a minha alegria, Ele é o meu confortador, Ele é o meu Senhor, é Ele que dirige a minha vida, só Jesus Cristo é o Senhor. Glória a Deus. Eternamente Ele é o Senhor. Aleluia. Ele não te colocou nesta terra para mediocridade, amado. Ele não te colocou para andares em círculos infindáveis. Ele não te colocou nesta terra para viveres mais ou menos. Tu és cabeça. Tu não és cauda. Tu estarás sempre por cima. Nunca estarás por baixo. Terás para emprestar, não tomarás emprestado. Ele é perfeito em todo o seu agir. E que mais eu tenho para lhe dizer? Creia nisto. Creia nisto. Tenha paixão pela vida. Tenha paixão pela vida. Tenha paixão pelos projetos que Deus colocou dentro do teu coração. Não olhe para os lados. Não fique pensando. Que vão dizer? Vão dizer o quê? A vida é tua. Não perca a vida. Não seja um infeliz. Não seja prisioneiro de coisas negativas, amado. O que Deus diz é correto. O que Deus diz é perfeito. Seja ávido, apaixonado por um projeto que Deus colocou no seu coração. Ah, e não seja desobediente à visão celestial. Não seja, curva a sua cabeça. Senhor Jesus Cristo, os céus se abriram sobre a igreja esta noite. O Espírito falou. Quem tem ouvidos ouviu o que o Espírito disse à igreja. Eu sei, Senhor, que todos sairemos daqui esta noite. Todos nos ergueremos para brilhar. Para brilhar. Ninguém pode parar a tua vida. Ninguém. Ninguém pode. O que Ele começou, Ele vai terminar. Ele vai terminar. Ele vai terminar. Não há Deus maior. Não há Deus maior. Vamos ficar de pé. Não há Deus maior. Não há Deus maior. Não, não há.

0: bispa vai dar a bênção final.
1: Aleluia, Senhor, levante suas mãos. Obrigada, Senhor, porque está ateada dentro de

0: nós o fogo da paixão, Pai. Paixão pelos teus projetos, paixão pelo reino, paixão pela graça, Senhor. Pai amado, guarda-nos com os teus anjos, leva-nos em paz, Pai. Que cheguemos aos nossos lares, Senhor, em paz, abençoados e protegidos. Porque nós sabemos que a tua graça, o teu amor e a tua misericórdia nos seguirão todos os dias. Saia daqui ateando o fogo de Deus na sua vida. Em nome de Jesus. Graça e paz.
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4: A Bíblia fala lá em Romanos, capítulo 1, se você não conhece, abre a tua Bíblia lá no verso 17. O estilo daqueles que são dele, que pertencem a ele. A Bíblia coloca lá no finalzinho o apóstolo Paulo dizendo que o justo viverá por fé. Vou te traduzir de maneira prática isso aí. O justo viverá pela verdade que crê. Então faz parte da nossa jornada viver essa verdade que nós cremos. Aí você fala assim, pastor, mas eu sei que ela é verdadeira, mas se eu não faço nada com ela, nada funciona na nossa vida. Então, o que é interessante, lendo esse verso, é que está escrito, o justo viverá por fé, o justo viverá pela experiência de colocar Deus em prática. Mandei agora, hein? Ele é a palavra. Então, quando eu ponho ela em prática, eu estou tendo a experiência da qual ele me chamou. Aline, você vai viver por fé, você vai me pegar, vamos dizer assim, você me pega e vive, e aí funciona, porque a experiência com Deus é o que vale, gente, não tenha dúvida, a gente fala assim, ah, é meu Deus, beleza, mas é uma experiência, a tua comunhão é uma experiência com Ele, a oração é uma experiência, o dizimar e ofertar, segundo o coração que foi falado, é uma experiência da verdade, porque Ele está mostrando que é assim, então, Ele mostra o caminho pelo qual nós devemos viver, a verdade na prática. Então eu quero te falar, você marcou a tua vida para ser bem sucedido. Estou te falando, é assim que funciona, gente. O povo de Deus tinha que crer mais nisso, né? Ah, não, eu tenho umas ideias aí. Cara, eu já larguei as minhas ideias há muitos anos. Estou fora. Eu fico com ele. A verdade já tem providenciado para mim e para você o caminho de sermos abençoados em todas as áreas, gente. Vou comentar um pouquinho sobre isso também hoje. Ok? Então esse convencimento precisa estar vivo no nosso coração. Não tem como eu ser, eu sou evangélico, então eu vou à igreja domingo, participo de um grupo de conexão e tal, mas é só isso que eu tenho entendimento. Parece que essa base de fundamento, ela não tem sido ensinada para mostrar às pessoas que a importância de viver ele, de viver a verdade. Se não viver a verdade, nada acontece, a manifestação do céu não acontece. Eu sempre digo isso, né? Estou sempre ministrando, falo isso há anos, é assim mesmo, literalmente. Eu falo isso há anos, eu coopero com Deus para o que Ele tem preparado para a gente. Então eu sei que o meu futuro na mão dEle é maravilhoso, mas sou eu que coopero com isso. Não é verdade? Então, aquele que começou a boa obra, como eu terminei, me parece, quarta-feira passada, eu terminei com esse verso. Aquele que começou a boa obra, ele vai completar desde que eu coopere. A minha cooperação é o quanto eu creio nessa verdade e coloco ela em prática. Está claro isso, gente? Aí você experimenta manifestações tremendas do céu. A tua vida vai mudar. Ficar só, de repente, num conteúdo, Jesus, muda a minha vida, muda a minha vida. Aí ele fala assim para mim, vou botar a minha pessoa. Olha o que está escrito, é a minha palavra, põe em prática, a tua vida vai mudar. Teu casamento vai mudar, os relacionamentos vão mudar. Não dá para entender a maneira errada de pensar de que Deus vai fazer tudo na minha vida só porque eu peço. Mas ele ali, já está tudo aí. Pega isso aí, põe em prática. Não, eu quero ser próspero. Então, você quer ser próspero? Planta semente. Gente, isso aí é a maior claridade que você possa ter. Ajustar a tua vida naquilo que você é convencido no coração, pela verdade, de colocar em prática. Se você for fazendo esses ajustes em várias áreas da tua vida, você vai ter vitória em cima de vitória. Por isso, quando a gente põe o nosso slogan lá, né, de levando você a uma vida cristã vitoriosa, é a nossa cooperação pela verdade. Isso que eu estou conversando em 5 minutos, é o justo viverá pela fé. Não tem opção. Isso não é opção. É como ele estabeleceu, justificado, corpo de Cristo, viverá pelo comando da cabeça. Comando da cabeça é ele, a palavra viva, diga aleluia. Ah, se eu fico feliz com isso. Aí você vai falar, pastor, isso é fácil? Não, pode falar para o teu irmão, não é fácil. Mas é possível. Você tem que pagar um preço por isso. Fala para o teu irmão, paga preço. Viu, pastor Luiz, paga o preço. Tem que pagar. Mas não é maravilhoso você pagar o preço por algo que te traz resultados fantásticos, cara? Vitória em todas as áreas. Olha o preço que ele pagou por mim e por você para a gente estar aqui livre nessa noite. Pagou um preço, hein? Então, bora pagar o preço. A carne não quer que eu avance. Então eu tenho que aprender a lidar e dominar e controlar essa carne. Ela vai sofrer. Obedecendo a Deus, servindo a Ele dessa maneira, praticando a palavra, a carne vai sofrer. Pode escrever que é isso aí. Então, beleza, a gente vai ver resultados. Como nós estamos vivendo um mundo de caos, vivendo a verdade, como Ele pediu, vamos ver resultados sobrenaturais em várias áreas da nossa vida. Amém, queridos? Te mantendo com saúde até o final, não é? Com alegria verdadeira, e Deus arrumando as coisas que precisam arrumar em cada área da nossa vida. É assim que funciona. Olha, eu quarta passada, me veio assim, quando eu estava saindo daqui, esse livro, que eu considero um dos livros, assim, é um livro até de cabeceira, para te ajudar você continuamente estar olhando, para entender essa proposta. Esse é um livro do Brother Hagen, é um livro que a gente tem na escola Atos, né? O pessoal lê, me parece que no segundo ano. Mas o livro chama-se o seguinte: Seguindo o Plano que Eu Tenho para a Minha Vida. Não, pastor, não é isso que está escrito, não. É seguindo o plano de Deus para a sua vida. Ah, entendi. O que a gente aprende, e vamos dizer que a gente não aprende porque isso é colocado, mas a gente não recebe instrução devida, é a gente ter os planos nossos chamando Jesus para abençoar. Está errado. Não é, né? Isso não está escrito. Então, ano após ano, nós temos que ensinar a igreja a deixar os seus planos e permitir que o plano dele venha a ser uma realidade. Primeira coisa, você tem que abrir mão. Segundo, é você enxergar qual é a proposta que ele tem para você. E você seguir a proposta de Deus. Eu não estou falando isso da minha boca. Todos os homens de Deus que seguiram a proposta de Deus terminaram muito bem, obrigado. Os que não seguiram terminaram mal, obrigado. Abraão é o baita do exemplo, por isso ele é o pai da fé. Então ele termina os seus anos super abençoado na proposta que Deus tinha para ele. Então é um livro muito legal, vai mexer contigo, tá? É um livro bom. Vai devagar, leia com calma, marque, medite. Às vezes o que acontece comigo, eu estou lendo, aquilo ali pega tanto para mim que eu volto para aquele capítulo. Eu não consigo ir até o final. Aí eu fico pensando um pouquinho em grifo e tal, sento. Assim que é legal, você pensar. Isso é meditar. Deixar que o Espírito Santo fale mais alto. Para que o Espírito Santo fale mais alto, você não pode ter pressa. Dá para anotar essa? Não tem. Não tem pressa. Então não é essa cultura hoje de passar o dedo rapidinho, não vai dar certo. Às vezes algo te mexe contigo e está falando ali. Está mexendo no teu espírito. Tem que ser devagar. Tem que pensar naquilo ali. Tem que gastar tempo. Ah, aí sim, eu estou abrindo uma porta para que o Espírito Santo venha e fale conosco. Tá certo? É o seguinte, é a moda do chefe. Nesse restaurante aí tem esse aqui? Não. Tem isso também? Também não. Ah, mas eu gostaria disso. Aqui não tem. Então o senhor procura outro restaurante, porque aqui está no cardápio. O cardápio está aqui. É a palavra. É a verdade. Então a maneira de Deus trabalhar precisa da gente ter um pouco de paciência. Essa paciência de gastar o tempo devido para que aquela verdade ela enche o meu espírito. Vou dar um exemplo simples disso. Você pega uma bola dessa de festa, né, que vou botar para as crianças lá, aí você come. Dificilmente eu e você temos, num sopro só, encher a bola totalmente. Dificilmente. Eu acredito que nem tenha, né? A não ser que o cara, vou te falar, chama o Hulk, né? Para poder dar aquele... Foi, aí tu segura o negócio e vem... E mais uma, e ela está enchendo. E ela está enchendo. E ela está enchendo. É isso. Então, eu preciso que o Espírito Santo me inspire e enche completamente o meu ser, do significado, do entendimento que ele quer que eu tenha. Então, isso não é num primeiro... Então, eu li o verso, uau, bacana, aí já passo, tá, sigo adiante e tal. Não vai funcionar muito. Porque tem mais, ele quer te encher. Então, esse exemplo é simples, mas ele te ajuda a você entender que ele é a tua inspiração para te falar. Então, precisa paciência. Paciência é um segredo de ser edificado. Amém? Beleza, então esse é o livro, tá? Depois você vê aí. Eu pensei nisso, falei, ah, quer saber, quarta de fundamento, vamos botar para dentro, vamos aprendendo, a nossa jornada é maravilhosa. Bom, eu comecei com esse verso domingo, quarta passada, tá vendo? Já estou querendo vir domingo para cá, aleluia, meu Deus do céu. Não posso não, o pessoal lá da Tijuca fica desesperado, já tem uns ciumentos lá. Porque como você pensa, ou como você imagina dentro de você, e ali a palavra no original é justamente isso, é o seu interior, é a sua mentalidade, é a sua mente, é o seu pensamento. Quando você imagina, assim você é. Então nós somos um comportamento na prática daquilo que nós, olhem para mim, daquilo que nós pensamos que somos. Você não faz ideia de como o inferno, ele interfere no teu pensamento a respeito de você, a respeito da tua família, das pessoas ao teu redor. Gente, é impressionante. De tirar conclusões, muitas vezes, fora de qualquer realidade da palavra. Então, eu enfrento situações que o inferno está conversando comigo. Daqui a pouco, ele está dizendo, ele está me mandando um rótulo de fracassado, de derrotado, de doente. Ele manda o rótulo, eu vou e prego. Aí eu olho para mim, eu sou isso mesmo. Nada dá certo na minha vida. Ah, eu sou um bagaço. Eu sou para-raio de problema. Pastor Luiz, só acontece comigo. Não, cara, você tem que começar a parar de falar assim. Para começar, para de falar. Não, mas o que eu vou falar? Beleza, mas primeiro para. Tem que parar. Porque cada vez que eu falo aquilo que verdadeiramente eu não sou, eu estou dando legalidade para aquilo continuar. Então, se eu me vejo sempre fracassado, sempre perdido... Se eu me vejo sempre, não sei, eu sou indeciso e tal, eu sou. Eu dou muitas declarações, até mesmo, gente, sobre doença, é impressionante. Eu estou falando para a igreja, tá? Eu não estou condenando ninguém, ok? Porque eu entendo, estava conversando com o pastor Luiz, da importância de explicar essa verdade muito bem para a igreja. Mas veja como é a cultura. A cultura é o seguinte, pastor, eu sou hipertenso. Se você diz que é, quem é o céu para dizer que não? Eu só estou falando, eu não estou agredindo ninguém. Eu sei que muitas pessoas, e graças a Deus pela medicina, eu sou médico, e ela sustenta o ser humano, porque o dia podia estar muita gente morrendo rápido. Mas sabia que a gente tem um governo maior e tem uma legislação maior e uma obra que foi feita que faz com que a igreja, quando creia nessa verdade, possa andar numa saúde divina? Não estou falando, gente, sabe? Eu estou falando de andar na saúde do céu, comprada pelo sangue de Jesus. Então, quando eu digo que eu sou hipertenso, eu sou diabético, eu estou entendendo. Mas vamos embora parar. Primeiro, para. Para e pensa. O que o céu tem para te dizer? Com que imagem você está vivendo? De uma pessoa doente, incapaz? De uma pessoa que não pode fazer isso, que não pode se exercitar, porque tem um joelho assim, ou tem um não sei o que assado e tal, beleza? E tudo isso aí que você enfrenta, eu também enfrento. Eu não estou aqui para dizer que eu sou super-herói, não sou mesmo. Mas eu sei quem é o super-herói que me deu vitória. Ele é tremendo, eu agarro nele que é a palavra. E toda vez que a gente agarra nele como palavra e a gente faz a definição certa a respeito de quem nós somos pela verdade, ela se manifesta. Aleluia. Alguém está entendendo isso? Recentemente, conversando com a Deise, a gente estava conversando e eu estava pensando nisso, né? Num determinado momento, essa passagem é bem legal para você ler. Acha aí para mim, pastor, tu é bom de achar aí, eu só sei. É Elias na caverna, com medo, pedindo a morte, porque uma mulher disse para ele, vou te matar. Pronto, ficou desesperado. Não é isso? Ele se escondeu e tal, e foi para lá, naquela caverna. É 1 Reis 19 ou 18? 2 Reis? É 1 Reis, é. 1 Reis 19. Anota aí para você ler em casa, vai ler. 1 Reis 19. Aí, beleza. Está lá escrito, então, e ele estava nessa condição e tal, aí Deus chega para ele, só falta assim, né? Isso aqui é minha interpretação. Elias, o que tu está fazendo aí? Não, só eu fiquei. Olha, eu quero ir embora, eu não aguento mais, tem uma mulher aí atrás de mim e tal. Ó, só eu te sirvo. Aí Jesus tem que falar, sai dessa lama, jacaré. Tem mais 7 mil que eu separei aí, que também servem a mim. Por que você está dizendo que é você? Então ele começou a ter uma ideia da vida dele, daquele momento, completamente errada. E o inferno faz isso por várias pressões na minha vida e na sua, para que eu tenha uma conclusão errada do momento que eu vivo. Ó, presta atenção no que eu estou te falando. Você pode estar vivendo um momento de tal pressão, e você começa a ter informações e pensamentos que são completamente falsos a respeito de pessoas e da própria situação que você vive. Ah, eu estou vivendo uma situação, pastor, mas está muito complicado. Olha, eu tenho esse sentimento de que Deus, ele não está nem aí para mim. E é verdade, o inferno ventila isso para todos nós aqui. Para mim também. Cadê o teu Deus? Cadê o teu Deus, pastor? Cadê o teu Deus? Ele está sentado num trono de glória, inabalável, e nós sentados em Cristo Jesus, em lugares celestiais. Então tem que aprender a responder, a não permitir ser embalado, entende, gente? Ser embalado em pensamentos errados a respeito de nós mesmos, da obra da cruz do Calvário. Então Elias estava assim. Agora o segredo para ele curar isso? Elias estava dormindo, chega um anjo, bate nele, aí, trouxe aí, ó, come. Ele foi, comeu o alimento e tal, tomou a água, mas estava meio down ainda, dormiu de novo. Aí um anjo toca nele de novo, come aí, cara. Ele come pela segunda vez. E a palavra diz assim, pela força daquela comida, ele andou 40 dias e 40 noites até o Monte Horebe. Era o propósito de Deus para ele. Então veja bem, onde é que você vai chegar sendo o propósito de Deus para você? Vai depender do quanto você está se alimentando da verdade. Como fundamento para você tirar, não, a verdade diz que eu sou, a verdade diz que eu tenho, a verdade diz que eu posso. E sair justamente desse conteúdo cultural. Eu sou doente, eu sou assim, eu sou assado, eu tenho esse problema. Isso sempre acontece na minha vida. Então, quando a igreja reconhece essa verdade, abre, tá? Ela abre, ela fala, opa, alto lá, eu tenho que tomar cuidado, porque eu estou dando definições a meu respeito erradas. Não, pastor, você não está entendendo. Olha, eu tenho um diagnóstico aqui e tal, e eu me sinto doente, então eu sou doente. Não! O céu fez uma obra. Obra feita há mais de 2000 anos. Então não vou abraçar. Então esquece o sentir e abraça o que é verdade. Começa da declaração da verdade. E aí sim vai mudar a tua situação do lado de fora. A situação do lado de fora, ela sempre muda de acordo com aquilo que eu primariamente ponho de verdade dentro e declaro. Amém. Ah, eu estou numa situação que parece, que mostra para mim um rótulo de fracasso. Mas eu digo, eu não sou fracassado. Eu sou filho do Deus Altíssimo. Eu não sou um falido. Não, mas pastor Hélio, eu já não vejo uma nota de lobo-guará, já tem mais de 3 anos. Lobo Guará? É mesmo. Então você é um fracasso? Você é uma derrota? Você é um falido? Porque você está vivendo um momento de pressão? Ou um momento onde o inferno... Ele vai dizer isso. Porque todas as vezes, gente, que eu concordo com a minha boca a respeito daquilo que o inferno tem para me dizer, eu mantenho isso aí. Eu perpetuo isso. Então, uma das grandes verdades que precisam entrar dentro do coração da igreja é aprender a acertar a sua declaração com o céu e não com aquilo que vive. Não, mas aí eu estou mentindo. Você não está mentindo, cara. Preste atenção. Não fala assim comigo, não. Tá? Então, você não está mentindo. Eu falo comigo mesmo, porque você entende. Você está entendendo. Não, pastor, aí eu estou mentindo. Aí eu estou negando a realidade. Cara, qual é a realidade que você quer viver? A realidade do céu, a manifestação do céu é a realidade natural. Se quiser continuar vivendo com a realidade natural, é assim mesmo que eu vou viver. Na limitação, sempre preso, sempre doente, e só vai piorar. Então eu tenho que escolher para onde eu vou. Eu vou para a realidade do céu. Vou para a realidade da verdade, uma obra feita. Eu sou nova criatura, eu não sou velho. Hã? Então o inferno, não, você está velho, não está aguentando mais. É contigo, rapaz. Palavra, palavra. Quando a igreja virar isso, ela vai entender muito bem isso aí, ó. Como é que você imagina? Você imagina você através da verdade que te fala? Ou você imagina você ou pensa de você a situação que você vive? Boa, essa é a pergunta da noite. É bom que você está assistindo. Isso aqui faz a grande diferença numa igreja que vai avançar e uma igreja que vai vencer. Só quero te falar isso, gente. Mas isso não é muito ensinado. Eu estou esperando resultados do céu só por estar esperando. Eu desejo que Deus se manifeste, que Ele faça alguma coisa na minha vida. Mas eu não dou a menor colaboração com o céu na minha identidade. A quem eu sirvo, aonde eu estou, quem Deus é na minha vida, e tudo que ele falou como promessa, que já me pertence, eu sou um herdeiro das promessas de Deus. Está pegando isso, igreja? Como é bom falar isso o ano inteiro, que eu sei que um dia mudou isso na minha vida. Essa chave virou na minha vida, e um dia eu recebi instrução também disso. Mudou meu entendimento, como assim? Então, eu tô pensando a respeito da minha vida com base no que está acontecendo? Não é assim que funciona. A nossa ligação total para pensar quem nós somos, como nós imaginamos, é o céu. A obra da cruz do Calvário. Se nós estudarmos e meditarmos mais sobre a extensão da obra da cruz e a nossa relação com o céu... Aí você vai entender o que é identidade. E agora no início do ano, quando eu preparei uma mensagem, que eu nem terminei na Tijuca ainda, falando sobre esse conteúdo de avançarmos, num tempo de caos, e Deus tem propósito com você, com nós, como igreja, para alcançarmos outras pessoas, depende de duas coisas, anota aí, identidade e propósito. Identidade. Como assim? Félix Pacheco, pastor. Não, cara, essa aí não vai te levar a lugar nenhum. Agora não, a carteira digital. Ah, não, também não funciona. É, mas eu estou bonito nessa carteira. Não vai funcionar, cara. O inferno não está nem aí para essa carteira. Mas se ele pega você, uma pessoa que diz, alto lá, que é isso? Que rótulo é esse que você está querendo colocar sobre a minha vida? Não, não, isso não é verdadeiro, não. E você se torna perigoso. Entende? E o propósito pelo qual você está vivo. Legal, então a gente ajusta toda a nossa jornada de vida para caminhar até o final, tem a ver com identidade e com propósito, que não é bem o nosso. Então por isso esse livro vai te ajudar bastante. Então esse é um verso, gente, maravilhoso, está lá no livro de Provérbios, que fala tantas coisas maravilhosas. Eu quero complementar um pouquinho disso, porque para eu olhar um pouquinho a respeito da minha vida, como o céu me vê, é importante esse próximo verso. Aparece que está distante, mas eles estão ligados. Olha lá, Romanos capítulo 12, é um verso que quase você não sabe. Verso 2, não é isso? Paulo diz assim, Elinho, não molde, cara, não deixe ser amoldado, não deixe você ser conformado com o padrão desse mundo, com a mentalidade, com a cultura do meramente natural, homem natural, é isso aí, ele vai dizer que ele é, que ele tem, só para baixo. Eu sou doente, eu sou isso, aquilo outro e tal. Eu sou incapaz, eu não posso, eu não tenho. Então, esse tipo de mentalidade é a mentalidade de um mundo apenas natural, gente. Não tem o céu, não tem verdades para poder botar para dentro. Okay? Por isso que Jesus falou, você vai me conhecer ali, eu vou te libertar. Nós fomos libertos, olhem para mim, nós fomos libertos de dentro para fora. Não é de fora para dentro. E no momento que eu sou liberto pela verdade, então do lado de fora se manifesta. É a doença que vai embora, o cara que era viciado não é mais, ele fazia besteira não faz mais. O que, que aconteceu? Liberto de dentro para fora. Porque a verdade entrou. A verdade é ele, é a luz, é o céu, é a eternidade. É ele, é Deus, é Jesus, o Rei da Glória. Então, Paulo falando para a igreja de Roma, ele diz ali, não se conforme, cara, com o padrão desse mundo de pensamento, rapaz. Não é o homem natural, não se conforme ao padrão do homem natural, desse homem que olha, fica aflito e tal, e agora vê e tal. Mas...
3: Muito bem, você ouviu essa mensagem. E agora eu quero fazer um convite maravilhoso para você. E isso só depende de um coração aberto. De você poder receber, se você nunca fez isso, de você poder receber a Jesus como Senhor e Salvador da sua vida. E se você fizer essa oração comigo de maneira sincera, você será transformado, como diz a palavra, numa nova criatura, de dentro para fora. Ok? Vamos fazer juntos essa oração? Se é o teu desejo e é a sinceridade do teu coração, repita comigo, Senhor, ao ouvir a tua palavra, foi gerado fé no meu coração. E com base na tua palavra, e de sincero coração, eu entrego a minha vida e te recebo como Senhor e Salvador. Vem, Senhor, com teu Espírito Santo habitar em mim. Cancela o meu passado, porque eu não te conhecia. Mas a partir de hoje, eu vou andar contigo todos os dias da minha vida. E eu declaro, com base na tua palavra, que a partir de hoje eu sou um santuário vivo da presença do Espírito Santo. Em o nome de Jesus, amém. Agora eu te convido, você recebeu a Jesus como Senhor e Salvador, a você procurar uma igreja local perto de onde você mora e você possa se congregar, porque é muito importante você estar no corpo de Cristo. E você crescer junto com os teus irmãos e junto com o poder vivo dessa palavra, na qual também mudou a tua vida. Grande abraço.
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7: Mais de 2.000 servidores da saúde do Rio e do IASERJ terão direito a um adicional de qualificação regulamentado pelo governo estadual. O benefício vale para funcionários efetivos de níveis médio e superior que tenham formação, pós-graduação, residência médica, mestrado ou doutorado. Para solicitar o benefício, é preciso apresentar a documentação exigida no protocolo da Secretaria de Saúde. O estado prevê investir 50 milhões de reais na gratificação. Duque de Caxias, na Baixada Fluminense, iniciou uma nova obra de infraestrutura no bairro Pilar. Serão mais de 2 quilômetros de intervenções, com troca de tubulação, novas galerias, drenagem, asfaltamento, calçadas e instalação de meios-fios. A obra pretende melhorar a mobilidade e a infraestrutura da região. Quem vai ao Louvorzão 93 no sábado, na Quinta da Boa Vista, terá viagens extras de trem na volta para casa. A Trens RJ informou que as composições para Japeri, Santa Cruz, Saracuruna e Belfor Roxo terão horários especiais com partidas da estação São Cristóvão entre 9:10 e 11:10 da noite. Não haverá trens extras partindo da Central do Brasil. Na ida, os intervalos das composições que saem de Japeri, Santa Cruz, Saracuruna e Belfor Roxo serão reduzidos. O cartão Já É não é aceito no modal para o pagamento. O bilhete pode ser comprado com antecedência nos guichês de atendimento. A grade de horário completa está no nosso site, radio93.com.br. Do Departamento de Jornalismo, Juliano Medeiros.
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Graça e Paz! Sejam todos bem-vindos ao CZN em Família. Hoje é quarta-feira, dia 5 de agosto do ano de 2026, dia que o Senhor fez para nos alegrarmos e nos regozijarmos nele. Hoje à noite, 19h30, tem culto lá na CZN. Pastor, onde é que fica? Onde é que fica? Rua Hipólito da Costa, número 109.

pastores, obreiros, diáconos, toda a membresia da CSN, nós teremos o prazer e a honra de receber cada um de vocês, hoje, quarta da manifestação de Deus, na comunidade evangélica da Zona Norte, eu estarei te esperando. Olha aqui, o recado que eu tenho hoje, para esse início de programa, é para os cristãos, para os cristãos. Você que ainda não é cristão, eu digo ainda, porque você precisa tomar uma decisão, hein? A decisão de servir ao Senhor, de colocar a sua vida nas mãos do Senhor. Mas esse recado é para os cristãos. Nós que carregamos o nome de Cristo, a gente deve se importar profundamente com a forma como esse nome é representado por meio das nossas vidas. A nossa conduta, meu irmão, pode dar ou não crédito ao evangelho diante dos outros, ou então dar a eles motivos para zombar do Senhor que nós afirmamos servir. Efésios capítulo 4, verso 1 diz assim: rogo-vos que andeis de maneira digna da vocação com que foste chamados. Ser como Cristo vai além de evitar escândalos. Isso é a preocupação principal, não. O cara vai. Não. Ser como Cristo alcança o nosso temperamento, a nossa fala, a nossa paciência, a nossa humildade, a nossa pureza, perdão, a maneira como nós tratamos as pessoas. A Bíblia diz em 1 João capítulo 2, verso 6, que aquele que diz que permanece nele deve andar como ele andou. Nós não somos salvos porque nos tornamos, né, cristãos. Nós somos salvos porque nos tornamos como Cristo. Somos salvos, sim. A graça, ela não apenas perdoa a nossa velha vida. A graça começa a pôr essa velha vida diante da morte. Um cristão que fala muito sobre Cristo enquanto a sua vida exibe orgulho, crueldade, amargura, egoísmo, traz desonra ao próprio nome que ele professa. A honra do nosso Senhor deve nos mover a nos arrepender rapidamente, a obedecer sinceramente e a buscar o caráter de Cristo em cada parte da vida. A nossa grande preocupação como cristãos não deve ser simplesmente que as pessoas nos ouçam falar sobre Jesus. A nossa maior preocupação deve ser que elas vejam algo em nossa vida. É que elas vejam humildade, santidade, verdade e amor através de nós. Por isso, meu irmão, seja uma testemunha da transformação do poder do evangelho. Em nome de Jesus, vamos a louvor e da

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1: Quero que você abra sua Bíblia em Mateus capítulo 28. Desde que nós começamos a orar sobre para qual caminho seguiríamos nesse novo bimestre, Deus começou a me incomodar com algumas questões, mesmo sabendo que eu tenho uma missionária dentro de casa, uma missionária de campo. Eu sempre deixei claro aqui para a igreja que eu sou um missionário que dobra os joelhos e que investe. As minhas missões, elas são um pouco diferenciadas. Eu gosto de falar com um mendigo, com alguém que é viciado. Eu acho que esse é o meu chamado específico, de pregar o evangelho para essas pessoas. Na nossa festa, enquanto nós estávamos orando, Deus encheu meu coração de compaixão por um casal que eu vejo todos os dias, a Pamela e seu esposo, seu namorado, sei lá, seu companheiro. E naquele dia, ao vê-los parados ali no cantinho, ouvindo o nosso culto, eu fui compelido, literalmente impulsionado pelo Espírito, a descer e orar por eles. E ali Deus, de uma forma muito clara, falou ao meu coração para que eu dissesse para ele que eles eram filhos também como nós. E abracei os dois ali, sem me importar com o cheiro que eles estavam, sem me importar com a situação que eles estavam, sem me importar com o estado do seu corpo tomado de sujeira. E ali eu fiz uma oração chamando-os para sentarem à mesa dos filhos. Porque nós não somos exclusivistas. Deus morreu pelo homem, independente da situação que o homem esteja hoje. Eu sei que é difícil a gente compartilhar isso, né? É difícil a gente pensar, por exemplo, num homicida, num estuprador, e não imaginar que Deus também morreu por ele. Do que se queixa o homem, senão dos seus próprios pecados? Mas essa compaixão que tomou conta do meu coração naquela hora me fez pensar nesse novo bimestre que nós vamos entrar. Eu não estou dizendo para você que é fácil, não, irmão. É difícil. Ainda mais para mim, que sou um ex-policial. Mas Deus encheu meu coração de compaixão sobre isso, sobre as missões, sobre pregar o evangelho. E eu pedi a Deus: Deus, me dá uma palavra para que eu pudesse compartilhar de uma forma muito racional. A mensagem de hoje é uma mensagem racional. Por isso que eu vou ficar parado aqui. Você não vai me ver do meu jeito Márcio sem tomar remédio de ser, né? Hoje eu tomei remédio, então hoje eu vou ficar equilibrado aqui, paradinho, pedir: Daniel, bota o pedestal ali que eu não vou mexer. Se eu me mexer é que o remédio tá perdendo o efeito, mas eu quero ficar aqui centrado para compartilhar de uma forma racional aquilo que Deus colocou no meu coração a respeito de missões. Então quero que você abra sua Bíblia em Mateus capítulo 28, do verso 18 ao verso 20. Diz assim: Jesus, aproximando-se, falou-lhes dizendo: toda autoridade me foi dada no céu e na terra. Portanto, vão e façam discípulos de todas as nações, batizando-os em nome do Pai, do Filho e do Espírito Santo, ensinando-os a guardar todas as coisas que tenho ordenado a vocês. E eis que estou com vocês todos os dias até o fim dos tempos. Eu tenho um título, um tema para a mensagem dessa manhã. E o tema da mensagem é: uma igreja que se assenta à mesa precisa se levantar para as nações. Eu vou repetir: uma igreja que se assenta à mesa precisa se levantar para as nações. Quando eu me converti, me ensinaram que o momento da ceia era um momento de comunhão.

0: comunhão entre os filhos, onde nós filhos estaríamos celebrando a vitória de Jesus lá na cruz. E eu amo esse momento de ceia. Amo. Para mim, a mídia quer dar susto na gente hoje. Fabrício, eu tô te vendo daqui. Vou fazer igual a Eliseu, eu tô te vendo daqui, Fabrício. A ceia para mim é tão importante, para mim e para a pastora Marisângela, que nós sempre, desde que nós casamos, sempre, fizemos todos os nossos planejamentos de férias, sempre depois da ceia. Sempre depois da ceia. Nós não abrimos mão de estar na ceia, independente do que nós, do momento que nós estejamos passando. Se a gente está brigado, pastor, se eu briga, brigo. Ué, eu brigo. Você acha que é fácil estar casado comigo? É fácil estar casado com ela. Comigo não é fácil estar casado comigo, não. Mas sempre olhamos um para o outro, né? A ceia é domingo, olhamos na sexta-feira um para o outro, a gente tem que fazer as pazes, né? Domingo tem ceia, né? É, né? Fazer o quê? Tem jeito? Vamos fazer as pazes. Então a ceia para a gente sempre foi algo muito importante. E eu, não é porque eu sou pastor, mas antes mesmo de ser pastor, nós sempre amamos esse momento de ceia, esse momento de comunhão, esse momento de estar juntos. Se tem algo que edifica a minha vida, é estar junto com vocês. E é uma verdade. Eu não estou dizendo porque eu sou pastor da igreja, eu sou crente. E como crente, eu amo estar com pessoas. Eu amo estar em festa, ainda mais quando tem festa. Eu estava igual um pinto no lixo na festa de domingo, porque era algo que eu sempre fazia desde que me converti. Festa de rua, barraco, vai aqui, vai ali e tal, aquela coisa toda. Confesso para você que alguém me perguntou, falou para mim assim: pastor, não dá para ter todo mês festa? Eu falei: não, não, todo mês não dá, não tem mais força. Se eu fosse um pouco mais jovem, quem sabe? Porque lá na nossa antiga igreja, como pastor de jovem, todo sábado tinha festa. Todo sábado tinha festa. Mas agora, com quase 60, faltando um para 60, não tem mais jeito. Só se tiver uma enfermeira de plantão aqui na igreja, aí quem sabe a gente não faz festa todo mês. Enfim. Mas eu também percebi, preparando essa mensagem, que a ceia é muito mais do que uma reunião interna. A ceia não é apenas uma celebração da obra consumada por Cristo. A ceia também representa um envio da igreja para proclamar o evangelho a todas as nações. Como é isso, pastor? Você vai entender. Talvez você esteja pensando: pastor, como é que o senhor chega a essa conclusão? Percebendo que a ceia nos faz olhar para três direções. Pastor Fabrício, três. A ceia nos faz olhar para trás, nos lembrando da cruz. A ceia também nos faz olhar para cima, aguardando a volta de Jesus. A ceia nos faz olhar para trás, nos lembrando da cruz. A ceia nos faz olhar para cima, aguardando a volta de Jesus. E principalmente a ceia nos faz olhar para fora. Baseado em quê, pastor? 1 Coríntios 11:26. Porque todas as vezes que comerdes deste pão e beberdes desse cálice, anunciais a morte do Senhor até que ele. Olha o que está escrito na palavra. Todas as vezes que nós comemos do pão, bebemos do cálice, nós devemos anunciar a morte do Senhor até que ele. E eu te pergunto, anunciar para quem? Anunciar para os de dentro? Não. Anunciar para os que estão lá fora. A ceia nunca foi um convite ao isolamento espiritual. A ceia sempre foi um chamado para proclamar o evangelho. Anote o que eu vou lhe dizer. Toda igreja que celebra corretamente a ceia precisa ter um coração missionário. Eu vou repetir. Toda igreja que celebra corretamente a ceia precisa ter um coração missionário. Por quê, pastor? Porque missões nasceram no coração de Deus. Você sabe qual foi um dos segredos no tempo da pandemia dessa igreja? O segredo foi que nós nunca deixamos de abençoar as obras missionárias. Irmãos, eu não sou pastor de ficar dizendo o que a mão direita faz, o que a mão esquerda faz. Mas você não tem noção de quantas igrejas, no tempo da pandemia, nós ajudamos pagando conta de luz, pagando conta d'água. Igrejas menores do que a nossa. Quantas igrejas receberam cesta básica sem a gente pedir cesta básica aqui? Porque no nosso entendimento, se eu sou uma igreja que celebra a ceia da maneira certa, eu preciso ter um coração missionário, porque missões nasceram no coração de Deus. João 3,16 diz: porque Deus amou o mundo, o primeiro missionário foi Deus que enviou. Primeiro missionário foi Deus. Deus enviou, o Pai enviou o Filho. E o próprio Jesus declara: assim como meu Pai me enviou, eu também vos envio. Ou seja, a essência de um missionário está no DNA de Deus. E se você é filho de Deus, você tem esse DNA. Olha para o irmão que está do teu lado e diz: você tem o DNA de um Deus missionário. Missões não são um departamento da igreja. Não, departamento de missões. Irmãos, missões não são um departamento da igreja. Missão é a própria essência do Deus Todo-Poderoso. Quem ama Deus, ama pessoas. Quem ama Deus precisa amar pessoas. E quem participa de ceia participa da missão de Cristo. Porque a grande comissão é uma ordem, não é uma sugestão. A grande comissão não é uma sugestão, é uma ordem. Mateus capítulo 28. Que nós lemos do verso 18 ao verso 20. Tem quatro verbos. Quantos verbos? Diga, quatro verbos. O primeiro, ide. Diga comigo, ide. O segundo, fazei. O terceiro, batizando. E o quarto, ensinando. Olha que coisa interessante. Quatro verbos, quatro direções. E observe que Jesus não pergunta quem gostaria. Ele ordena. Ele não pergunta, tá afim? Tá afim de ir? Tá afim de batizar? Tá afim de ensinar? Tá afim de cuidar? Não, ele ordena: ide, fazei, batizando e ensinando. Jesus está enviando uma igreja. Jesus não está dizendo assim: ó, fiquem sentados, salvos e satisfeitos. Não, Jesus está dizendo assim: ó, o que eu te dei, agora você tem para dar para alguém. A cura que te fiz, agora você vai ser ajudado para curar alguém. Essa é a essência da igreja. Toda igreja saudável precisa se tornar uma igreja enviada. E deixa eu lhe dizer, deixa eu abrir um parênteses aqui. Não existe autoenvio, tá? Não existe autoenvio. Cuidado com lugares que não têm uma história de envio. Tenham cuidado com isso. Talvez você diga assim: pastor, o senhor leu uns textos isolados. Eu vou te dar mais textos sobre isso. Mas textos que vão nos impulsionar a crer que nós estamos cumprindo o que Deus quer nesse bimestre de missões. Marcos capítulo 16 verso 15 diz: ide por todo o mundo. Lucas capítulo 24 versos 46 a 48: que em seu nome se pregue o arrependimento. Atos 1 verso 8: recebereis poder e sereis minhas testemunhas. Eu aprendi que o Espírito Santo não nos foi deixado como herança apenas para produzir dons. O Espírito Santo veio e foi deixado para nós para nos transformar em testemunhas. Sereis minhas testemunhas. E a gente tem que testemunhar para quem, irmão? Dentro da igreja? Às vezes dentro da igreja a gente não testemunha. Às vezes dentro da igreja a gente usa maquiagem. A gente finge dentro da igreja ser quem a gente não é lá fora. Dentro da igreja a gente parece que é um bom pagador, mas lá fora a gente é devedor. Dentro da igreja a gente se compromete com um monte de coisa, mas lá fora ninguém quer ouvir falar de nós. Dentro da igreja usamos maquiagem, lá fora nós somos quem somos, mas ainda não fomos transformados em testemunhas. Eu me lembro da história que aquela mulher estava numa janela e viu o profeta passando. O profeta não deu nem bom dia para ela, irmão. Se tivesse dado bom dia para ela, estava escrito assim: e o profeta acenando para aquela mulher. Mas a Bíblia diz que ele só passava, e no jeito dele andar, a mulher diz assim: esse aí é um homem de Deus. No jeito de andar, sem abrir a boca. Será que esse é o nível de testemunho que eu e você damos quando estamos trabalhando, negociando alguma coisa? O Espírito Santo não veio produzir dons, ele veio nos transformar em testemunhas. Amém? Testemunhas do reino. Testemunhas de um reino. A ceia, ela anuncia o que eu e você precisamos pregar lá fora. Pastor, não sei o que pregar. Paulo está dizendo: todas as vezes que comerdes, beberdes, você tem que anunciar a morte do Senhor. A gente não prega sobre nós. Irmãos, na ceia a gente precisa anunciar que Jesus morreu, que Jesus ressuscitou e que Jesus voltará. Amém? Eu sou de Nova Iguaçu, e lá em Nova Iguaçu tinha um homem que morreu já, tinha uma Fiatzinha branca, que a pregação dele era: Jesus Cristo voltará, voltará, voltará, Jesus Cristo voltará, Jesus Cristo voltará, voltará, voltará. Era só isso, irmão. Evangelista João, né? Faleceu, e a Fiat dele está guardada até hoje lá no quintal. Outro dia apareceu uma reportagem. Era só essa a mensagem. A gente fica tentando inventar mensagem. Meu irmão, a mensagem de um crente é: Jesus morreu, ressuscitou e em breve Jesus voltará. Quem acredita nessa palavra, dá um aplauso ao Senhor. Ele morreu, ele ressuscitou e em breve virá sobre as nuvens para resgatar a sua igreja.
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0: Que palavra! Essa palavra eu ministrei domingo agora na ceia. Estamos aí 2 meses, agosto e setembro, debaixo de uma direção: sairmos em cada ponto aqui de Vila Isabel para pregar o evangelho. Será uma grande pescaria, eu tenho certeza absoluta. Então, fique ligado, porque nós vamos ter algumas coisas sendo anunciadas aqui no nosso programa, de onde nós vamos estar pregando a palavra. E se você quiser se juntar a nós, ser um atalaia, venha junto conosco. Pai, em nome de Jesus, nós te louvamos e te agradecemos pelo privilégio de estarmos, Deus, aqui ouvindo a tua voz e clamando por uma visitação na nossa cidade, no nosso estado e na nossa nação. Espírito Santo, que o Senhor possa nos ajudar a nos mantermos firmes de pé. Cura-nos das nossas enfermidades, liberta-nos das nossas prisões. E Deus, traga consolo ao coração daqueles que perderam um ente querido. Eu quero te louvar e te agradecer por começar o dia na tua presença. E amanhã estaremos aqui de volta, louvando e engrandecendo o seu nome, em nome de Jesus. Amém. Que Deus te abençoe. Amanhã estaremos juntos aqui em mais um programa CZN Família. Graça e paz.
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0: dia, família. Tudo bem aí? Tudo na paz? Tudo na bênção? Vamos até às 8 horas. Eu sou Marcelo Machado e te faço companhia a partir de agora, tá? Que maravilha estar com você mais um dia nesta quarta-feira maravilhosa, dia 12 de agosto, ano 2026. Ó, gente, faltam 3 dias. 3 dias para acontecer o louvorzão. Passei lá ontem, a estrutura já subiu, já estão aí caminhando para os finais. Está ficando tudo muito lindo. E é claro, né? Aquele grupo de intercessão orando, as pessoas orando, gente falando aqui pelo WhatsApp que está intercedendo, vai ser uma glória de Deus. A gente já passa, já sente aquele arrepio da presença de Deus ali naquele lugar. Ô, maravilha! Então, você vai estar presente, né? Então, eu conto com a sua presença neste próximo sábado, daqui a 3 dias, dia 15 de agosto, na Quinta da Boa Vista, a partir das 2 horas da tarde. É claro, traz a sua família, traz amigos. Vai ser bom demais, então eu conto com a sua presença, hein? Vai estar toda a equipe da 93 FM, produção, muita gente envolvida, vai ser uma maravilha. Bom, por aqui você sabe, muita informação, louvor, adoração e é claro, você meu amigo do volante, bom dia, bom dia, bom dia, bom dia, já informação do trânsito para você também. Minha amiga dona de casa, bom dia, bom dia, bom dia, você que já está se preparando para ir trabalhar, você que já está saindo do trabalho, está a caminho do trabalho, que Deus abençoe o seu dia, Deus abençoe a sua quarta-feira, tá? Bom demais, ó, e atenção que hoje tá bom demais aqui, hein? A sua participação pelo nosso WhatsApp, a sua participação pelo 968038319 ou pelo Instagram, tá valendo aí, ó, 2 pessoas. Uma pessoa vai ganhar 4 ingressos para os cinemas e o CIAI para assistir qualquer filme em cartaz, mas uma pessoa também vai ganhar 4 ingressos 3D para os cinemas e o CIAI. Olha aí que maravilha, hein? Assistir qualquer filme em cartaz. Então são 2 pessoas com 4 ingressos. Mais 2 camisas do louvorzão da 93 FM. Então 3 pessoas vão ganhar brindes aqui hoje no Café com Crente. Vamos tomar aquele cafezinho? Vamos. Pode ser aquele cafezinho com a gotinha de adoçante, pode ser aquele cafezinho com sem açúcar, né? Pode ser com açúcar, mas com moderação. O importante é a gente estar junto tomando esse cafezinho super especial. 6:06 e a gente começa muito bem assim, ó.
1: Dá glória a Deus aí, gente!
0: Eis lá! Chuva de poder! Chuva.

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1: 93. Com certeza, essa foi a Exla abrindo aqui o nosso café com crente. Chuva de poder, presença confirmadíssima no Louvorzão da 93 FM. Vai ter também Davi Sasser, Marine Prisen, Douglas Lima, Douglas de Lima, Midian Lima, Nairnani, Paulo Neto, Samuel Eleutério, Felipe Rodrigues, Get Worship e muito mais, tá? E aí, falta você, mas né, vamos fazer o seguinte, vamos falar com o Papai do Céu, né? Vamos orar ao Senhor.
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1: Querido Deus e eterno Pai, louvado e engrandecido seja o teu nome, pelo privilégio de mais um dia, pelo privilégio de despertarmos, pelo ar que respiramos, pelo dom da vida que o Senhor nos concede. Neste dia, ó Deus, queremos engrandecer o teu nome, reconhecendo o Senhor como Deus eterno, como nosso Senhor Salvador. Muito obrigado, Senhor. Muito obrigado pelas tuas misericórdias, pela tua bondade, pela tua provisão. Muito obrigado, Senhor, porque tu és um Deus vivo e Deus de respostas. Quantas vezes nós nos encontramos em situações adversas e o teu agir, que ninguém pode impedir, acontece na nossa vida e o Senhor muda totalmente a situação. Assim, Pai, nesta manhã, juntamente com a oração dos meus amados irmãos, eu te clamo. Que o Senhor venha, Senhor, a ir de encontro a cada pedido de oração. Talvez essa pessoa não tenha nem dormido à noite, mas o Senhor é aquele que sondas, o Senhor é aquele que conhece cada coração. Pai, entra com a tua provisão, entre com a tua restauração, entre, Senhor, com a tua renovação, com a tua cura, porque eu sei que o Senhor pode. Abençoe cada lar, cada família, abençoe cada um que está indo ao seu trabalho, saindo para procurar emprego. Senhor amado, toma nas tuas mãos cada vida e concede-lhes a tua resposta, Pai. Muito obrigado, Senhor. Perdoa os nossos pecados, as nossas falhas. Muito obrigado, Senhor. Abençoe, Pai, o louvorzão daqui a 3 dias. Pai, continue à frente de tudo. Seja o Senhor, esteja tudo nos teus controles. Não façamos nada da nossa vontade, para que o teu nome seja engrandecido no sábado, para que o teu nome seja exaltado e o Rio de Janeiro, o Brasil, saiba que tu és o Senhor da nossa nação. Muito obrigado, ó Deus. Eu declaro na vida de cada um, nesta manhã, as bênçãos do Senhor, as maravilhas do Senhor. É o que nós te agradecemos e cremos, no nome do nosso Senhor e Salvador Jesus Cristo. Amém. E louvado seja o teu nome.

0: Muito bem, minha gente, tá aí pra você. Esse foi Delino Marçal, Corre do Pecado. Ainda teve Letícia Vitória, Perfil de Adorador, Tudo Entregarei, abrimos com Preto no Branco, Tá Chorando Por Quê? Pra você ligado aqui na melhor, bom dia, bom dia, bom dia, chegou agora. Ô, oh, acorda aí, gente, o celular já tocou 3 vezes, levanta, senão você vai perder a hora, hein? E você, já tá tomando esse cafezinho aí? Sentindo aqui, hein? Esse cheiro do cafezinho, esse pãozinho quentinho, hein? Botou aquele ovinho dentro do pão, fica bom, né? Não tem jeito, é o tradicional, aquele pãozinho com ovo. Ô, meu Deus do céu. Bom, pra você que está aí com a gente, meu amigo motorista de aplicativo, taxistas, você que está aí indo ao trabalho, ouvindo a gente, ouvindo a programação da 93 FM, muito bom dia, bom dia, bom dia. Já informações do trânsito aí para você, o panorama do trânsito para esta quarta-feira, né? Já pela nesse início de manhã, nesta quarta-feira, 12 de agosto de 2026. Ó, vai participando aqui com a gente, mandando alô pelo WhatsApp, participando pelo Instagram também. 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Serão 2 pessoas, eu vou estar sorteando 8 ingressos, dividido aí para 2 pessoas, tá? E mais uma pessoa vai ganhar 2 camisas do Louvorzão da 93, que já é sábado agora, gente. 3 dias faltando, Louvorzão da 93, e você pode ir com essa camisa aqui, esse ano a camisa do Louvorzão tá linda, viu? Linda demais! Então tá valendo muito a pena participar. Marcelo, tá vendendo a camisa em algum lugar? Não, participa aqui na programação, tá toda a programação tendo aí sorteio da camisa do Louvorzão, tem um pit stop também e muito mais, tá? Então participa aí com a gente, manda aí o seu alô. Por falar em alô, já tem participações aqui pelo nosso WhatsApp, mandando aqui o abraço para o Jorge da Taquara. Deus abençoe, meu irmão. Ele está mandando aquele abraço para os irmãos da Advec da Taquara e para os homens vencedores e também para sua filha Larissa. Deus abençoe. Bom dia, bom dia, bom dia.
1: Bom dia, Marcelo Machado. Bom dia, ouvintes da 93. Graça e paz a todos, Marcelo. Quem vos fala aqui é o Bezerra, morador do Nova Iguaçu, Prado e Rede, seguindo para o trabalho. Já escutando a melhor. Graça e paz. Deus abençoe o seu povo na terra. Bom dia, querido.
0: Um abraço, meu irmão, valeu!
2: Bom dia, Marcela, aqui é Claudinho Dodô, tá aqui pra desejar uma quarta abençoada. Eu vou no Louvorzão, quero ganhar essa camisa. Beijo, massagem, povo de Deus.
0: Tá concorrendo! Abraços aí para o Ricardo Costa de Realengo, tá ligado com a gente aí nessa manhã. Valeu, Ricardo! Alô, alô, Realengo! Deus abençoe! A Edmeia, da Metodista Wesleyana, do Parque Moísa, Duque de Caxias, também tá ligado aqui com a gente. Uma quarta-feira abençoada, tá, minha irmã? Deus abençoe, também vai no Louvorzão, né? Abraços aí. Abraço também para o Eloy, socorrista do SAMU, Duque de Caxias, também tá aí com a gente, ligado na melhor.
3: Fala, Marcelo Machado, graça e paz a todo o povo de Deus, bom dia. Aqui quem vos fala é o Luciano Bento, de Nova Iguaçu, Ministério Apacentar. Deus disse, eis que faço nova todas as coisas, e hoje é um novo dia. Forte abraço a todos.
0: Valeu, meu irmão. Um abraço aí pra todos de Nova Iguaçu, hein?
4: bom dia, Marcelo Machado. Olha só, numa companhia, uma oração abençoada dessa, com esse louvor. Será um dia incrível, abençoado. E sábado estarei no Louvorzão, com certeza. Porque a 93 conquistou meu coração, que é o Wallace Machado de Bangu.
0: Valeu, Wallace. Aquele abração aí pra você. Deus abençoe aí todo esse povão maravilhoso de Bangu ligado aqui com a gente. Na 93, a Neiva de Oliveira de Mesquita também. Pastor Reginaldo de Belfor Roxo, da Assembleia de Deus de Belfor Roxo. Aquele abraço aí também. O André Bonitão de Vilar dos Teles também tá ligado aqui com a gente. Bom. Daqui a pouquinho informações para você do trânsito. E agora vamos saber como é que fica o tempo no Rio para esta quarta-feira.
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0: A previsão do tempo para esta quarta-feira é de sol, com muitas nuvens durante o dia e períodos de céu nublado. Segundo o Alerta Rio, há possibilidade de chuvisco ou chuva fraca isolada na madrugada. Os ventos estarão fracos a moderados, de 18,5 km por hora a 51,9 km por hora, sendo mais intensos nos períodos da tarde e da noite. As temperaturas devem variar entre 15 graus e 26 graus.

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7: 6:32 e vamos ao panorama do trânsito com ele, Léo Vieira. Bom dia, Léo.
8: Bom dia, Marcelo Machado. Bom dia para você. Bom dia para todo mundo ligado na 93 FM. Uma manhã abençoada para todo mundo. Marcelo, tô de olho na movimentação do trânsito na zona norte da cidade. Quem está circulando ali pela região de Benfica, houve um acidente envolvendo dois ônibus ali no trecho da Dom Helder Câmara, no acesso ao Senador Bernardo Monteiro. O trânsito já está complicado na saída do viaduto de Benfica, afetando também a saída da Leopoldo Bulhões. Para quem está circulando pela região da Avenida Brasil, ali entre Ramos e a chegada a Benfica, trânsito também de intenso alento. Para você que está optando pela Ana Nery, até o viaduto da Ana Nery e a chegada ao trecho ao Senador Bernardo Monteiro, até a chegada Visconde de Niterói, dá para ganhar um tempinho. Quem está optando pelo trecho da Marechal Rondon, trânsito já se intensifica em direção a São Francisco Xavier e a chegada ao trecho do Maracanã. 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
1: As informações com Juliano Medeiros. Bom dia, Juliano.
2: Bom dia, Marcelo Machado. Bom dia também a você que está na nossa sintonia. O governo do Rio propôs novas regras para negociação de dívidas inscritas na dívida ativa. O projeto permite descontos de até 65% em multas e juros, além de parcelamento em até 120 meses. Para pessoas físicas e microempresas, o desconto pode chegar a 70% com prazo de até 145 meses. A proposta também permite usar precatórios e créditos de ICMS para abater parte da dívida. O texto será analisado pelas comissões da Assembleia Legislativa antes de ir à votação em plenário. O presidente Luiz Inácio Lula da Silva, do PT, deve se reunir nesta quarta-feira com o presidente da Câmara.

0: era Hugo Mota, do Republicanos. O encontro foi pré-agendado após uma conversa por telefone entre os dois. Lula ligou para agradecer o apoio de Mota à candidatura dele à reeleição. Na segunda-feira, o Republicanos da Paraíba anunciou apoio ao presidente após a direção nacional liberar os diretórios estaduais para escolherem os seus candidatos. Lula também deve receber o presidente do Senado, Davi Alcolumbre, do União Brasil. Esporte, futebol, Fluminense ficou no 0-0 com o Independiente Rivadavia da Argentina ontem à noite aqui no Maracanã pelo jogo de ida das oitavas de final da Libertadores. Em uma atuação abaixo do esperado, o tricolor carioca criou poucas oportunidades e deixou o campo sob vaias da torcida. A decisão da vaga agora será na próxima terça-feira, às 19h, lá em Mendoza, na Argentina. Mas antes, o Fluminense enfrenta o Palmeiras no sábado, às 16h, aqui no Maracanã, pelo Campeonato Brasileiro. São 6h45 aqui no Rio de Janeiro.
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8: Um rapaz estava bebendo muito num bar. Sabe, assim, na zona rural, aqueles barzinhos de beira de estrada? Ele bebeu, bebeu, bebeu. E quando já estava escurecendo, ele montou no seu cavalo e foi embora. No caminho, ele viu um cristão com a Bíblia debaixo do braço. Cristão bem arrumadinho, estava se dirigindo para a igreja. Ele resolveu zombar daquele moço, daquele cristão que estava com a Bíblia debaixo do braço. Então ele se aproxima do crente e diz: "Ô amigo, você pode me dar uma informação?" E o crente falou: "Pois não." E o homem embriagado, o moço embriagado, disse: "Você pode me dizer que distância que tem daqui para o inferno?" E deu uma gargalhada. O moço cristão sentiu uma profunda pena de ver que aquele homem tão jovem falava com tanto desprezo das coisas sagradas, das coisas de Deus. Sem dizer nenhuma palavra, baixou a cabeça e seguiu andando. E o homem a cavalo deu mais uma gargalhada e saiu galopando. E o cristão foi pelo seu caminho na direção da igreja. Mais para frente, ele viu ali, na beira do caminho, várias pessoas em volta, ao lado de um cavalo, uma rodinha em volta daquele cavalo. E ele chegou para olhar o que estava acontecendo. E qual não foi a sua surpresa? No solo, estendido, sem vida, morto, estava aquele moço que momento antes perguntara qual era a distância dali até o inferno. E ele não sabia que estava tão próximo do juízo de Deus. Se ele soubesse que ele estava tão próximo do inferno daquele jeito, ele teria pedido outra informação. Ele teria dito: "Moço, me informe qual é a distância para o céu e o que eu devo fazer para ser salvo." E ele teria ouvido rapidamente, porque qualquer cristão sabe a resposta. O segredo da salvação é simples e a resposta é fácil. Só existe um caminho para você ir ao céu. É através do Senhor Jesus, porque ele disse: "Eu sou o caminho, a verdade e a vida, e ninguém vem ao Pai se não for por mim." O caminho para o inferno é variado, Mas o caminho para Deus, para o Pai, só existe um. E o caminho para o céu, ele é curto, ele é estreito, ele é rápido. Ele não faz zigue-zague, nem dá atalho, nem passa por trilhas. Mas é um caminho tão maravilhoso que você entrando, você já está nele. Entrando no caminho, você já se sente salvo. E onde se aplica a ilustração desse moço zombeteiro? Aos Gálatas, capítulo 6, versículo 7. Não erreis. Deus não se deixa escarnecer. Porque tudo que o homem semear, isso também ceifará.

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1: Olá, muito bom dia, queridos amigos ouvintes da 93 FM. Você está no programa Momentos de Paz e Vida, e aqui quem vos fala é o seu amigo de todas as manhãs. Eu sou o pastor Vitor Apolinário, pastor responsável pela sede da Paz e Vida na cidade de Niterói. Hoje, manhã de quarta-feira, dia 12 de agosto de 2026. E você acabou de ouvir mais uma linda ilustração do Reino de Deus, contada pelo meu pai na fé, o maior ganhador de almas deste país, o pastor João Ribe Palharim. E a ilustração desta manhã de quarta-feira, ela teve o tema O Brincalhão. E da mesma maneira que a sua vida e a sua fé foram edificadas através desta linda ilustração, a sua vida e a sua fé serão edificadas agora através de um poderoso testemunho daquilo que Deus tem feito na vida de cada pessoa que tem comparecido aos encontros de paz e vida. E o testemunho desta manhã é de uma mulher chamada Marisa Cecília de Souza. A Marisa, ela nos conta que ouviu a programação da Paz e Vida pelo rádio e tomou a decisão de comparecer justamente numa quarta-feira na Paz e Vida. E quando ela esteve conosco, ela recebeu ali o batismo com o Espírito Santo. Ouça na íntegra o testemunho da Marisa Cecília de Souza e na sequência nós estaremos de volta pela 93 FM.
2: Como é seu nome, irmã?
3: Marisa.
2: Do quê?
3: Cecília de Souza.
2: Marisa, você veio na busca do Espírito Santo com que propósito hoje?
3: Ontem eu ouvi na rádio o testemunho de uma mulher e ela falou assim que na quarta passada, eu acho, ela foi no propósito mesmo de ser batizada e foi, e eu escutei e falei, eu vou no propósito, vai ser hoje, vai ser, e foi.
2: Você creu como ela? Falou, não quero outra bênção, só quero o batismo com o Espírito Santo.
3: Quero o batismo, isso.
2: E aqui então, hoje buscando, o que que você sentiu?
3: Ai, o corpo, não sei se é tremedeira, não sei, a minha língua enrolou e eu não sei o que que eu falei, mas graças a Deus eu só tenho a certeza que Deus me selou com o seu Espírito Santo, graças a Deus, me deu uma felicidade assim. Ai,
2: acontece.
3: Não dá pra explicar.
2: É bom.
3: É muito bom.
2: Amém. Vamos aplaudir o Senhor Jesus. Quer dizer que foi propósito. É hoje. Glória a Deus.
1: E é por isso que eu sempre insisto que o quanto antes você também deve comparecer na Paz e Vida mais próxima de você. Para você que me ouve de Niterói região, hoje, quarta-feira, às 9 horas da manhã, às 3 da tarde, às 7 horas da noite, eu estarei esperando por você em 3 poderosas reuniões da busca do Espírito Santo. Não fique de fora. O endereço para você comparecer é o seguinte: Avenida Visconde do Rio Branco, número 173, a tradicional, a conhecida Rua das Barcas, bem no centro da cidade de Niterói. E ao término das 3 reuniões, eu, pastor Vitor Apolinário, estarei de prontidão para te atender. Eu quero ser direção de Deus para a sua vida. Nesta manhã, eu não estou sozinho, está aqui comigo um grande homem de Deus, que é o pastor João Pedro. Muito bom dia, pastor João Pedro.
4: Bom dia, meu querido amigo pastor Vitor Apolinário. Bom dia, querido ouvinte da Rádio 93 FM. Eu estou passando aqui para te fazer um convite muito especial. Para você, que assim como você ouviu nesse testemunho e deseja ser batizado no Espírito Santo, ser cheio, cheia da presença de Deus, quer viver novas experiências, eu quero te fazer um convite para você estar comigo hoje, quarta-feira, às 9 horas da manhã, 3 da tarde e 7 horas da noite. Então anote o nosso endereço: na Rua Hernani, número 16, Vila Tinguá, em queimados.
1: E pastor João Pedro, hoje eu tenho certeza que vai ser uma bênção para todos que comparecerem nas igrejas da Paz e Vida. Porém, a minha expectativa é muito grande, porque nesta sexta-feira nós vamos iniciar aquela campanha que é pautada em jejum e oração com a finalidade da salvação das famílias. E todos que comparecerem na sexta-feira ainda receberão de presente o mais novo livro do pastor João Ribe Palharim, que é o livro Os Falecidos Para Onde Foram. A expectativa, pastor João, em Niterói, ela é muito grande. E eu tenho a certeza que em Queimados não está sendo diferente.
4: Com certeza, meu pastor. Nós estamos em uma grande expectativa, estamos também em uma grande preparação, já orando por cada família que estará conosco nessa sexta-feira. E você que está nos ouvindo não pode perder essa oportunidade. A maior campanha de salvação pelas famílias que já aconteceu na comunidade cristã Paz e Vida. Então anote o nosso endereço novamente. Nesta sexta-feira, no dia 14, às 9 horas da manhã, 3 da tarde e 7 horas da noite, venha iniciar essa poderosa campanha de oração e receber gratuitamente o mais novo livro do nosso pai na fé, pastor João Ribe Palharim, Os Falecidos Para Onde Foram.
1: Eu tenho a certeza, pastor João, que todos que comparecerem em Niterói, em Queimados e em cada igreja da Paz e Vida, nesta sexta-feira, terão as suas vidas transformadas pelo poder de Deus. Por isso, você que nos ouve agora e você que está sofrendo na tua família, você que tem filhos que estão nos vícios, na criminalidade, você que tem sofrido porque a cada dia você está vendo a sua casa sendo destruída, venha nesta sexta-feira. A palavra que diz, crê no Senhor Jesus e será salvo tu e a tua casa, ela se cumprirá infalivelmente na sua vida. Nesta sexta-feira, todos que comparecerem na Paz e Vida vão receber gratuitamente o mais novo livro do pastor João Ribe Palharim, o livro Os Falecidos Para Onde Foram. Você não pode ficar de fora, você é o meu convidado, a minha convidada toda especial. Para você que me ouve de Niterói, eu estarei esperando por você às 9 da manhã, às 3 da tarde e às 7 horas da noite. É nesta sexta-feira, dia 14. Avenida Visconde do Rio Branco, número 173, a Rua das Barcas. Venha, certamente a sua vida, ela vai mudar. Nós deixamos para todos o nosso forte e carinhoso abraço. Que Deus te abençoe e que viva o Senhor Jesus.
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3: Muito bem, deixa eu falar aqui algo para você muito importante. E é sobre saúde, tá? Aí eu digo para você o seguinte: o cuidado com a saúde, gente, não é coisa para deixar para depois, tá? Até porque tem um desconforto que paralisa a nossa rotina. Né, Roberto? Deixa eu falar com o Roberto aqui. Meu amigo está hoje comigo aqui no estúdio. Roberto, quando a mulher entra na menopausa, a perda de densidade nos ossos acelera bastante e a osteoporose vira uma ameaça real. Qual é, Roberto, o papel do biomagnésio para fortalecer essa estrutura e evitar que o corpo fique frágil? Bom dia.
4: Bom dia, Marcelo. Bom dia para toda a sua audiência. Olha, você, mulher, sabe muito bem que esse período de menopausa é um período muito complicado. É calor, é frio, é desequilíbrio hormonal, né? E o detalhe é que algumas pessoas não conseguem entender a abrangência desse período, que é inevitável e acontece, não tem para onde correr. Às vezes até a mulher entra no período de menopausa aí, nesse momento, aos 40 anos de idade. 40, 45, 50. Fato é que a menopausa é muito difícil da mulher escapar desse detalhe. E não é, assim, uma doença. É um desequilíbrio hormonal. Nós, homens, por exemplo, passamos pela andropausa. Sim. Que vem a ser praticamente a mesma coisa.
3: E é um momento difícil para a mulher, né?
4: Muito difícil, muito complicado. É uma transformação. E aí você precisa equilibrar os seus hormônios. Você precisa de mais atenção. Você precisa de compreensão do companheiro, né? Dos amigos, dos parentes e tal. E aí o biomagnésio, ele tem um papel muito importante nesse processo, porque ele é um excelente condutor. Então ele vai colocar no seu organismo aquilo que você precisa para esse equilíbrio. Eu não sei se eu citei aqui, mas a medicina, ela comprovadamente tem 350 reações bioquímicas já registradas para o magnésio. No entanto, um novo estudo já está dando conta, está dando luz de que essas reações vão chegar a um total de 600. Então é muita coisa boa que o biomagnésio pode proporcionar. E claro, sozinho ele não vai fazer nada, né? Mas você precisa do biomagnésio, você precisa de um sono de qualidade e você precisa de atividade física. Lembrando que a alimentação também tem um papel fundamental nesse processo.
3: E é isso. O Roberto, inclusive, a nossa ouvinte Celeste, ela é de Belfor Roxo. Ela está sofrendo, inclusive, com tendinite. E não é uma dorzinha simples, tá, Roberto? Está, inclusive, impedindo ela de fazer tarefas simples. Como pode ajudar essa nossa ouvinte, a Celeste, a ela usar o biomagnésio?
4: Celeste, obrigado pela participação. Que bom que você está conseguindo falar sobre isso. E olha, gente, tudo que acaba com it é inflamação. Tendinite, sinusite, gastrite. E é horrível. O que você pode fazer? 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

0: Minha gente, tá aí pra você, esse foi Samuel Miranda, eu sou o Sarsa ao vivo. Samuel Miranda, presença confirmadíssima no Louvorzão da 93. Próximo sábado, daqui a 3 dias, gente, 15 de agosto, na quinta-feira, a partir das, na quinta-feira, ou melhor, volta tudo. 15 de agosto, na quinta da Boa Vista, sábado. Até eu tô emocionado. É, aqui, a partir das 2 da tarde, tá? A Midian Lima, com Medley Corinhos de Fogo, também vai estar presente. E você? Já avisou aqui no WhatsApp? Marcelo, eu vou estar presente, ó. O Alex Tostes, de paciência, já falou que vai estar presente.
1: Fala, Marcelo Teixeira. Ih, bom Teixeira. Dia. Aqui da Igreja Batista de Itaipuaçu. Meu nome é Rogério.
0: Fala, Rogério. Tá?
1: Grande abraço aí pra todos. E logo, Louvozão, estarei lá, hein? E quero essa camisa. Valeu, grande abraço aí a todos.
0: É isso, Rogério. Valeu pelo Marcelo Teixeira. O Alexandre Teixeira, gente boa. Vou chamar de Alexandre Machado agora. Valeu, Alexandre Machado. Itaipuaçu, presença confirmada no Louvorzão da 93.
2: Bom dia, Marcelo. Aqui Dorinha de Paulo, de Nova Iguaçu. Passando para desejar uma manhã abençoada para todo o povo de Deus. Me preparando para ir para a consagração. Fazendo uma torradinha de fé em nome de Jesus.
0: Maravilha, Deus abençoe, minha irmã. Valeu, Dorinha. Valeu, Nova Iguaçu.
3: Bom dia, Marcelo. Aqui é Cristina de Niterói. Uma quarta-feira abençoada, iluminada. Pra você, pra família 93. Marcelo, alegria do Senhor, nossa força. Tô aqui tomando um cafezinho, comendo aquele bolinho de laranja, ouvindo a melhor. Tchau, Marcelo.
0: Valeu, Cristina.
4: Bom dia, Marcelo Machado. Tudo bem aí?
0: Bem.
4: Aqui é a Marisa Gomes do Centro. Quero oferecer uma música para meus filhos que acabaram de chegar na escola. E, Marcelo, quero essa camisa aí, hein? Pra sábado a gente comemorar lá junto, hein? Beijos.
0: Bora, valeu, Marisa. Deus abençoe sua família. Alô, alô, Centro. A hora certa pra você agora, 7:20.

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0: pra você então, Ministério Zoe. Você me leva ao deserto. Pra você ligado aqui na melhor, na 93 FM, a rádio que conquistou meu coração. 93. Maravilha. Bom, lembrando que a sua participação ainda está valendo aqui, ó. A sua participação, gente, hoje é muito frio. Ó, 4 ingressos para os cinemas e o CIAI para assistir qualquer filme em cartaz, tá? Uma pessoa vai ganhar 4 ingressos, outra pessoa também vai ganhar mais 4 ingressos 3D para os cinemas e o CIAI também para assistir qualquer filme em cartaz. E mais uma pessoa vai ganhar 2 camisas do Louvorzão da 93. Louvorzão, que é o próximo sábado agora, gente. 15 de agosto, na Quinta da Boa Vista, a partir das 2 da tarde. É bom demais, hein? A Gisele Nascimento vai estar presente, a Juliane Souza também, Kailane Fraustes, William Nascimento, Sara Farias e muito mais. 3 dias. E aí, você vai? Ó, estou te aguardando, hein? Te aguardando.
1: Bom dia, bom dia, bom dia. Fala aí, Marcelão.
0: Opa.
1: Eu sou Júlio César de Vilar dos Teles, sou motorista de ônibus rodoviário. Estou aqui no ônibus trabalhando, ligado na 93 e quero ganhar esses prêmios.
0: Valeu, valeu,
1: Marcelão.
0: Tá concorrendo, meu irmão. Aquele abraço aí para você, hein? Olha, mandando um abraço aqui também. O Alexandre Freire, tá ligado? Ele é membro da Primeira Igreja Batista do Sarapuí. Pastor Carlos e Pastor Luciano, tá ligado aí com a gente. Obrigado, meu irmão. Deus abençoe. Abraço aí também para a Elzir do bairro Maria da Graça. Deus abençoe também. Obrigado pelo carinho, tá? Mandando um abraço aqui também para a Diaconisa Cláudia, tá ligado aqui com a gente. Valeu, Deus abençoe.
2: Marcelo, bom dia. Aqui é Rosimeire.
0: Bom dia,
2: Rosimeire. Centro de Maricá. Eu quero desejar a todos, Marcelo, da equipe Romilda dos Santos, uma escola maravilhosa, a Esté, Bianca, Silvio e todos. Beijo, Marcelo.
0: Valeu, minha irmã. Um abraço. Alô, alô, Maricá.

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9: Pastor Paulo Dias, Primeira Igreja Batista em Suruí.
10: É, querido, amado, amada do Senhor, hoje quarta-feira, né? Na presença do Senhor, então se dizia entre as nações, querido, verso de número 2, não é, que nos fala isso, não somos nós que vamos estar falando muitas das vezes aquilo que Deus fez por nós, mas há um entendimento, um consenso entre todos os que nos conhecem. Diz aqui o texto: entre as nações, grandes coisas fez o Senhor a estes. Irmãos, é notório, quando a mão de Deus ela opera, quando o Senhor ele opera em nossas vidas, irmãos, operando Deus, quem pode impedir? Então é isso que eu quero que você possa estar alimentando o seu coração nesta manhã, crendo no Senhor, porque quando ele muda quadro, ele muda quadro. E não há nada que possa impedir. Deus te abençoe.
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12: Léo Vieira de volta com o panorama do trânsito nesta quarta-feira, 12 de agosto. É com você, Léo.
13: De volta, Marcelo Machado, e ouvinte ligado na 93 FM. Marcelo, tô de olho na movimentação do trânsito na saída da Baixada Fluminense em direção ao Rio. Para quem tá pela rodovia Washington Luiz, trânsito de intenso alento entre o Parque Gráfico e a chegada à Avenida Brasil. Para quem tá pela antiga Presidente Kennedy, Avenida Governador Leonel de Moura Brizola, trânsito é mais intenso na passagem pelo centro, melhorando entre o DIC e o trecho da Bulhões Marcial na chegada a Vigário Geral. No trecho já de acesso à Parada de Lucas e Avenida Brasil, o trânsito dá uma piorada. Para quem circula pela rodovia Presidente Dutra, devido ao estreitamento de pista ali na passagem por Nova Iguaçu, o motorista encontra retenções próximo do viaduto da Posse, também entre São João de Meriti e a chegada ao trecho da Pavuna, principalmente pela pista lateral da Dutra. Para quem está saindo de Nova Iguaçu em direção ao Rio, dá para ganhar um tempinho pela Via Light. Por lá o panorama é bem tranquilo na chegada à antiga estrada do Rio do Pau, ali a Crisóstomo Pimentel de Oliveira, na ligação entre Anchieta e o trecho da Pavuna. 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

foi Sara Farias, Se Eu Não Te Ouvir. Coisa linda, que declaração maravilhosa. É só louvorzão aqui na 93 FM, por isso que o evento é louvorzão. 15 de agosto, na Quinta da Boa Vista, hein, gente? Bora! Ó, deixa aqui rapidamente mandar abraços aqui.

0: Telô, tô ligado aqui com a gente, tô ligado aqui também, Deus abençoe. Paulo de Anchieta, valeu Paulo, obrigado irmão, um abraço aí pra você, Deus abençoe, obrigado pelo carinho.
1: Bom dia, Marcelo Machado, bom dia, Rádio 93, estou passando aqui para dizer que estou com o coração a mil para aqui, dia 15 de agosto tem louvorzão da 93, e nós que somos de Bangu já estamos animadíssimos, caravanas preparadas para aqui, dia 15 de agosto.
0: Valeu, Bangu! Ei, maravilha, tá aí, ó, Deus abençoe. Bom dia, locutor MM, bom dia, bom dia, bom dia, é Rosana do Parque Estrela 2 Magé. Ah, tá querendo ganhar também, né? Os brindes, tá confirmado aí. Um abraço aí, Deus abençoe a todos do Parque Estrela e para todos da igreja em Ponte Preta. Sábado, quem não foi, vai também. E quem já foi, vai de novo no Louvorzão. É isso, vambora. Presença confirmadíssima no Louvorzão da 93 FM. Te espero lá, hein? Ê, Glória!
2: Alô, Marcelão! Opa! 93 FM! Ah, que mais toca. Tamo junto e misturado em nome de Jesus. Quero ganhar essas camisas aí, hein? Aí, coloca meu nome aí, em nome de Jesus. Pai, Deus abençoe.
0: Tá concorrendo aí, meu irmão. Tá concorrendo, abençoado. Marcelo, bom dia, paz. É Cidinha Magalhães do Caju. Bom dia, Cidinha. Deus abençoe a sua vida. Marcelo, paz. Sua Leda da Advec Jesuítas tomando um pretinho, aquele cafezinho e ouvindo a programação, amo vocês, a gente também, te I love you, menina, que bom, esse cafezinho deve estar bom demais, hein? Eu já tomei o meu aqui, eu e o Roberto.
3: Bom dia, Marcelo, Ana Lúcia Santos de Miguel Couto, passando para agradecer a Deus por mais uma quarta-feira, oferecendo o próximo louvor para vocês aí da rádio, para todos os ouvintes, para os meus filhos, que Deus nos conceda um dia de paz, em nome de Jesus.
0: Amém, minha irmã. A hora certa para você agora, 7:47.
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0: Gente, deixa eu falar agora pra você aqui. Eu quero que você preste atenção agora, que você se ligue no que eu vou falar. É com você. Você que acorda e já sente aquele incômodo nos joelhos, sabe? Levantou, já sente logo aquela dor, fala, ai, aquele incômodo. Pois é, vai levantar da cama ou sair para o trabalho e a dor chega antes de você. Muita gente sofre com dores crônicas todos os dias. E aí eu te pergunto, como aliviar isso, né? Como aliviar isso, mas de verdade, tá? Vamos falar com quem entende do assunto? Meu amigo, mais uma vez, seja bem-vindo. Bom dia, Roberto, é com você.
9: Marcelo, bom dia para toda a sua audiência mais uma vez. E olha, é tão, o poder do biomagnésio é tão fantástico, que a gente acabou de provar isso aqui agora.
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9: 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A gente estava involuntariamente, melhor dizendo, movimentando a memória.
0: Sim.
9: 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Agora, isso se propõe, né, a acontecer quando você trabalha, primeiro, o exercício mental, e segundo, você trata da manutenção. 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Quando você tem um neurônio devidamente nutrido, você dorme melhor, você se concentra muito mais, você consegue ter mais disposição e estar ligado exatamente em tudo que está acontecendo. Tem um detalhe muito importante que poucas pessoas sabem, mas a ansiedade, ela acaba influenciando demais a vida de todo mundo. E a ansiedade nada mais é que excesso de futuro. Você tem um problema para resolver na sexta-feira, na quarta você já está tenso. E isso te retira atenção, foco, isso dá um desgaste muito grande. E estou falando do nosso organismo. Então, ele é uma máquina muito sensível e que precisa, é vital que você tenha uma manutenção diária.
0: E usar uma suplementação de qualidade.
9: Suplementação tem que ter. E ela já é reconhecida pela medicina como o melhor caminho para a saúde.
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9: 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Por quê? Primeiro que o nosso solo e a nossa água são pobres em magnésio. Isso se dá em função do nosso solo não ser um solo vulcânico, né? Por exemplo, nas ilhas de Okinawa, é muito comum você ter pessoas idosas que chegam até 100 anos, 105 anos, quase 110 anos, em função do seu solo, que é vulcânico. A água, consequentemente, tem muito magnésio e isso acaba provocando no seu organismo mais longevidade, com saúde. Como a gente não tem isso, a gente precisa recorrer, por exemplo, ao suplemento. E o biomagnésio faz esse papel com muita categoria.
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0: 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Obrigado, Juliano. Roberto, muito obrigado, meu querido.
9: Um abraço, querido.
0: 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Agora chegando informação.
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0: E é com ele, Juliano Medeiros, é com você.
11: Energia renovada aqui no ar. E o biomagnésio fazendo aí essa suplementação importante, né? Isso tá rindo aqui do meu lado. Brincadeira não, vocês são demais, hein? Ó, na zona sudoeste do Rio, confrontos entre criminosos deixaram pelo menos 3 mortos e 3 feridos entre a tarde desta terça-feira e a madrugada de hoje. Em Rio das Pedras, um homem morreu e 3 ficaram feridos durante um ataque. No Tanque, 2 suspeitos de integrar uma milícia morreram em uma troca de tiros com traficantes. Em Vargem Grande, 2 homens foram presos. Segundo a PM, a dupla usava um drone adaptado para lançar granadas. O equipamento foi apreendido.
12: A Polícia Civil e o Ministério Público do Rio deflagraram a segunda fase da Operação Market Fake contra um esquema de falsos anúncios de carros nas redes sociais. Segundo as investigações, os criminosos do Terceiro Comando Puro atraíam compradores para a comunidade de Belfor Roxo, na Baixada Fluminense, onde as vítimas eram sequestradas e extorquidas. O grupo teria movimentado pelo menos 4 milhões de reais em 3 anos. São cumpridos agora de manhã 4 mandados de prisão e 13 de busca e apreensão contra os alvos, aqui no Rio e em São Paulo. No Líbano, o parlamento aboliu a pena de morte e determinou que todas as condenações existentes sejam convertidas em prisão perpétua. A decisão é inédita em um país do Oriente Médio. A medida encerra uma moratória que impedia execuções no país desde 2004. Com a decisão, crimes como homicídio e traição deixam de ser punidos com a pena capital. A União Europeia e a Anistia Internacional destacaram a mudança como um avanço na proteção dos direitos humanos. 7:56 aqui no Rio.
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Maravilha, tá aí pra você então, na Hernani, eu vou orar ao vivo pra você ligado aqui na melhor. 93. Na Hernani, presença confirmada no Louvorzão 93, 15 de agosto, gente, daqui a 3 dias, sabadão, na Quinta da Boa Vista, 2 horas da tarde, hein? Pode chegar 1 da tarde, você já fica de boa, vai se ajeitando, porque ó, eita maravilha, vai ter uma turma maravilhosa lá. Quero agradecer a todos pela participação, todos que mandaram alô pelo Instagram, participaram aí pelo nosso WhatsApp. Deus abençoe, muita gente participando, queria todos aqui colocar o áudio de todos, né? Citar o nome de todos, mas não deu não, gente. Muita coisa. Mas aqui, deixa eu liberar resultado de promoção. Atenção, resultado de promoção sendo liberado agora para você que participou aqui com a gente, ó. Faturando 4 ingressos para os cinemas UCI pelo Instagram, Jonatas Ouro. O perfil é arroba Jonatas Ouro. Tá certo? 4 ingressos. Agora mais 4 ingressos 3D. Ana Paula Cabo. Perfil arroba Cabo Ana Paula. Também faturando, tá? E saindo as 2 camisas do Louvorzão da 93 para Júlio César Ramos pelo WhatsApp. Vilar dos Teles, né? Final de telefone 2457. 2 camisas do Louvorzão. Faz a festa, Júlio! Alô, Vilar dos Teles! Ó, a Pitica vai entrar em contato para alinhar tudo direitinho, tá? Gente, não dá tempo para mais nada, vou ficando por aqui. Vem chegando aí nosso querido Roberto Vidal e bom dia 93. Volto amanhã, se Deus quiser.

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7: O livro aos Hebreus é uma obra primorosa, constituindo-se de um sermão expositivo na forma escrita por um exímio expositor das Escrituras. A intenção de Pedro ao escrever essa epístola foi animar os fiéis a permanecerem firmes durante o sofrimento e levá-los à santidade. O Apocalipse testifica a respeito da ressurreição de Jesus Cristo, episódio fundamental da fé e do anúncio do Evangelho, sendo sinal da presença e manifestação do Reino de Deus. 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

Machado volta amanhã, tá? Oi, é 6 da manhã, aqui nas férias da Marcinha Cartier. Olha, que Deus abençoe profundamente seu dia, a sua família, o seu trabalho, todos os seus projetos aí, tá? Que hoje pra você de casa, do trabalho, seja um dia de paz, de portas abertas, de muita proteção, saúde, prosperidade e ótimas notícias. Que não falte fé para você enfrentar o que for difícil. Que não falte sabedoria para tomar decisões e gratidão para reconhecer cada bênção, valeu? Falando em bênção, eu tenho muitos prêmios para você nessa manhã. Olha, tem camisas do Louvorzão da 93, tem camisas do Louvorzão kit com copo e aquela faixa brilhosa linda para você botar na cabeça aí, tá? Então, no total, são 4 camisas para você hoje aqui. Além disso, eu tenho 8 pares de ingressos aqui para a rede UCI para você assistir qualquer filme em cartaz. @UCI Cinemas. 4 ingressos 3D. Tem ingresso para você escolher o filme que você quiser. Manda o WhatsApp 968038319. Aproveita e coloca o nome na oração, tá? Ah, para concorrer, curta lá as redes sociais, @Rádio93FM. Vai lá no nosso aplicativo no chat, já comenta, que aí pertinho de 11 horas eu vou falar os nomes de quem fatura esse monte de prêmios hoje aqui no Bom Dia. A gente tá no clima, né? Tá no clima da contagem regressiva para o Louvorzão da 93. Tá chegando, gente. Daqui a 3 dias. 3. Então manda ver. 8:07 para começar, tem Marcos Salles. Estamos de pé.

0: 93 FM, gratidão, ao vivo, Marine Friesen. 8 horas e 17 minutos. 8:17. A Marine vai estar no Louvorzão, sim, é o Louvorzão da 93. Sábado agora, chega uma da tarde, posso te pedir isso? Chega uma hora da tarde, tá? Não chega só duas não, gente. Chega uma. Passa o dia lá, chega de manhã, faz cafezinho da manhã, dá teu jeito lá. Essa é a 93 FM, o canal que Deus escolheu pra abençoar a tua vida. Bom dia.
1: No comando, Roberto Vidal. Fala, Vidal. Aqui é o Alan, da Igreja Evangélica Jesus Virá, José Pelim, Santa Cruz. Quero mandar um abraço a todos da rádio. Um alô pra minha esposa Juliane. Quero as camisas aí que eu vou estar lá dia 15, hein?
0: Vambora, vambora!
2: Ah, bom dia! Quem não foi, vai também. No Louvorzão, no dia 15 de agosto. E a igreja diz amém. Letra de Coelho da Rocha. Vidal, quero ganhar essa camisa.
0: Tá concorrendo, Leda. Bom dia, Coelho da Rocha.
3: Bom dia, Vidal. Bom dia aos ouvintes da 93. Aqui é o Max Alnopavano. Mandando um abraço a todos da minha igreja, Nova Vida da Abolição. Deus é conosco.
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0: Na 93, Ministério Cristo Vivo e Teu Reino. Sofia Vitória e Elane Martins, Totalmente Poderoso. É música nova? Tem aqui na Melhor. Fala comigo no zap.
1: Bom dia, Vidal. Edneia da Metodista Berreano, Parque Moíça, do Pit Caxias. Olha, quero ganhar essa camisa, hein? Um dia abençoado para todos
0: nós. Amém. Camisas, né? Tem camisas do Louvozão, tem ingressos para o cinema, tudo hoje no Bom Dia.
2: Bom dia, Roberto Vidal, aqui eu vi a moradora de Cascadura, congrego na primeira igreja de Baixo Templários, e que mesmo sem o sol, o nosso dia hoje possa ser ricamente abençoado por Deus.
0: Amém, amém.
3: Bom dia, Vidal, Ana Lúcia Santos de Miguel Couto. Passando para agradecer a Deus por mais uma quarta-feira, oferecendo o próximo louvor, o grupo Unidas pela Fé em Assembleia de Deus em Miguel Couto, pastor Elias Pinheiro.
0: Alô, pastor Elias, bom dia, bom dia.
4: Quem já foi, vai de novo. Quem não foi, vai também. É dia 15 de agosto.
0: Cajô.
4: E a igreja, vem. Dia 15 é logo ali, Vidal.
0: Olha o cajô.
4: Manda um alô aí pra mim. Ele é necessário da Maranata de Campo Grande.
0: Valeu, o cachorro tá lá, tá agitada. Você sabe que eu me amarro em cachorro, né? Valeu, Eliana. Turma no pique para o Louvorzão. É sábado, gente, tá chegando.
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0: 8h33.
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2: Chega mais, Léo. Bom dia.
3: Bom dia, Vidal. Bom dia pra você. Bom dia pra todo mundo ligado na 93 FM. Vidal, tô de olho na movimentação do trânsito pra quem tá circulando entre o Grande Meier e a chegada ao centro da cidade. Quem circula pela General Bellegarde, Marechal Rondon, trânsito lento a partir do Engenho Novo até a chegada a São Francisco Xavier. Quem tá optando pela Naneri, dá pra ganhar um tempinho por lá. Pra quem tá circulando pelo trecho Vila Isabel, sinais de trânsito apagados ali na extensão da Teodoro da Silva vão deixando o trânsito complicado por lá, com impactos inclusive na saída da José do Patrocínio. Há dificuldades ali, principalmente no cruzamento com a Barão de São Francisco. Para quem sai do Grajaú do Andaraí em direção ao Maracanã, dá para ganhar um tempinho pelo trecho da Maxwell. Para quem está pela Rei Pelé, problemas entre o estádio do Maracanã e a chegada à Praça da Bandeira. Quem está optando pela Visconde de Niterói, Bartolomeu de Gusmão, faz uma boa escolha. 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Nel Vieira para 93 FM, a rádio que conquistou o meu coração.

0: 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Hoje no comando do cabeça, Sidão Gonçalves, o Sidão, nosso Sidão, né, Marcelinha?
1: Isso bom dia, aí, bom dia. Amigo, bom dia. Bom dia, você ouvinte da 93 FM. Estamos na contagem regressiva, cada vez mais perto.

0: o Espírito Santo falou comigo agora que eu tenho que falar pra você. Parece que só falou com ela, né?
1: É.
0: Tem um amigo meu que fala assim, mas será que só fala com ela? Eu também oro e tal. O debate te ajuda em todas as etapas dessas dúvidas.
1: Isso aí, pra você 11 da manhã, não perde, não. Tudinho.
0: Isso, 11 da manhã, Loura.
1: Não perde.
0: E hoje é aquela parada.
1: Você também não perde, porque a gente vai falar de boa convivência no louvorzão.
0: Isso aí, boa.
1: A gente quer amar o Senhor, pular, cantar, dançar, louvar. Mas tem que conviver bem, amigo. Mas
0: como é que é um pouquinho? Dá pra dar um spoilerzinho, Marcelo? Ah, conviver tipo, no louvorzão?
1: Você espalha suas coisas assim ao redor. Essa parte aqui é minha.
0: Ninguém então, toca.
1: Ninguém fica.
0: Fica guardando
1: Sério
0: espaço
1: que
0: no louvorzão.
1: Todo mundo quer tá ali perto.
0: Então segura aí. É. Não foge, não.
1: Mas não foge, não, que a gente vai te pegar.
0: 9:30 ela conta. Loura, beijinho até já.
2: 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Faltam 3 dias. Sábado, dia 15 de agosto, a partir das 2 da tarde, na Quinta da Boa Vista.
0: 8:41, ele é presença confirmada, Paulo Neto.

0: 93, a Larissa Santos, dono da minha vida. Teve também aí na 93 FM o Paulo Neto, tua presença. 93. Manda abraço aqui à turma de São Gonça, do bairro Almerindo, do Anaia Grande, a turma de Brasilândia, do Antonina. Pessoal ligado na 93 também, no Jardim Catarina, no Coelho, no Arsenal, no Arrastão. Geral de São Gonçalo tá com a gente, hein? Tem informação pra você já já, 8:50.
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4: Quem tá na área é o Marcos Caetano Júnior. Marquinhos, bom dia.
5: Bom dia, Vidal. A Polícia Federal realiza neste momento a Operação Oculta Manos contra suspeitas de corrupção e fraudes em licenciamentos ambientais no balneário de Búzios, na região dos Lagos. Segundo a investigação, servidores da Secretaria Municipal de Ambiente e Urbanismo teriam favorecido interesses privados com licenças e autorizações irregulares. São cumpridos 8 mandados de busca e apreensão na cidade e também em Cabo Frio, Araruama e Saquarema. A operação também apura crimes como associação criminosa, prevaricação e corrupção. Camelôs ocuparam nesta terça-feira a Câmara Municipal do Rio para cobrar diálogo com a Prefeitura sobre o decreto Tolerância Zero. A mobilização foi organizada pelo Movimento Unido dos Camelôs. Segundo a entidade, centenas de trabalhadores estão impedidos de atuar em pontos como a Lapa e a Orla da Zona Sul. O grupo pediu uma negociação com o prefeito Eduardo Cavalieri para discutir as regras do comércio ambulante na capital fluminense. O impasse foi resolvido após uma conversa com o presidente da casa, Carlo Caiado, que estava acompanhado de outros vereadores. Uma reunião foi marcada para esta quinta-feira, às 11 da manhã. Um novo veranico começa a ganhar força sobre o Brasil e deve elevar as temperaturas nos próximos dias. Segundo a Climatempo, os termômetros podem chegar a 42 graus em áreas de Mato Grosso, Goiás, Tocantins, Pará, Maranhão e Piauí. O calor será acompanhado de tardes mais secas, principalmente no centro-oeste e em áreas do norte, nordeste, sudeste e sul. A previsão é de que o fenômeno persista até a próxima quarta-feira. 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
4: Agora vem Kemuel.

0: Capixaba ao vivo no Bom Dia.
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2: Muito bom, tudo que eu pedi em minha oração.
0: Agora no Rio, 9 horas e 1 minuto, tá chegando.

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8: Bom dia, Vidal. Bom dia para toda a sua audiência. Olha, esse detalhe de você ficar horas em frente ao computador te traz sérios problemas, né?
7: Verdade.
8: Aumento de peso em função do sedentarismo. Quem fica muito tempo na frente da tela do computador, consequentemente, não pratica atividade física, né? Porque acaba, infelizmente, se entretendo demais, além da conta. Então, é recomendável que você coloque um limite de horas. Ah, vou ficar 2 horas de frente pro computador e depois eu vou fazer outra atividade. Outro detalhe também, muito importante, mas que pouquíssimas pessoas sabem, é que a luz que vem da tela do computador, a luz que vem da tela do seu celular, afeta a sua visão e atrapalha o sono, concentração, sem contar na questão do grau, né? E aí a gente tem os oftalmologistas que falam muito sobre isso. E um outro detalhe muito importante é que quando você vai se habituando a esse ritmo, involuntariamente você vai cada dia mais aumentando esse espaço, né? Esse tempo que você fica de frente para as telas. E isso faz muito mal. Você precisa de suplementação, atividade física, olho na alimentação e sono de qualidade. Vidal, muita gente dorme muito tarde por conta do celular. Vai deitar, pega o celular
7: de
8: e
7: madrugada.
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7: Tá falando pra mim, mas continua.
8: Então você tem que melhorar isso aí pra gente poder ter mais vida com verdade, saúde, verdade, né? A gente precisa envelhecer. O envelhecimento é um processo natural, mas a gente precisa de envelhecer com saúde, porque com qualidade de vida você vai mais longe.
7: Exatamente. Gente, é muito sério o que a gente está falando. Mas aí você fica meio assustado assim, mas é algo que vai ajudar você. 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
7: Pois é, boa.
8: Então, ele é muito importante, mas a gente precisa fazer a nossa parte.
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1: Nosso momento de oração está chegando, né? E a gente está na expectativa do louvorzão. Vamos orar, né? Para que o nosso Deus alcance os corações que estarão lá. Pessoas que estarão, de repente, vão chegar ali tristes, caídas, abatidas. Pessoas que vão ser contagiadas pela tua alegria, pela presença do Senhor. E você vai ser o responsável de transmitir tudo isso para o mundo todo, né? A gente vai transmitir no YouTube, vai ter muita coisa legal. Então vamos estar orando sempre na sua casa, no seu carro, clamando pelo louvorzão e por todas as vidas, né? Que vão estar no louvorzão ou vão estar em casa, vão estar estarão trabalhando, né? Eu incluo os nomes aqui da Miriam e família de São Gonça, São Gonçalo, Jadson Antônio e Lucrécia de Jesus de Piedade, Adriana e família de Botafogo, Rogilson Mery e família do Jacarezinho, Tiago, Felipe, Vinícius, Maria Helena e Donaria. E ainda de Deodoro, Kelly e familiares, também de Olaria. Bom, vamos orar? Hoje a gente tem a alegria de ter o pastor Eduardo Dutra, pastor querido, amigo, que vai estar orando agora nesse momento com a gente. Pastor, bem-vindo, vamos orar.
2: A graça e a paz, querido irmão, querida irmã, aqui pastor Eduardo Dutra, da igreja Bete Javé, de Queimados. Eu quero orar por você agora. Pai querido, Deus Todo-Poderoso, eu quero agora abençoar, orar por cada ouvinte da Rádio 93, essa rádio que conquistou o nosso coração. Quero te pedir, meu Pai, por esse irmão, essa pessoa que está agora desempregada, que precisa de uma provisão. Deus, eu profetizo, eu declaro que o telefone vai tocar e vai trazer, amém, uma boa notícia. Deus, eu abençoo essa família, essa irmã que está com problema com seu filho. Eu declaro, Pai, sobre essa casa o teu favor. Eu declaro sobre essa casa paz, saúde, prosperidade. Se você crê, diga amém. Deus te abençoe. Graça e paz. Amém.

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0: Get Your Ship, muito confirmado no Louvorzão da 93, né? 90. Junto com Paulo Neto, também muito confirmado. Uma carta viva! Antes da 93, o Sarando a Terra Ferida e És Meu Tudo. Turma do WhatsApp tá aqui mandando alô, mandando beijo, mandando abraço. Fala comigo aí.
1: Alô, alô, bom dia, Vidal. Bom dia, bom dia, povo de Deus. Bom dia, 93 FM. Já fomos abençoados, hein? Estamos de pé. Se você está ouvindo esse áudio, que Deus já te abençoou.
0: Amém.
1: Um dia abençoado pra todos. Aqui é Alberto de Belfor Roxo. Que seja um dia de muitas bênçãos para todos nós, em nome de Jesus. Vidal, você é no pai que o inimigo cai.
0: Isso aí, Belfor Roxo. Valeu, garoto.
2: Bom dia, Vidal. Aqui é Marcela Mota. Que hoje possa ser a melhor quarta-feira das nossas vidas. Deus abençoe a todos da rádio. Beijo.
3: Bom dia, Vidal. Que a bênção de Deus seja sobre todos nesta manhã. Quero mandar um alô para todos os ouvintes, para o irmão da igreja Cristo Certo de Tudo e para minha irmã Sandra Nery, pastor Vanderlei do Complexo do Alemão.
4: Bom dia, Vidal, a paz de Cristo, aqui fala Diácono Maurício do Cajado Santa Cruz, da Igreja Novo Resgate. Lembrando que dia 15 estaremos lá em minha caravana. Aqui estamos ouvindo eu, pastor Greito, Xavier, o Anderson e o Nino. Forte abraço.
5: Bom dia, Vidal! Aqui é a Ana de Itaipu Sul-Maricá, da Igreja Novos Começos de Maricá. Eu quero levar minhas filhas pra assistir um filme do Homem-Aranha, Vidal.
0: Muito bom, pro sinal.
5: Ah, Vidal, sorteia o meu nome aí. É. Um bom dia, um beijão.
0: Tem pares de ingressos aqui pra você, hein? Assistir de graça o Homem-Aranha na sala top, hein? Tá esperando o quê? Da rede UCI. 968038319.
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0: Chega mais e conta mais, Léo Vieira.
7: De volta, Vidal e ouvinte ligado na 93 FM. Vidal, tô de olho na movimentação do trânsito para quem tá circulando pelo trecho da linha amarela, quem está seguindo em direção ao Fundão, trânsito bem pesado a partir do trecho de Pilares até a saída para a Avenida Brasil no trecho de Bom Sucesso. No sentido Barra da Tijuca, o motorista também vai encontrando dificuldades a partir da saída da cidade universitária até a chegada ao trecho do Engenho de Dentro, lembrando que a pista sentido Barra da Tijuca tem uma faixa a menos por conta da reversível que é montada todas as manhãs no sentido Fundão. No trecho de Jacarepaguá, dificuldades ali para quem segue em direção ao Fundão no acesso ao túnel da Covanca, para quem segue em direção à Barra, retenções desde a freguesia até o acesso à Avenida Ayrton Senna. Nessa ligação entre Zona Norte e Zona Sudoeste, prefira a autoestrada Grajaú e Jacarepaguá, onde o panorama é mais tranquilo nos dois sentidos. 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Léo Vieira para 93 FM, a rádio que conquistou o meu coração.
0: 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Agora 9h25. Vamos de música bonita? Lágrimas ensinam. E como ensinam, né? É, 9h25. Gisele Nascimento, que também é presença no Louvorzão da 93.

0: Grant Worship com Paulo Neto, uma carta viva. Ah não, teve também Gisele Nascimento, Lágrimas Ensinam.
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0: 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Valeu?
3: Bom dia com Jesus, Roberto Vidal. Me chamo Luiz Carlos de Piedade. A paz do Senhor. Quero concorrer a esses ingressos aí pra ver o filme do Homem-Aranha, hein? Me sorteia aí, Roberto Vidal.
0: Isso aí, pode ver o Odisseia também, é top, hein?
4: Grande Vidal, graça e paz, aqui é Ivan Arulho da Igreja Ivan. Batista Nova Ivan. Jerusalém, Ivan. Sampaio, passando para desejar aí um dia abençoado a todos. Vidal, fé no pai que o inimigo cai, tamo junto!
0: Grande bora, abraço. Garoto!
5: Bom dia, Rádio 93, Roberto Vidal, meu nome é Liese, moro em Pilares, quero mandar um feliz aniversário hoje para minha prima Elaine Maria, da loja Bazar Irmãos Pedro.
0: Boa, parabéns para ela aí.
6: Bom dia, meu amigo Roberto Vidal, aqui quem fala é o Reginaldo de Nova Iguaçu, Reginaldo. Passando para desejar uma ótima quarta-feira abençoada aos meus amigos caminhoneiros e a todos da 93 FM, a rádio que conquistou o meu coração.

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0: Agora no Rio, 9:38.

0: Que isso, varo?
1: São 9:38. Hoje é dica de etiqueta. Boa convivência onde?
2: No Novo Osasco. 93, amigo. Porque olha só. A gente vai estar num ambiente que mistura, assim, uma descontração de um festival, mas também tem a reverência de um culto.
1: Verdade.
2: Não deixa de ser, são as duas coisas. A gente reflete os dois lados. A gente tem que pensar em algumas coisas. Por exemplo, a gente até falou aqui antes. A gente, naturalmente, às vezes é meio espaçoso, é coisa de brasileiro.
1: Com certeza, verdade.
2: E aí você tem que prestar atenção e respeitar o espaço alheio. Então evita empurrão, evita ocupar muito espaço com mochila, com pertence. Tem gente que vai chegando, eu sei, às vezes você chega com os amigos e tal, aí vai colocando o espaço. Gente, vai chegar mais gente.
1: É pra demarcar local.
2: Vai chegar mais gente. É. Então, toma cuidado com isso. Outra coisa importante, a gente quer que você louve, adore, a gente também quer, a gente quer levantar a mão, a gente quer adorar, porém, toma cuidado na hora de levantar o braço o tempo inteiro, para não ficar ocupando
1: tem que ser
2: a visão
1: cuidado
2: de quem tá atrás de você, ou para não bater, né, porque de repente quem tá atrás de você pequenininho,
1: é,
2: que nem eu.
1: Verdade.
2: Então assim, Marcelo, então não vou poder levantar a mão sempre, não, claro que vai, mas tenta perceber o seu entorno, né? Não é só sobre você. Uma outra coisa importante nisso é a questão do volume da voz. Como assim, Marcelo? Eu vou poder cantar alto? Vou poder gritar? Pode. Mas na hora da adoração, presta atenção se você não tá cantando mais alto.

0: Então dá uma diminuída, tá? Ah, eu vou fazer uma chamada de vídeo pro meu amigo que não pode vir. Pode? Claro que pode. Mas não precisa ser a chamada de vídeo longa demais, que é, todo mundo aí vai ficar vendo, acompanhando. Só chamada de vídeo ali não é bacana nem pra você e nem pra quem
1: exatamente,
0: tá no ar.
1: Exatamente,
0: tá? Mas claro que vale. De repente seu amigo tá fora do Rio, queria
1: coisa
0: muito
1: rápida,
0: ir,
1: né? Tá
0: quer
1: assim,
0: ver,
1: né?
0: Você vai lá e faz, mas tenha cuidado. Agora, nessa convivência ao ar livre, cuidado com guarda-chuva, se chover, mas não vai chover não, tá?
1: Uhum, que bom.
0: A gente tem previsões aí que Deus está colocando a mão,
1: Marcelinha,
0: o tempo está firmando.
1: E tem muita gente que semana passada, né, uma pessoa falou comigo assim, né, porque se chover, gente, chuva é sempre rápida. Quem lembra do louvorzão, eu não lembro a data, em que choveu, e a Sheila cantou chove, chove, chove, chove, chove, chove, chove, chove, chove, chove, chove, chove, chove, chove, chove, chove, chove, 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se preocupa com chuva, não.
0: E aí, se acontecer, se você for abrir o seu guarda-chuva, cuidado. Só toma cuidado pra não bater no olho de alguém.
1: Exatamente.
0: Tá bom?
1: Exatamente.
0: Fica a dica de levar a capa de chuva, que também é bacana. Uma coisa importante, gente, não joga lixo no chão, tá? É, a gente vai produzir lixo, claro, porque você vai comer e tal, mas você pega, vai estar cheio de lata de lixo por lá espalhado.
1: Sim.
0: Mas você pega o seu lixinho, coloca na sua bolsa, coloca nas suas coisas, se estiver longe, para no final você descartar.
1: Exatamente.
0: A gente é conhecido como um povo educado.
1: E ano passado, Marcela, no Louvorzão de novembro, a galera foi bem ordeira, tá?
0: Isso
1: até
0: aí.
1: Eu fui de manhã e os garis estavam elogiando.
0: Isso
1: os garis aí, falaram assim comigo. Aí. Olha, deixaram limpo aqui.
0: E nós já tá dando até os palitos que a gente
1: muito
0: já falou
1: legal.
0: Do Você Sabia
1: muito
0: de
1: legal.
0: Amanhã. Mas é exatamente isso, recolha. Porque a gente não imagina, mas a gente tá impactando as pessoas.
1: Exatamente.
0: Com a nossa vida, tá? Se caso tiver uma fila lá pra você comprar alguma coisa no ambulante, respeita a fila. E a fila do banheiro também. Nada de ficar ultrapassando fila, furando fila, não faça isso não. O máximo que você vai ter ali é fila para banheiro, tá?
1: É verdade.
0: Então, presta atenção nisso. Levou cadeira de praia e canga, só toma cuidado com a questão do espaço, como eu falei.
1: Exatamente.
0: Aqui. Não sai espalhando tudo, porque é para todo mundo ter espaço.
1: Exatamente.
0: E a gente louvar a Deus, adorar, pular. Eu não sei você, mas eu tô, inclusive, na expectativa de algumas canções. Aliás, tô
1: eu
0: na expectativa de todos.
1: Exato.
0: Mas algumas canções que eu falo assim, ai, tô dura pra pular.
1: E vai pular.
0: A gente vai pular, a gente vai amar o Senhor, a gente vai louvar, a gente vai exaltar e a gente vai ter boa convivência também, porque a gente revela o Cristo que habita na gente.
1: Amém.
0: Vivendo bem.
1: Então, é isso aí. Então, gente, dica de etiqueta,
0: isso aí.
1: Comportamento,
0: isso aí.
1: Comportamento bom, ordeiro, mantendo tudo limpo, foi isso que a Loura
0: e
1: falou.
0: E que tá
1: pronto.
0: Todo mundo olhando a gente vai dizer assim, esse povo é diferente.
1: Exatamente. Você sabe que a gente vai preparar uma festa maneira, né?
0: É isso
1: né?
0: aí.
1: Você sabe que daqui a pouco vai passar um drone lá, vai te ver.
0: Vai, aí você vai estar te
1: é pra gente marcar a história de novo,
0: é
1: que ano passado.
0: É isso aí.
1: Loura, te aguardo amanhã, não você?
0: Você sabia?
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0: Na 93, Davi Sasser, Tua Graça Me Basta. A gente tava aqui comentando, né? Imagina essa música no novo Zão, gente. Coisa linda, hein? 9:49, 9:49.
1: Bom dia. Fabiele do Itaiangá.
0: Oi, Fabiele.
1: Estou ligadinha na rádio. Quero ganhar esses ingressos.
0: Tá concorrendo.
2: Bom dia, Vidal. Eu tô aqui em Quissamã, Graciele aqui, mas dia 15, Lobozão 93, estaremos juntos. Conto com você pra ganhar o ingresso do Homem-Aranha. Não. Valeu, Vidal.
0: É pra qualquer filme, tá? Qualquer filme.
3: Bom dia, Vidal, a todos os ouvintes da Rádio 93, Samuel de Piedade, encontrando no aplicativo.

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1: Informação já já, tá? São 9:50. 9:50. 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
4: De volta, Marcos Caetano Júnior.
5: Trago novas informações sobre a operação da Polícia Federal contra suspeitas de corrupção e fraudes em licenciamentos ambientais no balneário de Búzios, na região dos Lagos. Os agentes cumprem 8 mandados de busca e apreensão na cidade e também em Cabo Frio, Araruama e Saquarema. Entre os alvos estão a secretária de Meio Ambiente, Roseli Pereira, e o secretário do Clima e Sustentabilidade, Evanildo Nascimento. Roseli foi afastada das funções por determinação da Justiça. Segundo a PF, as investigações começaram após denúncias de que agentes públicos estariam favorecendo interesses privados com licenças e autorizações irregulares. A Câmara dos Deputados deve instalar nesta quarta-feira uma comissão especial para analisar a proposta que reduz a maioridade penal no Brasil de 18 para 16 anos. O colegiado vai discutir o texto antes da votação em plenário. Para ser aprovada na Câmara, a PEC precisa de pelo menos 308 votos em 2 turnos. Se passar, a proposta ainda será analisada pelo Senado. Se a proposta não for analisada, o presidente da Câmara, Hugo Mota, do Republicanos, pode decidir levar o texto diretamente ao plenário. No Zimbábue, pelo menos 15 pessoas morreram e 27 estão desaparecidas depois que uma balsa virou no Lago Kariba, na fronteira com a Zâmbia. Até agora, 77 passageiros foram resgatados. De acordo com as autoridades, a embarcação transportava 119 pessoas, entre passageiros e tripulantes, apesar de ter capacidade para 90. Segundo testemunhas, o acidente aconteceu durante uma tempestade com fortes ondas. As buscas pelos desaparecidos continuam, com apoio de helicópteros, barcos e mergulhadores. 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

para me agradar? É por causa da presença de Deus. Responda. Quem está sentindo a presença de Deus aqui de verdade? Levanta a mão para o céu e diga muito obrigado.

0: Jesus está aqui. 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
1: Na 93 FM, Jesus Anderson Freire, acalma o meu coração. Versão ao vivo, né?
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1: 9:59. Melhor, 10 horas em ponto agora. Turma do aplicativo tá aqui. Verinha Góes, de São Cristóvão, Vidal. Cadê que ela botou aqui? A Vera, né? De São Cristóvão, fé e saúde pra todos aí, né? Romanos 3:24. Mas pela sua graça e sem exigir nada, Deus aceita todos por meio de Cristo Jesus que nos salva. Amém, Vera. Leonilson, tá ligado, Leonilson? Trabalhando. Eu e a esposa Nalva Oliveira aqui em Itaboraí, ligado na 93. Valeu, Vidal. Aquele abraço. Obrigado, benção. Mais um aqui ligado na 93 FM. Deixa eu pegar aqui no aplicativo. Baixa aí no seu celular. Rádio 93 Oficial. Vidal, bom dia. Sou a Lucilena. Eu e meu esposo Sérgio Carvalho trabalhamos juntos aí no corte de roupas de confecção. Falo daqui de Madureira. E mando um alô aí pra todos da Igreja de Vex Sede na Penha. Valeu, Lucilena. Bom trabalho pra você e toda essa galera que trabalha na confecção aí, tá? Mas quem tá aqui é a Sandra Mara Junqueira. Ela vai dar o Nova Friburgo, tá ligado? Eu e minhas amigas aí vamos daqui sozinhas para curtir o louvorzão, tá? Para louvar a Deus. Dia 15, que ele nos abençoe e vai abençoar nessa aventura. Pé no pai que o inimigo cai. Isso aí, lindona. Valeu. Hora certinha, não se atrase. São 10 horas e 1 minuto.
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1: 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Mais um momento de falarmos de saúde, gente. Vamos ser sinceros, né? Ninguém gosta de conviver com dor. Ela limita, cansa, muda o humor e faz as tarefas simples aí se tornarem um verdadeiro desafio. Olha, tem gente que tenta de tudo, mas o incômodo simplesmente não dá uma trégua. Robertão, pergunta aqui, dá para prevenir e ter mais vida, né? Uma vida mais saudável, mais tranquilidade, Roberto? Conta pra gente aí.
5: Bom dia, Vidal, mais uma vez, bom dia para toda a sua audiência. Meu amigo, dá para evitar. A gente hoje tá muito bem servido de tecnologia, do avanço da ciência, do avanço da medicina, e a gente tem, consequentemente, a oportunidade de fazer uso da suplementação. No tempo da nossa vovó, a gente não tinha toda essa gama de informações, né? Antigamente a vovó fazia o chazinho com a folha, né?
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1: Que bom, né? 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
5: Outro querido.
1: Valeu.
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1: Bora até às 11 aqui.

0: no TikTok, hein? Tem sorteio pra... Vai ter camisa pro TikTok e camisa aqui no Bom Dia também pra quem ligar. Se eu fosse você, corria lá no TikTok agora, da 93, curtia lá, né? Tá escrito lá, além do palco, né? Essa série que a gente tá colocando pro louvorzão. Aí o que você vai fazer? Você vai curtir, vai comentar, pode compartilhar, aí você vai concorrer ali a camisa e 4 ingressos para o cinema. Então, no total são 8, gente. 4 pra quem tá aqui pelo WhatsApp e pra quem tá no TikTok. Vai perder? Corre lá, porque daqui a pouco, às 11, eu falo o nome da galera que vai ganhar. Será que vai ser você? Corre lá, passa lá no TikTok da 93. Agora são 10h16. Daqui a pouco você é bem informado na melhor.
1: Bom dia, Vidal. Eu sou a Camila, de Itaipuaçu, sou militar e tô indo pro trabalho ligadinha na 93. Eu quero esse ingresso.
0: Valeu, um beijo pra você, bom trabalho, Deus te abençoe e te guarde aí, a todos os militares ouvindo a gente.
2: Bom dia, Vidal. Eu quero muito assistir um filme com a minha família, minha mãezinha e minhas duas filhas. Deus abençoe vocês sempre, tá?
0: Isso.
2: Taquara, Rio de Janeiro, Verônica.
0: Valeu, Verônica.
3: Fala, Vidal, tô falando aqui de Xangri-Lá, tá aí meu pai, meu amigo Luan na obra. A gente vai estar nesse louvozão, hein? A gente vai fazer igual em Atos 12, vamos?
0: Vamos, vamos, vamos.
4: Bom dia, sou Silvana, garota presidente da Galeria na Rádio Conquistou Meu Coração. Gostaria de mandar um grande abraço pra Verônica, da Rádio 93.
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0: 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São 10h17. 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
0: Quem chega de volta é o Léo Vieira. Conta mais aí, Léo.
10: De volta, Vidal, e ouvinte ligado na 93 FM. Vidal, tô de olho na movimentação do trânsito na região do Maracanã. Quem tá circulando pela Avenida Rei Pelé, trânsito muito complicado ali já a partir do trecho da UERJ até a chegada Teixeira Soares e o acesso à Praça da Bandeira. Isso tá afetando o trecho da saída da Professor Manuel de Abreu e também da Avenida Maracanã. Pela região de Vila Isabel, observo dificuldades para quem tá circulando ali pelo trecho próximo a Visconde Abaeté, Torres Homem, o trecho próximo a Engenheiro Gama Lobo e também Duque de Caxias, onde há sinais de trânsito apagados nesses cruzamentos e o trânsito segue prejudicado também para quem circula pela Boulevard 28 de Setembro até a Praça 7. Pela Teodoro da Silva, também problemas de sinais de trânsito apagados ali na altura do cruzamento com a Barão de São Francisco. O motorista vai ter que ter um pouquinho de paciência ali na saída do túnel Rosa e na chegada Teodoro. E também para quem está entre a José do Patrocínio e a chegada Teodoro, trânsito bem impactado. Para você que circula pela região entre o Grajaú e o Andaraí, dá para ganhar um tempinho pela Maxwell. 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

0: É o William Nascimento. Oh,
1: glória a Deus.
0: Antes teve Samuel Messias, os planos de Deus, essa nova do William, Retire das Cinzas.
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0: Eu tenho que falar. 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
0: Se atrasa não, são 10 horas e 31 minutos. 10 e 31.
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0: Cruz Worship. Vou deixar na cruz depois da cruz. Sara Farias, Eu Me Humilho. Lívia Soares, Que Se Abram Os Céus.
1: Salvador.
0: 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O canal que Deus escolheu para abençoar a sua vida. Já já o resultado com os ganhadores aqui de hoje, hein? Mó galerão, hein, gente? Várias camisas e convites para o cinema. Daqui a pouco você fica sabendo.
2: Salvação com
0: Deus. Agora no Rio, 10h49.
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0: Quem chega de volta é o Marcos Caetano Júnior.
2: Uma mulher foi baleada dentro de um ônibus durante um confronto entre policiais militares e homens armados em Vicente de Carvalho, na zona norte do Rio, na manhã desta quarta-feira. Segundo a PM, agentes foram atacados a tiros durante um patrulhamento na região da comunidade do Trem. Após o confronto, os policiais souberam de uma passageira da linha 629 que havia sido atingida no pescoço. Um agente assumiu a direção do coletivo e levou a vítima ao Hospital Getúlio Vargas, na Penha. Ela chegou lúcida e foi encaminhada ao centro cirúrgico. O estado de saúde dela é estável. A Polícia Militar reforçou o patrulhamento na região. O Ministério da Previdência Social espera zerar até setembro a fila de requerimentos de benefícios do INSS que aguardam análise há mais de 45 dias. A força-tarefa para acelerar esses processos mais antigos reduziu a fila total para cerca de 1 milhão e 550 mil pedidos. Entre janeiro e fevereiro, o número de processos em análise era de 3 milhões e 100 mil. A meta é reduzir o número para 1 milhão e 300 mil no mês que vem, considerando zerar a fila de processos com menos de um mês e meio de espera. Oportunidade de emprego. Uma empresa de construção e decoração está com vagas para vendedor e motorista com habilitação categoria D. Para ambas as funções, é necessário ter experiência comprovada. Os postos são para início imediato, para atuar na unidade Mato Alto, em Guaratiba, na zona oeste do Rio. Os interessados devem enviar o currículo atualizado para o e-mail vagas@ipesp.com e colocar o nome da vaga no assunto do e-mail. Agora no Rio, são 10h54.
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ganhadores do Bom Dia 93. Vambora? Todo mundo que participou lá no TikTok, no Instagram, pelo WhatsApp. Obrigado, tá, gente? Obrigado. Olha, a Ana de Maricá ganhou aqui na promoção do cinema 4 ingressos para os cinemas UCI para assistir qualquer filme aí em cartaz, tá bom? Segue lá, arroba UCI Cinemas, UCI Cinemas, tá bom? Ana, moradora de Maricá, telefone final 3565. Mais 4 ingressos, agora 3D, hein? Para os cinemas UCI, para assistir qualquer filme também, arroba UCI Cinemas. Jonathan Pereira, morador de São Cristóvão. Ô Jonathan, final do telefone 2783. Jonathan vai também. Agora, camisas do Louvorzão da 93, que acontece nesse sábado. Ó, Leila de Nova Iguaçu, pode pegar aqui. Final do telefone 089. Leila de Nova Iguaçu. Mais duas camisas aí. A turma tá participando aqui, ganhando duas camisas. Mais o copo do Louvorzão. E uma faixa, né, pra você botar na cabeça, linda. Edmeia, moradora de Duque de Caxias. Edmeia, telefone final 3129. Também pode passar aqui para pegar. Agora, camisa do Louvorzão, mais 4 ingressos para os cinemas. UCI, também para assistir qualquer filme em cartaz, para a turma do TikTok lá. Vai lá no TikTok, ó. Juliana Andrade, arroba Andrade Juliana, com dois A's no final aí, tá? Juliana Andrade, pode passar aqui na 93 FM. Pega aí os ingressos para o cinema e as camisas aí do Louvorzão, tá bom? Rua Gotemburgo, 211, São Cristóvão, vem aí! Cid Gonçalves hoje no comando do Debate 93. Aquele abraço do Roberto Vidal e até amanhã, 8 da manhã, para mais um Bom Dia 93. Tchau, tchau, e fé no pai que o inimigo cai. Fui!

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2: Bom dia. Estamos chegando para mais uma edição do nosso Debate 93. Para você que tá ligado na 93 FM, coisa boa. Estamos juntos aqui hoje, quarta-feira, dia 12 de agosto, ano 2026. É mais um dia que Deus nos fez. Então, alegre-se, regozile-se nele, faça diferença nesse dia, para que esse dia seja realmente bênção, tanto para você quanto para quem tá perto de você. É aquela ideia de pregar a tempo e a fora de tempo. A tempo, quando você pode falar, e quando você não pode. Usa o seu exemplo, a sua conduta. Alguém vai perguntar quem é você, do que você é feito. Aí você diz: eu sou lavado e remido no sangue de Cristo. E aí, meu filho, ninguém te segura. Mas você sabe que no debate eu nunca tô só, porque eu estou com ela, a Bela, que também é fera. Ela que é quase um salmo. Mudei hoje, hein? Ela que é quase uma poesia de Castro Alves.
3: Olha, Cid. Bom dia, meu amigo Cid. Pra não dizer que não, quem tem amigo tem tudo nessa mudança. Bom dia aos nossos queridos ouvintes. Daqui a pouquinho, aos nossos debatedores que estão chegando com tudo. E a gente diz aos nossos ouvintes, né, Cid? Eles podem nos ver com imagens. Você vai conhecer o Cid. Vai lá no nosso canal do YouTube, Rádio 93 FM Gospel. Inclusive, já dá aquela curtida, já compartilha e diz: o Debate 93 está no ar. Com imagens também você nos vê no nosso Facebook, Rádio 93 FM é a nossa página. Corre para lá, conversa com a gente pelo nosso aplicativo da 93 FM. Aliás, se não baixou, baixa, levinho, ótimo. Você leva a 93 FM para qualquer lugar do planeta que você for. E lá na parte do chat, enquanto você nos ouve, você também conversa com a gente dando a sua opinião. WhatsApp aberto, 21 96803 8319, 21 96803 8319, por onde você dá a sua opinião. E hoje, Cid, durante o debate 93, você sabe que estão faltando 3 dias pro Louvorzão 93.
2: Só três dias.
3: E hoje, quem participar com a gente lá pelo WhatsApp, gente, atenção, pelo WhatsApp, você vai escrever o seu nome, o seu bairro, vai dizer assim: eu quero o quê? Quem for sorteado vai levar 2 camisas do Louvorzão 93. Eu vou mostrar, porque a gente tem uma modelo.
2: Olha lá. E a gente só falou
3: ganha
2: pra
3: essa, só, lá.
2: A gente só falou pra mostrar a camisa. Ela vai e dança.
3: Olha lá. Ela é a nossa modelo, a Pitica, para quem está nos vendo com imagens. Tá mostrando para você qual a camisa que você vai levar, e a outra também. Participa com a gente. Tem copo, né, Pitica?
4: Tem kit.
3: Tem copo.
2: E ela fala
3: e tem uma bandana. Minha filha, essa modelo aqui é totalmente preparada. Você vai levar o kit do Louvorzão 93 para no sábado a gente se encontrar por lá, e você devidamente arrumado e paramentado. Tudo isso durante o Debate 93, enquanto você aprende com esse timaço que o Cid vai chamar para entrar em campo agora.
2: Aliás, timaço
3: mesmo.
2: É o Dream Team do Debate 93. É o que nós temos hoje aqui, ó. Nós temos hoje, por exemplo, o pastor Paulo César Braga aparecendo aí na sua tela. Esse jovem ancião. Não, nada de ancião, não. A minha querida pastora Raquel Prado. Olha ela aí, ó. Pastor Carlos Pedro. Apóstolo Fábio Cílio. Esse é o nosso timaço, esse é o Dream Team do Debate 93, aqui na 93 FM. Depois nós também teremos um giro de notícias, né, Marcela?
3: Isso aí. Tem notícias importantes hoje pra gente conversar.
2: E não esquece que tem prêmio, tem camisa, Marcela já falou. Só pra reforçar, você não ouviu errado, não. No debate também tem camisa do nosso Louvorzão. Isso 93. Aí. Você vai no Louvorzão, Marcela?
3: Com certeza, mas eu não perco por nada.
2: Porque ano passado você foi?
3: Claro.
2: E quem
3: eu
2: foi?
3: Vou de novo. Quem já foi, vai de novo.
2: E quem não foi?
3: Vai também, ué.
2: Boa. E não foi nem ensaio isso aqui. É isso, gente. Esse é o nosso timaço aqui no nosso Debate 93. E o assunto de hoje, bem importante para que a gente possa dissertar através dele. Vamos lá. Diz assim o ouvinte: como lidar com gente que se sente superior aos outros? E quando o sentimento de superioridade é em relação à santidade, hein? Como fugir da armadilha de nos acharmos mais santos que todos? Esse é um problema que não acontece aqui no Brasil. Isso acontece lá na Lapônia, por aí afora. Meu caro pastor Paulo César Braga, muito bom dia, seja muito bem-vindo. E aí, amigo, como é que se lida com esse trem?
5: Bom dia, Cid. Bom dia, colegas debatedores. Assim, é um tema
4: muito duro, parece que a gente não vai conversar mais sobre essas coisas, mas como ainda tem gente arrogante no nosso meio. Falamos do evangelho, temos um modelo que é Cristo, temos uma fé, ou dizemos professar essa fé, mas que uma fé que muitas vezes só muda a nossa estética. Uma fé que não muda meu comportamento. Uma fé só tão cheia de Deus, às vezes, as pessoas pensam que são tão cheias, são tão, aparentam ser tantas coisas, mas, no fundo, a maneira deles tratarem as pessoas são as mesmas. Se ele é ignorante lá fora antes de conhecer a Cristo, quando ele vem para Jesus, ele muda o lugar, ele não frequenta mais a noite, ele deixa de beber, deixa de fazer aquilo, mas muitas vezes são coisas que são aparentes. Agora, aquilo que é interno, aquilo que precisa ser transformado, o caráter que precisa ser tocado, muitas vezes é o mesmo. E aí são pessoas que, infelizmente, se não se arrependerem, vão ficar do mesmo jeito, vão ficar solitárias, impedem a obra de Deus de crescer, são pessoas que você não quer conviver, não quer nem sentar à mesa. Eu hoje, cara, vou te dizer, pessoas assim, se as pessoas não tiverem um acesso, não permitirem que você converse, um diálogo, eu prefiro às vezes nem sentar à mesa, porque é uma perca de tempo, é uma perda de tempo. Ela vai te envolver, vai te prejudicar e vai continuar sendo quem sempre foi.
2: Não muda muito, né? Minha querida pastora Raquel Prado, alegria revê-la, quanto tempo.
5: Alegria é minha, Cid. Então, é um tema bastante relevante e o pastor Paulo falou algo aqui, muito, uma frase muito interessante aqui, que é real, quando ele disse, muitos só deixam ser trabalhados pela estética, né? Ou seja, o estereotipo. E quando a gente olha para isso, como lidar com gente que se sente superior aos outros, parece, né, que não acontece aqui, mas é uma coisa muito comum. E a primeira resposta que eu daria é não corresponder à altura desta afronta, né? É não cair na mesma cilada, porque quando você lida com alguém que tá, que a gente vê, que a gente identifica, que quer ser, que está manifestando evidências de superioridade diante da gente, a primeira proposta é a gente cair, revidar na mesma cilada. Mas quando eu olho para isso, eu vejo que quando a gente tem um encontro real e sabemos a nossa identidade como filho de Deus, isso é o principal, a gente vai refletir aquilo que fomos criados, chamados para ser, que é a sua imagem e a sua semelhança. Lembrando que diz Provérbio 16, verso 18, que a soberba precede a ruína e o orgulho a queda. Então, nós precisamos influenciar de uma forma positiva e real. E observando também para tudo isso, a gente precisa discernir, né? Porque às vezes é como o pastor Paulo bem disse aqui, é um desvio de caráter. É alguém que só deixa trabalhar pelo seu estereotipo. Mas também, por outro lado, a gente vai encontrar pessoas que criaram uma barreira protetiva. Colocam essa superioridade como uma barreira protetiva que impede o acesso, né, por traumas vividos, independente. Mas independente do que seja, ou desvio de caráter ou barreira protetiva, a gente precisa saber quem nós somos, filhos de Deus.
2: Muito bem, pastor Carlos Pedro, alegria vê-lo aqui, meu irmão, Deus abençoe.
6: Bom dia, meu querido Cid, bom dia a essa audiência maravilhosa, bom dia a todos os irmãos que estão conosco hoje, um abraço especial a todo o nosso povo no complexo. Humanidade, a ser humanidade, ela, desde que desobedeceu, ela vive tentando ser igual a Deus, vive tentando ser superior, vive tentando ser mais, e o homem perdeu a mão, perdeu a noção de quem ele é. Os gregos ensinaram à humanidade algo muito terrível, tiraram de nós, tiraram da humanidade esse desejo de parecer com Deus, esse equilíbrio interior, e nos fizeram pensar que nós somos mais do que somos. Jesus, quando veio, ele veio com o objetivo de trazer as lições e os comportamentos, os padrões do reino. E quando ele fala sobre o reino, o evangelho do reino é isso. O evangelho do reino é trazer uma mudança na mente, na maneira de pensar das pessoas. Paulo falou muito sobre isso. Nós devemos reprogramar a nossa mente, nós devemos refazer os nossos pensamentos, porque nós somos, e isso é tão forte, que ainda hoje o ser humano vive influenciado pela cultura e pela filosofia grega de viver até hoje. Jesus esteve conosco com o objetivo de trazer um ensinamento novo, uma forma nova de viver, uma maneira nova de pensar. E Paulo nos afirma isso quando ele escreveu aos Filipenses, capítulo 2, versículo 3, que ninguém precisa ou deve considerar-se superior a ninguém, mas nós devemos considerar os outros superiores a nós mesmos. Esse é o maior desafio do ser humano, mas é o que Jesus colocou sobre nós. É, o maior desafio que nós temos é abrir mão daquilo que nós entendemos que seja a verdade e olhar para o próximo como alguém capaz também de pensar, de ser usado, alguém superior a nós. Então, é muito difícil hoje pensar que a gente deva considerar os outros superiores a nós, porque nós, infelizmente, ainda estamos vivendo não sobre a filosofia de Jesus, não sobre os ensinamentos, sobre os ensinamentos de Jesus, mas nós vivemos ainda hoje influenciados por uma filosofia, por uma cultura que nos ensinou que primeiro nós, depois os outros. E quando nós olhamos para alguém que age com soberba, com olhar superior, que se sente maior do que nós, infelizmente nós não temos nada a fazer senão deixar que eles se sintam, deixar que eles pensem que são realmente superiores, seguir a nossa vida, porque com todo carinho, não dá para tentar mudar uma pessoa que não quer mudar. O ser humano que pensa ser maior do que o outro, ele apenas está trilhando um caminho de solidão, um caminho de fracasso, porque ninguém deve se sentir melhor ou maior do que o outro.
2: Meu caro apóstolo Fábio Círio, alegria revê-lo, meu irmão.
7: Bom dia, Cid. Rapaz, saudade de ti, bom, é um bom revê-lo. Nossos colegas debatedores aqui, Marcela, todos nossos queridos ouvintes aí, um abraço aí, um dia abençoado a todos, né? Então, Cid, eu entendo, né, que quando nós nos convertemos e começamos a conhecer a Cristo, a gente tem que estabelecer algumas prioridades, né? E a principal prioridade é, bom, se eu me tornei um cristão e Cristo é o meu modelo, eu preciso me parecer com ele. Uhum. Né? Mas é interessante que quando a gente busca se parecer com Cristo, nós vamos percebendo o quanto ele é humano. É divino, mas o quanto a lição que ele deixou aqui na Terra foi de humanidade. O quanto esse modelo que nós temos, ele não deixou uma lição de soberba, né? Apesar de ser, ele não deixou a lição da superioridade, né? Tanto é que nos episódios mais marcantes da Bíblia, como foi, por exemplo, o momento que Judas entrega a Cristo, tem que se identificar ele com um beijo, por causa da medida do quanto ele se parecia com aqueles que eram inferior a ele, né? Porque ele é o líder, ele é o Deus que está aqui encarnado, mas de certa forma ele nunca estabeleceu junto àqueles que estavam com ele algo nesse sentido. É por isso que ele lava os pés dos discípulos e vai ser indagado, falou, estou fazendo uma coisa que vocês não entendem aqui, daqui a pouco vocês vão compreender o que eu estou fazendo, que era uma lição para o futuro. E que lição é essa? Cara, eu não posso ser, ou tentar ser, ou de alguma forma usar como força essa questão da superioridade. Então eu entendo que quando a pessoa se comporta dessa maneira, como é a questão aqui do e-mail, né? A pessoa está na contramão do que deveria estar. Porque, por exemplo, eu estou aí 30 anos na presença de Deus tentando me parecer cada vez mais com Cristo, poxa. É o que eu estou tentando fazer dia após dia, tentando ser mais parecido com ele. Isso envolve o quê? Tratar as pessoas por igual, né? Ter um coração bom, mostrar para as pessoas que não tem superioridade. No nosso caso, por exemplo, aqui, que somos pastores, né, que exercemos funções de muita responsabilidade no corpo de Cristo, mas mesmo assim a gente poder mostrar para eles que, cara, apesar disso, nós somos iguais, nós somos parecidos, né? Lá na igreja que eu pastoreio, por exemplo, isso aqui não é uma regra, só eu gosto, né? Inclusive hoje minha esposa está aqui, eu esqueci de fazer esse registro.
2: Meu rapaz.
7: Que a bispa Patrícia está aqui, rapaz. Né? Então o que eu falo tá ali, ó, carimbado, né? Eu prefiro sentar no meio do povo. Você prega lá em nossa igreja, você sabe disso, né? Eu sento no meio do povo, eu, Eu e minha esposa, a gente senta lá, as cadeiras não tem nada de especial, e é onde a gente chega, a gente senta e a gente lida com o pessoal por igual, porque eu acho que o respeito, a missão que Deus nos deu, não está linkado a eu tentar ser superior pelo meu exterior, uhum, como o pastor...
2: Esteticamente.
7: Esteticamente. E sim, me parecendo cada vez mais com Cristo. Quanto mais com Cristo eu me pareço, mais cumprindo a missão eu estou.
4: E assim, é bom a gente frisar que Jesus foi muito duro com esse tipo de comportamento. Você vê, ele tem um comportamento com a mulher samaritana que os discípulos queriam que ele desprezasse, ele tem um comportamento de amor. Com Maria, vai lá, ela quebra o vaso de alabastro e o pessoal, pô, que desperdício e tal, Jesus tem aquele gesto de amor. Agora, com o fariseu, com gente que só usa capa, com gente que se sente mais do que os outros, Jesus foi muito duro com esse tipo de comportamento, confrontando uma falsa espiritualidade, confrontando uma aparência, né, ao invés de a pessoa realmente demonstrar a essência, porque Jesus conhecia o coração. Se você olhar um fariseu, o cara parece que é o verdadeiro Denorex, aquele da antiga, lembra-se?
2: Não, parece,
4: mas você tinha
2: não.
4: Cabelo? Então, parece, mas parece, não é. E, quando, não é. E pra Jesus ser duro com essa raça, por isso que a gente, é difícil a gente aliviar. Pessoas que já deviam estar liderando, que já deviam estar ministrando, que já deviam ser referências, a gente ainda tem que convencê-las para deixarem de ser solitárias, deixar de serem arrogantes, deixarem de serem mais humildes, que não tem nada a ver de estar na igreja. Frequentam, cantam bem, são dons. Dons não são medalhas. Dons, talento, vocação, o fato de nós sermos aqui pastores, apóstolos, isso não nos faz melhores do que ninguém. Eu carrego uma medalha porque eu tenho um dom de fazer isso. Tudo é pela graça. Quem pensa que dom é medalha não entendeu a graça até agora.
7: Boa, isso.
4: Pela graça sois salvos mediante a fé. Meritocracia não existe nesse sentido.
7: Sim.
2: Vamos lá.
6: Jesus disse, está escrito em Mateus 18:4, que, versículo 3, em verdade vos digo que se não vos converterdes e não vos tornardes como crianças, de modo algum entrareis no reino dos céus. Ele falou de conversão, que é uma mudança de rota, mudança de posicionamento, porque ele conhecia as pessoas. E aí ele diz como é que deve ser essa conversão. Ele diz, você tem que se converter e passar a se comportar, ou passar a ter a mentalidade, ou passar a ter a inocência, a simplicidade de uma criança. Isso é muito difícil para nós. É muito estranho para nós humanos ou desumanos, né? Os humanos que perderam a essência, imaginar que devemos assumir essa simplicidade, mas é a mesma simplicidade que Jesus veio mostrar. A rota que Jesus seguiu aqui na Terra, o caminho que ele fez é uma coisa louca, olhando com os olhos humanos, com os olhares da religiosidade, com os olhares dos fariseus, como o pastor Paulo falou, com os olhares da religião da época, com os olhares dos gregos, dos romanos. Quando você olha para a população, para o modo de pensar romano, os próprios gregos, os judeus religiosos, todo mundo vivia, cada um na sua vertente, mas num sistema de arrogância, num sistema de prepotência gigante. E Jesus vem contrariando tudo que as pessoas pensavam e falavam. E ele expressa na sua vida, no seu comportamento, o que é o reino de Deus, que é um reino de amor, um reino de convivência, sim, um reino de relacionamento. Paulo chega a explicar isso de maneira didática em Romanos, em 1 Coríntios 12, quando ele fala que nós, igreja, somos como um corpo, interdependente. Quem é melhor? Não existe. Não tem ninguém maior, não tem ninguém melhor. Todos nós dependemos uns dos outros, e quando eu falo sobre isso, eu só penso no seguinte: imagine você, se a unha do seu dedo mínimo começar a inflamar, infeccionar aí, dar uma infecçãozinha ali na cutícula, se você consegue sobreviver bem. Se não cuidar, uma infecção de cutícula pode te levar à morte, te levar a uma sepse. Então, assim, nós somos todos iguais, interdependentes, iguais no sentido de, diante de Deus, não tem ninguém maior do que o outro. Nós, por acaso, somos usados de formas diferentes. E essa é a maior lição que nós precisamos aprender. A lição da simplicidade. A lição de olhar para Jesus e dizer, eu preciso viver a vida de maneira simples, considerando a todos, no mínimo, iguais. Paulo diz que nós devemos considerar superiores a nós mesmos. Essa é a lição que Jesus deixou para nós.
2: Pastor Raquel.
5: Jesus é o modelo, né? Não tem como. A graça, como já foi dito aqui, ela nos faz compreender que não somos melhores do que ninguém. E nos evangelhos nós vamos ver, como já foi lido aqui, a respeito do que Jesus frequentemente destacava, né? A importância de sermos como criança para entrar no reino dos céus. E ele afirma enfaticamente que aquele que se fizer humilde como esta criança será maior do que o reino dos céus. Mas é bem interessante que ainda no evangelho de Mateus ele vai falar e ensinar sobre as bem-aventuranças. E ali ele vai apresentar um conjunto de atitudes e virtudes que leva a uma vida eterna com Deus. E dentre as bem-aventuranças, há uma clara oposição entre a humildade e a soberba. Então, quando nós olhamos para Cristo, que é um modelo, a gente entende o que já foi dito aqui no início, que quem conhece a sua identidade, que quem sabe o sacrifício vertido na cruz do Calvário para nos redimir, para nos resgatar, que nos deu acesso à graça, de que essa transformação, ela não veio para causar um impacto, que só muda o estereotipo, mas traz uma metanoia, uma mudança de mentalidade. E quando nós olhamos para isso, entendemos que precisamos seguir o propósito original, que é sermos a imagem e semelhança de Cristo. E ele nos ensina o oposto da soberba, né? O oposto de nos sentirmos ou agirmos de forma superior. Como já foi dito aqui, nós estamos numa mesa debatedora entre pastores, líderes, mas isso não nos faz melhor do que ninguém. Pelo contrário, nós somos servos, porque foi assim que Jesus fez ao lavar os pés dos discípulos.
2: Muito bem. Marcela Bastos está na tela e quando ela chega é a vez dela. Diga lá, Marcela.
3: Nossos ouvintes estão conversando com a gente, né? Ah, um deles diz assim, as pessoas esquecem que a Bíblia fala que aquele que se exalta vai ser humilhado. Aí o Ivo disse assim, eu acredito que diferenças, ele até usa assim, seremos sempre superiores e sempre haverá alguém superior a nós em alguma área. Ele disse, em função do conhecimento, na questão de trabalho, no profissionalismo, mas eu acredito que o problema, diz ele, está na forma como nós vamos tratar os outros. Se eu tenho mais conhecimento, se eu estou em uma outra posição, a questão está na forma como eu vou tratar essa outra pessoa. Já o Marcelo Tomás disse assim, eu acho que o nosso conhecimento bíblico não é para nos fazer sentir maiores que os outros, não. Mas eu acho que é para nos lembrar do tamanho do amor que nos resgatou quando nós éramos os menores. Quando nós não merecíamos, disse ele. E aí um ouvinte traz um caso, Cid, pelo WhatsApp. Olá. Eu vou trazer com muito cuidado, sem dar o nome dela, até porque envolve tanto ela quanto o pai dela. E toda uma questão. Olha só o que ela diz pra gente. Meu pai sempre foi alguém acima do peso. E sempre disse que se orgulhava muito de comer à vontade. Nesse último ano, ele emagreceu. E aí agora ele soltou uma pérola pro meu marido, vocês vão entender onde vai chegar, que faz o sentido em tudo. Mas assim, o que isso tem a ver com o tema? Aí ela disse assim, e aí ele soltou pro meu marido que sentia pena de mim, agora que sou filha, porque estou acima do peso. E ainda disse, completando, tenho ódio de quem está acima do peso, porque o Espírito Santo me incomodou, disse o pai dela. E agora ele vai falar com todo mundo, doa quem doer. E ela disse assim, o problema é que o meu pai, ele tem um certo cargo de liderança na igreja e ele agora acha que porque ele viveu uma mudança e que o Espírito Santo falou com ele, ele pode pisar nas pessoas, inclusive uma dessas pessoas sou eu, compartilhou essa ouvinte.
2: Sabe, o que nos leva, como é que é?
6: Santo Mondiano.
2: Pois é. Isso nos leva, inclusive, à próxima pergunta da ouvinte, que diz assim: e quando o sentimento de superioridade é em relação à santidade? Vê que já englobou tudo isso e mais um pouquinho. Vamos lá.
4: Olha, eu gosto de ler a palavra de Deus em Salmo 139, 23, porque essas pessoas que não têm esse sentimento, o Salmo diz assim: sonda-me, Senhor, e me conhece. Uhum. Só que eu esqueço do sonda-me e eu falo sempre sonda-te. Nunca é para mim, é para o outro.
2: Entendi.
4: E essas pessoas, elas são incapazes de conseguirem se enxergar. E essa é uma oração muito perigosa. Quando você fala sonda-me, você está dizendo o seguinte: Senhor, o Senhor tem liberdade para poder agir na minha vida, mostrar o meu ego, mostrar quem eu sou. O problema é se Deus sondar mesmo e mostrar quem de fato nós somos. Porque orar, mas sem que essa oração se transforme realmente, se transforme a minha vida, isso é muito perigoso. Exato. Então a oração precisa me transformar. Quando eu falo sonda-me, e quanto mais eu peço a Deus para me sondar, menos eu vou me sentir superior ao outro. Porque eu vou me enxergar. Sabe, quando eu falo Senhor, sonda-me, o espelho fica na minha frente e as minhas misérias, minhas mazelas começam a aparecer, e quanto mais eu vou olhando para as minhas mazelas e vejo quanto eu preciso mudar, aí eu começo a enxergar pouco as outras pessoas. Eu começo a ver menos problema nos outros. Sim. Eu começo a me ver realmente pequenininho como nós somos, porque nada, nenhum dom, nenhuma profissão, nada do que eu possa fazer, por mais lindo que seja ou um destaque que tenha, toda profissão de destaque que te leve a tratar mal as pessoas ou você trate alguém com arrogância, você está contrariando o evangelho. Você está contrariando a si mesmo, contrariando o bom senso, contrariando a ética, contrariando qualquer coisa. Então assim, meu irmão, a oração é: sonda, meu Deus, porque quanto mais você se enxerga, menos você vai se sentir superior às pessoas.
6: Deixa eu deixar uma reflexão aqui, até a propósito depois poder me ajudar a pensar isso. Há uma diferença entre humildade e simplicidade.
2: Uhum. Sim, sim.
6: E eu entendo humildade como a virtude de saber quem você é. E as pessoas confundem muito humildade e simplicidade dizendo que você não pode revelar quem você é, o que você sabe, o que não sabe. A humildade é ter exata consciência do que você sabe. Aqui, meu amigo que veio aqui antes de nós ajustou os microfones. Ele sabe fazer isso melhor do que nós.
7: Sim.
6: Então, se a gente questiona, ele tem o direito de dizer: não, isso aqui é a minha área, eu sei fazer. Uhum. Sei fazer bem, sei ajustar a câmera, o microfone, porque ele é um expert nessa área. O fato dele saber quem é, de nós sabermos quem somos, não nos faz melhores do que ninguém. Simplesmente nos dá essa noção de: não, eu sei fazer, não sei fazer. Então as pessoas às vezes julgam os outros porque se o apóstolo chega e fala assim: não, meu irmão, eu conheço essa matéria, eu sei do que eu estou falando. As pessoas acham que isso é arrogância. Isso não é. Isso é humildade de saber: ó, isso aqui eu sei. Não, uhum. Agora isso aqui eu não sei. Uhum. Ajustar o microfone, eu não sei exatamente qual é o melhor ângulo. Então eu preciso reconhecer as minhas virtudes e as minhas debilidades. O nome disso é humildade. Outra coisa é usar isso com a devida simplicidade. O fato de eu conhecer mais do que alguém não pode me levar ao caminho de me sentir melhor do que a outra pessoa, porque eu sou mais conhecedor numa área de conhecimento, mas eu não sou melhor do que a pessoa. E o grande problema é que, assim, isso já é claro para nós, que quanto mais nós conhecemos, menos arrogante e orgulhoso nós seremos. Uhum. Porque o conhecimento nos faz saber que quanto mais nós conhecemos, mais saberemos que não sabemos nada. Então, quanto mais você se aprofunda no conhecimento, maior é a sua consciência de que esse poço é tão fundo que você não sabe nada. E aí tem um problema. A arrogância, o orgulho, ela é a defesa de quem às vezes não tem conhecimento. Então a insegurança faz com que as pessoas se protejam atrás de uma capa de orgulho, de arrogância, de prepotência, para que os outros não conheçam como elas realmente são. Então, para você, meu amado, minha amada, pensa nisso. Quanto mais nós nos colocamos numa posição de arrogância, de melhor ou maior do que alguém, isso pode estar revelando que, na verdade, nós não somos é nada e que tudo isso não passa de uma grande insegurança. Porque, quem sabe, como Jesus, nunca precisou se tornar ou se parecer melhor do que ninguém.
7: E nesse contexto aí, pastor Carlos, eu costumo dizer muito na igreja lá que, às vezes, pior do que a pessoa soberba é o falso humilde, né? O falso humilde também é terrível, né?
2: É o reflexo da mesma, é os dois lados da mesma moeda.
7: É, né? Exatamente, né? E eu, por exemplo, eu recebo muitos amigos lá que ministram, às quarta-feiras, por exemplo, a gente sempre convida um amigo para poder, né, levar uma coisa nova, né? E todos eles sabem que eu detesto o cara que sobe no púlpito e fala assim: ah, eu vou pregar aqui, mas eu não sou bom igual o apóstolo, ou igual a bispa, ou igual o pastor tal, sabendo que o cara é bom naquilo que ele faz, pô. E eu não vejo problema nenhum se o cara é bom naquilo e fala: poxa, eu faço isso daqui com excelência. Por quê? Porque eu me dedico, né? Porque eu estudo. Lógico que em outra área, né, quem está na outra ponta vai ser melhor do que ele, como foi o exemplo que o pastor Carlos acabou de dar aqui. Imagina se chega eu, o senhor, pastor Carlos, o pastor Paulo, a pastora Raquel aqui para poder organizar todos os microfones, as câmeras, né? Para poder colocar o Cid ali no ar. Eu acho que não ia rolar, não ia dar certo. Então tem que ter alguém para poder fazer isso. Agora, a falsa humildade, ela também, de certa forma, me incomoda muito, e eu acho que torna a pessoa tão arrogante quanto, porque quando fica aquela coisa também de: eu não faço tão bem, querendo que alguém diga: não, você faz.
2: Cavando elogio.
6: Pois, essa é a questão.
2: Cavando
6: não
2: elogio.
6: É isso? O que ele quer é a resposta. Lembra daquele rapaz que falou assim: bom mestre. Na verdade, ele não quer chamar Jesus de bom.
7: Exatamente.
6: Ele quer o retorno de Jesus.
7: Exatamente. E cara, isso é muito ruim. E só para fechar rapidamente, o Cid, nessa questão da arrogância aqui, eu também queria falar de uma outra ponta, né? Porque nesse campo nosso aqui, que é a igreja, eu acho que muitas das vezes a soberba de uma liderança, por exemplo, aumenta muito por causa do comportamento daqueles que são liderados. Né? E eu vou falar isso aqui até como um desabafo, um grito aqui, né? Aproveitar que a gente está na 93 FM e tal. Mas eu acho, cara, que muitas das vezes o povo alimenta essa soberba de alguns líderes, né? Uns caras que já pensam que são Deus, que estão acima de Cristo, tem que receber. Daqui a pouco eles querem que receba, sabe, sim, ajoelhado. Uhum. E que faça um corredor para passar.
2: Aplauso, já tem. Por isso que eu falei, existe. Do corredor com aplauso, tu falou isso, que eu já vi.
7: E sabe qual é o problema? É que tem gente lá, cara, para se submeter a isso. Bem. E aí eu tô falando até como uma questão mesmo de um aqui, tô desabafando. Eu acho que, cara, o povo também precisa crescer, cara. Precisa ser bíblico, vai estudar, cara, vai ler a Bíblia. Essas coisas não são bíblicas. Entendeu? Então, assim, nessa outra ponta também é muito complicado. E tomara que com esse tema, que, pô, é muito importante, algumas pessoas comecem a refletir sobre isso, né?
4: Você falou, tocou num ponto bom, pastor, é que o apóstolo, que eu não sei se essas pessoas realmente têm liderança, porque eu tenho minha liderança, e quando você ensina realmente o que é liderança, as pessoas estão ali também para te ajudar, para te dar o suporte, para dizer assim: pastor, talvez essa não seja a melhor decisão. Porque uma coisa é você ter líder, outra é ter bajuladores o tempo todo para ficar abanando o teu ego.
7: É isso aí.
4: Abanando o teu espírito, né? Que quanto mais se parece que é religioso, mas se só for religião, a graça vai desaparecer. Exato. Tem muita gente performando. O problema nosso é esse, de um lugar melhor para se performar hoje é na igreja. Mas no fundo, as pessoas não estão discipulando, não estão levantando liderança. Graças a Deus eu tenho amigos que falam assim: Paulo, não faz isso. Você está errado. Se teu amigo só ficar alimentando o teu dom, o teu ego, dizendo que você é bom o tempo todo, isso não faz bem para você, não faz bem para o rebanho, não faz bem para quem está à nossa volta, e a gente vai sendo traído pelo nosso próprio ego, traímos a igreja, e aí o pior, pastor Carlos Pedro, traímos o evangelho. Que nos faz olhar para dentro de nós todos os dias. Então, que Deus nos dê líderes sábios e que aprendam também, na hora certa, a nos repreenderem com amor, com carinho, e vá nos fazendo a gente recalcular a rota todo dia. Que
2: pensando importante. Nisso que o senhor falou, pastor, eu fiquei lembrando de um episódio que aconteceu lá no Éden, né? Foi assim que Deus disse, aí esse amigo que não, que só joga assim, ele vai embora. Sim. Rapidinho, né? Não fica, nunca fica lá, né? Não,
5: é. Pastor Raquel. Então, dentro dessa visão, né, que foi relatada pelo ouvinte, talvez esse líder, que é líder duas vezes, né? Autoridade duas vezes.
2: Isso.
5: Ele possa saber sobre muitas coisas, mas nada sobre santidade, né? Então, quando se diz que recebeu uma revelação do Espírito e usa, né, essa revelação para humilhar as pessoas, não tem nada a ver com a santidade, né? Porque a santidade nos separa daquilo que nos é impuro, daquilo que contamina, né? A santidade nos aproxima de Deus. Então eu continuo entendendo e aprendendo com a palavra de Deus que o que combate a soberba, essa superioridade, é uma essência de cultivar as virtudes que é totalmente contrária, que é a humildade. Então quando eu vejo um líder que poderia usar o tempo, a oportunidade que Deus deu a ele para cuidar da saúde e ser um exemplo, mesmo de boca fechada, né? E ele usa isso para humilhar as pessoas, eu entendo que, de fato, a palavra de Deus está bem próxima dele quando diz que a soberba, ela precede a queda, né? Então, assim, que essa mulher, né, que essa jovem, ela olhe para Cristo, né? E ela entenda que ela precisa cuidar do corpo dela, não porque alguém está pressionando, humilhando, mas por questão de saúde e ao seu tempo, não debaixo desta pressão, e que não siga esse exemplo, mas siga o exemplo de Cristo.
6: Olha só isso, pastora. Arrogância, e ainda bem que ela não colocou o nome, essa presunção, ela é do ser humano. Porque quando o cara está acima do peso, ele se orgulha de comer o que quer.
2: Verdade.
6: Não é? Agora que ele, graças a Deus, encontrou o irmão Jairo. Ele perdeu lá uns quilos e agora ele quer se orgulhar e se jactanciar, porque agora ele está 20 quilos a menos. Mas ele não se lembra que estava pecando antes. E continua pecando agora.
7: Continua agora.
6: Você entende? E ainda gastando com o irmão Jairo.
2: É aquele que eu falo, aquele que é sujo.
5: Entende que essa soberba não tem nada a ver com etnia, não com questão de classe, não com tem. Questão de ser obeso ou magro.
4: Agora, Cid, eu contei vez aqui, vou repetir que é próprio. As pessoas mudam, né? Eu estava um pouquinho acima do peso há uns anos atrás, uma pessoa veio apertar minha barriga e falou assim, pastor Paulo, você está gordinho, hein? E foi uma reação difícil, eu já pedi até perdão à pessoa, eu falei, olha, eu emagreço, e tu que é feia?
2: Marcela, socorre! Socorre, Marcela!
4: E aí, as pessoas correm esse risco também de ouvir o que não querem, né?
7: Exatamente.
4: Enfim,
8: pediu desculpa depois, não foi, pastor?
4: Pedi desculpa, me arrependi, claro. Mas não precisa. Mas são reações.
7: Foi perdoado?
4: Não sei. Não tem pouco que eu não vejo.
2: Aí como fico mexendo com o meu penteado? Poxa vida.
8: Olha só, gente, nós vamos para um giro rápido de notícias, mas a gente volta porque surgiu uma pergunta aqui de um dos nossos ouvintes, para que vocês respondam, debatedores. Como, diante disso tudo, vocês falaram sobre superioridade, sobre a verdadeira humildade, existe, a pergunta do ouvinte, uma maneira certa de se receber um elogio? Como é que se recebe um elogio da maneira certa, sem cair na armadilha da superioridade? Pergunta do ouvinte, vocês vão responder já já, mas antes a gente vai para esse giro aqui de notícias. Pastora Raquel, a gente começa com você. O estado norte-americano de Massachusetts liberou agora o aborto até o nascimento, está na nossa tela. A governadora Maura Hartley, ela está ali, ó, rodeada de mulheres que celebram isso, aplaudem o fato de que agora não existe mais um limite, pastora, que autoriza o aborto para grávidas. Então, de acordo com a nova medida, o aborto vai ser realizado com base no julgamento profissional dos médicos que vão acompanhar as gestantes. Então, pode estar com quase 9 meses. Se quiser abortar, pode abortar, se houver uma justificativa.

0: o meu interior e me teceste no ventre de minha mãe. Graças te dou, visto que de modo assombrosamente maravilhoso me formaste. As tuas obras são admiráveis e a minha alma o sabe muito bem. 16 diz assim: os teus olhos me viram, a minha substância ainda informe. No teu livro foram escritos todos os meus dias, cada um deles escrito e determinado, quando nenhum deles ainda existia. Quando eu olho para a palavra de Deus, eu vejo que Deus não entregou a chave da vida, nem na mão de anjo. O único que tem poder de dar a vida e tirar a vida é Deus. E quando eu vejo uma atitude como essa, eu não tenho outra palavra para definir, senão ter sido assinado a concepção de um assassinato. Independente da forma de que essa gestação aconteceu, se de uma forma violenta, se de uma forma não inesperada, ali é uma vida que foi gerada. Nem a medicina, nem os homens até hoje descobriram como os ossos são formados no ventre de uma mulher. Mas eles se acham no direito de autorizar tirar a vida. Isso é um assassinato. É a mesma coisa que você escolher entre um filho que já tem 10 anos, 2 anos e dizer, eu vou matar esse que está aqui. É porque esse você não teve relação, então eu vejo isso e baseado na palavra de Deus como uma assinatura, uma liberação para cometer um assassinato, porque a palavra de Deus diz que a vida é gerada por Deus. Ainda que essa pessoa tenha engravidado de uma forma inesperada, há um propósito para essa vida que foi gerada no ventre, né? Eu não estou dizendo, como é que eu vou criar o filho de que é resultado de um aborto. Existe alguém preparado para receber essa criança. Agora, a única coisa que o ser humano não tem direito é de tirar a vida de ninguém, mesmo que ainda no ventre.
1: Parece que Herodes e Faraó estão vivos, né? Diga lá, Marcelinha.
2: Pois é, e os nossos ouvintes estão aqui assustados, chocados, muitos comentando aqui no nosso canal do YouTube, dizendo é um choque olhar para a alegria no rosto dessas mulheres. Exato. A Maria Luzia disse assim, isso que é tristeza. Choque. A Sandra Crisando também disse, que tristeza. E aí o Ian Carlos disse, só Deus tem o direito de dar e tirar a vida. E aí, pastor Paulo César Braga, a gente vai falar sobre criação de filhos. Porque, pastor, uma discussão entre mãe e filha, que a gente vai assistir aqui no vídeo já, chamou a atenção das pessoas que estavam aguardando um transporte em um aeroporto e ganhou uma repercussão enorme. Pastor, um rapaz está dentro do carro filmando. Ele fica assustado porque, segundo o relato, a situação começou depois que a mãe, sem querer, acabou sujando a calça da filha, que vocês vão ver o tamanho dela. Deve ter ali não mais do que 10 anos. E durante esse... Se tiver 10 anos, né, Cid? E durante esse desentendimento, a filha grita com a mãe e chama a mãe de ordinária. E depois ainda cospe na direção da mãe. A gente está na nossa tela aí, do debate 93.
1: Vamos ver.
2: Tentar aumentar aí um pouquinho.
1: E a mãe está ajoelhada no nível da criança.
2: Sim, solta,
1: né?
2: O áudio, por favor.
1: Tá fechado aqui, ó.
3: Tudo isso porque sujou a calça da menina.
4: Olha, deu uma grita com a autoridade.
2: Ele abre a janela.
3: Cuspiu, mano. Caramba, cuspiu.
4: Acho que o irmãozinho chega a tentar...
1: Olha aí. Parece que é o irmão, né? Que tenta segurar, ela, a menina grita, não toca.
2: Vamos tentar liberar agora, Cid, desde o início, ó.
1: Desde o início,
2: JP, porque a gente vai conseguir ouvir pelo menos na hora que ela fala ordinária, ó.
1: Vamos lá.
3: Nossa, Maria.
2: É, ó.
1: E o rapaz tá admirado da cena.
3: Tudo isso porque sujou a calça da menina.
2: Ordinária,
3: cuspiu,
2: ela
3: mano.
2: Cospe na
3: e
2: mãe.
3: Cuspiu. Não, cuspiu.
2: Quando o irmão, Cid, vai tentar tirá-la, a mãe diz...
1: Ela tá
2: não,
1: com
2: não,
1: sono.
2: Ela tá com sono.
1: Ou seja, a mãe parece que tá passando atestado de pode fazer o que você quiser.
3: É a minha mãe.
2: Pastor Paulo.
5: Sabe, gente, olha, é triste ver uma coisa dessa, a gente causa até uma... Nós somos pais, né? Pais permissivos com rebeldia, com malcriação. Precisa entender que o amor... Acho que essa mãe ama a filha, mas amor não é ausência de disciplina.
1: Exatamente.
5: Sabe, gente, de limites. Na verdade, colocar limites é proteger essa criança. Uhum. Quando a gente diz não, quando a gente impõe, ela ainda desceu. Tu vê que ela desce, ela fica baixinha, na mesma altura.
1: Né?
5: Ou seja, ela para tentar conversar no mesmo nível.
1: Exato.
5: E aí, a gente percebe, se uma criança faz isso na rua, você percebe como é que deve ser dentro de casa. Nossa, não é, porque essa criança não é culpada.

0: Desculpa, culpados são os pais. Porque ela não tem nem idade para ser, né? Permitir grito, desrespeito, birra, né? E respostas ofensivas, como ela chama aqui, ordinária, né? Tá ensinando que a desobediência funciona. É bom. Então aí, olha aí. E aí envergonha os pais. Por isso que eu tenho um texto que a gente fala muito, e eu queria ler, fala, olha, a estultícia, Provérbios fala isso, está ligada ao coração da criança, mas a vara da disciplina afastará dela. Então, assim, todos os filhos, a gente mesmo, eu sou da geração que apanhei muito, não estou dizendo aqui, não estou defendendo violência, tá? Hoje, meus filhos, não acontece isso com eles, mas eu apanhei, nunca deixei de amar meus pais por isso, e sabe, meu pai dizia não, era só olhar, a nossa geração era que o pai olhava assim, ó, se eu estava gritando, já cessava na hora, porque se não cessasse, a gente sabia que ia ter consequência. Então, quem ama, não pode permitir que filhos, crianças, sejam governados por impulsos.
1: Agora, pastor...
0: Isso tem que ser tratado. Fala, Marcelo.
1: Pastor Paulo, fazer um destaque que os nossos ouvintes estão falando. Não pode deixar na tela, JP. É que se você observar, as pessoas estão falando da mãe, mas o pai está presente.
2: Está do lado.
1: No telefone,
2: isso.
1: Ele não também não se movimenta. O filho mais velho, o irmão,
2: é o que tenta
1: segurar. E o pai, incólume, continua no celular, sem se movimentar enquanto todo o caos está acontecendo ali, pastor.
0: Então, aí eu não sei, porque tem mães que não permitem a meus pais, tem pais que são omissos, tem várias situações. Nesse caso ali, o cara está no telefone e a pessoa está chamando a mãe de ordinária, a criancinha, acho que se esperava um mínimo ali de disciplina, de uma correção, de uma autoridade, de uma repreensão no mínimo, dizer, olha, vem cá, calma. Mas enfim, Marcelo, é o contexto que a gente está tendo, não é a única não, tá? A gente está vendo esse vídeo, a gente que está nos contextos aí de igreja, eu vi a filho de um pastor dar um tapa na cara, eu acabei de pregar, o pai foi pegar o filho, tirar do altar o filho, pum, na cara dele. Ele riu para mim e falou, essas crianças hoje, né? Eu falei, ah, não, papai.
2: Esses pais de hoje.
0: Ah, papai, essas crianças não, os pais de hoje, a permissividade está gerando essas violências, fazendo com que essas estultícias se exacerbem.
1: É muito triste, os nossos ouvintes estão assustados. E aí, pastor Carlos, a gente sai da infância e vai para um idoso, uma cena muito triste, porque um idoso de 85 anos, pastor Carlos, chamou atenção nas redes sociais. Ele estava vendendo um pudim na praia, está aqui na nossa tela, para poder, depois a gente sabe que a gente vai ter um vídeo dele falando qual a razão. Ele está na praia, um empresário vê isso, filma, compra todo o pudinzinho que ele estava vendendo. E num outro vídeo que a gente vai soltar agora, ele diz qual a razão do porquê ele estava vendendo pudim.
3: Eu sou o Vital Maria Costa, eu tenho 85 anos, meu. Eu tenho esposa, tenho filhos, meu. Então eu fiz os pudins, fui vender na praia. Eu agradeço muito o pessoal ter comprado os meus pudins. É só porque eu precisava fazer esse exame rápido, porque o SUS demora muito. E o médico queria um exame rápido. E eu não tinha esse dinheiro. Gosto de andar, gosto de passear, gosto de vender as coisas, ok? É saúde. Obrigado mesmo. Deus abençoe vocês.
2: Coisa boa é isso, né, gente?
1: Pastor Carlos, ele fala que ele precisou, vamos deixar na tela, vender o pudim que ele mesmo fez.
2: Olha só.
1: Por conta dos exames que ele tinha pressa para que fossem feitos. Exato. Porque o SUS demora muito.
4: Tem duas coisas nesse vídeo que impactam a gente e deveriam nos fazer chorar. A primeira é a disposição que um senhor de 85 anos tem para prover, para resolver, e ainda o conceito de que se ninguém mais faz nada, eu preciso fazer. E isso é muito louvável. Ele mesmo diz que tem condição de fazer, então ele não vai ficar esperando. Então, assim, essa disposição dele é muito louvável por querer resolver, mesmo com essa idade e com as debilidades que são naturais e são visíveis ali. E a outra que dá vontade de chorar é a forma como nós tratamos nossos pais, nossos avós. É a forma como tratamos os nossos idosos. O Brasil está envelhecendo e isso é um reflexo da maneira como os nossos governos, como a nossa sociedade, como nós, muitas vezes tratamos nossos idosos. Às vezes tratamos os nossos idosos roubando deles um pouco da aposentadoria, roubando deles através de um consignado um pouco daquilo que eles tinham para sobreviver. Nós exploramos eles, tirando um pouco que eles têm para o sustento. E às vezes nós, como instituições, como governos, tiramos dos nossos idosos a saúde que eles deveriam ter direito. A execução, cumprimento do Estatuto do Idoso. Nós negligenciamos, nós negamos a eles os direitos que são devidos. Isso deve gerar em nós uma grande reflexão, porque é o caminho de todos nós. E um país, uma sociedade, governos que não tratam com dignidade os seus idosos, não tem condição, ou estão demonstrando que são falidos por natureza. Então, isso deve nos fazer chorar, refletir, porque se nós não tratarmos com dignidade, sequer os nossos idosos que construíram o país onde nós estamos hoje, para onde nós estamos indo?
1: Pois é, os nossos ouvintes estão aqui falando sobre o exemplo que ele dá diante de uma juventude que hoje quer pensão dos pais, mas ao mesmo tempo também tem dos nossos ouvintes compartilhando inclusive suas dores, dizendo ele, se não trabalhasse, ele realmente não conseguiria, porque, por exemplo, um ouvinte que está na fila do SUS há 2 anos esperando por um exame que não sai de jeito nenhum. E aí, Apóstolo Fábio, a gente vai falar sobre a questão dos problemas financeiros, porque uma pesquisa da Associação Brasileira de Profissionais de Educação Financeira mostrou, pastor, que pessoas que foram diagnosticadas com ansiedade, depressão, estresse crônico ou síndrome de burnout, desse quadro, 81,9% dessas pessoas revelaram que o que as leva para esse quadro como o maior que aponta são os problemas financeiros, pastor. Então, problemas financeiros, apóstolo, gerando problemas de saúde mental em uma boa parte da população brasileira.
5: Marcelo, isso é muito triste. Por exemplo, eu sou terapeuta, né? E eu sei que hoje uma consulta, né, num nível relativamente dentro da normalidade, requer um investimento financeiro da pessoa, né? Do paciente ou do cliente, como a gente prefere chamar, né? E aí isso vira o quê? Isso vira um poço sem fundo. Por quê? Porque se as pessoas estão adoecendo e o problema, adoecendo mentalmente, né? Psicologicamente, e o problema é financeiro, como é que essas pessoas buscam uma ajuda profissional também para isso? Se ela já não tem o recurso que é para ela sobreviver, para ela pagar uma conta, né? Para ela colocar o mínimo de dignidade ali para comer alguma coisa, para ter um almoço, uma janta. E aí esse poço, ele só vai ficando mais fundo, porque a pessoa, ela não consegue muitas das vezes resolver o problema dela financeiramente, porque vamos nem entrar na questão do nosso país e como o nosso país se encontra, né? Que seria aqui uma coisa absurda. E por outro lado, ela também não consegue se tratar. Agora, olha que coisa triste, Marcela, Cid, os colegas aqui debatedores. Eu tenho pacientes que inclusive perderam o trabalho por conta da doença que está enfrentando, porque a pessoa está em depressão, algumas desenvolvem o pânico, não saem de casa, vivem esses transtornos todos, e por conta dessa questão financeira, né, que é o maior gatilho que existe, e aí por conta de estar doente, perder o emprego, ou seja, já não tem mais o pouco que ela tinha, muitas das vezes não vai ter uma condição de tratar isso, e o fim, né, acaba sendo, inclusive, o que a gente chama o máximo, né, que algumas pessoas chegam para você e falam, vou tirar minha própria vida, porque eu não tenho mais o que fazer, não tenho mais para onde ir. Né? Então, dentro desse cenário, aí o ouvinte vai dizer, mas então, apóstolo, como que funciona? Como que acontece? E aí eu queria espiritualizar até um pouco mais do que falar profissionalmente. Porque, assim, é preciso se apegar a Deus, cara. As coisas, as pessoas estão tornando isso tão superficial que, às vezes, a busca a Deus parece ser lá a quinta opção, a sexta, a sétima opção, e não é, ainda é a primeira opção. Ainda é a primeira opção.
6: Acho que já é a última, não é a última, é a primeira. Né?
5: É a primeira opção. Então, às vezes, as pessoas se desesperam tanto, tudo. Gente, ainda funciona. Nós estamos em 2026. A oração ainda funciona, né? O amor à palavra ainda funciona. A busca a Deus ainda funciona. E é preciso entender e compreender isso. Eu como terapeuta, eu sempre torno a minha... Eu vou nutrindo, sabe, a minha esperança sempre de uma forma positiva. E crendo que esse quadro, ele pode virar. Né? Deus assim, e essa talvez seja a nossa principal oração, pode mexer no nosso país... Né? No sentido da liderança de nosso país, ou coisa dessa natureza, sim, pode partir daí, mas orar, buscar ao Senhor ainda permanece sendo o principal dos remédios para isso.
6: Dias melhores virão, né, Marcelo?
5: Com certeza.
1: Virão dias melhores, e a gente também faz aqui uma chamada, que um dos nossos ouvintes diz assim, lembrando que o brasileiro também precisa aprender a trabalhar com as questões financeiras, a ter um estudo melhor sobre a questão financeira. E aí, Cid, a gente já explodiu a nossa hora. Vamos pedir o pastor Carlos para responder por toda a mesa a pergunta do tema principal do nosso ouvinte, que surgiu antes da gente entrar. Pastor Carlos, bem rapidinho. Como é que se deve receber um elogio a partir desse ponto de vista da humildade e da superioridade?
4: O texto de Provérbios 27, 21 diz que nós somos provados através dos elogios que recebemos. Então, nós devemos receber, e eu aprendi isso muito cedo, quando você recebe um elogio, você precisa entender de onde veio a tua virtude. E quando nós entendemos que não é de nós, que não somos nós que temos a capacidade de produzir aquilo pelo qual recebemos um elogio, nós simplesmente remetemos esse elogio, remetemos essa situação àquele que nos deu a graça. Então, os louvores, eles nunca serão nossos, não podem ser nossos. Os elogios nunca poderão ser nossos. Então, é uma questão pessoal. A hora que nós entendermos que devemos tributar esses louvores e esses elogios àquele que nos deu a capacidade, o talento, o dom para exercermos o nosso ministério, a nossa atividade, o nosso propósito, a hora que nós entendermos que tudo que temos veio dele e se dele não viesse, nós não teríamos nada, nós vamos tributar a ele e vamos encaminhar tudo que recebemos ao Senhor. O segredo é receber um elogio. Não precisa ser aparente, não precisa ser visível, mas sempre, sempre, sempre tribute esse elogio, tribute esse louvor a Deus, que é o único digno de receber os nossos louvores.
1: Ô Cid, solta a vinheta do final do debate pro pastor Paulo ouvir, ele vai falar a frase que ele quer falar, só pra ele lembrar que tá acabando.
0: Solta a vinheta, eu preciso.
6: Vai.
0: Eu preciso. Bom, quando eu cheguei no debate, a pergunta é, quando se faz um elogio, né, de forma respeitosa, pedi permissão à produtora, e eu cheguei pra ela e falei assim, Marcela Bastos, quando você sai daquele debate, você vai pra qual Oscar? Foi um elogio.
6: Rapaz!
1: Se eu soubesse que era isso, vocês vão nos
6: Marcela,
1: despedir,
6: deixa eu dizer que a culpa é tua.
1: Dele, né?
6: A culpa é tua. Deixa eu lembrar aqui, Marcela, que hoje nós temos uma pessoa a quem nós devemos muitos aplausos, muitos elogios. Eu sei que ela receberia com muito, muita humildade. E hoje é aniversário da dona Ivelise. Hoje é aniversário da nossa querida dona Ivelise hoje. A quem recebe o nosso abraço carinhoso. Que Deus a abençoe. E sentimos falta dela aqui,
1: muita
6: saudade dela aqui, viu?
1: É.
6: Ô, gente, lamentavelmente o debate passou em 2 minutos. geralmente leva uma hora, né? Mas aí hoje a Pitica e JP mexeram, ficaram elogiando o cara que sabia mexer nas coisas, eles mexeram no relógio lá e aceleraram o relógio e já são 12:30. Eu queria demais agradecer e bom demais rever minha querida amiga pastora Raquel Prado. Muito obrigado pela sua presença mais uma vez. Obrigado.
7: E eu que agradeço por participar desse debate tão maravilhoso.
6: Apóstolo Fábio, sempre uma alegria revê-lo, meu irmão. Deus abençoe.
5: Um prazer enorme estar aqui mais uma vez, Cid. Um abraço especial, um beijo aqui para dona Patrícia,
6: claro,
5: Ciro,
6: claro,
5: que está aqui atrás.
6: Não é bobo nem
5: também para os meus amigos, cara, pastor Mauro e pastora Ana. Prometi um abraço, inclusive mandou um abraço para você também.
6: Obrigado.
5: Tá bom?
6: Obrigado.
5: Um abração.
6: Pastor Carlos Pedro, obrigado pela presença, meu irmão. Deus abençoe.
4: Bom demais, que alegria, privilégio poder dividir esse microfone com essa audiência tão maravilhosa. Que Deus sempre nos ajude e nos abençoe para que possamos continuar vivendo uma vida de simplicidade.
6: Amém. Pastor Paulo César Braga, obrigado, meu irmão, pela presença.
0: Valeu, Cidão. Um beijo para minha igreja, Metodista Jardim Catarina, minha esposa Cláudia, minha filha Lorena. Pro conselho de pastor em São Gonçalo, tá lá do Jardim Catarina. Estão ligados, Cid.
6: Pessoal do CONIP.
0: Conteb, conselho de ministros, teólogos e capelães.
6: Nossa.
0: E pastores em oração. Obrigado pelo carinho de vocês aí, por terem me recebido aí nessa cidade tão linda. Beijo.
6: Maravilha.
1: Olha lá, Cid, anunciou, ela tá aqui, ó, com a camisa camisa. Mas a outra camisa está na mão do Gil.
6: Aí, olha aí.
1: E mais o copo e mais a bandana vai pro Diego Silva, né, Pitica?
6: Eita!
1: Diego Silva de Mesquita, ele que tem o telefone Cid 9913, final 84. Ô, Diego, corre, porque as camisas estão acabando. Um beijo pros nossos debatedores, um beijo aos nossos ouvintes, um beijo para você, Cid. Obrigado.
6: Maravilha, obrigado, Marcelinha. Obrigado, obrigado a todo mundo. Queria pedir a pastora Raquel, por favor, nos leve a Deus em oração. A gente encerra assim o debate. Gilberto Ribeiro já chegou, já tem pedido, tocou. É isso, pastora, é com
7: Pai,
6: você.
7: Pai, te louvamos por esse momento esclarecedor, te agradecemos porque o Senhor sempre tem a direção e o caminho. Também te entregamos nessa hora os enfermos que estão precisando de um milagre, que eles sejam contemplados, visitados pela tua bênção, pela tua mão e pelo teu milagre. Te clamamos também pelo consolo, pelos enlutados. Te entregamos a nossa nação, a nossa cidade do Rio de Janeiro, pedindo que de fato e de verdade o sangue poderoso de Jesus passe lavando e purificando. Por isso te glorificamos e já te agradecemos por tudo, em nome de Jesus.
8: Que Deus te abençoe.
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10: Olá, eu sou Maiara Macedo e esse é um dos destaques do portal Plano.News. A deputada federal Júlia Zanatta, do PL, acionou o Ministério Público Federal contra a primeira-dama Janja da Silva. A parlamentar acusa a esposa do presidente Luiz Inácio Lula da Silva, do PT, de interferência em ações da plataforma Discord. Em 6 de agosto, Janja cobrou publicamente medidas contra o aplicativo depois que uma adolescente de 13 anos tirou a própria vida durante uma transmissão ao vivo da plataforma. Após a fala de Janja, a Advocacia Geral da União ajuizou uma ação contra o Discord. Saiba mais em Pleno.News.
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0: Boa tarde, Rio! Boa tarde, Brasil! Vamos que vamos seguindo. Hoje é quarta-feira, estamos bem no meio da semana. Dia 12 de agosto de 2026, dia 12. Olha, gente, 13, 14, 15. Faltam apenas 3 dias pro Louvorzão 93. É isso aí, no dia 15 de agosto, quinta da Boa Vista. Sabadaço tá chegando, tá chegando. Olha, vamos iniciando aqui a programação. Amanhã você confere mais um debate 93 a partir das 11 da manhã, tá bom? E ao longo da tarde, nesta quarta-feira, você segue comigo aqui na programação, trazendo o Pediu Tocou. Sua participação tá valendo brinde, gente. Olha que legal. 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Então você que tem um aplicativo da rádio, deixa o seu alô, sua participação pelo aplicativo da 93 e vamos sortear duas camisas do Louvorzão. 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Outro sorteio, duas camisas da 93, aliás, do Louvorzão 93, mais copo e faixa de cabeça, para sua participação geral aqui pelas redes sociais. A qualquer momento tem palavra-chave, gente. Palavra-chave, acelera, papai. É verdade, você já conferiu o primeiro versículo na programação? Vai ouvir comigo o segundo versículo do dia, tá bom? Então vamos que vamos. Caravana 93 está começando e muita coisa aí a gente tem pela frente.
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0: Lembrando a você, o nosso WhatsApp 968038319 tá liberado aí para você fazer a sua escolha, pedir uma música bem bonita. E para começar,

Bem, vamos com mais uma canção na voz de Sara Farias, Eu Posso Orar por Você. O pedido vem da Enilde, do Complexo do Alemão, para todos da Rádio 93 e toda a sua família. Valeu, Enilde. Agora 12:14.

Vamos a mais uma canção no Pediu Tocou. Carine pede Jonas na voz de Angelina. É isso aí. Tá dedicando aos ouvintes da 93. Obrigado, Carine.

0: tarde, equipe 93. Boa, eu sou tarde. Carla Cristina Teodoro de Imbariê, Duque de Caxias. Eu gostaria de ouvir Acalma o Meu Coração com Anderson Freire. E ofereço para toda a minha amada igreja, Assembleia de Deus, Ministério Colheita de Deus, Pastor Nelson Santos e a todos os ouvintes do 93.
1: Valeu, Carla. Pediu, tocou, tá aí para você no ar.

0: Aí o louvor de Anderson Freire acalma o meu coração. Foi a última da sequência. Ainda a Midian Lima, Jonas ao vivo e Sara Farias abrindo o Pediu, Tocou, Eu Posso Orar por Você. Aliás, Gisele Nascimento cantando Ana. Essa abriu a programação com o Pediu, Tocou. Tá bom? Lembrando que a Gisele também é presença confirmada no Louvorzão 93. Midian Lima e uma galera enorme, feliz e com certeza estaremos juntos nesse lindo evento. Agora, 12:28, confirmando a hora para você, volto já atualizando as notícias no ar com Marcos Caetano Júnior.
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7: Olá, Marcos Caetano Júnior, boa tarde.
8: Boa tarde, Gilberto. A Sete Rio divulgou o esquema de trânsito para viabilizar a chegada do público que vai ao Louvorzão 93 no sábado, na Quinta da Boa Vista, em São Cristóvão, na Zona Norte. O evento será a partir das 2 da tarde. A rua Nelson Sargento será destinada ao estacionamento dos ônibus fretados. O embarque e desembarque está autorizado a ser feito na rua General Herculano Gomes, no trecho entre o portão de entrada da Quinta da Boa Vista e a segunda saída para o viaduto Oduvaldo Cose. A Sete Rio irá monitorar o evento com o objetivo de manter a fluidez do tráfego e orientar condutores e pedestres. O aplicativo 193RJ do Corpo de Bombeiros do Rio de Janeiro completou 10 meses de funcionamento e amplia as opções para pedir socorro em todo o território fluminense. A ferramenta facilita o acionamento da corporação em situações de emergência, como incêndios, acidentes e vazamentos de gás, permitindo que a população solicite ajuda pelo celular de forma rápida e prática. O porta-voz do Corpo de Bombeiros, Tenente Coronel Fábio Contreiras, fala das vantagens do aplicativo.
9: Ele tem uma série de vantagens que vão acelerar a emissão, a chegada também das equipes do Corpo de Bombeiros no local de emergência. A primeira é que o acionamento ele é feito através de um CPF cadastrado. Isso vai evitar e vai ajudar também a reduzir a quantidade de trotes que a gente recebe no dia a dia na Central 193. A segunda vantagem que nós temos também é que a gente consegue agora precisar o local que tem a ocorrência. A gente consegue enviar através do endereço georreferenciado pelo GPS a localização exata daquela emergência. Isso vai facilitar e vai acelerar a chegada das nossas viaturas.
8: Outra vantagem da ferramenta são os recursos de acessibilidade para pessoas com deficiências visual e auditiva. O aplicativo, disponível para celulares Android e iOS, é gratuito e funciona como canal complementar ao telefone 193. Outras notícias estão no nosso site, radio93.com.br.
0: É fato. 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
7: Vamos nós com o Pediu, tocou. Participação vem de Maricá. Quem faz é a Lau. Tá oferecendo aos irmãos e amigos de Maricá, a todos da Novos Começos, Niterói, pro esposo Cláudio Guimarães, com muito amor, uma linda canção aí, celebrando, hein? Com Aline Barros, tudo é teu, take it all. Agora 12:36.

0: tarde da filha dele, essa parte que ela tá tendo aqui, depois de um barulho, sete. Toca aí no que tocou Samuel e Lutério, vou abrir o mar. Ofereço pra minhas filhas Raquel e Rebeca, pra todos que estão ligados na melhor. Amo vocês, fiquem na paz.
1: Diga pra esse crente aí.

Carlos Gilberto Ribeiro, Graça e Paz. Sou Daniele de Marechal Hermes. Eu gostaria de ouvir Riqueza de Álvaro Tito e Paulo Neto e oferecer para o meu esposo Wagner e para minhas filhas Sheila e Sara. Paz. Pediu.

0: cantam muito, hein? Álvaro Tito e Paulo Neto, a música Riqueza, antes Samuel Eleutério, Eu Vou Abrir o Mar. Aline Barros, Tudo é Teu, Take It On.
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0: É isso aí, nossa primeira hora com o Pediu, Tocou e ainda tem, tá? Daqui a pouco a gente volta com mais. Meio-dia e 48.
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0: Vamos com mais uma canção. Quem pede é o Greg da Pavuna. Tudo bem, Greg? Uma boa tarde pra você. Tá pedindo uma saudade, hein? E essa aqui é das antigas, do ano de 1999. A canção Milagre em Jericó. Essa aqui foi gravada ao vivo ali no Cantarrio, 99 Cantarrio. Depois a gente mudou o nome, né? Passou a chamar Louvorzão, ajudar o CVS. Mas basicamente é a mesma estrutura. Isso aí, eu só não me lembro se o 99 aconteceu na Apoteose ou se aconteceu na Quinta da Boa Vista. Mas de qualquer maneira foi um momento inesquecível. E a pedida do Greg, ele oferece para a noiva, toda a família, os parentes e a todos da igreja e da Rádio 93 FM. A gente vai conferir um momento lindíssimo com Marcelo Nascimento.
1: Vamos relembrar uma canção.
0: Um milagre em Jericó.
1: Que eu sei que Deus pode fazer um grande milagre nessa tarde aqui. Com toda essa alegria que nós estamos sentindo, o Senhor está trabalhando nesse lugar, porque nós oramos para isso. Então vamos cantar assim comigo.

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5: Queridos, livro de João, capítulo 8, vai dizer verso 10 e 11. Então Jesus pôs-se em pé e perguntou-lhe: mulher, onde estão eles? Ninguém a condenou? Ninguém, Senhor, disse ela. Declarou Jesus: eu também não te condeno. Agora vá e abandone a sua vida de pecado. Queridos, quantas pessoas tentam nos condenar por algo que praticamos, esquecendo que estão cheios de pecado? Então, quem não tem pecado, atire a primeira pedra. Nós sabemos que, apesar às vezes de vacilarmos, de realmente praticarmos aquilo que não agrada a Deus, nós sabemos que existe um caminho. E o caminho é arrependimento. Se você se arrepender, tenha certeza, vá e não peques mais. Essa é a palavra do Senhor para essa tarde. Deus te abençoe. E eu quero te lembrar que 12:30 eu estou no programa revoltadíssimo com o diabo. Eu estou te aguardando lá. Eu sempre tenho uma palavra para você. Fica com essa palavra. Baru, Abai, Shem, Bonai. Tchau! 93.
6: Parabéns! Feliz aniversário! A galera hoje completando mais um ano de vida. Aproveitem bastante, tá? Quero mandar aqui os parabéns para Cora Brito, moradora do Mutuá, a Laís Letícia da Tijuca, a Cláudia Renata de Cascadura, o Cláudio Alberto Sales do Jacarezinho, Eurídia Pires de Bangu, a Maria Aparecida Fraga de Nilópolis, a Roberta Rodrigues de Santa Teresa, também aniversariante. Deixo aqui também de Engenheiro Pedreira nossa irmã Jane, oferecendo para toda a sua família. O oferecimento também pelo aniversário da Juliane. Juliane é a filha da Lúcia, da Ilha do Governador, tá completando mais um aninho de vida. Paz para você, feliz aniversário, tá? Eu deixo para dona Ivelise de Oliveira, presidente, né? O presidente aqui do grupo MK de Comunicação. Hoje quem cuida aqui da empresa é a Marina de Oliveira, mas a dona Ivelise é querida do nosso coração aqui de todos nós, tá completando mais um ano de vida. Um beijo pra senhora, com muito carinho, tá? Deus possa abençoar seus dias. Eu vou deixar aqui uma canção, eu tenho certeza que toca o coração. Você confere com Eliseu Alves, Me Ama.

0: A Estela Laura, o Senhor é o meu pastor. Ruth Daiane, me deixa adorar, e abrimos com Eliseu Alves, me ama. Foi a canção dos aniversariantes do dia. Bem, confirmando a hora para você, 1:16, 1:16.
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0: Ok, é com você, Marcos Caetano Júnior.
2: Gilberto, trago aqui informações que uma manifestação acontece neste momento na rua São Francisco Xavier, na altura da comunidade da Mangueira, na zona norte do Rio. A via está interditada nos dois sentidos. Diversos pneus foram espalhados e incendiados nas pistas. Um ônibus também foi sequestrado e atravessado na via. De acordo com as primeiras informações, a ação acontece em represália a uma operação da Polícia Civil contra um ferro velho que seria administrado pelo tráfico de drogas da região. Há relatos de que durante essa ação houve troca de tiros e uma criança de 3 anos foi atingida por uma bala perdida. Então, muita atenção aí para quem segue, tanto em direção ao Meyer, como também quem vem em direção ao UERJ, ali na rua São Francisco Xavier, na altura da comunidade da Mangueira. A pista está interditada nos dois sentidos nesse momento, por conta dessa manifestação. Eu retorno daqui a pouco com mais informações.
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0: Aí, gente, fechando a sequência, a voz de Cassiane cantando Arma Secreta e Samuel Miranda, Eu Sou Sarça. Vamos aqui de oferecimento, tá? Lembrando que estamos sorteando duas camisas do Louvorzão 93, participando aqui pelo aplicativo. Tô só de olho aqui no WhatsApp e de olho no nosso aplicativo da 93. E mais duas camisas do Louvorzão 93, mais um copo, mais uma faixa de cabeça. Então vamos lá. Começando pelo aplicativo, deixo aqui o oferecimento pro Luiz. Tá falando aqui do livramento que ele teve, é o Luiz da Nova, da Igreja Nova Vida em Duque de Caxias. Amém, Luiz. Deus é Deus. Guardou teu coração e a tua vida. Um abraço, meu campeão. A Tatiana Souza. Aí, Gilberto. Oferecendo aqui para as minhas filhas Raquel e Rebeca e a todos em Barie Caxias. A Jojo Pereira, Jo Pereira do Apolo 2 em Itaboraí, participa e quer ganhar a camisa do Louvorzão. Tá no sorteio, Jojo. A Rosana Silva também, do Parque Estrela 2, em Magé, tá ligada aqui conosco e quer ganhar no sorteio. Legal. Ana Vitoriosa também, ela é de Pilares, está participando do sorteio da camisa do Louvorzão. Um abraço para você também, tá bom? O último alô eu trago aqui para Sueli Rosa, ela é de Duque de Caxias. Uma boa tarde para você.
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0: 1:33.
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12: João 15. Eu sou a videira verdadeira e meu pai é o lavrador. Toda vara que estiver em mim e der fruto permanecerá, mas quem não der fruto, ele cortará e lançará no fogo. Isso já é uma pergunta. E se o lavrador passasse hoje pela sua vida, encontraria frutos para colher? Deus não procura apenas folha. Entenda isso. Folhas são aparências de espiritualidade ou tempo de igreja. Ele procura o fruto de uma vida transformada. Ele procura o amor, a paz, a fidelidade, o domínio próprio e a obediência. Lembre-se da vara de Arão. Ela não era apenas um pedaço de madeira, mas quando Deus a escolheu, floresceu e produziu frutos. E você também será este que irá produzir frutos. Renove-se, Deus é contigo.
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0: É com você, Marcos Caetano Júnior.
14: O clima segue tenso no trecho da rua São Francisco Xavier, na altura da comunidade da Mangueira, na zona norte do Rio. Manifestantes colocaram fogo em lixo e pneus e interditaram a via nos dois sentidos. O Corpo de Bombeiros atua no combate às chamas. A Polícia Militar também chegou ao local para liberar a via. Mais cedo, a Polícia Civil fez uma operação contra ferros velhos na favela do metrô e houve troca de tiros com criminosos. Há informações de que uma criança foi atingida por uma bala perdida. Após a saída dos agentes, manifestantes bloquearam a via. A orientação é que os motoristas utilizem a Avenida Professor Manuel de Abreu. Também na Zona Norte, a Polícia Militar realiza uma operação na comunidade Vila do João. O objetivo é instalar blocos de concreto em ruas da região para dificultar a entrada de caminhões de carga e veículos roubados. Há relatos de intenso tiroteio na região do Complexo da Maré. Por questões de segurança, duas unidades de saúde suspenderam o atendimento. Outras duas clínicas permanecem abertas, mas cancelaram as atividades externas. A Secretaria Municipal de Educação informou que 36 escolas do Complexo da Maré foram impactadas pela operação policial. A Secretaria Municipal de Saúde do Rio ampliou a partir de hoje a vacina atualizada contra a Covid-19 para idosos com mais de 60 anos. Gestantes, imunocomprometidos e pessoas com deficiência permanente também continuam entre os grupos indicados. O imunizante está disponível nas 241 clínicas da família e centros municipais de saúde, além dos 3 supercentros cariocas de vacinação em Botafogo, Campo Grande e no Shopping Nova América. Para receber a vacina, é necessário apresentar o documento de identidade e, se possível, a caderneta de vacinação. 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

0: Obrigada aí com Marcelo Marques e Isadora Pompeu, Eu Tenho Você. Ainda Gisele Nascimento, Quem Acreditou, tá aí a canção ao vivo, é claro, muito mais para você aqui na 93 FM, lembrando que a gente está com sorteio, tá? Valendo aqui na programação, na sua participação pelas redes sociais, a gente tem a camisa do Louvorzão 93, é isso aí, para você que nos acompanha, você que participa aqui com a gente, se liga, tá? Vamos sortear duas camisas do Louvorzão 93 pelo nosso app, nosso aplicativo, mais duas camisas do Louvorzão 93, mais um copo e faixa de cabeça aqui no sorteio finalzinho do programa. Tá bom? Vamos lá. Agora 1h49, eu volto daqui a pouquinho.
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0: Bem legal, o louvor de Midian Lima, O Céu Se Abre. Foi a última canção da hora, antes Anderson Freire, Toda a Glória a Ti. Bem, 2:02. Aproveito aqui e deixo o oferecimento da Silvana de Austin para as filhas Laís e Fabrícia. Uma boa tarde para vocês.
1: Olá, feliz, que o Senhor te abençoe e te dê santidade. O que nós desejamos, muitas felicidades. Aqui é a Diva de Irajá.
0: Valeu, Diva. Ficou aí o oferecimento, né? Feliz aniversário, tá bom. Vamos lá.
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0: 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É isso aí, gente.
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0: 2:03.
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0: Sara Farias, ela que é presença confirmada no Louvorzão 93. Aí a canção Sobrevivi Antes Voices, uma linda saudade, hein? A música Faça um Teste. Vou aproveitar aqui para mandar alô. Vale a sua participação com a gente pelo nosso WhatsApp 968038319. Lembrando do sorteio, tá bom? Estamos sorteando. Brinde por aqui, são duas camisas do Louvorzão 93, pela galera aí participando pelo nosso aplicativo. E duas camisas do Louvorzão 93, pelas redes sociais também aqui do modo geral, mais um copo e faixa de cabeça. Valeu? São os nossos brindes de hoje. Enquanto isso, quero mandar alô, trago aqui a participação a nossa irmã Vera, que é de Agulhas Negras, Campo Grande, está oferecendo para todos da Assembleia de Deus do bairro Salvador, as famílias Pestanas e Ferreiras. Estão todos ligados aqui na rádio que conquistou o nosso coração 93 FM. Valeu, minha irmã. Segue também o oferecimento, a participação da nossa irmã Silvana de Nova Iguaçu, para todos aqui da Rádio 93. Participação também do Adriel Renato, tá deixando seu alô. A Eliane da Tijuca, oferecendo ao missionário Pedro Paulo e aos irmãos da Nova Vida no Borel. Daqui a pouquinho tem mais.
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0: Bem, agora 2:15, confirmando a hora para você, 2:15.
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0: com Letícia Vitória, perfil de adorador, tudo entregarei, Juliane Souza e Léo Brandão cantando Eu e Minha Casa. Agora 2:30, confirmando, 2:30.
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12: João capítulo 20, versículo 15. Jesus aparece a Maria Madalena e disse-lhe Jesus: mulher, por que choras? Quem buscas? Ela, cuidando que era o jardineiro, disse-lhe: Senhor, se tu o levaste, dize-me onde o puseste e eu o levarei. Maria Madalena, a primeira pessoa que viu Jesus ressuscitar, e não era a melhor de todas, ele acabara de expulsar demônios dela em outra circunstância, ela era, segundo aquele povo, aquela cultura, a pior de todas, talvez a acusada, a abusada, a rejeitada, a indesejável. Porém, para essas pessoas, Jesus se apresenta como o dono do jardim. E para o quê? Para levar elas de volta para o jardim selado e regado pelo seu Santo Espírito, uma terra fértil. Um minuto da palavra pode salvar a sua família.
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0: É com você, Marcos Caetano Júnior.
14: Gilberto, o trânsito está liberado nos dois sentidos da Rua São Francisco Xavier e da Avenida Rei Pelé, na zona norte do Rio. No início desta tarde, manifestantes incendiaram lixo e pneus e interditaram as vias na altura da Mangueira. A ação foi em represália a uma operação da Polícia Civil que aconteceu mais cedo contra um ferro velho clandestino na favela do metrô. Moradores relatam que houve intenso tiroteio e que um menino de 5 anos foi baleado. A Polícia Civil informou que agentes da Delegacia de Roubos e Furtos foram atacados por criminosos, mas que não revidaram. 5 suspeitos foram presos nesta operação. De acordo com a Rio Ônibus, 19 linhas que passam pela região estão com os itinerários impactados. A Agência Nacional de Proteção de Dados determinou a suspensão das transmissões ao vivo do Discord no Brasil. A medida preventiva dá 3 dias úteis para que a plataforma cumpra a determinação. O Discord não foi suspenso no país. Segundo a ANPD, a transmissão ao vivo ficará bloqueada até que a empresa comprove ter adotado medidas para proteger crianças e adolescentes. A plataforma, usada principalmente por jogadores e adolescentes, afirmou que recebeu a decisão e está analisando o conteúdo. O Metrô Rio divulgou como será a operação neste sábado que terá o Louvorzão 93 na Quinta da Boa Vista, na Zona Norte. O evento será a partir das 2 da tarde. Para quem vai utilizar o serviço metroviário para ir ao show, a recomendação é descer na Estação São Cristóvão. O metrô vai funcionar das 5 da manhã à meia-noite. A linha 2 vai operar entre Pavuna e Botafogo, enquanto as linhas 1 e 4 seguirão o trajeto entre Uruguai e Jardim Oceânico. A transferência entre as linhas 1 e 2 poderá ser feita no trecho entre as estações Central do Brasil e Botafogo. Outras notícias estão no nosso site, radio93.com.br.
6: É fato. É notícia na 93.

0: Aí, gente, a voz de quem adora com Gislene Milena, antes Fabiana Sinfrônio, com a música Deus Já Está Lá.
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0: Olha aí.
1: Pistol.
0: Isso, Pit Stop 93 com a equipe do Louvorzão continua em São João de Meriti, na rua Manuel Machado Nunes, 104, ali bem em frente a Lu Rodrigues. É isso aí, tá? Liberamos mais brindes e os próximos 5 ouvintes que passarem por lá ganharão um brinde do Louvorzão 93. 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Equipe do Louvorzão 93 no Pit Stop. São João de Meriti, rua Manuel Machado Nunes, 104, em frente a Lu Rodrigues.
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0: Agora 2:46.
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9: Boa tarde, Fernanda Paredes.
10: Boa tarde, Gilberto Ribeiro. Muito boa tarde aos nossos ouvintes. É, hoje tem jogaço. Flamengo e Cruzeiro começam a decidir hoje uma vaga nas quartas de final da Conmebol Libertadores, às 9:30 da noite de Brasília, no Mineirão. O técnico Leonardo Jardim terá os desfalques do lateral esquerdo Alexandro, o zagueiro Vitão, Everton Cebolinha e Luiz Araújo. E que situação vem vivendo o Fluminense, né? O sonho em conquistar a Libertadores em 2026 está por um fio depois do empate em 0-0 com o Independente Rivadavia ontem, no jogo de ida das oitavas de final, e jogando em casa, no Maracanã. O time chegou a 8 jogos sem vencer em mais uma atuação ruim, que dá poucos motivos para o torcedor acreditar. Já o Vasco da Gama teve uma grande baixa. Brenner teve uma lesão confirmada no pé esquerdo. O atacante não vai atuar contra o Olímpia do Paraguai amanhã, no jogo de ida das oitavas de final da Sul-Americana 2026, e vira desfalque por mais de 3 semanas. No Botafogo, lateral esquerdo não esconde a felicidade e enumerou motivos que colaboraram para a renovação de contrato com o clube. Alex Telles, que destacou a ótima relação com o elenco, os funcionários e a torcida, ampliou o vínculo até dezembro de 2028. E o jogador ainda atingiu a marca de 100 jogos pelo Glorioso. Termino falando de tênis. Cabeça de chave número 23, João Fonseca, conheceu hoje a chave do Master 1000 de Cincinnati, nos Estados Unidos. O brasileiro de 19 anos vai estrear contra o vencedor de um duelo entre holandeses, Botique Van de Zande Schuk, número 70 do ranking, ou Talon Grip Spur, número 69, ambos de 30 anos. O jogo será no sábado ou no domingo.

Bem, com essa eu vou encerrando. Marco Teles e F-Hop Music, único. E é hora do resultado, tá? Se estiver acompanhando a gente, deixando aí o seu alô desde o início da programação, vamos liberar 4 camisas. Uma pessoa vai faturar 2 camisas do Louvorzão 93 pelo nosso aplicativo e outra vai faturar 2 camisas do Louvorzão 93 também pela participação aqui nas nossas redes sociais. Pitica, você vai entrar em contato com eles ou eles vêm direto? Ok, então vamos lá, resultados. Pelo aplicativo da 93, Dayana Quirino de São Gonçalo. Ela faturou 2 camisas do Louvorzão 93. Parabéns pra você, viu, Dayana Quirino? Se deu bem. E o outro ganhador, aliás, ganhadora, vem do Parque Fluminense. É a nossa irmã Flávia. Tudo bem, Flavinha? Uma boa tarde pra você. Flavinha ganhou 2 camisas do Louvorzão 93, mais copo e mais faixa de cabeça. O telefone é o 974, final 15. Seguinte, tanto Dayana quanto Flávia, a Pitica tá aqui com a gente, dizendo que vai entrar em contato. Então vocês fiquem aí na escuta, ou não sei se ela vai ligar, não sei se ela vai mandar zap, mas ela entra em contato com vocês, para dizer aí direitinho como é que vai acontecer, valeu? Tô indo embora, e ela vai assumir o comando da programação, nossa querida Cláudia Matos. Hoje o Cid Gonçalves estava aqui mais cedo, fazendo o debate 93, e ela assume hoje o comando do 93 Radical, uma tarde abençoada. Com muito louvor, muito alô aqui e com certeza brinde também. Valeu? Deus abençoe. Amanhã a gente se encontra a partir do meio-dia.

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7: Graça e paz, santos e eleitos de Deus. Em Lucas 13, 6 a 9, havia uma figueira na vinha que ocupava espaço, sugava a força do solo, mas não produzia fruto. O dono da vinha queria cortá-la, mas o viticultor intercede, pedindo mais um ano para que pudesse escavar a terra e adubar, para que pudesse dar frutos. Barclay nos lembra que a inutilidade é um convite ao desastre. Amado, nada que só extrai pode sobreviver. Aquela figueira estava tirando força do solo e não produzia nada. Quando nós ocupamos o espaço na vinha de Deus e não produzimos, quando Deus nos dá dons, família, igreja, oportunidade e não produzimos, enterramos a vida, isso é um desastre. Então, o viticultor pediu mais um ano. Então Deus espera para ter misericórdia de nós. Esse é o evangelho da segunda chance. O viticultor ainda está escavando e adubando a tua terra. Não desperdice o tempo da graça. 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
10: Boa tarde, meu Rio de Janeiro, Rio lindo, abençoado por Deus e lindo por natureza. 3:03, que bom ter a sua companhia. Gilberto Ribeiro tá indo embora nessa. Bom descanso, Gil. Deus abençoe. E por aqui a gente segue com 93 Radical. Ó, radicalizando tudo. Tô radicalizando minha filha, meu irmão, de um jeito. Nem faz ideia, porque eu tenho aqui 4 camisas do Louvorzão 93. Quer faturar? Então, se joga aí no WhatsApp 99. Beatriz. WhatsApp, Tica. Misericórdia, né? 98038319. Manda seu beijo, seu alô pra quem você quiser, tá certo? 2 camisas e outra 2 camisas pra quem estiver participando com a gente. E já tô liberando também a palavra-chave. E pra galera que está conectada com a 93 FM, nosso pit stop, equipe do Louvorzão 93 está ali em São João, em frente a Lu Rodrigues. Corre pra lá!

0: Gabriela Rocha diz a versão de You Say. Antes teve também Marine Friesen, Óleo de Alegria. Olha, atenção, você que esteve aí conectado com a gente, equipe de promoção do Louvorzão esteve ali em São João de Meriti, na rua Manuel Machado Nunes, 104, bem em frente a Lu Rodrigues. Pois é, encerramos agora o Pit Stop e se liga na programação, porque a qualquer momento a equipe vai estar aí em algum canto da cidade, pertinho de você, tá certo? Com brindes exclusivos do Louvorzão 93, que vai acontecer dia 15 de agosto, a partir das 2 da tarde, na Quinta da Boa Vista. Te espero lá, hein? Aproveitar, mandar um super beijo pra toda a galera, né? Fechamento demais da Lu Rodrigues, Aluguel de Roupas. Um beijo, povo da Lu Rodrigues, vocês são incríveis, hein? 3 horas mais 14 minutos. E por aqui a gente segue, agora 3h14 no Rio. Vai mandando seu alô, 9-03-8319.
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0: 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Manda seu beijo, seu alô, 96803-8319. Capricha aí, hein, no oferecimento. Manda aquele alô pra quem você quiser. Quem tá ligado aqui já com a 93? Deixa eu ver aqui. É a Paula Alencar, de Sepetiba, mandando beijos pra toda a sua família e equipe da 93. Claudinha, estaremos eu e toda a minha família no Lobozão, hein? Ela tá dizendo aqui que vai chegar cedinho, que eles vão montar ali um belo de um piquenique. Ei, coisa boa, hein? Beijo pra você, Paulinha. Paulo Santos do Caxambi, oferecendo pra irmã Patrícia, patriota, e pra todo o povo de Deus ligado na 93 FM. Deixa eu ver quem mais tá aqui. Ricardo da Tijuca, oferecendo também para o casal Heron e Flávia da Batista Peniel Borel, pra Rose Costureira, Eliane, Rai, Nilza e todos da Nova Vida do Borel. Alô, povo do Borel, conectado com a 93. Beijo enorme pra vocês, hein? Oi!
1: Oi, Claudinha.
0: Oi.
1: Eu sou a Ju Pereira, moro no Apolo 2. Estou ligadinha aqui no Pedro de Tocou. E quero ganhar essas camisas aí, hein, Claudinha? Pra ir no Lobozão, sábado. Beijo.
0: Tá concorrendo, amor. Mas, ó, pediu tocou, já foi. Pediu tocou é com Gilberto, amiga. Beijo enorme pra você, tá?
2: Boa tarde, Claudinha.
0: Oi.
2: Tô chorando nesse dia que tem jovem de ti. Quero dar um alô pra todos os 93. Eu quero essas camisas aí, hein?
0: Tá concorrendo.
2: Boa noite, sempre embaixador do rei.
0: É verdade, beijo querido. A Andressa também de Quintino tá aqui conectada na 93 FM, aparecendo pra todo o povo de Deus.
3: Boa tarde, nossa amada Claudinha Matos.
0: Oi.
3: Hoje é você, nesta tarde de quarta-feira. Que Deus abençoe você. Aqui
0: Amém.
3: É a Sônia Valéria de Duque Caxias. Que Deus abençoe você e toda a sua família.
0: Amém.
3: Claudinha, manda um abraço pra nossa vozinha chamada Cleonice, que está ligadinha ouvindo a vocês. Um beijo.
0: Um beijinho pra vovó Cleo. Dona Cleonice, um beijo pra senhora. Obrigada pela audiência, tá? Esteja orando por nós, hein? Beijo enorme no seu coração. 3h32, é isso aí. Tá valendo aí camisas do Lobozão 93. Participe. Como que eu faço, Claudinha? É simples, interage com a gente, tá bom? 96803-8319. E lá no chat também. A gente vai sortear você que tá aí com o aplicativo da 93 FM. Entra lá no chat, nossa sala de bate-papo, e coloca lá hashtag Eu Quero Camisa do Lobozão. Você tá concorrendo por todos os lugares. Intervalo comercial e eu volto já já.
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12: Boa tarde, ouvinte. Ligado na 93 FM. Tô de olho na movimentação do trânsito para quem está circulando pela zona oeste da cidade, na região de Realengo. Motorista que circula em direção à Praça do Canhão, no caminho para Bangu, deve ficar atento por conta de obras ali no trecho próximo à Estrada General Cão Roberto Pereira da Costa. O trânsito está interrompido e há um desvio com implementação de mão dupla no trecho da Avenida de Santa Cruz, ali na altura da Rua da Imperatriz, e também no acesso para Cardoso Martins, que é por onde os veículos retornam para Bernardo de Vasconcelos, para seguir em direção à Praça do Canhão e a estação de trens de Padre Miguel. Para quem está no sentido contrário, que é onde temos o maior fluxo no momento, a Avenida de Santa Cruz tem trânsito de intenso alento a partir do trecho ali da Rua do Imperador até a chegada à junção com a Marechal Fontenelle. Para você que está circulando entre essas regiões, principalmente na saída de Realengo, a Estrada Lagoa Branca no acesso à Transolímpica é uma melhor opção. 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

Sofia Vitória Elaine Martins, totalmente poderosa. É a 93, tocando sempre o que toca em seu coração. Agora 3h42, já já tem mais alô por aqui, hein?

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2: Fernanda Paredes trazendo informações para você ligado aqui na 93. Boa tarde, Fernandinho.
8: Isso aí, Claudinha, muito boa tarde. Eu trago sim mais informações sobre o protesto de moradores que interditou trechos da rua São Francisco Xavier e também da Avenida Rei Pelé, no Maracanã, zona norte do Rio. Mais cedo, diversos pneus e caçambas de lixo foram espalhados e também incendiados nas pistas. Policiais da Delegacia de Roubos e Furtos realizaram uma operação contra um ferro velho clandestino localizado na rua São Francisco Xavier, na favela do metrô, região da Mangueira, e foram atacados por narcotraficantes durante uma ação, mas não revidaram. Bom, a dona do ferro velho foi presa em flagrante por receptação. E durante a operação, um menino de 6 anos foi ferido por estilhaços na favela do metrô. A área fica próxima à linha do trem e do metrô do estádio do Maracanã e também da UERJ. A criança foi levada para o Hospital Municipal Jesus, em Vila Isabel, com lesão no olho, segundo a Secretaria Municipal de Saúde. A pasta informou ainda que ele recebeu os primeiros cuidados na unidade e foi transferido para o Hospital Municipal Souza Aguiar, no centro. O quadro de saúde dele é estável.
2: Ah, eu fico tão triste quando ouço assim, sabe, notícias ainda mais de
8: criança. Ainda mais criança, né?
2: Tomara que ele se recupere logo, em nome de Jesus. Sim. Estaremos orando por você, lindinho.
8: E 4 ministros do Supremo Tribunal Federal determinaram que juízes de 6 estados e do Distrito Federal devolvam valores recebidos acima dos limites estabelecidos pela corte, né? Os chamados penduricalhos. Alexandre de Moraes, Flávio Dino, Gilmar Mendes e Cristiano Zanin apontaram pagamentos considerados exorbitantes e não autorizados. Em março desse ano, o STF havia estabelecido que os pagamentos não poderiam ultrapassar 35% do teto constitucional, equivalente a R$ 46.400. Já é muito, né? Bom, agora no Rio, 13h49.
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0: confirmada no Louvorzão. Teve também a primeira Ministério Pedras Vivas, tudo a ti, Sofia Vitória, Elaine Martins e muito mais. É a galera ouvindo a 93 em todo canto no planeta e é claro, né, levando a gente na palma da sua mão aqui no aplicativo da 93. Deixa eu ver quem tá online aqui com a gente. Kátia Cristina, beijo pra você. Tô aqui ligadinha, Claudinha, de Imbarie. Estaremos juntas e a minha filha Franciane também, junto com toda a galera do grupo do Point Gospel, no Louvorzão. Faremos um piquenique também. Sábado abençoado de muita comunhão, tenho certeza que será. Com certeza, Carlinha, um beijo pra você, tá? Edna Maria também tá aqui. Irineu Freire, da Igreja Semeão do Vida de Nilópolis, também tá conectado. Edna Maria, Andréia Cristina, de São Cristóvão, Kátia Cristina, Edson Severiano também tá por aqui. Deixa eu ver quem mais. Pastor Anderson Amorim também, super conectado com a 93. Pastor, 3h29 tá chegando na Lu Rodrigues. Equipe ficou até 3h15, pastor. Já foi. Perdeu a bênção, pastor. Denilson Ferreira também aqui ligado com a gente no aplicativo da 93 em nosso chat. Quem mandou mensagem também pelo 968038319 foi a Paloma do Jardim América. Beijo pra você, querida. Ela manda também um alô pra irmã Cassiane. Hoje é aniversário dela. A Cláudia manda um beijo. Ô, Cassiane! Essa Cassiane é diferente. Cassiane com K e depois C. Eu nunca tinha visto com essa escrita. Diferente. Um beijo, querida. Deus abençoe. Claudinha, tô ligadinha na melhor. Quero essa camisa do Louvorzão. Pois é, Ana Maria, você e todo mundo. Ana Maria Augusto de Pilares. Manda um beijo pra Andréia e seu esposo José Carlos e também pra Elvira. Beijo, pessoal. Patrícia também tá ligada com a gente lá de Nova Iguaçu. Ricardo mandando alô pra sua esposa Flávia. Silvana, ali da Presidente Vargas, mandando um alô pra todos que estão conectados com a 93. Pra Daiane, a Ara, do estacionamento de Marechal Floriano, no centro do Rio. Beijo pra aí, pra galera que tá nesse momento ouvindo a 93 e trabalhando.
1: Fala, Claudinha, aqui é o Roberto da Pavuna.
0: Oi, Roberto.
1: Um grande abraço pra você. Lembrando que amanhã a Concef começará o seu congresso, 6º ano de aniversário, 4 dias de louvor e adoração a Deus. Estrada de Colégio 1131, vocês são nossos convidados. Pastor Desce aguarda vocês. Valeu, Claudinha, Concef ainda há lugar.
0: Beijo, querido.
2: Boa tarde, Claudinha. Aqui é Carinho do Rio de Janeiro, coroado. Eu quero ganhar essa camisa para poder ir pro Louvorzão já com ela. Quero dedicar o próximo louvor para todos vocês, para todos os ouvintes e para o povo da minha igreja, bem Deus, para a minha família.
0: Beijo para você, tá concorrendo também, hein? Agora é 4 e 2.
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0: Recado já foi dado aí pelo mano Alexandre Teixeira. Então é isso mesmo, palavra-chave. 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Vou liberar agora o terceiro versículo da palavra-chave, que está em Gênesis, capítulo 11, verso 31. Gênesis 11, versículo 31, versão NVI. 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
6: Tô de volta, ouvinte ligado no 93 FM, de olho na movimentação do trânsito para quem está circulando pela zona norte da cidade, no trecho de Vila Isabel. Vários sinais de trânsito com problemas ali na extensão da Boulevard 28 de Setembro, no trecho ali para quem circula entre Engenheiro Gama Lobo, o acesso a Duque de Caxias, ali na altura da Praça Tobias Barreto, trânsito complicado. Inclusive, para você que circula em direção ao Tronão Rosa, uma boa é acessando o trecho da Torres Homem até a chegada ao túnel e também no acesso ao Visconde de Santa Isabel. Para quem está saindo do Tronão Rosa, quem vem do Sampaio em direção à Vila Isabel, vai perder tempo no trecho da Barão de São Francisco até o cruzamento com o trecho da Teodoro da Silva, trânsito também complicado em função de sinais de trânsito apagados na região. Na ligação entre Vila Isabel e a chegada ao trecho do Maracanã, para quem sai do Grajaú e do Andaraí, dá para ganhar um tempinho circulando pela Maxwell. 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

0: Josiane aqui na sua 93 e Cassiane, antes teve Anderson Freire, Canção do Céu, agora no Rio 4:46, intervalo e já já eu tô de volta, aguenta aí.
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5: Vale mais ter um bom nome do que muitas riquezas. E o ser estimado é melhor do que a riqueza e o ouro. O rico e o pobre se encontram, a todos o Senhor os fez. O prudente prevê o mal e esconde-se, mas os simples passam e acabam pagando. O galardão da humildade e o temor do Senhor são riquezas, honra e vida. Espinhos e laços há no caminho do perverso. O que guarda a sua alma retira-se para longe dele. Educa a criança no caminho que deve andar, e até quando envelhecer não se desviará dele. Provérbios 22:1-6.
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8: A Justiça do Rio suspendeu a lei municipal que criou o sistema de estacionamento rotativo tarifado Área Azul Digital, base do Rio Rotativo Digital, implantado gradualmente pela Prefeitura. A decisão é da Sexta Vara da Fazenda Pública da capital e tem caráter liminar. A medida atende a uma ação da Associação de Guardadores Autônomos de Veículos São Miguel, que representa.

0: representa 7 mil guardadores atuantes no município. A decisão suspende a lei, mas não esclarece os efeitos imediatos sobre o funcionamento do Rio Rotativo Digital. A Prefeitura apresentou hoje os primeiros ônibus do Sistema Rio que começam a circular na Zona Oeste ainda neste mês. Entre as novidades estão os coletivos que têm piso baixo, que facilitam o embarque e o desembarque, especialmente para pessoas com deficiência e mobilidade reduzida. A operação vai beneficiar moradores de Santa Cruz, Sepetiba, Paciência, Cosmos, Inhoaíba e também Campo Grande. A Secretaria Nacional de Proteção e Defesa Civil reconheceu situação de emergência em 19 municípios do Rio Grande do Sul afetados por desastres naturais no mês de julho. E com isso, o reconhecimento federal da situação de emergência, as prefeituras podem solicitar recursos da União para ações de assistência à população. O número de pessoas desalojadas passa de 2.600 em 118 municípios. 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
8: Fala, povo de Deus, ouvinte amado e querido, gente boa demais. De domingo a sexta-feira conosco, nesse horário nobre da melhor, Rádio 93, a rádio que conquistou meu coração, que alegria. Quarta-feira extraordinária, linda, gente. Que céu lindo, que dia maravilhoso. Que tempo de graça é esse? Oh, como é bom poder olhar para o céu. Olhar e dizer, é do alto que vem o meu socorro. É isso que o salmista está dizendo. Eu elevo os meus olhos para os montes. E a pergunta é, de onde me virá o socorro? E a resposta chega, o meu socorro vem do Senhor que fez os céus e a terra. Essa é a resposta que você precisa ter em todo o tempo. Olhar para o céu e dizer, há um Deus que cuida de mim. Há um Senhor que não se esquece de mim. Há um Deus que abre portas maiores do que eu posso imaginar. Há um Deus que é fiel, mesmo eu sendo infiel. Há um Deus que cumpre a sua promessa. Lembre-se disso. E a nossa missão é...

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1: Seu alô aqui pelo 968038319, também pelo chat da 93. Quem tá ligado? Fala comigo.
2: Boa tarde, Claudinha, sua linda. Aqui de Novo de Morro Azul, Engenheiro Paulo de Fronten. Gostaria de oferecer o próximo grupo, meus amigos, Pastor Marcelo, missionário do Cinei, Jardim Nova Era, Costa Verde. Mary, que ontem fez aniversário do Jardim Nova Era da Azaleia, e sua mãe Balbina.
1: Tá certo. Beijão pra você também, tá?
3: Paz, Claudinha, meu amor. Oi. Tudo bom? Quero ganhar essas camisas, hein? Vai no Louvozão.
1: Tá.
3: Tem promessa pra mim lá no Louvozão, hein? Claudinha, beijo. Enedina de Itaguaí, beijo.
1: Beijo, Enedina.
4: Dinaldo, Claudinha.
1: Oi, Dinaldo.
4: Do Brasil. Quero concorrer a camisa aí, Claudinha.
1: Tá concorrendo.
4: Dinaldo aqui de Valença. Saúde de paz.
1: Paz pra você também, querido.
5: Boa tarde, Claudinha. Quem dá uma de paciência.
1: Oi, Delma.
5: Da Igreja Batista Monte Sião. Eu quero agradecer a Deus pela vida de vocês, pela vida dos meus filhos, das minhas noras, dos meus netos. E que Deus abençoe o nosso dia, né? Um beijo.
1: Beijo.
6: Boa tarde, Claudinha. Meu nome é Irene, sou da Igreja Batista em Moquepá. Gostaria de aparecer o próximo louvor para todos vocês da rádio e para minha igreja. Tá bom?
1: Tá bom.
6: Beijo no seu coração. Quero concorrer a essas blusas.
1: Tá concorrendo. Beijo pra você, Irene. André Cristina de São Cristóvão também tá ligada com a gente. A Kátia Cristina de Bangu também tá aqui conectada. E todo o Rio de Janeiro ligado na melhor.

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13: Muito bem, agora 5:16. Milena Viana chegando com mais informações do trânsito. Boa tarde, Milena.
14: Oi, Cláudia, excelente tarde para você e para todo mundo que acompanha a gente.
13: Obrigada.
14: Aqui no 93 FM, começando com um destaque sobre as vias expressas. Na linha amarela, tô observando o trânsito lento para o motorista que está em direção à Barra da Tijuca, na altura de Bom Sucesso, na altura da Avenida Bento Ribeiro Dantas. Você, motorista que segue para o Fundão, também encontra dificuldades na altura de Bom Sucesso, pela autoestrada Grajaú-Jacarepaguá, observando boas condições, atualizando também a movimentação na zona sudoeste da cidade. Atenção redobrada para você, motorista. Tem uma faixa ocupada no sentido São Conrado por conta de um acidente entre carro e moto na altura da estação do BRT Ricardo Marinho. Estou observando o trânsito lento no trecho pela Avenida Lúcio Costa. Melhores condições, inclusive também no sentido Recreio dos Bandeirantes. Fluxo apenas intenso no acesso da Avenida Ayrton Senna. 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Milena Viana para 93 FM, a rádio que conquistou o meu coração.

0: aqui na sua 93 FM.
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0: Para você conectado com a 93, uma ótima tarde. Obrigada pela companhia. Já já tem as mais pedidas com Alexandre Teixeira, hein? Fique ligado. Muitas promoções também. Daqui a pouquinho tem resultado também das camisetas do Louvorzão. Mas aqui, ó, quem tá conectado com a 93, fala comigo.
3: Oi, boa tarde. Aqui é Eliane da Tijuca.
0: Tudo bom, minha linda?
3: Quero mandar um alô para o pastor missionário Pedro Paulo, para Rick, Rose, a Nilza e todos os irmãos da Nova Vida do Morro do Borel. A Rádio 93 conquistou meu coração.
0: Que bom, um beijo enorme pra você.
4: Boa tarde, Claudinha, sua linda, Vila de Marambaia, tá bora aí, passando para desejar uma ótima tarde por aqui de vocês, para todos os ouvintes. Quero ganhar essas camisas, Claudinha, pra me usar sábado no Louvorzão, beijos.
0: Beijo, querida, é a camisa atualmente mais concorrida do Rio. A Mônica Santos de Nova Iguaçu também tá ligada com a 93, amo vocês todos, um beijo, Moniquinha.
5: Boa tarde, a paz.
0: A paz.
5: Eu sou Cleonice de Paracambi. Da Assembleia de Deus, pastor Edson Batista.
0: Amém.
5: E gostaria de estar oferecendo um próximo louvor toda a minha família, para todos da Rádio 93. Estou ligadinha nessa rádio que é melhor. Quero ganhar essa camisa aí, hein? Tamo
0: junto. Tá concorrendo. Beijo enorme para você também. Lidiane de São Gonçalo tá aqui mandando um alô para sua bênção, Jonas. Amamos, Claudinha Rádio, vocês fazem parte das nossas vidas e estamos mega animados pro louvorzão. Só falta as camisas. Tá concorrendo, tá bom, meu amor? Ah, Irineu Freire da Igreja Semeando Vida de Nilópolis, também oferecendo o próximo louvor para todos os ouvintes, especialmente para os locutores. Obrigada, Irineu. Júlio César Bueno, de São Manuel, interior de São Paulo, também está com a gente. A Jane, de Engenheiro Pedreiro, oferecendo a próxima música para as filhas, para os netos e o genro, e também o maridão Davi. Tatiana, de Vilar dos Teles, também está ligada na melhor. Quem mais está por aqui?
6: A paz do Senhor, Cláudia Matos.
0: A paz.
6: Leandro Luiz, de Jardim América. Gostaria de oferecer o próximo louvor para minha esposa, Rosana Santana, e para todos vocês da melhor. Uma boa tarde, um ótimo trabalho. Gostaria muito de ganhar essa camisa do Louvorzão. Muito obrigado, Cláudia Matos.
0: Beijo, querido. Agora no Rio, 5h29, intervalo, e já já tô de volta. Aguenta aí que é rapidinho.
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7: Presidente do Senado, Davi Alcolumbre, do União Brasil, disse que conversou hoje com o presidente Lula sobre a relação institucional do futuro. Os dois estavam rompidos desde que o Senado rejeitou a indicação de Jorge Messias para uma vaga no STF. O ministro das Relações Institucionais, José Guimarães, afirmou que Alcolumbre estará com o presidente Lula nas eleições deste ano. O INSS identificou casos recorrentes de mensagens enviadas por SMS a beneficiários com o aviso de que o benefício será cortado por falta de prova de vida. O Instituto alertou que não faz contato por mensagem de texto, WhatsApp ou e-mail para informar sobre a interrupção de benefícios. Pelo menos 14 mineradores morreram e 8 ficaram feridos quando as paredes de uma mina na África do Sul desabaram sobre eles. Os mineradores trabalhavam ilegalmente em um centro de mineração de platina. Depois de atendidos em um hospital, eles foram presos sob suspeita de extração ilegal, né? Bom, agora no Rio, 5:34.
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2: Agora 5h43.
0: Eu sei que o céu. 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
2: E você continua mandando seu alô 968038319. Já já a gente tá de volta.
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Samuel Messias, todavia me alegrarei aqui na sua 93 FM. Ele vai estar cantando essa daí com certeza no sabadão, no Louvorzão 93. Olha, gente, tô indo nessa. Obrigada aí pela audiência, pelo carinho. Tamo junto. 93. Vem na sequência, meu mano Alexandre Teixeira, com as mais pedidas. Quero mandar aqui um beijo também pra você que deu companhia 93, você que tá sempre com a gente no trabalho, pelas ruas da cidade. Obrigada pelo carinho. Ó, resultado de promoção. É, quem ganhou duas camisas, primeiro foi o Daniel Monteiro da Penha, final do telefone 346, e o Carlos Eduardo, @carloseduardo.268 pelo TikTok. Parabéns aí, Daniel Monteiro e Carlos Eduardo. É só passar aqui na rua Senador Haroldo de Oliveira com documento de identidade. Não esquece. Agora vem até sexta-feira para vocês pegarem, né, sua camisa do Louvorzão e vocês estarem no sábado lindos, maravilhosos e abençoados. Beijos, gente. Tchau, tchau. Se Deus quiser, estaremos juntos lá na Quinta da Boa Vista. Deus abençoe a todos. Tchau.

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1: Senhor, nesta noite que se inicia, queremos entregar as nossas vidas em tuas mãos. Senhor, cuida de cada um nesse momento, orando, intercedendo, de joelhos, clamando pela sua família, pela sua vida, por uma porta aberta, por um livramento, por um milagre. Senhor, quantas pessoas nesse momento enlutadas, console os corações, quantos doentes nesse momento no leito de hospital, que teus anjos estejam nesse momento tocando cada vida, levando cura, levando restituição, restauração. Receba do Senhor a cura, a restauração que vem da parte do nosso Deus. Que esta noite, Senhor, possa ser noite de vitória, de conquista e de resposta. Nós te louvamos e te agradecemos em nome de Jesus.

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2: Embora Rio de Janeiro, agora 6:05. Boa noite pra você que tá ligado aqui na 93 FM. Passou a tarde toda aí com a Cláudia Matos, né? Aqui na 93, já de Calcidão, onde fez o debate. Eu tô por aqui. Semana Alexandre Teixeira, e a partir de agora a gente confere juntinhos aqui. As 10 mais da 93, as mais votadas no site. Pro amigo que dá aquela moral, que dá aquela carona, aquele motorista que dá carona pra 93, valeu demais aí, ó. Né? Bom dia pra olhar, boa noite pra você, né? Tá aí curtindo a gente, curtindo a programação da 93, já já tem informação do trânsito, ó. E a gente começa muito bem aí, abrindo essa super sequência escolhida pelo ouvinte da 93, que é nada mais e nada menos as 10 músicas mais votadas no site radio93.com.br.
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2: Tá aí a décima mais pedida, Anderson Freire, Toda Glória a Ti.

0: Essa é Sara Beatriz, o poder do teu amor. Aqui na 93 só toca musicão, tá curtindo aí as 10 mais da 93. A nona mais votada hoje é a Sarinha, Sara Beatriz. Décimo lugar, você curtiu Anderson Freire, Toda Glória a Ti, abrindo a sequência aqui nas 10 mais, nessa quarta-feira, dia 12 de agosto, ano 2026. Bom, agora 6h14, bora saber como tá o trânsito no Rio de Janeiro. Ela já tá comigo aqui, aguardando para trazer a informação. Milena Viana tá na área, a gente fica sabendo aí como tá o trânsito agora na cidade maravilhosa.
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0: Maravilha, ela tá comigo aqui, vai trazer as informações. Milena Viana. Oi, Milena. Boa noite. Bem-vinda.

0: Opa. Excelente noite pra você e pra todo mundo que tá sintonizado aqui na 93 FM. Destaque agora sobre o centro da cidade. A Avenida Presidente Vargas apresenta lentidão em direção à Praça da Bandeira, na altura da Central do Brasil. Tô observando reflexos na Rua Camerino. Você é motorista que deixa o centro em direção à Praça da Bandeira, pode seguir pela Avenida Salvador de Sá, mas já adianta o trânsito lento até a chegada ao Largo do Estácio e também no acesso à Rua Doutor Satamini, na altura da Rua do Matoso. No sentido Praça 15, são boas as condições pela Avenida Presidente Vargas e também pela Rua Doc Lobo. Atenção redobrada, viaduto 31 de março tem lentidão em direção ao Santo Cristo a partir da saída do túnel Santa Bárbara até a chegada ao acesso da Avenida Presidente Vargas. No sentido contrário, o túnel Santa Bárbara também apresenta dificuldades até a chegada à Rua Pinheiro Machado, de preferência pelo Aterro do Flamengo nos dois sentidos. 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
1: Agora 6:16.
2: A oitava mais pedida.
1: Confirmada no novo Orzão.

Josiane sempre será Deus. Aqui nas 10 mais da 93. Tá aí, que musicão, hein? Música linda demais. Você participando aqui com a gente, votando o dia inteiro. E agora vai só curtindo o louvorzão, né? Aí, essa foi a 6 mais votada no site radio93.com.br. Em sétimo lugar, você curtiu aí Juliane Souza. Juliane Souza já sabe, né? Pois é, presença confirmadíssima no louvorzão 93.

0: Sara Farias cantou Eu Me Humilho em oitava posição hoje aqui nas 10 mais da 93.
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0: Fernanda Paredes, boa noite, bem-vinda.
7: Olá, Alexandre, boa noite. A Procuradoria-Geral do Município informou que o Rio Rotativo Digital segue válido e que a decisão liminar suspendeu apenas o novo modelo de fiscalização proposto no sistema de gestão das vagas públicas da cidade. A PGM vai recorrer da decisão. Na tarde de hoje, a Justiça do Rio suspendeu a lei municipal que criou o sistema de estacionamento rotativo que vem sendo implantado gradualmente pela Prefeitura nas últimas semanas. A Câmara dos Deputados instalou hoje uma comissão especial para analisar a proposta de emenda à Constituição PEC, que reduz a maioridade penal de 18 para 16 anos. A PEC ainda precisa ser votada, né, em comissão especial e no plenário antes de seguir para o Senado Federal. A votação deve acontecer somente após as eleições de outubro. Moradores de diferentes pontos do hemisfério norte acompanharam no início da tarde de hoje o eclipse solar total em áreas pouco povoadas do extremo norte do planeta. A fase total teve início no extremo norte da Sibéria e, ao longo da tarde, a sombra da Lua seguiu em direção à Groenlândia, Islândia e demais países aí da Europa. Aqui no Brasil, não pôde ser visto, mas também foi visto aí em outras partes da Europa, além da América do Norte e da África. Agora no Rio, 6:35.
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Paulo Neto, uma carta viva. Essa é a sua 93 FM. A rádio que conquistou meu coração. A top 3 tá rolando aí, ó. Nelson Zassen. Em quarto lugar teve Sofia Vitória, Rabone ao vivo e Fernandinho defendendo a quinta posição de hoje, Moisés. Agora 6:47, já já tem a segunda mais votada de hoje na.

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0: A mais votada. A primeiríssima de hoje aqui nas 10 mais da 93, é Midian Lima, que vai estar com a gente lá no Louvorzão 93. E você, hein? Quem já foi, vai de novo. Quem não foi, vai também. Bom, Brasil, então é isso aí. Essa foi a primeira de hoje aqui nas 10 mais da 93. Antes teve Valesca Camaíça, a segunda mais pedida, né? Mais votada no site. Não me deixe esquecer. Agora 7 horas e 2 minutos. Finaliza aqui as 10 mais. Volto já já. No Noite Feliz.
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1: Olá, eu sou Mayara Macedo e trago novidades do portal Pleno.News. A candidata ao Senado, Michele Bolsonaro, do PL, voltou a se posicionar contra uma possível aliança política com Ciro Gomes, do PSDB, no Ceará. A declaração ocorreu durante a entrevista a jornalistas em São Paulo. A ex-primeira-dama disse que não guarda mágoas do político, mas que a posição dela é uma questão de bom senso. Michele reforçou que o marido dela, Jair Bolsonaro, do PL, está inelegível devido a uma ação movida pelo partido de Ciro e pelo próprio político. Saiba mais em Pleno.News.

0: apresentação do seu mano Alexandre Teixeira, você já sabe, né? Então aumenta aí o teu volume, porque tá começando esse programa aqui, ó, que você fica doido que dá 7 horas, ó.
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0: E a gente vai junto, tá? Eu e você, você daí, eu daqui, batendo 93, hein? Pulsação do coração tá lá em cima. 93, tá igualzinho no FM. E você que participa comigo, deixa aí a sua mensagem no WhatsApp 968038319. Eu vou mandar o seu alô daqui a pouquinho, o seu beijo, o seu abraço. Agora é o seguinte, olha só que maneiro que eu tenho pra você, gente. Eu tenho aqui uma promoção maravilhosa, espetacular. Inclusive tá até um vídeo lá rolando, né? Só que eu não falei a quantidade de camisa. Meu Deus do céu, tô me sentindo aqui, o Silvio Santos é muito presente nessa 93. Então vambora. O que é que vai rolar? Opa! Até mudou a trilha aqui, ó, porque a pressão é total aqui, ó. Gente, dois ouvintes hoje vão ganhar. Vai ser sorteado dois ouvintes, né? Serão sorteados dois ouvintes para ganhar cada ouvinte duas camisas. Então eu tenho 4 camisas do Louvorzão 93. Tem noção? E aí, faturando 4 camisas, 2 para cada ouvinte, hein? Hoje, 2 ouvintes têm a chance de ganhar camisas pro Louvorzão 93. Tá? Tem que pegar rapidinho antes de sábado, porque o Louvorzão já é sábado, tá legal? Então bora lá! 4 camisas, 2 para cada ouvinte hoje aqui no final do programa Noite Feliz. Gostou? É bom demais, né? É só 93 para fazer isso, hein? Que isso, Brasil? Fatura comigo mandando o zap 968038319.

0: comentando o quê? Fala.
1: Virou assunto de jornal. Tá todo mundo dizendo.
0: Ah, ninguém fala em outra coisa, né?
2: Todo mundo falando.
0: E você, também tá falando?

0: Estamos aqui curtindo.
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2: Então fala assim, ó, canta, ó.
5: Eu tô ouvindo o Alexandre Teixeira.
6: Claro, tô ouvindo sempre.
2: Ah, puxa vida, a música acabou. Vamos ouvir de novo?
5: Eu tô ouvindo o Alexandre Teixeira.
6: Claro, tô ouvindo
2: agora sim,
6: sempre.
2: É.
5: Na 93.
2: Ah, então, quero ver o povo feliz, porque esse é o Noite Feliz. E você participa aqui no Zap 96803-8319.
7: Boa noite. Aqui é Karim do Rio de Janeiro, coroado.
2: Oh, Karim.
7: Gratidão pela vida de cada um de vocês. Quer dizer que eu vou estar lá no Louvorzão.
2: Aê.
7: Quero ganhar essa blusa pra poder ir com ela, hein?
2: Bora.
7: E quero dedicar a próxima boa para todos os ouvintes.
2: Amém, menina. Olha aí, Alexandre, quero ganhar essas camisas do Louvorzão e também é Luzia Ferreira, moradora de Cosmos. Valeu, Luzia, tá concorrendo. Meu camarada também, Irineu Freire, ligado aqui na 93, também tá concorrendo. Alô, Edson de Costa Barros, tá aí, ó, tá lá o nomezinho, já tá na lista.
8: Boa noite, meu mano e amigo Alexandre.
2: Fala, Nelson.
8: Teixeira, que é Nelson Vieira de Belfoxo. Estou todo prontinho aqui, hein? É. Só falta a camisa pra ficar bonitão pra lá no show de vocês na Quinta da Boa Vista. Fui!
2: Vai arrebentar, meu irmão. Boa sorte aí,
9: alô,
2: vamos ver.
9: 93, a partir de Jesus. Vai. Aqui é a missionária Jô Lucicley.
2: Ô, Jô.
9: Aqui de Duque de Caxias. É. E eu quero ganhar essas duas camisas porque eu vou pro Louvorzão e o aniversário do meu neto também. Eita,
2: eita glória.
9: Glória! Vamos comemorar lá junto.
2: Bora, vai ser bênção, menina.
10: Boa noite, Alexandre. Ô, Barba.
2: E aí?
10: Aqui é Cátia Cristina Mesquita.
2: Tá bom, Cátia?
10: Eu gostaria de oferecer o próximo louvor pro meu esposo, pra todos vocês, pra minha filhota Rayane, e pra minha mãe Neuza. Beijo.
2: Beijo,
11: boa noite, Alexandre Teixeira.
2: Opa.
11: Alexandre Teixeira está no ar.
2: Tô aqui, boa noite, Alexandre. Bora, pra cima.
11: Tô aqui, ligadinho aqui, fazendo a minha janta aqui, tá bom? Boa noite. Por isso eu posso louvar toda a minha família e vocês aí da rádio, tá? Quero ganhar essa camiseta aí, Alexandre Teixeira.
2: Bora, tá com
12: boa noite, mama. Alexandre Teixeira.
2: Olha
12: o Barba,
2: aí,
12: o cara. Graça e paz.
2: Graça
12: Alexandre,
2: e paz.
12: Quero oferecer o próximo louvor pra minha esposa Nova Oliveira, pra nossa filha Jane Albino, que tá aqui em casa. Estamos curtindo Noite Feliz. Valeu, Alexandre. Um abraço, Deunilson Oliveira.
2: Valeu, Deunilson.
13: Alexandre Teixeira, que é Zenilza de Itaburaí.
2: Ô, Zenilza.
13: Gostaria que você pudesse mandar uns parabéns para a Rebeca Fernandes, da
2: parabéns,
13: Igreja
2: Rebeca.
13: Assembleia de Deus dos Remanescentes.
2: Parabéns,
13: e um
2: Rebeca,
13: abraço a todos vocês da rádio, tá? E todos os ouvintes, fica na paz.
2: Paz, minha querida. Deus te abençoe aí, rica e poderosamente, hein? Graça e paz. Vamos lá, tem também aqui a participação do Moisés de Nova Iguaçu. Alexandre, olha aí o Barba, tô contigo, hein? Forte abraço. Tamo junto. Alô, Tereza Cristina do Columbandê. Obrigado pela audiência. Também ligado aqui comigo no Noite Feliz. É. Cadê? Gente, a pessoa bota tudo, mas não põe o próprio nome. Tem que colocar o nome, né? Pois é, fala o nome, bota seu nome aqui, senão nem consigo ler. Vamos lá, boa noite, Alexandre. Aqui é a diaconisa Cláudia, de Duque de Caxias. Abraço pra você, meu querido, valeu. Também curtindo aqui a programação Noite Feliz. Alexandre, quero muito ganhar essa camisa aí. É minha sobrinha também, que é muito, é a Tatiana de Vilar dos Teles. Valeu, Tati, tamo junto, hein? Fala aí.
14: Fala, Alexandre, boa noite, rapaz. Quem fala é o Walter, da Niterói Táxi.
2: Beleza,
14: Walter. Eu quero ganhar essa camisa aí do Lobozão.
2: Tá concorrendo.
14: E o próximo oferecimento vai pra minha esposa, a Eglê, que eu a amo muito.
2: Pronto, falou, tá falado.
15: Eu tô acabando de dar risada. Alexandre Teixeira, eu falei, Marcelo Teixeira.
2: Eita,
15: o outro tá lá puto, pastor. O outro tá lá puto, nervosão.
2: É mesmo?
15: Ai, meu Deus do céu.
2: Ô, oh, meu Deus, não fica nervosa,
15: queria
2: não.
15: Queria tá ouvindo, mas ele vem pra rádio da 93, cara.
2: É, entendi nada. Você entendeu, você é de casa? Entendi nada, mas vamos rir, né? Ela tá feliz, é o que importa, tá na 93, isso eu sei.
16: Tá
2: Maria Massal, deixa.
16: Porque...

Zeca Costa em todo tempo. 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Sua participação pelo WhatsApp 968038319. Final do programa eu vou sortear dois ouvintes pelo WhatsApp, dois ouvintes lá no Instagram, tá joia? Pra ficar o negócio equilibrado, tá joia? Não pode ser o mesmo, né? Ah, eu participei no Instagram e tal, coloquei o nome aqui também no áudio do Zap. Aí não rola, não rola. Vamos fazer o negócio direitinho, vamos organizar a fila, né? Pra todo mundo, ó, seguir certinho aí a caminhada. Então, eu vou sortear um ouvinte, né? Um ouvinte, duas camisas no WhatsApp e mais um ouvinte, né? Pra ganhar duas camisas no Instagram da 93. Combinado aí? Então vai lá, capricha, manda seu áudio. Se você mandar aqui no Zap, não precisa falar lá. Se você falou lá, não precisa falar aqui, tá bom? Pra não dar aí aquela trabalheira danada. Eu sorteei, pô, esse aqui é a mesma pessoa que tá lá e tal, não sei o que e tudo mais. Tá joia? Ah, tem como saber? Claro que tem. A gente joga o seu nome aqui. Se rolar ali, ó, já tá valendo. Olha, esse nome aqui já rolou. Aí acaba dando mais trabalho pra gente aqui, atrapalhando, né? O bom andamento da obra do Senhor. Amém? Bom, 7:31, vou pro intervalo rapidaço aí, tá bom? Daqui a pouquinho você já sabe, né? Tem o Te Amo, Te

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0: Agora 7h37, tem boa noite aqui da Luciana, Luciana de Realengo. Alexandre, tô ligadinha aí, tô ouvindo a 93, enquanto estou arrumando a casa, gosto muito aí do seu programa. Eu quero mandar um te amo pro meu esposo André, agradecendo ele por estar comigo em todas as fases da minha vida. Valeu, alô Marcos de Nova Iguaçu, Alexandre, um abraço, sempre que posso acompanho Noite Feliz, te amo vai pra minha filha Isabela. Tem a participação da Camila de Madureira, tô na escuta, aproveitando aí a programação, quero mandar um te amo pra minha mãe Regina. Tem aqui o Rodrigo de Duque de Caxias, né? Gosto desse clima aí do programa, principalmente quando você conversa com a galera, né? Explica tudo direitinho. Valeu, irmão. Meu te amo vai pro meu amigo Leandro. Irmão, obrigado pela parceria aí de tantos anos. Tamo junto. Valeu, Rodrigão. Obrigado, fera. A Patrícia de São João de Meriti. A 93 faz parte da minha vida, da minha rotina. Louvorzão 93, Alexandre, quero ver você lá. Bora. Eu quero mandar também o te amo pra minha irmã Juliana. Dizendo ela que ela pode contar comigo sempre. Um beijo pra ela e um beijo pra vocês da 93. Fiquem com Deus. Obrigado. Tá todo mundo aí, ó. O amor é lindo, né? Graças a Deus.
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0: Todo mundo, né? Mandando mensagem. Obrigado pelo carinho, obrigado pela audiência. E a nossa ouvinte aqui também mandando um te amo pras netinhas. Só que ela não colocou o próprio nome dela, né? Aí, não sei, né? Aí, que eu faço, Brasil? O que é que eu faço? Me ajuda, tia, me ajuda, te ajudar. Cadê, Brasil? Manda aí, ó. Ah, tá, a Luciana aqui também, do bairro Benfica, mandando um te amo pro marido Wesley, que tá curtindo agora, tá trabalhando no aplicativo, ligado aqui na 93. Opa, motorista de aplicativo aí, dando aquela moral, sintonizada aqui com a gente. Na 93 FM, a rádio que conquistou meu coração. É o te amo, rolando pra você, que tá aí curtindo. Agora, 7h39, quem canta? Chocolate quente, Alex, Alex. Canta, Alex, Alex, pra gente, vai. Isso é boa, hein?
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0: 93 FM, 7:43. Ótima noite para você, tá ligado? Tá curtindo, tá mandando alô. Abraço pra Lidiane, tá ligado aqui com a gente. Alexandre, boa noite aí, tamo junto. Tô curtindo aí o Noite Feliz. Todos da 93 FM. José Antônio, alô Zé Antônio, obrigado. Alô Euzia, do bairro Maria da Graça, curtindo a programação da 93. Alexandre, boa noite, ó. Eu já fui, agora quero levar a minha neta, né? Uma noite abençoada pra todos os ouvintes. Ah, foi, vai de novo, né? A netinha não foi, agora vai também, é isso aí, né? Vamos lá, vamos lá. Tem gente aqui participando, deixando mensagem no zap. Fala aí, fala aí.
1: Boa noite, Alexandre Teixeira. Aqui é Karine do Rio de Janeiro, coroado. Gratidão pela vida de cada um de vocês. Quer dizer que eu vou estar lá no Louvorzão. Eu quero ganhar essa blusa pra poder ir com ela, hein?
0: É,
1: e quero dedicar a próxima boa para todos os ouvintes.
0: Bora, isso aí, minha filha.
2: O senhor Alexandre, faz. Queria ganhar essa camisa com o maior prazer. Poxa. Do Louvozão. Ai, seria uma maravilha.
0: Não é?
2: Olha, que eu sou Neca de Acari, quero ganhar essa camisa.
0: Valeu, Neca de Acari.
3: Boa noite, Alexandre Teixeira. Boa. Sou Carla Cristina de Imbarie, do Duque de Caxias. Eu também tô ligadinha na 93, tô me arrumando pro culto aqui.
0: Uhum.
3: Mas deixando meu alô aqui, porque eu tô querendo participar dessa promoção aí, sim.
0: Já garante.
3: E eu quero ganhar essas duas camisas, eu quero concorrer essas duas camisas pra mim e pra minha filha, que nós vamos estar lá no Louvorzão justamente com o Punch Gospel.
0: Ah, legal.
4: Boa noite, Alexandre Teixeira, o Barba.
0: Fala, meu cara.
4: Quero ganhar essa camisa aí, hein? Coloca nessa lista aí.
0: Bota nessa.
4: Marcinho Barro Vermelho, grande abraço.
0: Valeu, Marcinho.
5: Grande Alexandre Teixeira, ô Barba.
0: E aí?
5: Aqui quem fala é Ivan Aruil.
0: É uma barba
5: da Igreja
0: Maria,
5: Batista
0: Ivan.
5: Nova Jerusalém, Sampaio. Barba,
0: oi.
5: Manda um abraço aí pra geral do Seminário Vida e Luz. Grande abraço, Barba.
0: Valeu.
5: Vamos que vamos.
0: Valeu,
5: uma terça-feira abençoada pra todos.
0: Amém, amém. Alô aí aos estudantes, né, do Seminário Vida e Luz. Abraço pra todos vocês aí, sempre buscando, né, caminhando na palavra. Isso é importante demais. Alexandre, tô curtindo aí, tudo bem? É o Rodrigo, Rodrigo Pereira de Higienópolis. Tô curtindo aí o Noite Feliz. Tô querendo essas camisas aí do Louvorzão. Me coloca no sorteio, já tá, meu camarada. Mandou aqui um mensagenzinho, já tá rolando, tá? Ó, vai ser aqui um ouvinte sorteado pelo WhatsApp e outro lá pelo Instagram, tá combinado? Já tá um sabendo, né? Epa, peraí, aí, não. Vambora, vambora, Alexandre, quero tirar foto com você no Louvorzão. É, me procura lá, vou tá e vou lá, vou tá por lá, vou tá no estúdio avançado da rádio que fica ao lado do palco principal, a gente vai ao palco também, né? Chamar as atrações, os cantores e tal, a gente vai lá, com certeza. Apareceu um cabeça branca lá, chama que a gente vai lá e tira foto, não tem problema não. Alô Anderson, obrigado, Anderson Alexandre, sobrenome dele é meu xará, ó. Alexandre, ó, tô muito animado aí, hein? Só falta a camisa, Luiz de Duque de Caxias. É isso aí, tá todo mundo animado e boa sorte pra quem estiver concorrendo.

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6: Vai, Fernanda.
7: Zé Alexandre, o Ministério Público Federal pediu à Justiça Federal medidas para reorganizar a operação de helicópteros comerciais no Rio após uma sequência de acidentes neste ano. A proposta prevê que voos remunerados, incluindo passeios panorâmicos, utilizem a rota especial de helicópteros praia sobre o mar entre a Barra da Tijuca e o Arpoador. A medida não pretende proibir voos turísticos ou outras operações comerciais, mas reduzir a circulação rotineira das aeronaves sobre áreas povoadas da cidade. A Polícia Federal prendeu hoje uma mulher de 36 anos que transportava cerca de 2 kg e 800 gramas de cocaína diluída no Aeroporto Internacional do Rio. Segundo a PF, ela embarcaria em um voo com escala em Londres e destino final em Bruxelas, na Bélgica. A mulher foi encaminhada ao sistema prisional e vai responder por tráfico internacional de drogas.
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7: Nesta quinta-feira, a previsão do tempo é de céu nublado, parcialmente nublado na cidade do Rio e sem previsão aí de chuva. Segundo o Alerta Rio, os ventos estarão fracos a moderados e as temperaturas em elevação. A mínima prevista é de 17 graus e a máxima de 32 graus. 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

0: Cassiane com muito louvor. 93 FM, a rádio que conquistou meu coração, Brasil. Agora 8 em ponto, hein? Antes você ouviu aqui na programação da 93, Fernanda Brum, onde o fogo não apaga. Ó, esquece não, hein? 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

0: O Paulo Neto, que vai estar com a gente lá no Louvorzão 93, todo mundo cantando junto, finalizando mais essa edição do Noite Feliz, agradecendo aí a sua participação, agradecendo ao nosso querido bondoso e poderoso obrigado, Deus, pela bênção, né, da vida, pela noite, pelo programa aí que a gente termina aqui agora. Vambora saber quem fatura, quem se dá bem aí. Vamos lá, o primeiro ouvinte aí que vai faturar duas camisas, atenção, ó, lá pelo Instagram, sorteando pelo Instagram, o primeiro ouvinte que fatura aí duas camisas do Louvorzão 93. Quem é? É o Fabiano Agostini. Arrasou, hein, Fabiano? Fabiano Agostini se deu bem, faturou duas camisas do Louvorzão 93. Agora pelo WhatsApp da 93, quem se deu bem foi a Sandra Maria, final de telefone 6138, Sandra Maria Tavares, final de telefone 6138. Faturou duas camisas da 93. Ó, bem rapidinho, né? Tem que vir antes de sábado aí pra pegar a sua camisa aqui pra você ir sábado lá no Louvorzão uniformizado. Rio, fico por aqui. Obrigado pela audiência. Amanhã tem mais. Muito obrigado aí pela tua audiência. Obrigado pelo carinho. Obrigado por tudo. E eu volto daqui a pouquinho no Culto Doméstico. Obrigado, Rio. Obrigado por tudo.
1: Muito
0: obrigado. Oi. Valeu, diretora.
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6: Em meio ao medo e à incerteza provocados pelo terremoto de magnitude 7.4 que atingiu a Colômbia, a fé se tornou uma das respostas encontradas por muitos colombianos. Imagens divulgadas nas redes sociais mostram pessoas orando em diferentes pontos do país durante o tremor. Entre os registros que ganharam repercussão está o de trabalhadores da construção civil que estavam no último pavimento de um edifício em obras quando o tremor começou. Com a estrutura balançando durante o abalo, os operários se ajoelharam e permaneceram reunidos em oração, buscando proteção diante do risco a que estavam expostos. A governadora de Massachusetts, Maura Hurley, sancionou mudanças na legislação sobre os limites gestacionais para o aborto, tornando o estado o 10º dos Estados Unidos a permitir o procedimento até o fim da gestação. Pela lei de acesso ao paciente priorizado, profissionais de saúde passam a ter maior autonomia para decidir se um aborto em estágio avançado deve ser realizado sem estarem sujeitos às penalidades previstas nas antigas restrições do estado. A liberação do aborto até o nascimento provocou imediata reação de organizações pró-vida. Na Nigéria, um menino cristão de 12 anos foi forçado a comer parte do corpo de uma cristã morta por terroristas. A mulher estava entre um grupo de cristãos sequestrados por militantes Fulani. Após 4 meses em cativeiro, ela foi morta e esquartejada. O menino, que também era mantido em cativeiro, estava faminto quando foi obrigado a comer parte do corpo da vítima. O garoto passou muito mal e ficou doente. Ele acabou sendo libertado e grupos cristãos vieram em seu auxílio e agora ele está sendo tratado em hospitais. Essas e outras notícias estão lá no nosso site, radio93.com.br. Acesse. Eu sou a Marcela Bastos, esse é o Giro Cristão e amanhã a gente volta a se encontrar bem aqui na sua 93 FM. Diante das notícias, eu quero desafiar você a orar. São terremotos, são liberações de aborto, são cristãos perseguidos, mortos, vilipendiados. Ore, clame a Deus. A oração do justo pode muito em seus efeitos. Até mais.
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0: De volta para mais um culto doméstico aqui na 93 FM, esse programa onde você e sua família recebem sempre uma palavra de fé, esperança, transformação. Fique com a gente aí até o final, porque está começando. Este é um momento preparado por Deus para você, para sua família, para todos nós. E é com alegria que eu recebo hoje a participação aqui, a presença do nosso querido pastor Zito, da Igreja Congregacional do Primeiro Amor, em Rocha Mesmo.
1: Boa noite, Alexandre Teixeira. Boa noite, queridos ouvintes da Rádio 93, do Culto Doméstico. Muito bom estar aqui mais uma vez essa noite maravilhosa. Essa noite linda que fez o Senhor.
0: Conta pra gente, pastor, onde será feita a meditação?
1: O texto bíblico de hoje se encontra no Salmos de Números 34, versículo 1 ao versículo 6.
0: Então você de casa já deixa a Bíblia aberta em Salmos, já dá aquela olhada, faça aquela pré-leitura em Salmos 34, verso 1 ao 6, porque daqui a pouquinho o nosso querido pastor vai estar meditando nessa palavra e a gente vai estar recebendo de Deus.
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0: Silvia Dori, Michele Nascimento, aqui no Culto Doméstico. Agora vamos ouvir a palavra de Deus, aquilo que o Senhor colocou no coração do nosso querido pastor Zito e vai compartilhar com a gente.
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2: Diz assim o texto: louvarei ao Senhor em todo o tempo, e o seu louvor estará continuamente na minha boca. A minha alma se gloriará no Senhor, e os mansos o ouvirão e se alegrarão. Engrandecei ao Senhor comigo, e juntos exaltemos ao seu nome. Busquei ao Senhor, e ele me respondeu. Livrou-me de todos os meus temores. Olharam para ele e foram iluminados, e os seus rostos não ficaram confundidos. Clamou este pobre, e o Senhor o ouviu e o salvou de todas as suas angústias. Oh, texto lindo e maravilhoso. Que a glória de Deus chegue até a tua vida através dessa palavra, através deste louvor que foi ministrado agora, através dessa canção, né? Que o louvor ele liberta, e que o teu coração esteja livre para receber da parte de Deus essa palavra. Amém? Esse capítulo é um capítulo especial e fala de um hino de louvor, de gratidão a Deus, né? Pelo seu filho amado e querido Davi. Davi louva a Deus que respondeu às suas súplicas, né? E exorta a gente a confiar nele, exorta ao leitor a confiar nele, a depender, né, do Senhor, e convida para mudar o seu semblante, para encher esse coração de alegria. Eu não sei como foi o teu dia, mas chegamos à noite no culto doméstico. Eu quero que o teu coração esteja desarmado para ouvir da parte de Deus. Composto por Davi depois de atravessar uma fase extremamente difícil, e o início desse salmo é maravilhoso, né? E logo após ser livre de um grande perigo, neste hino ele declara, né, todo o cuidado de Deus em todos os detalhes, todos os livramentos, livrando dos seus medos, de temores, de tudo aquilo que vem para assolar, para destruir. Porque nós sabemos que a parte emocional também ela demanda uma atenção super especial, e o medo faz isso, né? E nessa noite o Senhor quer te convidar a adorar, né? Adorar na certeza de que ele está cuidando de todas as coisas, de que ele está à frente de tudo e que ele tem a resposta de tudo que você precisa. Davi sugere abrir os olhos, extraindo o melhor dos sentimentos para fazer o bem. Ou seja, numa situação difícil, numa situação complicada, num deserto, você precisa estar com os olhos abertos, com o coração aberto, para poder fazer escolha. O que que eu faço hoje no dia? O que é que eu faço por esse momento tão difícil que eu estou passando? Então, você precisa alinhar os teus sentimentos com a palavra de Deus, e aquilo que não estiver bom, você jogar fora e você ficar com aquilo que é maravilhoso, para continuar seguindo em frente, para continuar fazendo bem. Porque o justo, aqueles que são escolhidos por Deus, e você é filho de Deus, o Senhor te escolheu, escreveu o teu nome no livro da vida, né, tem o privilégio de fazer escolha. Aquele que sabe fazer o bem não faz, ele peca, ele erra, diz a palavra de Deus. Então o Senhor deseja que você acerte, que mesmo em meio a uma situação caótica, uma situação adversa, que você acerte, que você continue fazendo bem, que você continue adorando, adorando em meio às lágrimas, em meio às decepções, adorando quando alguém se levanta contra a sua vida para falar mal de você, para te jogar alguma pedra, né? E nós sabemos que a calúnia, ela tem um efeito devastador. E se porventura você foi caluniado, deixa eu dizer uma coisa: você precisa entender que tudo está no controle de Deus, que não há mal que dure para sempre, e que o Senhor está cuidando também e está aproveitando esse tempo de dificuldade para fazer com que você tenha crescimento, né? Davi, ele precisou, diante do rei Abimeleque, ele precisou se fingir de louco, né? E às vezes parece que estamos nessa vibe aí, uma loucura toda em nossa volta. A gente não sabe o que é real, determinadas situações, né? O que é verdadeiro. Mas eu quero te dizer o seguinte: Deus não deixou de estar no controle absoluto de todas as coisas. E é nesse caminho que eu quero que você continue seguindo firme, o caminho da fé, o caminho de um passo de cada vez, um caminho de confiança, né? E Davi, ele convoca o povo, ele começa agradecendo o Senhor, né? E depois ele chama, convoca todo mundo para estarmos juntos, né? Em nome de Jesus. Ele fala que busquei ao Senhor, né? Busquei ao Senhor e ele me respondeu. Você serve, nós servimos a um Deus que tem resposta, que dá resposta, que se comunica, que aprecia a tua dor, que aprecia a sua escassez, que aprecia a sua dificuldade. E aí você sai desse momento de dificuldade, desse momento de uma luta constante e

começa a ser olhado de uma forma diferente, como diz no versículo 5, né? Olharam para ele e foram iluminados. E aí, quando você olha para o Senhor e a glória do Senhor vem sobre a tua vida, iluminando e tirando toda a escuridão, todo o caos, as pessoas vão começar também a te olhar diferente, porque vão ver a glória do Senhor na tua vida, vão ver a ação do Senhor na tua vida, né? E ele diz: buscou ao Senhor e foi respondido, houve resposta. Talvez a sua resposta esteja demorando, mas uma afirmação de que estamos no caminho certo são os lampejos das respostas, o brilho das respostas do Senhor a todo instante na tua vida. Fique atento aos detalhes, aos sinais, né? Não é por merecimento, nós não merecemos, é pela graça, é pela bondade de Deus, é pelo coração abençoador do Senhor. Imagina ele vendo o meu, o teu sofrimento, imagina ele vendo o nosso sofrimento. Nós estamos guardados pelo anjo do Senhor, os anjos do Senhor acampam ao nosso redor para livrar de todo mal, tá? Ele trabalha em prol do reino de Deus, da vontade de Deus para a tua vida. Você é um escolhido do Senhor, você é uma escolhida do Senhor, e um momento de dificuldade não pode abalar de uma tal forma que te desestabiliza ao ponto de não adorar, ao ponto de esquecer do Senhor, ao ponto de se lembrar dos feitos do Senhor. Hoje eu estava conversando com meu irmão e lembrando da nossa trajetória, de como foi o agir de Deus na nossa família, o primeiro a se converter, e aí Deus foi levando também, começou com ajudador, e já era aí meu irmão na caminhada, depois veio minha mãe, depois veio meu pai, até as minhas irmãs, e aí Deus foi e completou a obra na nossa casa. E esse Deus é maravilhoso, esse Deus, ele nos guarda, ele tem cuidado de nós, ele nos ajuda a escrever a nossa história. O nosso dia está na palma da mão dele e ele tem um controle absoluto, mas aí ele quer extrair de nós a adoração. Por quê? Porque quando adoramos, é aquilo que adoramos, ficamos mais semelhantes. E nada melhor do que adorar o Deus poderoso, o Deus verdadeiro, e sermos semelhantes a ele, né? Hoje é luta, hoje é dificuldade, hoje é escassez, amanhã será transformado em um convite a todos para apreciar a bondade de Deus na tua vida. Hoje você está na escola do Senhor. Ele vai te mudar de lugar, ele vai te levar a outro patamar, ele vai te promover a outro nível, para que você possa, em nome de Jesus, ser exemplo e refletir a glória de Deus na tua vida, para alcançar corações que já estão nos sonhos, nos planos e no projeto do nosso Deus, para alcançar pessoas que estão nessa hora sem esperança, né, que estão desanimados, que estão abatidos e não têm Deus, para olhar para você e ver a luz do Senhor e saber como ele conseguiu, como ela consegue, né, de pensar assim: meu Deus, essa mulher parece que vai quebrar, parece que não vai dar certo, parece que está chegando um fim, mas do nada você se levanta. A dificuldade de hoje é um testemunho maravilhoso para o amanhã. Tenha certeza disso, de que Deus está cuidando de todas as coisas, né? O versículo 3 diz: engrandecei ao Senhor comigo. Ele faz um convite a outras pessoas e jamais, né? E juntos, exaltemos o seu nome. Ou seja, ele convida você a tirar o foco da tua luta, a tirar o foco da sua dificuldade e buscar um hino de louvor e adoração de dentro do teu coração, de lábios que confessam o nome do Senhor, de avaliação de como foi tua caminhada até agora. E se você avaliou e chegou e fala: sabe, pastor,
Tá difícil demais, pastor Zito, o senhor não tem noção, tá complicado demais. Eu quero dizer uma coisa para você. O Deus que nós servimos, né, no meio do vale dos ossos secos, ele consegue, ele tem poder, ele tem projeto de levantar um exército, de apontar para Israel. Onde está a sua sequidão hoje? Eu profetizo em nome de Jesus sobre a tua vida e sobre a tua casa. Vai chegar um tempo de louvor, de adoração, de louvores ao Senhor, com testemunho em nome de Jesus. E o seu louvor será continuamente. E a sua boca se encherá de riso. Porque o tempo de dificuldade hoje vai ser para você declarar a grandeza do Senhor amanhã. Né? Em nome de Jesus, fique atento aos sinais. Fique atento que essa guerra, ela é passageira. Não há provação que dure para sempre. Não há deserto que dure para sempre. Todo mal que se levantar contra a tua vida é para cair. Agora você precisa, né, em nome de Jesus, avaliar muito bem isso aí e andar com um cântico no seu coração. E andar e olhando para as coisas que o Senhor tem separado para a tua vida. E a fé vem pelo ouvir e ouvir a palavra de Deus. Se você, porventura, está um pouco afastado da sua comunhão com o Senhor, da sua igreja, da escola bíblica, está na hora então de voltar, porque a palavra, ela gera fé. A palavra traz confiança, e você, cheio de fé, uma mulher cheia de fé, vai ter confiança plena de seguir em frente. É de momento de não estar vendo nada, porque o Senhor está preparando uma grande vitória para tua casa, uma grande vitória para tua família. Eu tenho um testemunho maravilhoso lá na igreja, que a minha sobrinha Renata, ela estava com a situação, apareceu um tumor no, né, no ovário dela, e os adolescentes começaram a orar, e ali eu levantei a igreja para orar, em especial os adolescentes. Eu disse, a filha dela convidou com os amiguinhos, falaram, vamos orar, vamos orar. E que a médica estava com suspeita de ser maligno, e aí na oração veio a primeira resposta: não era maligno, graças a Deus, era só uma massa. E essa massa, ela tinha 6,5 centímetros. E foi liberada uma palavra profética, e os adolescentes começaram a orar de um domingo para o outro. Saiu de 6,5 e foi para 2,5, diminuiu 4 centímetros. Esse é o Deus que nós servimos. A primeira, desculpa, a primeira notícia causou impacto. A primeira notícia trouxe preocupação. A primeira notícia, ela vem acompanhada de um desânimo, né? Mas quando a palavra é liberada, e aí Deus trabalhou pela vida dela e pela casa, as coisas aconteceram, e aí ela está como quem sonha. Nada falta para quem confia no Senhor. Nada falta para quem decide confiar, depender do Senhor. Nada falta para quem espera pelos seus feitos, porque o Senhor escuta os seus pedidos. O Senhor tem prazer em escutar os seus santos, os seus amados, aqueles que ele separa, né? E as tuas feridas não te distancia do Senhor, pelo contrário, né? Quem distancia você, mas as suas feridas, e talvez algumas profundas, né, não afasta o olhar clínico que Deus tem a respeito da tua vida, não te afasta do propósito, porque o Senhor é um Deus que sara, é um Deus que cura, é um Deus que levanta, é um Deus que dá força ao caído, levanta o caído para o louvor da glória do seu nome, né? Se você está numa situação que você não consegue ver nada, só olha para as feridas, adore. Um louvor contínuo ao Senhor que saia do teu coração, né? Um louvor com continuidade, ou seja, disposto a não parar pelas dificuldades. A sua essência é praticar o bem, não se esqueça disso, o Salmo diz isso, mesmo que seja no meio da crise, né? Em nome de Jesus, Deus olha e vê
os seus escolhidos. Ele olha e

0: escolhe cada detalhe. E mesmo no deserto mais desumano, Deus olha para você e continua com os projetos para a tua vida. Então, a adoração precede a gratidão. Tenha sempre um hino de louvor, porque Deus está no controle de tudo e Ele tem cuidado de você. Amém? Receba essa palavra em nome de Jesus.
1: Que palavra abençoada, hein? Com certeza Deus falou profundamente ao nosso coração através da sua mensagem. Agora é o momento de oração. Vamos apresentar ao Senhor as causas dos nossos ouvintes. Saúde, vida financeira, união nos lares, portas de emprego abertas, autoridades constituídas. Vamos orar também pelos trabalhadores da segurança pública, da educação, as famílias que perderam entes queridos, pessoas hospitalizadas e também pelas nações e pela paz no mundo. Oremos agora todos por essas áreas em nome do Senhor Jesus Cristo e vamos abençoar também os nossos ouvintes.
0: Vamos orar ao Senhor. Senhor, em nome de Jesus, nessa noite eu quero, ó Deus, junto com os meus irmãos que estão ouvindo, Senhor, orar a Ti, Senhor, e começar te pedindo pela, ó Deus, diretoria da Rádio 93, pela MK Music, Senhor, em nome de Jesus, capacita esses homens e mulheres para que essas portas continuem abertas em nome de Jesus. Quero também te pedir pelos enfermos, pelos aflitos de coração, pelos enlutados, Senhor, em nome de Jesus, tem misericórdia e visita com paz e visita com grande poder. Ó Deus, pelas portas de empregos abertas, Senhor, abre as portas para a tua igreja, para os teus filhos, em nome de Jesus. E queremos entregar essa nação em tuas mãos, que seja protegida pelo teu braço forte, em nome de Jesus. Pelas autoridades constituídas, Senhor, pelos encarcerados, meu Deus, em nome de Jesus, que o teu nome seja glorificado, Senhor. Ó Deus, toma cada família, Senhor, que tu tem plano e que tu tem projeto, abençoa para o louvor da tua glória. E Senhor, também nessa semana, dia 15 agora, Senhor Deus, na quinta da Boa Vista, a partir das 14 horas, o louvorzão 93, meu Deus, visita com poder e glória. Ó Deus, eu quero aproveitar e convidar esse povo, ó Deus, com a minha oração, para te pedir que seja uma tarde abençoada, seja uma tarde de adoração, seja uma tarde de transformação e que o teu nome seja glorificado. Em nome de Jesus, amém.
1: Amém. Graças a Deus. Quero agradecer mais uma vez a sua presença aqui no Culto Doméstico e deixar este espaço para você compartilhar as redes sociais, o endereço da sua igreja e os dias de culto.
0: Quero aproveitar e convidar você para conhecer o nosso trabalho, né? Nós temos ali toda terça-feira nossa escola bíblica às 20 horas. Chegamos às 19h30 para orar, 25 minutos de oração, depois começamos a nossa escola bíblica toda terça-feira às 20 horas. Às quinta, culto de louvor e libertação, né? Venha estar com a gente, fazer o que o texto pede hoje, o que a palavra pede, para estarmos orando ao Senhor em nome de Jesus. E no domingo, nosso culto da família, às 19 horas. Às 18 horas já estaremos lá na arrumação, na preparação, 18h30 oração e 19 horas o nosso culto. Eu convido você em nome de Jesus. Querendo conhecer o nosso trabalho, nosso Instagram é CPARM, ICPARM, né? Nossa igreja fica ali na rua Tacaratu, 151, Rocha Miranda, a rua do 9º Batalhão. E eu quero aproveitar e mandar um abraço especial pro meu amigo Dudu, que essa semana, né, perdeu a mamãe dele, que já tá lá na glória, Dona Vera já tá lá com o Senhor. Dudu, você é uma bênção demais para as nossas vidas. Que Deus te abençoe, conforte o teu coração. Você é um grande homem de Deus. A paz do Senhor Jesus.
1: Mais uma vez, muito obrigado por compartilhar conosco esta mensagem e orar pelos nossos ouvintes. Antes da gente encerrar aqui o programa, eu quero dizer uma palavra para você. Se você já é um cristão, permaneça firme. Continue caminhando, mesmo quando o caminho estiver parecendo muito difícil. Agora, se você está afastado da fé, preste atenção. Ou se você ainda não reconheceu Jesus como seu único e suficiente Salvador, talvez este seja o momento de você dar esse passo. Abra o seu coração hoje. Não adie essa decisão. Entregue a direção da sua vida para Deus. Permita que Ele conduza seus caminhos e procure uma igreja evangélica aí perto da sua casa para você caminhar na fé, aprender mais da palavra de Deus e fortalecer a sua vida espiritual. Você que nos acompanhou até agora, lembre-se que o Culto Doméstico está disponível nas plataformas digitais no formato de podcast. Você pode ouvir novamente esta mensagem e compartilhar com seus amigos e familiares. Eu sou Alexandre Teixeira e fico por aqui. Uma boa noite, Deus abençoe você e até o nosso próximo encontro no Culto Doméstico. E lembre-se, agradece que a graça desce. Tchau, meu Rio. Tchau, Brasil.
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1: A dona de uma clínica de estética em Vilar dos Teles, em São João de Meriti, na Baixada Fluminense, foi presa hoje. Ana Paula Lima de Souza Mariano é investigada após mais de 20 pacientes relatarem complicações graves e sequelas depois de procedimentos realizados no estabelecimento. Segundo a Polícia Civil, ela se entregou na Delegacia de Polícia em Nova Iguaçu e vai responder por lesão corporal grave, crime contra a relação de consumo, exercício ilegal da medicina e associação criminosa. O marido dela também foi preso por desacato. Funcionários dos Correios, ainda por desacordo com o plano de reestruturação da estatal, em execução desde janeiro deste ano, realizarão amanhã uma assembleia onde devem deliberar pela realização ou não de uma greve no mês de setembro. Emerson Marinho, secretário-geral da Fintech, sindicato que reúne os trabalhadores dos Correios, fez críticas ao atual presidente Emmanuel Rondon e disse que caso a empresa não recue, a categoria planeja uma paralisação nacional. As imagens da lava descendo pela encosta do Monte Etna em erupção estão atraindo multidões de turistas ao vulcão italiano para a preocupação dos guias locais. O Etna, o vulcão ativo mais alto da Europa, espere cinzas e lava há vários dias, o que obrigou o fechamento do aeroporto de Catânia, próximo ao local e porta de entrada de muitos turistas na Sicília. As empresas que organizam excursões noturnas, nas quais os participantes podem observar a erupção de perto, afirmam estar sobrecarregadas com a demanda. Enquanto isso, autoridades alertam para risco nas trilhas e impactos da atividade vulcânica. Do Departamento de Jornalismo, Fernanda Paredes.
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8: Queridos, a paz do Senhor Jesus, eu sou o Bispo Mauri Luiz e começo esse programa sempre agradecendo a Deus, louvando a Deus pela sua vida, que tenha estado acompanhando o programa do Comércio. Que Deus abençoe sua vida, sua casa, sua família, seus sonhos e seus projetos. Esse é o programa do Comércio, Conselho de Ministros Evangélicos no estado do Rio de Janeiro, porque o Comércio é um lugar para se fazer amigos. Vamos com a adoração, daqui a pouco voltamos com o

queridos, a paz do Senhor Jesus, eu sou o Bispo Maurílio Luiz. Hoje eu quero te ministrar uma palavra e eu espero que essa palavra abençoe em muito a sua vida. Daniel capítulo 2, versículo 21, vai dizer, ele muda os tempos e as horas, ele remove os reis e estabelece os reis, ele dá sabedoria aos sábios e ciência aos inteligentes. Hoje eu quero compartilhar contigo uma ilustração chamada Uma Professora Chamada Formiga. Certa vez um homem viu uma formiga que carregava uma enorme folha. A formiga era pequena e a folha devia ter no mínimo 10 vezes o tamanho dela. A formiga a carregava com sacrifício, ora arrastava, ora tinha sobre a cabeça. Quando o vento batia, a folha tombava, fazendo a formiga cair também. Foram muitos os tropeços, mas nem por isso a formiga desanimou de sua tarefa. O homem a observou e acompanhou até onde aquela formiguinha conseguiria levar a sua folha. Logo a formiguinha chegou próximo à sua casa, ao seu buraco, que deveria ser literalmente a porta. Foi quando aquele homem pensou, até que enfim ela terminou seu empreendimento. Coitada, mera ilusão. Na verdade, havia apenas terminado uma etapa. A folha era muito maior do que a boca do buraco, o que fez com que a formiga, coitada, tanto sacrifício para nada, tanto sacrifício para nada. Passando alguns minutos, para a surpresa daquele homem, saíram do buraco algumas outras formigas que começaram a cortar a folha em pequenos pedaços. Elas pareciam alegres na tarefa. Em pouco tempo, a grande folha havia desaparecido, dando lugar a pequenos pedaços que rapidamente foram levados para dentro do buraco. Imediatamente, o homem começou a refletir sobre a sua experiência, de quantas vezes ele havia desanimado diante do tamanho das tarefas ou dificuldades. Talvez, se a formiga tivesse olhado para o tamanho da folha, nem mesmo teria começado a carregá-la. Isso fez com que aquele homem transformasse aquela reflexão em uma oração ao Senhor. E ele orou dizendo, e aqui eu começo a profetizar e a ministrar uma palavra sobre a sua vida. Talvez você esteja vivendo esse mesmo cenário, olhando para a situação e dizendo, para mim acabou, não dá, eu não consigo carregar. Mas essa formiga precisa nos ensinar uma lição hoje. Essa formiga precisa trazer ao nosso conhecimento uma lição de vida. Por que aquele homem aprende com aquela formiga? Olha a oração que ele começa a fazer. Primeiro, Senhor, dá-me a tenacidade daquela formiga para carregar as dificuldades do dia a dia. Nós estamos vivendo um cenário onde só se fala em ruína, morte, destruição. Mas aquele homem não pede para morrer. Ele aprende com aquela formiga e percebe, Senhor, dá-me a tenacidade. Tenacidade significa resistência. Dá-me a mesma resistência dessa formiga. Mas não só me dá resistência, mas me dá também a qualidade de me aderir fortemente a uma superfície. Eu estou passando um problema, mas eu sei quem é o meu escudo, eu sei quem é a minha força, eu sei quem é a minha cidadela. O meu Deus continua no controle. Daniel vai declarar, é ele quem estabelece reis e também o faz cair. É ele quem levanta, é ele quem muda as estações, é ele que transforma. Ou seja, tudo está no controle de Deus. A minha vida, a sua vida, a nossa vida está no controle daquele que pode fazer. Talvez você esteja me ouvindo agora, dizendo, ah, mas eu perdi tanta coisa, eu passei por tanta luta. E Deus está dizendo, aprenda com a formiga, vença as adversidades do seu dia a dia. Eu estou te dando força, eu sou o seu pastor, Salmo 23, para te fazer caminhar em lugares altos. Segunda coisa que esse homem me ensina através da sua oração, dai-me a perseverança da formiga, para não desanimar diante das quedas. Quantas pessoas atravessaram um montão de problemas e estão achando que ficarão prostradas? Eu quero profetizar que a tua situação não ficará

0: assim, a tua casa não ficará assim, a tua família não ficará assim, você e toda a sua casa vão servir ao Senhor com alegria. Eu quero profetizar que tem um novo tempo começando hoje na sua vida, uma nova história para ser escrita. Deus ainda não concluiu a sua história. Aquele que começou a boa obra é fiel para concluí-la. E eu quero profetizar em Ezequiel 47: tenho o poder para fazer a maior pescaria da minha vida. Você está atravessando um problema? Hoje Deus está te dando perseverança, a perseverança da formiga. O problema é maior do que eu, mas jamais será maior do que o meu Deus. Terceira coisa que esse homem me ensina: dá-me a inteligência e esperteza dela para dividir em pedaços o fardo que às vezes se apresenta grande demais. Talvez você esteja me dizendo: bispo, o senhor não sabe o problema que eu estou atravessando. A minha vida, a minha casa, a minha família estão passando por uma guerra. Mas eu quero profetizar que você e toda a tua casa voltarão a servir ao Senhor com alegria. Você e toda a sua família servirão ao Senhor com alegria. Esse momento vai passar. José está no meio de um problema. Ele está vendido pelos seus irmãos. Jamais imaginaria que o final da sua história seria governador do Egito. Você está sendo vendido, está sendo traído, está passando por luta, mas você não consegue visualizar o que o Senhor separou para a sua vida lá na frente. E eu profetizo, meu irmão, o que Deus separou para a sua vida lá na frente é muito maior do que o que você está passando hoje. Talvez você esteja me ouvindo no carro, no trabalho, talvez você esteja me ouvindo em outro lugar, mas Deus está falando ao teu coração hoje: o que você está passando vai realmente passar, porque o que eu separei para você é infinitamente melhor, é infinitamente maior. E por último, ele termina dizendo: dá-me a humildade para partilhar com os outros o êxito da chegada, mesmo que o trajeto tivesse sido solitário. Talvez você esteja se sentindo assim, como aquela formiga, carregando sozinho um fardo, e você não percebeu que era Deus te conduzindo para um lugar de milagres, era Deus te conduzindo para o melhor tempo da sua vida. Eu profetizo sobre a tua casa. Talvez você tenha se afastado, talvez você esteja dizendo para mim: bispo, eu me afastei, talvez por tantas coisas que eu passei e eu desisti no caminho. Deus está te chamando de volta e dizendo: volta hoje. Decida viver o melhor tempo da sua vida. Decida viver o melhor tempo da sua trajetória. Esse ano só está começando. O tempo de milagre só está começando. O tempo da resposta de Deus só está começando na sua vida. Você vai bendizer ao nome do Senhor. Isso vai passar. E o nome do Senhor certamente será glorificado na sua vida. Que Deus te abençoe com essa palavra. Bispo, eu tomei posse dessa palavra. Entre em contato comigo agora pelas minhas redes sociais. Bispo Maurílio Luiz. Pode ser no Instagram, Facebook, Bispo Maurílio Luiz. Eu quero orar pela sua vida. E eu quero profetizar que você vai viver o melhor tempo da sua história. Que Deus te abençoe. Um beijo no seu coração e a paz do Senhor Jesus. Amém.
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2: Vamos ao final de mais um programa. Sempre agradecendo a Deus. 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Amém.
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6: Olá, boa noite.
7: Boa noite para você que nos acompanha em todo o país.
6: Quarta-feira, 12 de agosto de 2026.
7: Vamos ao destaque do dia.
6: Decreto regulamenta a escolha do fornecedor de energia elétrica por consumidores de baixa tensão.
7: Isso significa que escolas, hospitais, pequenos comércios e indústrias de menor porte vão poder decidir quem vai prestar o serviço.
6: Consumidores residenciais também terão essa opção a partir de 2028. Graziele Bezerra.
8: Também foi regulamentado o mercado de hidrogênio de baixa emissão de carbono no país. O decreto prevê a estruturação do Sistema Brasileiro de Certificação de Hidrogênio.
7: Plano Nacional de Logística orienta o planejamento da infraestrutura de transportes para as próximas décadas.
6: O documento destaca a integração como um dos principais desafios. Pablo Mundim.
9: O plano reúne 31 eixos prioritários para os próximos 24 anos. São 12 rodoviários, 8 ferroviários, 4 aquaviários e 7 intermodais, que combinam diferentes formas de transporte.
7: E ainda, a Agência Nacional de Proteção de Dados suspende por 3 dias a funcionalidade de transmissão ao vivo do Discord.
6: A ação faz parte do processo que apura falhas na proteção de crianças e adolescentes no ambiente digital. País de Araújo.
10: A suspensão será
6: mantida até que a empresa comprove a adoção de medidas técnicas, de segurança e de governança que sejam adequadas para proteger os menores de 18 anos.
7: Hoje, na apresentação da Voz do Brasil, Mariana Jungmann e Luciano Seixas.
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7: Foram regulamentados 4 decretos na área de energia e transição energética.
6: Entre as medidas está a regulamentação das atividades de captura e armazenamento de carbono e também a abertura do mercado livre de energia.
7: Os detalhes você vai ouvir agora na reportagem de Graziele Bezerra.
8: Um dos decretos assinados nesta quarta-feira regulamenta o uso de tecnologias de captura e armazenamento de carbono. A medida contribui para a redução das emissões de gases de efeito estufa e para tornar o Brasil um país carbono negativo, como explica o ministro de Minas e Energia, Alexandre Silveira.
10: Capturar o carbono, colocá-lo onde é possível colocá-lo de forma segura, nas rochas, e tornar a produção de petróleo e a produção de outros biocombustíveis com captura e estocagem negativa de carbono.
8: Outro decreto estimula a produção e consumo de combustível sustentável de aviação no país. O ministro Silveira também anunciou a regulamentação da abertura do mercado de energia, permitindo que consumidores de baixa tensão escolham seu próprio fornecedor de energia elétrica, o que alcança consumidores residenciais, pequenas indústrias e comércios.
10: Até dezembro de 27, todo o comércio e toda a indústria poderá escolher de quem comprar energia. E até novembro de 28, todos os consumidores brasileiros.
8: Também foi regulamentado o mercado de hidrogênio de baixa emissão de carbono no país. O decreto prevê a estruturação do Sistema Brasileiro de Certificação de Hidrogênio, que tem como objetivo comprovar o desempenho ambiental do hidrogênio em comparação com outros combustíveis. Reportagem Graziele Bezerra.
6: Estradas, portos, aeroportos e hidrovias. Um documento aponta os principais desafios no modal de transportes do Brasil.
7: O Plano Nacional de Logística mapeia problemas atuais, prevê demandas que devem crescer e aponta onde a infraestrutura de transportes precisa avançar em até 2025.
9: O plano reúne 31 eixos prioritários de transporte para os próximos 24 anos. São 12 rodoviários, 8 ferroviários, 4 aquaviários e 7 intermodais, que combinam diferentes formas de transporte. Outros 11 eixos integram um banco de projetos para estudos futuros. Com 112 objetivos prioritários, o Plano Nacional de Logística identifica problemas que precisam ser enfrentados hoje, demandas que podem crescer até 2050 e oportunidades de desenvolvimento regional. O plano também identifica a necessidade de ampliar o uso de ferrovias, hidrovias e cabotagem, e de melhorar a integração entre diferentes modos de transporte. Entre os desafios estão os gargalos para o transporte de produtos importantes para a economia brasileira, como soja, milho e carnes. O ministro de Portos e Aeroportos, Tomé Franca, defende novos modais para ampliar o escoamento.
11: O grande gargalo do setor portuário hoje não é mais a sua capacidade, mas o acesso aos portos para que a gente possa ter maior eficiência. A gente precisa integrar esses modos de transporte. Portanto, eu acho que o PNL ele aponta para esse futuro da infraestrutura brasileira.
9: Hoje, as rodovias respondem por mais da metade do transporte de cargas e o setor emite cerca de 217 milhões de toneladas de CO2 por ano. O ministro dos Transportes, Jorge Santoro, explica que o PNL vai ser o principal instrumento de transformação do setor para a próxima geração.
12: Então, isso é um investimento que tem um efeito multiplicativo na economia muito relevante, muito importante. E a gente, com esse PNL, está procurando propor um olhar diferente para o país nos próximos anos.
9: O documento foi elaborado pelos Ministérios dos Transportes e de Portos e Aeroportos, com participação dos estados, do setor produtivo, da sociedade civil e de especialistas. Reportagem Pablo Mundim.
7: Como a gente ouviu na reportagem de Pablo Mundim, o Plano Nacional de Logística prevê ações até o ano de 2050. Cerca de 5.300 empresas brasileiras foram diretamente afetadas pelas novas tarifas de importação anunciadas pelos Estados Unidos contra o Brasil.
6: Para ajudá-las a enfrentar as dificuldades causadas pela perda do mercado norte-americano, a Agência Brasileira de Promoção de Exportações, Apex Brasil, anunciou uma série de ações.